0: movimentando.
1: Gente, eu tô de cabeça
2: tá
1: mesmo.
2: De olho na galáxia já.
1: Você acha que acabou? Tem mais.
3: Olha só, vamos processar. Os que orientam o nosso grupo de estrelas, né? São os sóis, aspiram, aí ele coloca uma palavrinha o quê?
2: Naturalmente.
3: É natural isso. A formar um dia, aonde eles vão? Olha lá, na coroa, coroa de gênios celestiais.
1: Esses aí já estão assim com o Papai do Céu, ó.
3: Que amparam a vida. A gente não consegue nem entender como é que é isso. E dirigem-na, dirigem a vida. No sistema galáctico. Em que nos movimentamos.
2: Veja,
3: e aí vem mais.
2: Via Láctea.
0: E sabe, meu amigo, que a nossa Via Láctea, viveiro e fonte de milhões de mundos, é somente um detalhe da criação divina. Uma mesga do universo?
1: A nossa Via Láctea, que a gente tem que reencarnar, desencarnar na velocidade da luz, e nós não conseguimos finalizar e fazer todo o percurso de uma Via Láctea. A quantidade de bilhões de anos que nós iríamos levar a nível de tempo para a gente fazer esse percurso. E não íamos conseguir chegar até lá. Você vê a imensidão de tudo isso. E ele diz assim, a nossa famosinha Via Láctea, ela nada mais é do que uma mesga.
3: É somente um detalhe da criação divina, uma mesga do universo. Você sabia disso? As noções do infinito encerraram a reunião. As noções do
2: infinito.
3: É, encerraram a reunião encantadora no Santuário da Bênção. Cornélio estendeu-nos a mão, almejando-nos felicidade e paz, e despedimos-nos sob enorme impressão entre a saudade e o reconhecimento. Qual é o intuito de André Luiz? É como se fosse assim, meu filho, tu tá te achando... É por isso, gente, que esses espíritos evoluídos, quando vêm à Terra, como já conhecem um pouquinho do que é o grandioso, não arrebita o narizinho para cima. E não se coloca jamais numa condição superior, porque eles têm consciência do quanto estão longe ainda desses trabalhos bem maiores. O quanto estão longe. Então, eu acho assim, quando a gente se depara com esse tipo de leitura, mostrando, é como se dissesse assim, minha filha, acelera, porque tem muito trabalho ainda para fazer. Não fique com quinquilharia. Tem gente que se mata porque perdeu o dinheiro. Tem gente que se mata porque o fofo ou a fofa foi embora. Tem gente que deixa de viver porque um filho casou, a filha casou e por aí se vai. Gente, isso tudo é transitório. Começar a olhar mais longe. Todos os sofrimentos que ocorrem na minha vida é material pedagógico para a minha evolução. E eu só estou aqui por 70, 80 anos, é tudo passageiro. Por mais que eu passe 70 anos sem ter perdido absolutamente nada, nada, vai chegar o momento que eu vou ter que perder a personalidade, aquela encarnação. Todos nós vamos passar por isso. Então, que nós possamos treinar realmente esse desapego, começarmos a nos identificarmos na condição de um espírito, e tudo é transitório. Olhar para o meu filho e dizer, é meu irmão no processo de evolução. Ele não é meu filho, ele não é propriedade minha. Eu forneci uma encarnação para ele. Os pais me forneceram a vida orgânica, mas eu na condição de espírito, eu sou espírito eterno. Então hoje ela é minha mãe, mas já foi minha irmã, minha esposa, meu esposo, sei lá. Nós somos espírito e processo de evolução. Eu sou responsável por ele até um determinado momento. Depois, meu filho, é contigo. Vai aprender a administrar a tua vida. A responsabilidade é tua. O que eu tinha de ceder, eu já cedi. Nós vamos enxergar isso na própria natureza, que é o Papai do Céu conduzindo, porque não tem livre-arbítrio.
1: Então nós temos que começar a entender sim e começar a exercitar essa coisa rápida da vida. Nos prepararmos, inclusive, para a morte física. Como é que eu estou me preparando para a morte? Para o desenlace? Como é que eu estou vivendo no meu dia a dia para esse momento, que pode ser a qualquer momento? Como é que eu estou arrumando a minha bagagem para esse momento? Nós nos preocupamos tanto com a velhice, acumula dinheiro. O Divaldo conta a história de uma senhora que dizia assim, quando eu aposentar. Ela comprava até roupas, vestidos de para dormir. Não, isso aqui é para quando eu aposentar. Morreu antes de aposentar. Não viveu nada. É verdade? Então, gente, isso é verdade, mas é verdade. Então, eu vou viver o hoje. Né? Me preparar para um futuro, mas não um futuro terra-terra. Vou me preparar para um futuro espiritual. A terra, eu vou seguir a orientação de Jesus. A cada dia basta o seu trabalho. A gente pega os mais inteligentes, esses mais sábios, eles jamais amontoavam tesouros na terra. Porque o meu excesso é a falta de outro. O meu acúmulo é a necessidade do outro. Gente, a quantidade de terra e de comida que tem nesse planeta não era para ter um irmão nosso passando necessidade. Não era para ter uma criança passando fome. É porque nós somos egoístas. Nós ainda somos aqueles animais que cuidam da sua prole e o resto que se dane. E se invadir a nossa gruta, vai levar peia. Aí tá. Esse inferno que é o nosso planeta. Nós vamos adentrar no próximo capítulo, mas é necessário nós conhecermos alguém que vai ser citado várias vezes na casa transitória. Então, a partir desse capítulo, André Luiz, já com seu grupo, já iniciam todo o trabalho. E lembra que eles vão trabalhar direto com o quê? O grupo com as desencarnações. Uma desencarnação. Então, nesse momento, o grupo que estava voltado para os manicômios, né? Esses aí já foram. Os que estavam direcionados às crianças também já foram. Então, nós vamos agora acompanhar aqui o nosso irmão André Luiz. Então, vamos agora. Ele vai falar. A nossa irmã Maria Luísa, muito amorosamente, trouxe cópias da biografia de Fabiano de Cristo, que será citado nesse capítulo que nós vamos estudar. Então, quem já conhece vai ouvir, quem não conhece vai conhecer agora, tá? Quem já conhecia a biografia de Fabiano de Cristo? Posso ler? O nome dele era João Barbosa. Ele era de Portugal, Zé Paulo. Nasceu em 8 de fevereiro de 1676. Veio para o Brasil, desencarnou em Rio de Janeiro, 17 de outubro de 1747. Nasceu em 76 e desencarnou em 47. Popularmente conhecido pelo seu nome religioso, Fabiano de Cristo. Foi um frade da Ordem dos Frades Menores. Ainda jovem, migrou para o Brasil, onde desenvolveu um trabalho de dedicação e amor ao próximo. E aí vem uma parte que realmente tem que ser lida. Filho de Gervásio Barbosa e sua esposa, Senhorinha Gonçalves, foi um dos seis filhos do casal e o único homem. De suas irmãs, quatro se tornaram religiosas. João Barbosa, que é o nosso Fabiano, foi criado no campo, pastoreando ovelhas. A sua família havia sido abastada, mas à época sofria limitações financeiras e por essa razão o jovem não teve oportunidade de dedicar-se aos estudos. Buscando retomar a antiga fortuna da família, mudou-se para a cidade do Porto, onde veio a trabalhar como conferente de cargas em uma firma que se dedicava à exportação de especiarias. Era o início do ciclo do ouro no Brasil. E ouvindo dos marinheiros as notícias da riqueza e das oportunidades além do Atlântico, decidiu emigrar. Com mais dois sócios, meses depois, desembarca na cidade do Rio de Janeiro. Desta cidade, rumam a Paraty, ponto da partida do chamado Caminho Velho. Em suas buscas, conheceu a cidade de Ribeirão de Nossa Senhora do Carmo, atual Mariana, e Ouro Preto. Experimentou diversas atividades. De retorno a Paraty, decidiu abrir comércio, no qual em pouco tempo prosperou. Em 1704, já possuía imponente residência, não deixando de auxiliar os necessitados. Um dia, entretanto, um de seus antigos sócios e um companheiro foram assassinados, sem motivo aparente, na aldeia de Aparição, o que terá feito João repensar sua situação e questionar o que a fortuna amealhada realmente representava. Em meio a esse questionamento, certo dia, ao retornar à casa, após haver auxiliado financeiramente uma família necessitada, encontra uma pessoa abandonada no chão. Num impulso de solidariedade, abaixa-se e agasalha o estranho em seus braços, tentando acalmar o desconhecido. João fala:
4: "Vamos, amigo, não tenha medo, procurarei ajudá-lo."
1: Sentindo uma energia estranha, João prossegue e o homem lhe diz:
5: "Fui vítima de assalto."
1: João retruca:
4: "Não fale agora. Aqui perto há uma hospedaria. Lá será mais confortável e mais fácil tratá-lo."
1: Lembra da parábola do bom samaritano?
5: Uhum.
1: Uma vez na hospedaria, João passa a noite ao lado do enfermo. Em meio a delírios de febre, lhe diz:
5: "Finalmente vens de encontro ao meu regaço."
1: Então o cidadão ali com febre alta me sai com uma dessa: "Finalmente vens de encontro ao meu regaço." João assusta-se:
4: "Mas quem é o senhor que parece conhecê-lo?"
1: E para sua surpresa, o estranho lhe diz:
5: "Sou aquele que há muitos séculos serves. Voltastes a procurar-me porque cansastes de juntar bens materiais, mas vieste ao meu encontro por procurares atender os aflitos, aplacando a fome do corpo. Mas seu coração inundado de luz alcança muito mais. Para continuar a servir-me, vai onde a dor é imensa. Enxuga as lágrimas maternais, ensina o caminho do bem a quem desviar-se por arrastamentos e tentações inferiores. Vê que é chegada a hora para ti de encontrar o verdadeiro tesouro que está nas leis do nosso Pai."
1: João insiste:
4: "Mas quem é o Senhor, afinal?"
5: "Eu sou o Cristo, meu filho, e voltei para buscar-te e lembrar-te de tua verdadeira missão. A todos que servires, será a mim que estarás servindo. Portanto, dá tudo o que tens e terás a vida eterna. Terás-me por inteiro e, dessa forma, trabalharemos juntos a servir o nosso Pai."
1: Responde o desconhecido. Em prantos, João refletiu sobre as palavras do doente, que entretanto desaparece sem deixar esclarecimentos. Passa o dia sem poder esquecer aquele encontro. Na noite foi passada em claro. Quando o dia está para nascer, João conseguiu adormecer e teve um sonho estranho. Vê-se num lugar muito bonito, e à sua frente um ser luminoso, com um hábito marrom, que ele estende a mão sorrindo, reconhecendo a figura. João cai de joelho e exclama:
4: Francisco de Assis.
0: Pois bem, meu irmão,
3: disse Francisco de Assis,
0: se seu coração anseia em amparar os aflitos e servir ao Senhor Jesus, vem comigo.
3: Ao que João respondeu,
4: mas tenho que despojar-me dos bens terrenos.
3: E Francisco lhe fala mansamente,
0: os bens da vida eterna é que devem ser entesourados, Barbosa. De agora em diante, o Evangelho será o teu tesouro maior. Não percas mais tempo. Aplica-o na prática da caridade maior entre todos. Tu não precisarás mais percorrer muitos lugares para falar da paz e do amor de Cristo. Muitos irão procurar-te e irás orientá-los para que encontrem o reino de Deus. Para que trabalhes com tranquilidade, o teu trabalho será de cargo singelo. O teu coração nutrir-se-á de paciência e resignação. O teu corpo sofrerá para que liberto seja o teu espírito das tentações da carne.
3: Aos poucos, as palavras de Francisco de Assis foram tornando-se incompreensíveis e a figura desapareceu. João Barbosa acordou assustado, mas com uma paz indizível. Surgiu então em sua mente o convento de São Bernardino de Sena, não tendo dúvida de era ali que deveria se entregar ao Cristo. Dividiu a sua fortuna em três partes. A primeira foi enviada a Portugal, para a família e outros acertos. A segunda foi destinada a obras de caridade. E a terceira foi distribuída entre os pobres. A 8 de novembro de 1704, apresentou-se no convento. E em 11 de novembro do mesmo ano, vestiu o hábito marrom de São Francisco, trocando seu nome de João para Frei Fabiano de Cristo. Em 1705, Frei Fabiano de Cristo foi transferido para o convento de Santo Antônio, no Rio de Janeiro, onde veio a desempenhar a função de porteiro. Ali, por volta de 1708, 3 anos depois, assumiu o cargo de enfermeiro, muito embora não tivesse conhecimento sobre o assunto. Na enfermaria, como em todos os cargos que ocuparia, o seu amor seria exemplo de dedicação. Optou por dormir na própria enfermaria, a fim de ficar junto com os doentes, noite e dia, caso algum deles precisasse de seus cuidados. Olha o que é a evolução. Serviu nesse posto por quase 38 anos. Por que a gente trouxe isso aqui? Para nós entendermos o trabalho dele no mundo espiritual. Após anos de serviço, desenvolveu uma erisipela crônica nas pernas, que o impedia de maiores movimentos. Surgiu-lhe também um quisto num dos joelhos que, de acordo com os médicos, era devido às horas que permanecia de joelho a orar. Embora tendo-lhe sido recomendado repouso, não reduziu as horas de trabalho em benefício do próximo. A gente diz, o médico diz assim, eu vou lhe dar um dia de atestado, só, né? Só. Ele com toda a enfermidade, nunca se queixou de dores, apenas de não poder trabalhar, mas a única queixa que ele fazia era não poder trabalhar como ele gostaria, mas de dor nunca se queixou. Nós temos uma enxaquecazinha, a gente passou um todo dia falando de enxaqueca. Ah, eu não enxaquei. Não reclamava de dor. O joelho doente foi submetido a 4 operações. Tinha anestesia? Sem anestesia. Que na época era inexistente. Prevendo a própria morte, anunciou-a com 3 dias de antecedência. Em 17 de outubro de 1747, por volta das 2 da tarde, rodeado pelos irmãos, faleceu. Uma multidão acorreu às portas do convento para se despedir do religioso. Afirma-se que se despediu do superior do convento e pediu-lhe para abraçar um por um todos os enfermos e companheiros da enfermaria um dia antes de sua morte. A sua ossada ainda se encontra no convento em que passou a maior parte de sua vida
1: E não são poucos os que ali vão para pedir a cura de enfermidades ou graças. Essa é a história do nosso Fabiano de Cristo. Tem até o Lar Fabiano de Cristo, né? Tem várias instituições aí do Lar Fabiano de Cristo. Gostaram? Fonte, para anotar, hein? Almanaque Lorenzo, de 1984. Uhum. É, Espiritismo e Luz, a biografia dele, e um livro também chamado Fabiano de Cristo. São pesquisadores que colheram material para publicar a obra. A Casa Transitória. Depois de viagem normal, através dos caminhos comuns, alcançamos nevoento região. Então, aqui ele já disse, ninguém foi levitando, ninguém foi transportado. Foi um caminhar normal para essa instituição. Onde a asfixiante tristeza parecia imperar incessantemente, nesse local que ele estava inserido. De outras vezes, eu já atravessara sítios semelhantes, gastando apenas alguns minutos. Agora, porém, eu era compelido à longa margem no sentido horizontal. Atendendo a imperativos da missão, o assistente Jerônimo procurava certa localidade sob a denominação expressiva de Casa Transitória de Fabiano. Tratava-se de grande instituição piedosa, no campo de sofrimentos mais duro em que se reúnem almas recém-desencarnadas. Então, lembra, são espíritos atendendo outros espíritos, tá? Essa casa não é uma casa física, material, é uma casa no espaço espiritual, tá bom? Vinculado a crosta terrestre, ok? Transitório, tá? Não é uma casa que o centro espírita fulano de tal, tá bom? A igreja fulano de tal. É uma casa transitória, por quê? Porque ela vai para vários espaços, tá? Ela não fica fixada no mesmo canto. Onde é que está a confusão maior? Está tendo, vamos supor, passou um tsunami, 300, 400 desencarnados. Leva a casa para lá, porque ali vai estar uma necessidade maior para atender os desencarnados. Entendeu? Uhum. Por isso que a casa é transitória, né? Está em trânsito. Tratava-se de grande instituição, né, piedosa, no campo de sofrimentos mais duros em que se reúnem almas recém-desencarnadas nas cercanias da crosta, o quê?
5: Terrestre.
1: Próximo, no círculo, né? Era onde ela ficava. A qual, segundo nos informou o chefe da expedição, fora fundada por Fabiano de Cristo. Foi ele que fundou isso no mundo espiritual. Devotado servo da caridade entre antigos religiosos do Rio de Janeiro. Desencarnado há muitos anos. Esse deve ser daquele grupo que vem de a cada 5, 8 séculos. Uhum. Vocês acharam interessante? Ele, quando ele reencarnou, o seu processo da educação, a vida, foi o conduzindo para aquela vidinha comum, cotidiana. Mas ele não era só aquilo. Daí ele ter recebido o que eu chamava. Ei, não veio para cá para brincar de casinha. Volta para mim. Daí o encontro dele com Cristo. Uhum. Tal qual o chamado de Paulo de Tarso à porta de Damasco. Tal qual o chamado do nosso querido evangelista João na condição de Francisco de Assis. Foi o chamado. Porque reencarnar é um perigo. O esquecimento do passado. O esquecimento dos nossos propósitos. A gente tem aquela luzinha que fica aqui dentro dizendo, não faça.
6: Mas mesmo para esses espíritos mais elevados,
1: quando você lê o livro Renúncia, lembra de Alcino? O que, que eles falaram? O perigo que seria mergulhar na casa. nessa carne aqui, nessa carne, ainda extremamente grosseira, que nos impede, nós aqui adentramos em uma prisão mesmo, pequena, uma solitária, é estar reencarnada é isso. Fora fundada por Fabiano de Cristo, devotado servo da caridade entre amigos religiosos do Rio de Janeiro, desencarnada há muitos anos. Organizada por ele, pelo Fabiano, era confiada periodicamente a outros benfeitores de o quê?
2: Elevada condição.
1: Em tarefa de assistência ao quê?
2: Evangelho.
1: Junto aos espíritos recém-desligados do plano que?
2: Carnal.
1: Por que esse trabalho? Ele vai explicar. Jerônimo.
7: Na casa transitória.
1: Prosseguiu Jerônimo, explicando-nos.
7: Prestaremos o auxílio que nos seja possível à organização e asilaremos. Em seguida, os irmãos que nos cabem socorrer. Não fossem esses pousos de amor, tornar-se-ia muito difícil nosso trabalho. Raramente encontramos companheiros carnais em condições de atravessar semelhante zona, imediatamente após a morte física.
1: Olha, então, raramente criaturas que desencarnam têm a capacidade, olha, companheiros carnais em condições de atravessar semelhante zona, imediatamente após a morte. Que fica ali no estado de perturbação, que é o que ele vai falar. Vamos lá.
7: Quase todos permanecem estonteados nos primeiros dias.
1: Atordoados. Fica meio naquele processo de Deus, o que está acontecendo? Onde eu estou? É um sonho? É um pesadelo? Estou meio tonto? Porque não tem. Mas não nos preparamos para isso. Então, nós nos preparamos para viver na Terra. Às vezes se prepara, mas para uma morte e não para uma vida. Está entendendo? Às vezes a pessoa se prepara para uma morte. Aquela coisa, vai para o céu, vai esperar os anjos tocar, não sei o quê. De repente não se preparou para uma vida atuante. Entendeste? Poucos que se preparam. Até o espírita mesmo. Eu costumo, às vezes eu fico pensando, nós estudamos, mas não sabemos. Porque a nossa vida, nós espíritas, nós vivemos no dia a dia como qualquer um terráqueo que não conhece o espiritismo. Quando nos coloca no dia a dia em relação com o outro, por que, que a gente começa a perceber isso? Eu me lembro uma vez, nós estávamos numa conferência no Paraná e o cidadão que estava apresentando disse: nós somos aqui aproximadamente 8 mil pessoas. E eu de repente parei e ouvi aquilo de meu pai. Somos aqui no Paraná reunidos 8 mil espíritas e não fizemos um mundo melhor. Então isso quer dizer o quê? Que no nosso dia a dia, nós penduramos tudo o que nós aprendemos aqui, vamos lá para fora e vivemos no comum. Arrancando os cabelos para um lado e para o outro, gritando no trânsito igual louco, empurrando na fila, furando fila, brigando por um espaço, arrancando os cabelos porque o fofo foi embora, porque a fofa foi embora, porque não sei quem desencarnou. Então nós temos a informação, mas não temos ainda a consciência da informação. E aí desencarnamos, chegamos do outro lado perturbadinho, também passamos por esse processo, porque nós tínhamos a informação, mas não tínhamos a consciência. E aí vem meio que um desespero, a gente olha para lá e diz: meu Deus, era verdade. E a gente fica surpreso. É. Não era brincadeira, não. Era verdade realmente o que nós estudávamos lá com aquela mocinha no centro espírita. Estamos vivos. Bora lá.
7: Quase todos permanecem estonteados nos primeiros dias. Se entregues à própria sorte, seriam fatalmente agredidos pelas entidades perversas ou habilmente desviados por elas do bom caminho de restauração gradual das energias interiores.
1: Então, se essas queridas almas que desencarnam, que ficam meio naquele processo onde eu estou, o que eu estou fazendo? Se ficassem à sorte, poderiam ser envolvidas por espíritos perversos, entendeu? Induzir, conduzir principalmente essa alma a fazer também a perversidade. Então eles estão ali na condição. Gente, Papai do Céu está em todos os cantos, através dos seus filhos. Às vezes, quando a gente está num momento de loucura, que a gente diz assim, meu Deus, toca o teu telefone, é um amigo. Porque o Papai do Céu não vai se materializar. Ele usa os seus filhos para ajudar os filhos. Entendeu? É assim que a coisa acontece.
7: Esse perverso aqui não é mau, né? São doentes, né?
8: Perverso?
7: Por entidades perversas. Eles não são maus, estão doentes.
1: É, Júlio, nós sabemos disso. Nesse momento, eles são perversos. A essência deles é divina. Esse nós temos que entender. Vá lá que ele vai ser perverso com você. Se você for assaltado aqui por um espírito desse perverso, encarnado, ele te mata sem piedade. Então, naquele momento, é um espírito perverso. Mas a essência dele é divina. Então, ele não foi criado perverso. Ele está perverso. E precisa de tratamento. Precisa de tratamento, precisa ser recuperado, precisa ser isolado, inclusive, para não maltratar os seus outros irmãos, entendeu? Então, naquele momento, é sério isso. A gente não pode só filosofar sobre isso. A gente tem que ter bom senso. Então, naquele momento, naquela situação, está perverso. Está adoecido. Pode estar num processo de psicopatia mesmo, mas tem um nomezinho, é o psicopata, né? É aquela criatura que se desassocia, inclusive, da emoção e faz tudo muito friamente. Então, eles aqui estão numa condição de inimigos do Senhor, inimigos do bem. É mais ou menos assim. Eu não sou feliz, não vou deixar ninguém ser feliz. Eu não vou para a lua, não vou deixar ninguém ir. E pessoas que adquiriram o vírus HIV, tadinho, foi vítima, né? Adquiriu o vírus HIV, se revolta e diz, também vou contaminar todo mundo. Então, é mais ou menos essa linha. A criatura não é feliz e não vou deixar ninguém ser. Não fui recolhido pela luz, vou arrebanhar o máximo possível. Porque é uma certa revolta. Entendeu? Então, se deixar essas criaturas aqui numa situação solta, vão ser envolvidas por esses espíritos, que naquele momento está perverso.
7: Daí, a necessidade desses abrigos paternais, em que almas heróicas e dedicadas ao sumo bem se consagram às santificadas tarefas de amparo e vigilância.
1: Após breve pausa, concluiu.
7: Além disso, teremos aí todo o equipamento necessário aos trabalhos que nos cumpre realizar.
1: Curioso, para variar, guardei silêncio e esperei. Meus irmãos, deu para entender a nossa lição? Deu? Muito? Foi bom para a gente? Foi joia? Olha aí. Joinha, joinha. A casa é transitória, Rosane, porque ela não fica no espaço só. Ela é movimentada, entendeu? Colônia transitória é eu estou em trânsito lá. Ela não é uma, vamos dizer assim, não é uma colônia já para os espíritos celestes, que são as moradas celestes. A criatura está ali em trânsito, entendeu? Por isso chamadas colônias transitórias. Muitas. Cada planeta com as suas colônias. Cada estado com as suas colônias. Cada cidade com as suas colônias. Por isso que a gente vai para lá e vai encontrar os manauaras. Aquelas pessoas, sabe, que a gente no dia a dia convive, né? Sim, a gente não conhece todo mundo de Manaus, né? Alguma colocação, gente?
7: Tem lá no livro dos Mensageiros, onde ele fala que quando os espíritos nessa situação, eles não são colocados para dormir.
1: Qual a situação?
7: De perturbação, né? Quando desencarna em perturbação.
1: Não, ali naquele caso ali, é estado de loucura mesmo. Eles estão em estado de perturbação por quê? Sabe quando tu acorda assustado à noite, de repente alguém te levanta, tu acorda e não sabe nem quem você é? Você já passou por isso alguma vez? Que você diz assim, meu Deus, que mundo é esse? É onde eu estou? E aí demora para você ir caindo a ficha e perceber que é a tua casa, que é teu quarto, que você é você, né? Então, é esse processo de perturbação, é o processo do desenlace, do sair do corpo e de entender a condição que se encontra, entendeu? Ele está confuso. Ele não imaginou, primeiro, que ele estaria vivo. O fato de olhar para o seu corpo, ele se vê. Ele diz, como que eu estou morto se eu estou me vendo? Estou falando, estou sentindo. Entendeu? Então, é perturbador essa situação de você não conseguir entender. Ajuda muito você ter pelo menos a informação de que o espírito não morre. Porque é muito mais fácil você conversar. Olha, é o seguinte, lembra do estudo? Obreiro da vida eterna? Lembrou? Ok. Aquilo é real. Aí a pessoa diz, é real. Puxa, dá para voltar de novo? Dá, minha filha. Daqui a algumas décadas, mas não mais com esse corpo, outro corpo. E te falo que tu vai começar tudinho. Preparar para reencarnar, entrar no ventre da mãe, passar 9 meses quietinho lá, só no umbigozinho, nasce, aí amamentar no peito de mãe, aprender a comer, aprender a caminhar, engatear, aprender a falar, vai para a escolinha, aí chega na fase de adolescência, faz um monte de besteira, a fase de adulto, continua fazendo, até a ficha cair, meu filho, já foram 40, 50 anos para te lembrar que tem um espírito que tu começa a pensar na morte, meu Deus, eu vou morrer, né? Chega de 50 anos, você começa a pensar, né, opa, quem eu sou, de onde eu vim, ninguém está me escutando, ninguém está me vendo, eu estou num pesadelo, e a pessoa fica nesse estado de perturbação. Não é o caso lá, que era loucura mesmo.
8: Não tem nem
1: de conversar.
8: Nem de conversar.
1: Tem uns que ficam dormindo, não querem acordar. A gente vai estudar bem isso nesse livro, você vai gostar. Aqui ele vai dar N situações. E olha, ele vai dar uma puxada na orelha no horário do velório. O povo vai para velório para contar piada. É para acabar.
6: Nós que temos essa consciência de que podemos nos preparar, mesmo assim, então vamos esquecer do planeta desencarnado.
1: Aí depende, do que? Eu sei e eu vivo o que sei. Entendeu? Eu vivo o que sei. Até porque eu sou conduzida para o espaço que eu vibro. Tu tá entendendo? Então não é uma questão de dizer assim, eu vou para um lugar. Não vamos, nós já estamos. Eu estou aqui encarnada e eu vibro com uma colônia, eu vibro com um grupo. Os meus comportamentos, os meus pensamentos me fazem vibrar com um grupo. Quando eu saio do corpo, eu só vou ver com quem eu estava vibrando e continuar convivendo com eles. Num livro Revista Espírita, a de 1858, que é que nós estamos estudando, o cidadão que desencarnou era espírita. E ele pediu, deixou uma carta que o evocasse depois do desenlace dele. E aí o corpo estava sendo, Kardec, está na Revista Espírita. O corpo estava numa sala sendo velado. Na sala ao lado estava um grupo evocando ele. O médium não conhecia o desencarnado. Não sabia o nome, de onde era, para não se autossugestionar. Ele veio, explicou, contou, falou detalhes, falou particularidade, e normalmente a gente esquece sempre de falar alguma coisa. Ainda mandou o recado para a filha tal, para o filho tal. 2 horas depois. Entendeu? Então, gente, não existe regra quando se fala de seres humanos. Cada um com a sua. Né? Sim, oi, Rô.
9: Porque o livro dos Espíritos fala da questão da emancipação da alma, né? E a gente faz isso. Todas as noites, naturalmente, só que é inconsciente. Acredito eu que se a gente visse esse momento do sono como esse treinamento, né, para a gente poder estar em paz com a nossa consciência e também entrar em contato com esse mundo que é o nosso mundo, nossa vivência real, acredito que essa transição seria menos penosa, já que todos nós vamos morrer de qualquer jeito.
1: É, e a gente tem que entender que exercitar o desencarne não é esperar acontecer, é encarnar. Quem já leu Voltei, do irmão Jacó, ele era espírita, o Frederico Finig, né, que foi inclusive presidente da Federação Espírita, foi ele que fundou a editora. Quando ele desencarnou, ele processou, legal, estava no hospital, e ele já queria, o pessoal querendo dar a sopinha para ele, não precisa, não, estou a devagar, porque não é assim não, né? E é interessante que quando ele depois se recupera, a estabilidade, né, a adaptação sem estar no corpo físico, Eles saem para fazer um trabalho numa zona, é bem difícil. E alguns espíritos que estavam lá, ainda em condições bem complicadas, reconheceram ele. E aí

através da inspiração, através do sentimento que brota em cada um de nós. Muito obrigada, Senhor. Muito obrigada, amigos espirituais. E perante tantas informações que nos foi concedida nessa noite, ajuda-nos, Senhor, a usar essa chave da liberdade consciente com maior responsabilidade e com maior maturidade. Ajuda-nos a usar o pensamento da forma coerente daquele que sabe que o ato de pensar também é tão responsável pelo mesmo ato de realizar. Muito obrigada, amor de nossa vida. Muito obrigado a todos vocês, amigos espirituais. E nos envolve, Senhor, na Tua paz.

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1: Vinte horas e 42 minutos.

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Estamos iniciando mais um Pianíssimo aqui pela sua rádio Coração do Mundo, levando o melhor da música instrumental sempre no seu horário de almoço, das 11 até a 1 hora, com o melhor da música instrumental. No programa Pianíssimo também você ouve a belíssima mensagem, uma meio-dia e outra meio-dia e meia, para que você possa também fazer uma reflexão nesse momento de tranquilidade, de serenidade, que é importante pararmos para pensar. Então vamos à primeira sequência musical instrumental deste dia de hoje, levando o melhor da música dos grandes regentes, dos grandes maestros que fizeram, que marcaram as nossas memórias.

Nós acabamos de ouvir Star Song Orchestra de Entertainer, Summer of Part 2 de Michael Legrand, The Mission, Gabriel's Obvio, e estamos aí com a sintonia do seu pianíssimo todos os dias com você a partir das 11 horas, levando o melhor da música instrumental.

Nós acabamos de ouvir a flauta de prata e o bandolim de ouro, Bem Te Vi Atrevido, grupo Vou Vivendo, Tico Tico no Fubá, e Choros e Bossas, Carinhoso, a belíssima música popular brasileira, interpretada por grandes instrumentistas. Programa Pianíssimo, sempre com você no horário de almoço, a partir das 11 horas até 1 hora, levando o melhor da música instrumental. E as duas mensagens, uma ao meio-dia e a outra meio-dia e meia.

a belíssima música de Billy Vaughan, Look of Our Stars, Charlie Chaplin, Limelight, André Rieu, Sous les Cieux de Paris. A música instrumental de altíssima qualidade você sempre ouve aqui no seu horário de almoço a partir das 11 horas. Eu, Walter de Mirjan, faço companhia para você, levando o melhor desses grandes instrumentistas. 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

Nós acabamos de ouvir Frank Purcell, 31 Mil Pés, Bebo Silvete, Spring Rain, Herbert Halpert, The Tijuana Brass e El Presidente. A música nos traz memórias e essa música bem tocada, música que vai fundo nos nossos corações, essas realmente nos trazem ainda muito mais emoções e sentimentos que estão lá atrás. Não deixe de ouvir a nossa rádio, que leva você a mensagem, leva você a palestra, o conhecimento que liberta, e também a boa música, e neste horário de almoço, logicamente, a música instrumental abrilhantando o seu almoço. Vamos então a mais uma sequência musical no seu Pianíssimo, com a programação e locução de Valdo de Mirtian.

pianíssima música instrumental todos os dias com você. Você acabou de ouvir Larry Dalton, My Heart Will Go On, James Les Ireland, Henry Mancini, The Lonely Princess. Você está em sintonia com seu pianíssima música instrumental, sempre no seu horário de almoço, abrilhantando aí esse momento em que você pode ouvir a música para se serenar, se tranquilizar.

Uma boa tarde para você. Você acabou de ouvir Robertino Loretti, La Paloma, Luis Cobos, Recuerdos. A música instrumental belíssima aqui no seu horário de almoço todos os dias, levando o melhor da música dos grandes instrumentistas.

cabeça de Albert Einstein. Pode ser que um dia deixemos de nos falar, mas enquanto houver amizade, faremos as pazes de novo. Pode ser que um dia o tempo passe, mas se a amizade permanecer, um do outro há de se lembrar. Pode ser que um dia nos afastemos, mas se formos amigos de verdade, a amizade nos reaproximará. Pode ser que um dia não mais existamos, mas se ainda sobrar amizade, nasceremos de novo um para o outro. Pode ser que um dia acabe, mas com a amizade construiremos tudo novamente, cada vez de forma diferente, sendo único e inesquecível cada momento que juntos vivermos e nos lembrarmos para sempre. Há duas formas para viver sua vida. Uma é acreditar que não existe milagre. A outra é acreditar que todas as coisas são milagres.

Uma boa tarde para você. Você está em sintonia com o programa Pianíssimo todos os dias, no seu horário de almoço, levando o melhor da música instrumental. Na locução e programação de Walter e Mirjam, eu vou com você até uma hora. Nós acabamos de ouvir Sempre Divertissement, Valdo de los Rios, Song of Joy de Beethoven, Roger Williams, Moon River. Vamos agora a alguns temas de filmes que marcaram sua época e que vamos aí recordar no seu programa Pianíssimo.

Nós acabamos de ouvir três temas de filmes que marcaram época: Paris Burn, o filme Doutor Zhivago com o tema de Lara, e Blade Runner com Vangelis, músicas que são ícones e que ficaram em nossas memórias. Você está ouvindo a Rádio Coração do Mundo, que leva você, além da belíssima música, mensagens, palestras, enfim, conhecimentos que nos libertam, que nos dão conforto e esperança.

O Ferreiro, de autor desconhecido. Era uma vez um ferreiro que, após uma juventude cheia de excessos, resolveu entregar sua alma a Deus. Durante muitos anos, trabalhou com afinco, praticou a caridade, mas, apesar de toda sua dedicação, nada parecia dar certo em sua vida. Muito pelo contrário, seus problemas e dívidas acumulavam-se cada vez mais. Uma bela tarde, ele recebeu a visita de um amigo, que, ao saber da sua situação, comentou: "É realmente estranho que, justamente depois que você resolveu se tornar um homem temente a Deus, sua vida começou a piorar. Você não acha que isto não serve para nada?" O ferreiro não respondeu. Ele já havia pensado nisso muitas vezes, sem entender o que acontecia em sua vida. Entretanto, como não queria deixar o amigo sem resposta, começou a falar e terminou encontrando a explicação que procurava. Eis o que disse o ferreiro: "Eu recebo na oficina o aço ainda não trabalhado e preciso transformá-lo em espadas. Você sabe como isto é feito? Primeiro, eu aqueço a chapa de aço num calor infernal, até que fique vermelha. Em seguida, sem qualquer piedade, eu pego o martelo mais pesado e aplico golpes até que a peça adquira a forma desejada. Logo em seguida, ela é mergulhada em um balde cheio de água fria e a oficina inteira se enche com o barulho do vapor enquanto a peça estala e grita por causa da súbita mudança de temperatura. Eu repito esse processo até conseguir a espada perfeita." O ferreiro deu uma longa pausa, olhou para frente como se tivesse encontrado uma resposta e continuou: "Às vezes, o aço que chega até as minhas mãos não consegue aguentar esse tratamento. O calor, as marteladas e a água fria terminam por encher-o de rachaduras, não servindo mais para o que se propõe. Então, eu simplesmente a jogo no monte de ferro velho que você viu na estrada, logo na entrada da minha ferraria." Mais uma pausa e o ferreiro concluiu: "Eu sei que Deus está me colocando no fogo das aflições. Tenho aceito as marteladas que a vida me dá e às vezes sinto-me tão frio e insensível como a água que faz sofrer o aço. Mas a única coisa que eu peço é: Senhor, não desistas de mim até que eu consiga tomar a forma que tu esperas." O ferreiro.

Nós acabamos de ouvir Bossa Nova Ville, uma nota, One Note Samba, samba de uma nota só. Dick Farney, Preciso Aprender a Ser Só. E Henry Mancini, Dreaming. Belíssima música instrumental aqui na sua Rádio Coração do Mundo, para que você possa abrilhantar o seu almoço, dando a tranquilidade, paz nesse momento que é importante em nossas vidas.

Nós acabamos de ouvir Frank Mills, Music Box Dancer, Richard Clayderman, Dancing Queen, Pedrinho Matar, Airport, Love Temple, filme Aeroporto, Bebo Silvete, Piano, e vamos ficando por aqui de mais um Pianíssimo, com a música instrumental embalando o seu horário de almoço. Amanhã, neste mesmo horário, a partir das 11 horas, estaremos neste mesmo toque musical, levando a você o bom gosto da música instrumental, sempre no seu horário de tranquilidade, no seu horário de almoço. Que você tenha uma ótima tarde e fique com Deus.

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1: Bom dia, queridos ouvintes do programa Mereça Ser Feliz. Agradecemos a Deus por mais uma oportunidade que estamos juntos. Peço licença para entrar em sua casa e chegar até você. Hoje já é dia 7 de junho de 2026, primeiro domingo do mês de junho. Pedimos ao Pai de misericórdia e amor que nos dê um bom mês, que seja de conforto, de proteção divina, de bons ensinamentos, onde nós possamos ter mudança na nossa vida para melhor, que as palavras do Evangelho trazidas por Jesus só nos dá luz no nosso caminho. Por isso, queridos irmãos, nós vemos, né, que muitos acham, morreu, acabou. Nunca mais vou ver esta pessoa. Está muito enganado. A morte só é do corpo. O espírito vive na espiritualidade. E nós, que nós estamos encarnados, podemos sonhar com ele, encontrar com ele durante o nosso sonho. E nós encontramos de verdade. E quando nós desencarnamos, também nós podemos encontrar. Então, nós sabemos que Jesus nos ensinou que nós nunca estamos separados daqueles que foram. Eles podem nos visitar. Às vezes nós não sentimos sua presença, porque ainda nós não temos a mediunidade, às vezes, de ouvir as suas palavras, mas tem gente que tem a mediunidade de ouvir aquele irmão. Mas nós sabemos que cada coisa tem o seu tempo. Devagarinho, as pessoas vão compreendendo que a morte é apenas do corpo. Por isso, vamos um trechinho do Evangelho, do capítulo 5. Bem-aventurado os aflitos. Perda de pessoas amadas. Mortes prematuras. Quando a morte ceifa nas vossas famílias, arrebatando sem restrições os mais moços, antes dos velhos, costumais dizer: Deus não é justo, pois sacrifica um que está forte e tem grande futuro e conserva os que já viveram longos anos, cheio de decepções. Então vemos, né? Conserva os velhos. Porque cada um tem o seu tempo, né? Leva os novos, mas fica os velhos. Deus sabe a cada um o dia que ele chama para o mundo espiritual. Quando nós vamos encarnar, já está marcado. Você vai voltar tal dia e tal hora. Quando chega aquele dia, de uma maneira ou de outra, ele parte para a vida espiritual. Então vemos, né? E sacrifica os velhos, né? Está cheio de decepções. E pois leva os que são úteis e deixa os para nada mais serve. Pois despedaça o coração de uma mãe, privando-a da inocente criatura que era toda a sua alegria. Então aqui vemos, né, a tristeza de uma mãe que morre seu filhinho ainda, às vezes bebê, às vezes criança, né, despedaça seu coração. Mas Se a pessoa tiver entendimento que aquele ente querido vive na espiritualidade, ele se conforta. Ele já não tem aquela ideia de dizer, né, que sacrifica um que já está velho, né, e leva os que estão jovem, forte e que tem grande futuro. Que futuro nós falamos? Quantas mães sofrem com seus filhos jovens, mais atirado no vício de todos os gêneros. Então vemos que essa mãe sofre muito com o seu filho. E esse que desencarna jovem livra desse sofrimento aos familiares, porque ele morreu jovem, sem ainda defeitos, né? Deus sabe o que faz. Muitas vezes nós não sabemos o que falamos. Porque Jesus é o nosso caminho, que nos dá as boas orientações da onde que viemos, que é do mundo espiritual, e para onde nós voltamos também quando nós deixamos o nosso corpo, para o mundo espiritual. Então, que nós tenhamos bom ânimo e coragem de aceitar quando um ente querido parte para o mundo espiritual, como diz aqui um jovem, né? Porque ele não está predestinado a sofrer, né? Outros, né, nascem para morrer na velhice e outros morrem jovens. Deus sabe muito bem o que ele possa fazer. Nós, se entendermos por que acontece isso de morrer primeiro jovem, nós aceitaríamos com mais sinceridade, com mais ânimo e com mais coragem, sabendo que ele está livre das imperfeições. Né? Jesus disse: ninguém vai ao Pai a não ser por mim. Quer dizer, ninguém vai a Deus sem primeiro passar pelas orientação e viver nos esclarecimentos que Jesus nos trouxe para nós. Então, queridos ouvintes, né, nesse pequenino trecho, mas nós sabemos, né, que tudo que acontece é com a permissão de Deus. Se morre jovem, se morre criança, Deus sabe o que faz. Vemos que cada um tem o seu dia, cada coisa em seu lugar. Então, queridos ouvintes, né, nessa pequena lição, mas que traz um grande ensinamento para todos nós, que nos dá a fortaleza do entendimento para receber os nossos entes queridos quando chegar a hora, né, da partida. E que Deus dê para todos nós, um bom domingo de paz, de alegria, né? E que os nossos irmãos de Dourados, do Centro Espírita Portal da Luz, continuando sempre conosco, nós agradecemos muito, porque é a divulgação que eles estão ajudando ao Espiritismo, que é a melhor riqueza, é divulgar no nosso Centro Espírita, divulgar o Espiritismo, porque o Espiritismo traz a verdade, aquilo que Jesus trouxe há 2.000 anos.
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Se por acaso estás ferido pela saudade que decorre da ausência física de alguém amado que a morte arrebatou, enxuga o pranto do coração e sorri feliz ante a expectativa do reencontro que ocorrerá após a tua viagem de volta. Em sua homenagem, ama e serve, evocando-o com a ternura e o reconhecimento pelos instantes felizes que ao seu lado viveste. Não lamentes a perda, porque, vivo onde se encontre, tem conhecimento daquilo que ocorre contigo e poderá visitar-te, comungar das tuas emoções, dialogar pelo pensamento e reencontrar-te na esfera dos sonhos, nos teus momentos de parcial despreendimento pelo repouso físico. Honra-lhe a memória através de ações dignificantes em seu louvor e por meio de vibrações do afeto que lhes dirigirás. A morte não possui o poder de romper as afeições nem os ódios. Desse modo, não guardes mágoas, não te tornes inimigo de ninguém, mesmo que haja quem te faça adversário. Vibra, portanto, no amor, e o amor vibrará contigo em harmonia cósmica na glória da imortalidade. Pelo Espírito, Joana de Ângeles.

Existem na vida da gente situações as mais importantes que precisam ser observadas sempre. Dentre elas está a nossa crença. Todas as criaturas humanas têm a sua crença. Independentemente de que seja uma crença religiosa, uma crença filosófica, uma crença esportiva, a crença na humanidade, todos temos uma crença. Mas vamos nos situar no universo da crença religiosa. As criaturas que são religiosas na Terra, por razões variadas, se multiplicaram em grupos os mais distintos. Em geral, todos esses grupos acreditam na existência de um Criador para a vida, na existência de Deus. Todos esses grupos admitem que, independente de Deus, também podem acreditar na existência das criaturas divinas, das criaturas de Deus, os seres espirituais. Em alguns grupos de crença, de fé, esses seres são chamados de almas. Em outros grupos, são conhecidos como espíritos. Dessa maneira, vale a pena pensar o quanto se distribui na humanidade em termos de crença. Quanta crença existe na humanidade? Existem aqueles que admitem que o indivíduo, quando nasce, tem a alma forjada na hora em que o corpo vai nascer. Para cada corpo novo, a divindade cria uma alma, a doutrina dogmatista. Mas há aqueles outros que creem que a alma existe desde todo sempre, criada por Deus, e que, quando o corpo nasce, a alma não está sendo criada junto com o seu nascimento. Mas é uma alma velha que passa a habitar um corpo novo. As mais variadas doutrinas espiritualistas admitem que haja uma alma habitante de um corpo físico, de um corpo humano, como é o nosso. Naturalmente, nós poderíamos perguntar se no reino animal também poderíamos pensar em uma alma para cada animal. Sim, podemos. Só que, como os animais fazem parte do reino dos seres irracionais, costumamos chamar de princípios espirituais ou de espíritos que se ensaiam para a vida humana. Sem que nos importemos com essa classificação nos reinos inferiores ao reino humano, dentro das classificações espirituais que os religiosos dão, verificamos que cada grupo religioso tem a sua gama de interpretações. O que distingue as diversas crenças espiritualistas são as suas interpretações. E quando dizemos espiritualistas, queremos afirmar que todas as crenças que admitem que além da matéria existe um ser espiritual, uma alma, ou alguém que escapa ao fenômeno da morte, essa crença será chamada de espiritualista. Esse indivíduo que sobrevive à morte do corpo é tido como um espírito, uma alma, ou que nome outro se lhe deseje dar. Dessa maneira, então, nós acreditamos em Deus, na sua existência, como o Criador não criado de todo o universo, cujos nomes variam de povo para povo, de cultura para cultura. E não nos importe se Deus seja chamado assim, como nós chamamos Deus, se seja chamado de Alá, de Yahvé, de Natura Naturans, não nos importará o nome pelo qual Deus seja chamado. Desde que essa entidade que tudo tenha criado seja, de fato, concebida por nós, entendida por nós como sendo o Criador de tudo, e esse Criador de tudo será o nosso Deus. E, desse modo, crer em Deus
crê na existência de seres espirituais, de almas, caracteriza o espiritualismo. Todas as religiões são, por isso mesmo, espiritualistas. Desse modo, não temos por que ter preconceitos uns contra outros, se todos admitimos a existência do Criador e, como consequência dessa existência, os seus seres, as suas criações humanas, as suas criações espirituais. Então, aqueles que são católicos romanos, protestantes, evangélicos, reformados, budistas, taoístas, espiritistas, umbandistas, candomblesistas, judeus, islâmicos, todos são espiritualistas. Vale a pena pensar nisso para que vejamos que há muito mais coisas em comum entre nós do que imaginamos. Quando falamos que temos muito mais pontos em contato do que possa parecer, é verdade. É mais sério do que nós pensamos. Às vezes, ficamos a refletir por que é que os religiosos têm o costume de brigar, desde todos os tempos da humanidade. Desde que se formaram dois grupos de interpretações diferentes e que foram chamados de crenças, de religiões, etc., já estão os grupos a se engalfinhar. E isso demonstra quão pequena é a maturidade das criaturas humanas que nós formamos. Nós estamos falando de Deus, o autor não criado de todas as autorias, o criador não criado de todas as criações. Nada obstante, não conseguimos captar a sua grandeza ainda. Estamos disputando território, estamos disputando terreno com aqueles que interpretam a existência desse Criador de maneira diferente da nossa. Imaginemos-se diante de um daltônico que olhasse uma cor vermelha e jurasse que era verde se nós nos engalfinhássemos com ele. Teremos que perceber, que saber, que ele é daltônico. E onde ele vê verde, nós estamos vendo vermelho, ou vice-versa, ou outras correlações que possam ser feitas pelo daltônico. Desse modo, não há nenhum sentido em vermos religiosos se engalfinhando. Pelo mundo afora, encontramos as guerras, verdadeiras guerras, entre aqueles que acreditam em Alá e aqueles que acreditam em Jeová. Os que acreditam em Deus, os que acreditam em Alá. Desse modo, onde pretendemos chegar com a nossa religião? O espiritualismo, então, forma a generalidade da nossa crença. Todas as crenças religiosas são espiritualistas. Mas, dentre essas crenças espiritualistas, no século XIX, apareceu em Paris uma delas que passou a ser chamada de espiritismo. No dia 18 de abril de 1857, foi publicado um livro notável no Palais Royal, na antiga Galeria d'Orléans, intitulado O Livro dos Espíritos, e vinha assinado por um autor até então desconhecido. Esse autor era Allan Kardec. Mais tarde pudemos saber que Allan Kardec era um pseudônimo de um notabilíssimo professor francês chamado Hippolyte Léon-Denis Rivail, nascido em Lyon, criado na Suíça francesa, na cidade de Verdun-les-Bains, e discípulo de um dos mais notáveis pedagogos de todos os tempos na Europa, que foi o notável Jean-Henri Pestalozzi. O Pestalozzi que todos os professores conhecem. Ora, esse Allan Kardec trouxe-nos organizadamente os princípios espiritualistas que vieram formar o que se convencionou chamar com ele de espiritismo. Muita gente tem medo da palavra, mas é uma palavra como outra qualquer, criada exatamente para afirmar que é a doutrina dos espíritos. Ismo significando doutrina dos espíritos. Como falamos em materialismo, é a doutrina da matéria. Taoísmo, a doutrina do Tao. E, desse modo, o Espiritismo trazia, nos seus pontos fundamentais,
Há algo muito importante para nós que estudamos o espiritualismo. Apresenta ao espiritismo 5 pontos fundamentais. A saber, a existência de Deus. Muita gente pergunta ou se pergunta se os espiritistas acreditam em Deus. Ora, se o seu primeiro fundamento, o primeiro fundamento da doutrina dos espíritos é a existência de Deus, natural é refletir que os espiritistas admitem a existência de Deus. Não apenas acreditam nela, mas têm uma certeza da existência desse Criador não criado, dessa inteligência suprema do universo. E essa visão espiritista de Deus é uma visão que todas as religiões podem assimilar. Por quê? Porque Deus, sendo a inteligência suprema do universo, qual é a religião que fala diferentemente disso? Qual é a religião que fala contrariamente a isso? Dessa maneira, nós podemos bem aquilatar o quanto é importante a existência de Deus, porque é o fundamento de todos os fundamentos. Daí nasce o segundo princípio da doutrina espírita, que é a existência e a imortalidade da alma. Todos nós somos existentes, mas também somos imortais. O fato de sermos imortais é algo importantíssimo no contexto das nossas vidas. Morremos, mas não desaparecemos com a morte. Mas ao lado disso, chegamos ao terceiro princípio da doutrina espírita, a pluralidade das existências. Se nós somos imortais, se temos que evoluir ao infinito, como propôs Jesus Cristo, dizendo o Mestre que deveríamos ser perfeitos como perfeito é nosso Pai Celestial. Esse direcionamento que Cristo nos aponta é para que saibamos que precisamos evoluir. A pluralidade das existências é a instância que nos permite galgar esse progresso. Ao lado disso, a pluralidade dos mundos habitados, mostrando que não é somente o nosso planeta o único mundo habitado nesse universo inteiro. E, por fim, a comunicabilidade dos espíritos. Daí vemos como é importante sermos espiritualistas e a doutrina dos espíritos é uma digna representante do espiritualismo universal.

O pai da psicanálise, Sigmund Freud, estabeleceu que nós carregamos por dentro da alma duas pulsões importantíssimas. Ele chamou de impulso de vida e impulso de morte. O impulso de vida, que ele chamou de impulso de Eros, é aquele em que trabalhamos tudo que é de bom, tudo que é para cima, tudo que é pró-vida, alegria, o trabalho, o entusiasmo, a amizade, a família, tudo isso que faz a vida crescer. É chamado por Freud impulso de vida. Mas ele também chamou de impulso de morte aquelas pulsões em que nós apelamos para o desânimo, para a depressão, para o desalento, para a inimizade, para a calúnia, tudo aquilo que faz a vida cair, tudo aquilo que faz a vida depreciada. Daí então, dentro desse impulso de morte, que um de seus discípulos chamou de impulso tanatológico, nós encontramos o ódio. O ódio é dessas forças terríveis que vão maculando a criatura, que vão destruindo o indivíduo e certamente infelicitando a criatura. O ódio tem mil efeitos, cada um deles pior que o outro. Quando pensamos nos efeitos do vago simpático que o ódio provoca, a acidez, a diarreia, o desânimo, quando imaginamos a hipertensão, quando pensamos na depressão, na inapetência, todos esses elementos são provocados pelo ódio. É uma força destrutiva por excelência. E quando começa como uma caudal, ela não se detém. Essa força não para se o detentor do ódio, aquele que está alimentando o ódio, não cair numa realidade expressivamente positiva de que essa força ou essa energia negativa que ele impulsiona, que ele conduz, não tiver termo. É preciso então que pensemos que o ódio, antes de destruir a qualquer pessoa, de ser dirigido a qualquer coisa, ele primeiramente tenta e consegue desarticular o seu portador. Portar o ódio é como carregar lixo na alma. Por isso vale a pena pensar que essa força descontrolada, descompensada, essa força desnorteada em que o ódio se traduz, serve apenas para nos fazer morrer sempre um pouco mais. Vale a pena pensar no que é que faz com que esse ódio apareça na nossa vida. Afirmam os seres que guiam a humanidade que o ódio é o amor que enlouqueceu. Sim, o ódio é o amor que adoeceu. Porque a mesma energia que nós usávamos para construir e que agora utilizamos para destruir. A mesma criatura sobre quem dirigíamos o olhar de ternura, agora dirigimos um olhar furioso, um espectro furibundo que parte de nossa intimidade na direção do opositor. Vale a pena pensar que não tem sentido, depois de 2 milênios de visita de Jesus à Terra e que nos propôs amar os próprios inimigos, orar por aqueles que nos perseguem e caluniam, não há sentido alimentar a força fragmentária do ódio, que só faz mal a nós. Por momento poderemos prejudicar alguém, causar infelicidade a alguém, entristecer alguém, através da calúnia, da maledicência ou de qualquer outra providência nefasta. Mas fundamentalmente, no fundo do vaso de nossa alma, ficam as borras criadas pelo ódio. O ódio em si mesmo provoca apenas sofrimento.
toda pessoa que odeia é uma pessoa que sofre. Impossível se imaginar que alguém capaz de odiar possa ser feliz. É claro que as pessoas interpretam, encenam, e muitas vezes não sabem que os problemas que passam a viver em suas vidas estão atrelados a essa carga de ódio que ela desfere contra terceiros. É muito comum que os indivíduos tenham ódio em função de variadas circunstâncias. São muitos os fenômenos do cotidiano que incitam o indivíduo a sentir ódio, a sentir essa expressão negativa do caráter, que é eminentemente destrutiva. Uma das faces do ódio, já que ele tem diversificadas faces, é o desprezo. Quando sentimos desprezo por alguém ou por alguma coisa, a alma age como se esse alguém ou se essa coisa não existissem. Como o odiento imagina que essa criatura seja-lhe inferior, não merece o seu olhar, não merece a sua atenção, não merece que ela lhe dirija a palavra, então vai cortando, vai bloqueando todas as ações de contato, todos os movimentos de acesso. E isso vai caracterizando o desprezo. Deixar de prezar alguma coisa. Deixar de considerar alguma coisa. E quando nós desprezamos alguém, em realidade estamos muito infelizes. Porque tudo quanto gostaríamos, lá no fundo do ser, era a possibilidade de ser amigo de todo mundo, de receber o aplauso de todo mundo, de ser gostado pelas pessoas, de ter acesso fácil em todo lugar, de onde chegarmos, as pessoas nos tratarem com alegria, com entusiasmo, com amizade. Mas quando desprezamos, nos isolamos, nos fechamos, nos entrincheiramos e gradualmente vamos sentindo que as outras pessoas odiadas por nós, desprezadas por nós, continuam vivendo. E para o indivíduo que odeia, isso é terrível. Toda criatura que odeia gostaria que o objeto do seu ódio fosse infeliz, se tornasse infeliz, que pudesse uma hora dele precisar e ele poder descarregar toda a carga do seu desprezo. Mas felizmente isso não ocorre. As pessoas odiadas continuam vivendo suas vidas, porque elas só têm responsabilidades para com Deus. Daí então o desprezo desqualifica o odiento, atormenta-o cada vez mais e aumenta a sua infelicidade. E o odiento sofre. Mas uma outra faceta do ódio, tanto ou mais terrível quanto o desprezo, é o desejo de vingança. Sim, o odiento não se conforma em apenas desprezar. Deseja, em muitos momentos, fazer justiça com as próprias mãos. Fulano me fez isto? Há de pagar. Se existe um Deus no céu, fulano há de pagar o que me fez. Então nós misturamos o nosso ódio com a ideia de Deus. Como se Deus estivesse ao lado de nosso desequilíbrio. Como se Deus estivesse aplaudindo nosso desregramento moral. E por isto, nós dizemos, eu não me vingo, mas Deus me vingará. Quer dizer, se nós não nos vingamos, é porque já entendemos que isso não se faz. Mas Deus, Ele, que é o autor do universo, a inteligência suprema da vida, Ele se vingará em nosso nome. Vejamos que isso não passa de uma brutal infantilidade. Nós somos ainda criaturas muito infantis em termos espirituais. E imaginamos que o nosso impulso de vindita, de vingança, vai nos fazer mais felizes. A vingança chega a termos inimagináveis, desde a calúnia, movida pela maledicência, em que nós jogamos pessoas contra outras pessoas, destilamos o veneno contra os outros, até o homicídio.
até o suicídio. Sim, Freud estabelece que todas as pessoas que se matam, elas são capazes de matar. Muita gente se mata na impossibilidade de matar o objeto do seu ódio. E se mata para culpar o outro, para culpar a sociedade. Alguns têm o desplante de deixar cartas, bilhetes, incriminando terceiras criaturas por conta do seu suicídio. Vemos que na hora final, quando ela se desbraga e sai do corpo, mesmo assim, o impulso negativo da alma infantilizada, do espírito infeliz, ainda se mostra forte. Deste modo, a melhor forma de evitarmos essa onda de ódio que nos avassala é o amor. O amor que começa pela compreensão, a indulgência. Por que é que as pessoas erraram contra mim? Porventura não terei eu dado motivos. Independentemente do que aquele aborrecimento nos causou, será válido pensar nas razões que levaram alguém a falar contra mim, a falar de mim. É importantíssimo deixar que o amor tome conta de nós, que o amor luarize nossas consciências. E como o ódio é o amor que enlouqueceu, vale a pena vacinar sempre o amor com esse remédio do trabalho, do relacionamento feliz, para que ele nunca adoeça. Com esse remédio da confiança, do trabalho conjunto, da autodoação, para que o amor nunca adoeça, sempre admitindo que as pessoas têm direito de se equivocar, como nós. E por causa disto, ao invés de ódio, vale a pena o amor. Até porque, segundo o evangelista, Deus é amor.

É curioso notar como nos estarrecem as notícias que as mídias projetam em torno da violência. Em toda parte, as notícias dos crimes, das guerras, nos causam verdadeiro estupor. É muito comum que as pessoas registrem tudo isto com uma certa dose de angústia, como se o mundo estivesse de mal a pior. E quando pensamos nessas questões todas da violência que a televisão mostra, que as emissoras de rádio, que os jornais escritos apresentam, quando pensamos nessa violência que está nos filmes, nas telenovelas, que está em toda parte na sociedade, sentimos um aperto muito grande no coração. Afinal de contas, que mundo é este? Em que mundo nós estamos vivendo? Esta é uma pergunta crucial, porque quando nos perguntamos que mundo é este, em que mundo estamos vivendo, não podemos esquecer que nós fazemos parte deste mundo. Não é o mundo lá fora como se nós fôssemos dele independentes. Este mundo no qual nós estamos identificando tantas catástrofes de violência, tantas tragédias comportamentais, é o mundo que nós estamos fazendo. Por causa disso, vale a pena nos perguntarmos o que é que está acontecendo neste capítulo da violência no nosso cotidiano. Não existe um único dia sequer que não tenhamos notícias de assassinatos, de homicídios, de estupros, de sequestros, de atentados em toda parte. Na sociedade mais próxima onde nós estamos e na sociedade do mundo em geral. Parece que o ser humano adentrou caminhos nunca dantes trilhados. Mas isso não é bem verdade, porque bastará que olhemos a história para percebermos que essa realidade da violência, nestes tempos que vivemos no mundo, é mais conhecida, mas não é uma coisa nova. É mais divulgada, mas não é uma coisa recente. E é por causa disto que cabe nos verificar de onde é que vem essa onda de violência tão terrível na nossa vida cotidiana. É por causa disso que nos cabe ver como podemos fazer, agir, viver para dar conta desse quadro tão angustiante que aí está em nosso mundo. Violência, violações, violar, todos esses verbos e substantivos, eles expressam uma patologia da criatura humana. Expressam um tormento pelo qual passa o indivíduo. E por causa disso nos cabe identificar onde começa a violência. E teremos surpresas muito curiosas ao percebermos, ao registrarmos que todo e qualquer processo de violência que explode na macrosociedade, que avança no mundo em geral, tem começo no indivíduo.

tivesse começo na nossa atitude pessoal. Parece que estamos fazendo as coisas às escondidas. Temos a sensação de que ninguém nos vê. Ou muitas vezes fazemos abertamente para que sejamos vistos. É a questão da adrenalina. Fazer alguma coisa errada no meio de tanta gente produz uma adrenalina, mas ao mesmo tempo indica um desequilíbrio. E é desse modo que a violência vai ganhando expressividade, que a violência vai se disseminando na sociedade em que nós vivemos. E ao pensarmos nessa disseminação da violência, nos cabe cumprir aquilo que viemos à Terra fazer. Dar boa conta da nossa administração existencial. Dar boa conta de nossa vida. Viver de tal modo que não sejamos nós os fatores predisponentes da violência. Que não carreguemos em nós essa força que promove a violência, mas que consigamos gradativamente trabalhar num sentido oposto e verificar que a violência tem nascedor em nós e por isso terá que encontrar seu término também em nós. Se nós nos damos conta de que é no indivíduo que tem nascedor a violência, fica muito mais explícita a sua origem e, naturalmente, a sua solução. Em verdade, nós todos precisamos nos dar conta dos quadros de violência dos quais fazemos parte. A violência das palavras ásperas, das palavras grosseiras, a violência da pornografia. Nós falamos o que queremos como se todas as pessoas tivessem a obrigação de nos ouvir, o verbo como a gente o queira expressar. E a vida não é bem assim. Se eu imponho a alguém ouvir-me nas coisas ruins que eu quero dizer, eu estou impondo às pessoas violentamente as minhas ideias. Se eu faço na minha casa uma festa, e porque estou na minha casa, eu ignoro que os outros vizinhos também estão nas suas casas, eu faço barulho até a hora que eu bem entenda, porque os outros terão que me aceitar assim, mas é violência. Porque se eu tenho direito a fazer barulho em minha casa, os meus vizinhos têm direito a ter silêncio em sua casa. Começamos a nos aperceber das atitudes violentas junto à família. O esposo machista, violento, grosseiro com a esposa. A esposa patologicamente feminista e que acha que a sua palavra tem que ser a última e não ouve a mais ninguém. As agressões contra os filhos, a pancadaria, as brigas entre irmãos dentro de casa são aspectos os mais variados da violência no cotidiano. Curioso é que não percebemos que isso é violência. Parece-nos uma coisa muito normal, muito corriqueira, nos agredirmos e depois tudo parece voltar ao normal. Mas as coisas não voltam ao normal que estavam. Nunca mais chegamos ao nível zero. Estamos sempre ajuntando lixo debaixo das nossas relações. E por causa disso mesmo, a violência tem começo dentro de nós. Estoura nas nossas relações, dentro de casa, no nosso trabalho, com as pessoas com as quais convivemos. E graças a isso é que a cada dia a violência urbana aumenta mais. Parece que o problema da violência urbana é do governo. Mas o governo da minha casa sou eu. O governo da minha rua sou eu. O governo do meu bairro somos nós. E por causa disso, como fazer para mudar esse quadro que nos incomoda tanto? Temos que apelar para esse processo de autoeducação. Eu preciso aprender a voltar às origens da boa relação. Saber o que falar perto de quem. Respeitar senhoras.

as crianças, respeitar outras pessoas. Porque todas as vezes que nós dizemos o que queremos, diz o ditado popular, nós ouvimos as coisas que não queremos e não gostamos. Quando dizemos uma palavra de má qualidade, uma palavra de baixo calão, uma palavra indevida, eu instigo a reação das pessoas, das que aceitam o que eu disse e daquelas que se rebelam contra o que eu disse. É da microviolência, digamos assim, a violência do indivíduo, a violência de cada um, que nasce a macroviolência. É da nossa violência individual que advém a grande violência social. Não tenhamos nenhuma dúvida quanto a isso. Quando vemos numa guerra soldados se engalfinhando, a guerra não começou com os soldados. Começou com cada um dos indivíduos que somaram energias envenenadas. E essa energia envenenada e essas forças negativas vão impondo à sociedade o desbordar, o desaguar das nossas negatividades reunidas. Muito mais do que podemos imaginar, nós somos os agentes da violência no nosso cotidiano. Muito mais do que podemos supor, nós damos ensejo à violência urbana, comentando-a, divulgando-a, devorando essas notícias nos jornais, nas revistas, que vendem a rodo o sangue pisado das vítimas sociais. Quando começamos a fazer essas reflexões, quando partimos para esses entendimentos, agora parece que conseguimos encontrar a saída, a renovação pessoal, o esforço por nos apaziguar, o esforço por nos tranquilizar e fazer com que a cada dia, ao nosso redor, haja harmonia, haja paz.

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5: Quando brilhamos mais. Certamente, em alguma esfera de nossa vida cotidiana, acabamos por nos envolver com um trabalho em equipe. Família, profissão, esporte, instituição religiosa. Cada vez mais, percebemos que as grandes realizações do mundo dependem muito mais do trabalho em conjunto do que das conquistas individualistas. Sem dúvida, as construções do indivíduo são de suprema importância. Sem dúvida que tudo aquilo que ele vem construindo por si mesmo, com seu esforço, com sua perseverança e determinação, tem um valor imenso para sua evolução. Nosso enfoque diz respeito ao momento em que precisamos somar esforços, quando percebemos que sozinhos somos limitados e que quando nos unimos aos outros, ganhamos novos horizontes. Vejamos um exemplo interessante. Analisando a lista dos prêmios Nobel na área da medicina nos últimos 15 anos, apenas 3 deles foram conferidos a uma pessoa. 12 outros foram dados a 2 ou mais, isto é, a trabalhos feitos em equipe. Se formos para a área do prêmio Nobel de Química, 14 deles foram para duplas ou grupos e apenas 1 para um único indivíduo. Isso mostra que na área da construção do conhecimento, somos muito mais fortes quando nos unimos, o que de forma alguma desmerece o trabalho e o esforço individual. Somar forças, trabalhar em equipe, não significa perder o brilho, mas brilhar mais e brilhar com outros. O mundo novo será o mundo da colaboração. Colaborar é laborar com alguém, trabalhar com os outros. Dentro do colaborar, também há a ação de compartilhar. O conhecimento não pode ser secreto, senão ele perde forças. É quando ele é compartilhado que tem chance de se tornar maior. As novas tecnologias têm propiciado essa beleza. No instante em que um cirurgião faz um procedimento experimental na Índia, algo jamais feito antes, Ele compartilha com outros da mesma especialidade que estão na Alemanha, no Canadá, no Brasil. Estes podem opinar, fazer perguntas, dividir impressões. Em alguns casos, assistem à cirurgia à distância como convidados. Acostumemo-nos dessa maneira a conviver e trabalhar em equipe. Deixemos o ego inflado de lado. Trabalhemos as dificuldades de convívio. Superemos esse ou aquele entrave para lidar com pessoas que pensam diferente de nós. Brilhamos mais quando estamos juntos. Podemos ir mais longe quando somamos nossas forças. Querendo ou não, precisamos uns dos outros. Ninguém é autossuficiente. Em todas as empresas do bem, somos complementos naturais uns dos outros. O universo é sustentado na base da equipe. Uma constelação é família de sóis. Um átomo é agregado de partículas. Aprendamos, então, a conviver melhor com os outros, aproveitando as potências de cada um. Que nos amparemos nos momentos de falta, de queda, pois toda empreitada as terá. E celebremos juntos os instantes de glória que haverão de se apresentar quando investirmos no bem e uns nos outros. Esse é mais um belo exemplo de como a lei do amor rege todo o universo.

0: E assim chegamos ao final de mais um Momento Espírita. 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
1: E aqui, então, agradecemos pela essa oportunidade e que Jesus esteja na sua casa, dando a fortaleza, e que Jesus esteja com todos nós, nos amparando e nos protegendo. E aqui fica, meus irmãos, o meu abraço e o abraço do Olavo. Até domingo, se assim Deus o permitir. Que assim seja.

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1: Olá, prezados amigos e amigas da Web Rádio Portal da Luz de Dourados, Mato Grosso do Sul. Estamos iniciando mais uma vibração cósmica para o planeta. Nossas saudações a todos vocês que estão aí sintonizados do outro lado e também aos nossos amigos internautas da Web Rádio Sementes de Amor de Campo Grande, Mato Grosso do Sul. Vamos iniciar com a prece de Ismael, na voz de Renato Prieto.
2: Jesus, bom e amado Mestre, sustenta os teus humildes irmãos nas lutas deste mundo. Anjo bendito do Senhor, abre para nós os teus compassivos braços. Abriga-nos do mal. Levanta os nossos espíritos à majestade do teu reino. E infunde em todos os nossos sentidos a luz do teu imenso amor. Jesus, dá aos que se acham ligados ao pesado fardo da matéria orientação perfeita no caminho da virtude, o único pelo qual podemos te encontrar. Paz a eles, misericórdia aos nossos inimigos, e recebe em teu seio bendito a prece dos últimos dos teus servos. Bendita estrela, farol das imortais falanges, purifica-nos com teus raios divinos, lava-nos de todas as culpas, atrai-nos para junto do teu seio, santuário bendito de todos os amores. Se o mundo, com os seus erros, paixões e ódios, alastra o caminho de espinhos, escurecendo nosso horizonte com as trevas do pecado, rebrilha mais com a sua misericórdia, para que, seguros e apoiados no teu evangelho, possamos trilhar e vencer as escabrosidades do caminho e chegar às moradas do teu reino. Amiga estrela, farol dos pecadores e dos justos, abre o teu seio divino e recebe a nossa súplica pela humanidade inteira. Assim seja.
3: Queridos ouvintes da Rádio Portal da Luz, mais uma vez, juntos, neste tempo e espaço, que Jesus possa acalmar os nossos corações. E diante das energias amorosas que recebemos neste momento do nosso amado Mestre, queremos agradecer a presença amorosa de vocês aí deste lado. E que juntos possamos fortalecer os nossos laços e elevar os nossos pensamentos ao alto. Entrar em sintonia com a espiritualidade maior. São poucos minutos de encontro, mas de grandes sentimentos, que os nossos lares possam ser iluminados pelas mãos do amado Mestre Jesus, que cada um de nós neste momento possamos receber um passe espiritual. Vamos silenciar as nossas mentes neste momento e ouvir esta música. Neste momento, que a espiritualidade maior possa aplicar um passe espiritual em cada um de nós.

0: possamos nos acalmar, ter uma noite de sono tranquilo, um dia cheio de paz. Que Jesus ilumine os nossos dias. Que esta água que aí está possa ser fluidificada, que ela sirva de remédio tanto para o corpo como para a alma, para todas as pessoas que irão utilizar. Que Jesus esteja conosco. A prece de hoje será proferida pelo nosso irmão Elias de Souza Neto, do Grupo Espírita Batuíra de São Paulo.
1: Amantíssimo Pai, Pai de infinita bondade e misericórdia, conforme nos ensinam os espíritos superiores que estiveram junto de Kardec na codificação do Espiritismo, que a natureza, desde o grão de areia, canta e vibra pelo poder, pela bondade do nosso Pai Celestial. Por isto, elevamos nosso pensamento a Ti nesse instante, Pai querido, para vos suplicar vossas bênçãos, assim como um grão de areia, louvando o teu nome e glorificando a tua bondade junto do nosso planeta Terra, num instante em que a loucura, a insanidade, a maldade da raça humana, dos teus filhos hoje, nas condições de espíritos encarnados neste planeta, promovem desequilíbrios tais que nos levam às pandemias como a que ocorre atualmente, em que mais de 11 milhões de seres em nosso orbe estiveram ou estão contaminados com o Covid-19, em que mais de 500 mil de seres já foram retornados ao plano espiritual por conta da pandemia, e os corações se encontram tão desarvorados, tão entristecidos, tão sem saber o caminho a tomar, nós elevamos nosso pensamento a Ti e vos suplicamos, dê-nos a Tua paz, aquela paz que Jesus disse que veio trazer ao mundo, que a humanidade possa receber nesses instantes indispensáveis de calma, nesses instantes indispensáveis de amor e de reflexão, a Tua paz, a fim de que ela transfira para bem longe de nossos corações o desespero, a desesperança, o desamor, que a Tua paz, Pai querido, se faça sobre todos os seres que nesse instante se encontram encarnados na Terra e que o nosso planeta possa caminhar para momentos mais felizes, mais tranquilos, superando esta fase tão provatória em que nós nos encontramos em nosso planeta. Que o teu amor infinito possa atingir a cada coração daquele que nos ouve nesse instante, a fim de que eles recebam em seus interiores a tua bênção espiritual, que há de dar-lhes a calma, a tranquilidade, a esperança e a fé indispensável para que possam vencer os momentos de dissabores que a pandemia nos trouxe nesses instantes no planeta Terra. Sê conosco e que teus filhos da luz, os espíritos superiores, possam, em cada país pelos quais são responsáveis, trazerem inspirações aos governantes desses países, a fim de que eles conduzam os seus negócios e suas nações a instantes mais equilibrados e mais felizes. Que assim seja.
0: Que assim seja. Queremos agradecer a presença de todos vocês nestes momentos em que estivemos juntos. E amanhã estaremos novamente juntos neste mesmo horário. Que Jesus ilumine os nossos corações. Fiquem na paz, fiquem na luz e até amanhã neste mesmo horário.
2: Continuando com a mensagem psicografada de Bezerra de Menezes, na voz de Oliveira Neto, e finalizando com Ave Maria de Cassini Virgilino.

Dentre inúmeras mensagens psicografadas pelo Chico, destacamos a do nosso muito querido Bezerra de Menezes. Almas queridas e corações amados, que nos trouxestes hoje a lembrança do Divino Mestre, consubstanciada em doações de amor. Desejamos agradecer às queridas irmãs do coração que trabalhastes por meses e meses, a fim de espalhar com o vosso esforço as pérolas de luz dos ensinamentos da Boa Nova, transformados em pães e rosas de carinho fraternal. Agradecemos o gesto espontâneo de beneficência que vos move os corações no rumo dos irmãos infortunados. Mãos abnegadas que entretecestes os panos do alvorecer das existências recomeçantes nos berços da dificuldade e da penúria. Que formastes agasalhos para os companheiros compelidos a passar as noites frias. Que condimentastes de bondade e ternura humana o pão que distribuístes, enriquecendo de alegria e esperança os lares estreitos a que se acolheram tantos dos nossos semelhantes, tantas vezes esquecidos sob pontes abandonadas. Que vós lembrastes das crianças que despontam de novo para as tarefas do mundo, à maneira de flores orvalhadas pelo pranto materno. Que estendestes luminosidade às irmãs que nunca abandonam os próprios filhos, por vezes órfãos de pais vivos, sitiadas entre inquietação e sofrimento, soerguendo-lhes o ânimo para a fé viva em Deus, que a nenhum de nós abandona. Que recordastes os companheiros marginalizados na invalidez do corpo físico, na certeza que todos eles poderiam ser nossos pais nas trilhas da vida. Que repartistes os vossos sorrisos de simpatia e fraternidade com todos aqueles irmãos nossos caídos na delinquência, reavivando-lhes no espírito a certeza que a vida é a escola de Deus, com as portas abertas a todas as criaturas que anseiam por reajuste e renovação. A vós que semeastes a felicidade verdadeira, plantando a felicidade de nossos semelhantes, ofertando indistintamente, em nome do Cristo nosso Senhor, a quantos se aproximam de nós as bênçãos do mais alto, convertidos em alegria e paz, entendimento e esperança. O nosso muito obrigado. E o vosso e nosso lar do amor cristão se estenda sobre a terra e se eleve sobre a fronte das criaturas por estrela bendita, guiando-nos nos caminhos para um mundo melhor. São os nossos votos, desejando-vos o Natal das bênçãos, constantemente unidos em seu infinito amor, agora e sempre. Sempre o vosso servidor reconhecido, Bezerra.

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1: 0 hora e 23 minutos.

Olá, minha amiga, meu amigo, eu sou Yasmin Madeira e nós estamos começando agora o nosso encontro com Jesus Diário. 5 minutos de prece, de reflexões, a fim de que as nossas energias se multipliquem, tenhamos mais alegria de viver, confiança na presença de Jesus em nossas vidas. Eu agradeço ao Clube de Arte e à nossa rádio Rio de Janeiro, que nos permite estar aqui nestes momentos de paz com você, junto ao seu coração. Você já pensou se vive situações de estresse com frequência em sua vida? O estresse é natural, ele não é uma doença, mas uma reação muitas vezes necessária do nosso organismo que nos impulsiona a agir e a responder às diversas demandas do nosso dia a dia. Mas muitas vezes, quando esse estresse atinge graus superlativos, ele passa a gerar doenças em nós. Precisamos equilibrar nossas mentes, acalmar o nosso coração. Jesus nos ensinou: a cada dia basta o seu mal. Ou seja, nós precisamos ativar a confiança em Deus, na certeza de que tudo se resolve, tudo passa. Cada dia temos o desafio próprio do nosso processo educativo, mas confiando em Deus, nós não levamos essas energias de preocupação para os outros dias. Precisamos terminar o dia neutralizando as energias que possam ter sido elaboradas, construídas com o nosso pensamento. Energias que sejam negativas, porque os pensamentos bons só nos trazem o bem. Sinta-se agora, eu convido você, diante de Jesus. Retire da sua memória a imagem mais bela e doce do Cristo. Veja-o então à sua frente, projete essa imagem à sua frente. Jesus, com seus cabelos sobre os ombros, com o seu olhar profundo, suas vestes limpadas de luz. Sinta a luz do Cristo envolvendo você, neutralizando no seu campo áurico quaisquer energias negativas, e falemos juntos assim: Jesus, Mestre de nossos corações, que esta luz que exala do teu ser, da tua essência, envolva todos nós, que ela neutralize as nossas preocupações diárias. Pedimos, Senhor, que ilumines não apenas a nós, mas a toda a nossa irmã humanidade, que os homens se aquietem e te ouçam, e que o teu reino de paz ilumine todos os corações, agora e sempre.

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1: 0 hora e 28 minutos.

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1: Livro dos Espíritos de Allan Kardec, sequência do comentário de Santo Agostinho, em conclusão 9. Se o vosso mundo fosse inacessível ao erro, seria perfeito, e longe disso se acha ele. Ainda estáis aprendendo a distinguir do erro a verdade. Faltam-vos as lições da experiência para exercitar o vosso juízo e fazer-vos avançar. A unidade se produzirá do lado em que o bem jamais esteve de mistura com o mal. Desse lado é que os homens se coligarão pela força mesma das coisas, porquanto reconhecerão que aí é que está a verdade. Aliás, que importam algumas dissidências mais de forma que de fundo? Notai que os princípios fundamentais são os mesmos em toda parte e vos hão de unir num pensamento comum: o amor de Deus e a prática do bem. Quaisquer que se suponham ser o modo de progressão ou as condições normais da existência futura, o objetivo final é um só: fazer o bem. Ora, não há duas maneiras de fazê-lo. Queridos irmãos e irmãs, que a paz do Cristo nos envolva os corações neste instante. Hoje, somos convidados a meditar sobre um ensinamento extraído da obra Missionários da Luz, onde o instrutor Alexandre nos conduz a uma visão mais ampla da vida e de nossas responsabilidades espirituais. A partir da indagação simples: e Jesus? Somos chamados a repensar o alcance de nossas ações e o verdadeiro sentido do bem que realizamos. Eis o que diz o texto: considera você que ele, Jesus, tenha trabalhado somente para os galileus que não o compreendiam? Julga que tenha ensinado tão só no templo de Jerusalém? Não, meu amigo, convença-se de que todos os nossos atos, no bem ou no mal, estão sendo praticados para a humanidade inteira. Por agora, os nossos companheiros terrestres não nos entendem, nem cresceram devidamente para a completa consagração a Jesus, mas a semeadura é viva e produzirá a seu tempo. Nada se perde. Trecho extraído do capítulo 10, livro Missionários da Luz, do Espírito André Luiz, psicografado por Francisco Cândido Xavier. Meus queridos irmãos, o ensinamento apresentado nos convida, antes de tudo, a superar a visão limitada e imediatista de nossas ações. Muitas vezes acreditamos que nossos esforços no bem se destinam apenas àqueles que estão próximos ou àqueles que demonstram compreensão e reconhecimento. Entretanto, Alexandre amplia essa perspectiva ao nos recordar que nenhuma ação é isolada. Tudo o que fazemos repercute na humanidade inteira. Quando ele convoca a figura de Jesus, está nos levando a refletir sobre a universalidade do Evangelho. O Cristo não trabalhou apenas para um povo ou para uma época específica. Seu exemplo e seus ensinamentos transcendem fronteiras, culturas e séculos. Assim também deve ser a nossa postura, agir no bem, sem restringir o alcance de nossas intenções. Outro ponto essencial do texto é a incompreensão momentânea dos homens. Muitas vezes, aqueles que nos cercam ainda não possuem maturidade espiritual para assimilar determinados valores. Isso pode gerar desânimo em quem trabalha pelo bem. No entanto, a mensagem é clara: a semente está viva. Ainda que o solo pareça árido ou improdutivo, o tempo se encarregará de fazê-la germinar. Essa ideia nos remete à lei divina de progresso, tão bem explicada por Allan Kardec no Livro dos Espíritos. Nada se perde no ensino moral. Cada gesto de amor, cada palavra de consolo, cada esforço sincero de elevação constitui patrimônio espiritual imperecível. Portanto, somos convidados à perseverança. O bem não exige aplausos nem resultados imediatos. Ele pede constância, confiança e fé no tempo de Deus. Trabalhar com Jesus é compreender que muitas vezes semeamos hoje para colher em existências futuras, nossas ou de outros. Assim, o ensinamento de Alexandre nos fortalece contra o desalento e nos orienta a servir sempre, independentemente das circunstâncias, certos de que toda ação no bem é investimento eterno na evolução da humanidade. Ave Cristo. A nossa ouvinte Florimeire Pedroso, de Londrina, Paraná, encaminha ao programa pedido de prece em favor de dois amigos da cidade de Cambé, atuantes trabalhadores do Centro Espírita Allan Kardec, que retornaram à pátria espiritual no mesmo dia. São eles, Emanuel Gonçalves e Wilson Furnaleto, pessoas muito estimadas na cidade de Cambé. Roguemos a Jesus que os receba em sua infinita misericórdia, amparados pelos Espíritos amigos, e que conforte os corações de seus familiares e companheiros, fortalecendo-os diante da dor causada pela separação material. Recebemos também com carinho e amor fraternal o pedido de prece encaminhado ao programa por nossas queridas cunhadas, as irmãs Estrela e Aurora Vilarinho, que nos convidam a elevar o pensamento em favor de Antônio Divino Moura, que desencarnou esta semana. Antônio Divino Moura, carinhosamente conhecido como Totonzinho, no seio familiar, foi uma personalidade de notável grandeza intelectual e moral. Filho de Inocente Moura e Maria José da Costa, ambos de saudosa memória, destacou-se desde muito jovem por sua dedicação aos estudos, saindo de Ituiutaba para conquistar com brilhantismo o primeiro lugar no curso de Engenharia Elétrica da UFMG, onde já despertava a admiração de colegas e professores. Sua trajetória acadêmica e profissional foi marcada por conquistas expressivas. Realizou mestrado pelo INPE, doutorado pelo prestigiado MIT, onde recebeu o prêmio Carl Gustav Rossby pela melhor tese do ano, e ainda desenvolveu pós-doutorado junto à NASA. Atuou por muitos anos no exterior, especialmente em Nova York, onde foi diretor-geral, fundador do Instituto Internacional de Pesquisa para Clima e Sociedade, vinculado à Universidade de Colômbia. De volta ao Brasil, continuou a servir com dedicação, sendo eleito, em 2011, primeiro vice-presidente da Organização Meteorológica Mundial, tornando-se o primeiro brasileiro a ocupar tão elevada função. Em 2018, recebeu o prêmio IMO, a mais alta honraria da área, um reconhecimento por suas contribuições relevantes à meteorologia e ao estudo de fenômenos climáticos como o El Niño. Entretanto, para além de suas conquistas no campo científico, Antônio Divino Moura foi, sobretudo, um homem de caráter íntegro, exemplo de dignidade e inspiração para todos que com ele conviveram. Primo e companheiro de infância de minha saudosa esposa, Celeida Davi Dias, era profundamente estimado pela família Vilarinho, que nele via não apenas o cientista ilustre, mas o ser humano generoso e edificante. No dia 16 de abril de 2026, às 18 horas, retornou à pátria espiritual após breve e difícil enfrentamento de um câncer no baço, enfermidade de evolução agressiva, diagnosticada há apenas 2 meses. Diante desse momento de separação, unamo-nos em prece, rogando a Jesus que o acolha com misericórdia e luz, amparando-o em sua nova jornada. Que os benfeitores espirituais o envolvam em paz, recompensando-o por todo o bem semeado ao longo de sua existência. Estendemos também nossas vibrações de consolo e fortalecimento aos familiares e amigos, especialmente à família Vilarinho, para que encontrem na fé a serenidade necessária para atravessar este momento de saudade, sustentados pela certeza da imortalidade da alma e da continuidade da vida. Recebemos ainda o pedido de prece de nosso estimado amigo Breno Carvalho, dedicado profissional de fisioterapia que com zelo e competência tem atendido às necessidades de tantos corações. Breno recorre às nossas vibrações fraternas neste momento de reflexão e decisão importante em sua vida. Ele recebeu um convite especial de um atleta brasileiro para acompanhá-lo como assistente de fisioterapia em uma competição que será realizada no Peru nos próximos dias, oportunidade que poderá representar significativo crescimento em sua trajetória profissional. Entretanto, surge como desafio a questão financeira, que poderá, eventualmente, dificultar a concretização dessa viagem. Diante disso, nosso amigo

e confiança nos desígnios superiores. Que se esta oportunidade estiver em consonância com seu bem maior, sejam removidos os obstáculos e favorecidos os meios para sua realização. Que os benfeitores espirituais o inspirem, sustentem e fortaleçam, conduzindo-o sempre pelos melhores caminhos, aqueles que promovem o crescimento, a dignidade e o serviço no bem. Vamos orar. Senhor Jesus, Mestre amado, agradecemos pela luz destes ensinamentos que nos ampliam a visão da vida e nos fortalecem o coração para o serviço no bem. Ajuda-nos a compreender que nenhum esforço sincero se perde, que toda semente de amor lançada à terra encontrará no tempo oportuno o solo fértil para florescer. Dá-nos, Senhor, a perseverança diante das incompreensões, a serenidade diante das dificuldades e a confiança inabalável em Tua divina providência. Que possamos trabalhar sem desânimo, amar sem exigências e servir sem esperar recompensas, conscientes de que estamos cooperando contigo na construção de um mundo melhor. Abençoa, Senhor, todos os lares, todos os corações aflitos e sustenta-nos no caminho da luz e do bem. Que assim seja.

Olá, queridos amigos, que alegria estarmos juntos em mais uma reflexão, hoje trazendo mensagem de Allan Kardec, que está no Evangelho segundo o Espiritismo, capítulo 17, item 3, a respeito do homem de bem. Será que nós somos homens de bem? Ou pelo menos temos nos esforçado a sê-lo? Allan Kardec diz que o verdadeiro homem de bem é o que cumpre a lei de justiça, de amor e de caridade na sua maior pureza. Se ele interroga a consciência sobre os seus próprios atos, a si mesmo perguntará se violou esta lei, se não praticou o mal, se fez todo o bem que podia ter feito, ou se desprezou voluntariamente alguma ocasião de ser útil. Se ninguém tem qualquer queixa dele, enfim, se fez a outrem tudo o que desejasse que lhe fizessem. É um trecho desse capítulo, que é mais extenso, vale a pena a leitura, porque a lógica de ser um homem de bem é porque a bondade é o que nos proporciona, de fato, a felicidade que tanto nós desejamos. Todo mundo quer o bem, mas nem sempre estamos dispostos a fazer o bem.

Quando Deus criou o mundo num ato de amor, Ele cria a cada um dos seus filhos dentro desta lógica do amor, da bondade, da benevolência. Isto é constitutivo, isto é estruturante de cada um de nós. É a nossa natureza. A nossa natureza é divina. Somos centelhas divinas, de modo que a nossa felicidade está intrinsecamente ligada ao exercício daquilo que nós de fato somos. Somos seres bons. Somos seres amorosos. Somos seres afetivos. Esta é a nossa essência. Porém, quando a gente se aparta, quando a gente passa a viver diferentemente daquilo que nos configura a divindade, nós entramos em desarmonia. Deu para entender esse tipo de situação que todos nós estamos vivendo? E aí, vivendo em desarmonia, é impossível que a gente chegue a ter paz no coração. É impossível que a gente desfrute de uma saúde boa. É impossível que a gente tenha relações saudáveis. É impossível que a nossa convivência seja harmoniosa com as pessoas, porque a gente não tem harmonia dentro da gente. E não tem harmonia por quê? Porque a gente está se afastando da nossa configuração divina com a qual Deus nos criou para sermos criaturas que amam, que fazem o bem, portanto, ao seu próximo. Daí porque, então, Allan Kardec fala da importância, né, de a gente começar a se voltar para o bem. O bem que, segundo Allan Kardec, é aquele que pratica a lei de justiça, de amor e de caridade. É aquele que se interroga, vale dizer, é aquele que pratica o autoconhecimento, é aquele que procura examinar a si mesmo, no seu dia a dia, nas suas condutas, nas suas relações. Estou sendo justo com as pessoas? Será que eu estou cometendo alguma injustiça? Será que estou fazendo algum mal ao outro? Será que estou prejudicando alguém? E a gente poderia aprofundar até um pouco mais. Será que estou fazendo mal a mim mesmo? Porque muitas vezes a gente está também fazendo mal a nós, deixando de fazer o bem que nos é possível, esperando que os outros façam por nós aquilo que nós muitas vezes já poderíamos fazer. Às vezes estamos nos maltratando com palavras duras, com vícios, com defeitos, insistentes. Quantas vezes adoecemos por nossa própria imprevidência? Quantas vezes acumulamos sentimentos negativos, mágoas, ressentimentos, ódios, rancores? Tudo isso é um mal a si mesmo.
É interessante observar, né, nessa mensagem de Kardec, que ele fala que o homem de bem deve se interrogar, deve se examinar. A importância de a gente todos os dias reservar um tempinho para se olhar. Não para se culpar, mas para fazer os ajustes, para fazer a correção de rota. Eu posso chegar, por exemplo, no final do dia e constatar que eu fui rude com tal pessoa, que eu falei palavras pesadas para a pessoa. Isso vai me levar para que, tão logo possível, eu me desculpe com ela. E vai me impelir também a que eu seja mais cauteloso na maneira com a qual eu trato as pessoas. Se a gente não tem esse hábito de se olhar, a gente vai atropelando, a gente vai fazendo as coisas e muitas vezes nem percebe que está sendo injusto, que está prejudicando alguém, que está deixando de fazer o bem quando nós poderíamos ter feito o bem. Veja que uma das perguntas que Allan Kardec menciona aqui é se eu deixei de fazer algum bem que me poderia. Ter sido feito. Então a omissão no bem também é um mal. Quando a gente deixa de fazer o bem que se pode fazer, a gente está, de alguma forma, praticando mal também. Então, quanta coisa a gente tem para se olhar, para se corrigir, para se aperfeiçoar. Quantos ajustes de rota a gente precisa fazer todos os dias. Isso é um trabalho interior interminável, mas que é extremamente compensador, porque quando a gente vai melhorando por dentro, a gente vai melhorando as nossas atitudes. A gente vai pouco a pouco se conformando a este homem de bem. E quanto mais a gente fizer isso, mais a gente entra num processo de harmonia, de paz interior, de alegria, de bem-estar, de paz na consciência, de poder deitar a cabeça no travesseiro e falar, puxa, dormi em paz. Isso significa muita coisa para nós. Isso é endireitar nossa vida, endireitar os nossos caminhos. Então, é extremamente compensador. Essas perguntas aqui que Allan Kardec nos sugere formular sempre a nós mesmos. Então, vamos nos dedicar a isto. E vamos, tanto quanto possível, a cada dia, procurar nos integrarmos a esse plano que Jesus trouxe para nós, que é o seu Evangelho, que é o maior tratado de felicidade e paz que a gente pode encontrar. Então, sejamos todos, estejamos todos no caminho do homem de bem. Ainda nós não somos totalmente. Estamos dando os primeiros passos, mas é importante todo dia dar um passo, ainda que pequeno, mas dar um passo, porque isso é decisivo para a nossa felicidade. Meu abraço cheio de fé, de força e luz na tua caminhada. Que assim seja.

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Olá, meus amigos, um dia de muita paz para todos nós. É sempre um motivo de muita alegria estarmos reunidos para estudarmos a obra, o Livro dos Espíritos. E hoje nós estamos finalizando a nossa introdução. Vamos mergulhar no item 17. Já elevando o nosso pensamento a Deus, nosso Pai, a Jesus, o amor de nossa vida e a espiritualidade amiga, para que mais uma vez e nos ajudem à compreensão dessa obra, para que nós possamos, mediante o entendimento, a reflexão, a fé raciocinada, realizarmos as verdadeiras mudanças que são íntimas. Graça te damos, Senhor, e é em teu nome que todos nós aqui nos encontramos. Que assim seja. Então vamos lá, logo no início, o professor Allan Kardec, ele vai retratar a palavra ceticismo. Então vamos lá para o conceito. Ceticismo. Doutrina segundo a qual o espírito humano não pode atingir nenhuma certeza a respeito da verdade, o que resulta em um procedimento intelectual de dúvida permanente e na abdicação, por inata incapacidade de uma compreensão metafísica, religiosa ou absoluta do real. Por extensão, a gente também pode colocar de uma forma mais simples: falta de crença, descrença, incredulidade, dúvida. Então, esse é o conceito do ceticismo. Vamos lá então para o nosso último item da introdução de Livro dos Espíritos. O ceticismo, no tocante à doutrina espírita, quando não resulta de uma oposição sistemática, interesseira, ela origina-se quase sempre do conhecimento incompleto dos fatos. O que não impede algumas pessoas de darem a questão por encerrada, como se a conhecessem perfeitamente. Pode-se ser muito espirituoso, ter muita instrução mesmo e carecer-se de bom senso. Ora, o primeiro indício da falta de bom senso é a crença de alguém na própria infalibilidade. Achar que a pessoa nunca poderá errar e que está sempre certa. Muitas pessoas também só veem nas manifestações espíritas um objeto de curiosidade. Esperamos que, pela leitura deste livro, encontrem nesses fenômenos estranhos algo mais do que um simples passatempo. Que é isso realmente, eu até digo, se a gente está dentro da instituição espírita, vamos abrir um curso para o estudo do Evangelho. 30, 25 pessoas, dependendo da casa espírita, do tamanho. Vamos ter um estudo de O Livro dos Médiuns. Pronto, 3 mil pessoas. Então, a gente observa que as pessoas ainda hoje buscam muito fenômeno, ou seja, movidos por curiosidade e não verdadeiramente vontade de aprender para servir melhor ao Cristo. Mas vamos lá. A ciência espírita, por que ciência? Porque ela foi construída e pautada sobre observações, pesquisas, anotações, logo uma ciência, tá bom? A ciência espírita compreende duas partes: uma experimental, sobre as manifestações em geral, outra filosófica, sobre as manifestações inteligentes. Aquele que observou apenas a primeira, ou seja, as manifestações, está na posição de quem só conhece a física pelas experiências recreativas, sem haver penetrado o âmago, ou seja, o íntimo da ciência. A verdadeira doutrina espírita está no ensino que os espíritos deram e os conhecimentos que esse ensino comporta
são muito graves para serem adquiridos de outro modo que não seja por um estudo sério e perseverante. Olha, gente, que coisa! Olha só o que Kardec está nos falando. A pessoa entra na casa espírita, faz dois cursinhos de 2, 3 meses e se torna um trabalhador, inclusive de reuniões mediúnicas, e acha que já está quite. Olha só. E os conhecimentos que esse ensino comporta são muito graves para serem adquiridos de outro modo que não seja por um estudo sério e perseverante. O que é um estudo sério? Leve com seriedade essa proposta que você se colocou de estudar essa doutrina. Por exemplo, as pessoas às vezes fazem um estudo na casa espírita e deixam os livros todos dentro do carro, todos dentro do carro ou dentro da sacola. No dia do estudo, na hora do estudo, pega a sacola ou pega o que está dentro do carro e entra para a sala de estudo, sem ter se dado o trabalho de ter estudado em casa. Aí vai para as reuniões, vai para os estudos na instituição espírita e fico discutindo abobrinhas. Por quê? Porque não se prepararam e às vezes nem o dirigente. Então, gente, é uma filosofia. É necessário nós verdadeiramente fazer o que nós estamos fazendo aqui, parar e estudar verdadeiramente, com seriedade, com respeito, não é de qualquer jeito. Continua o professor. A verdadeira doutrina espírita está no ensino que os espíritos deram, vou repetir. E os conhecimentos que esses ensinos comportam são muito graves para serem adquiridos de outro modo que não seja por um estudo sério e perseverante, feito no silêncio e no recolhimento. Outra informação belíssima. Quantas vezes eu vou falar por mim? Fala da pessoa, da tia Conceição. Eu leio um livro espírita da codificação e eu tenho dificuldade de compreender. Digo, meu Deus, eu não estou entendendo. Às vezes, por exemplo, nós estamos agora estudando o livro Sexo e Vida, de Emmanuel, e nós estamos publicando, e tem hora assim que a minha cabeça fica, parece um grilo, cri, cri, cri. Não consigo. O mesmo livro, Pensamento e Vida, quantas vezes eu fiquei dando nó na minha cabeça, eu digo, eu não estou dando conta. Mas aí é no silêncio realmente. Eu faço uma prece, peço ajuda, mergulho na reflexão. Às vezes eu fico minutos, minutos e minutos em um parágrafo só, olhando para o parágrafo e refletindo. E pedindo inspiração do mais alto, porque, meus irmãos, isso aqui não é um estudo comum. Nós estamos estudando a terceira revelação. Nós estamos estudando lições dadas por espíritos superiores, que está muitas vezes longe da nossa reflexão do cotidiano, da nossa forma de entender. Por isso nós falamos sempre em nossas orações que eu me sinto incapacitada, muitas vezes incapaz. E se não fosse a ajuda dos espíritos, eu não conseguiria fazer a interpretação e mergulhar. É por isso é isso que o professor está dizendo. Esse estudo deve ser feito no silêncio e no recolhimento, que era o que ele fazia. Porque nesse processo do silêncio íntimo, e do recolhimento, você vê novamente essa parte íntima, volver realmente para o teu mundo interior, você recebe muita inspiração da espiritualidade amiga. Então ele diz: somente nessa condição, silêncio e recolhimento, se pode observar um número infinito de fatos e particularidades que escapam ao observador superficial e que permitem firmar uma opinião. Se você faz uma leitura corrida, por exemplo, a gente estuda as obras subsidiárias, a gente lê André Luiz. Se nós fizermos uma leitura corrida, sem refletirmos, sem um silêncio, sem uma atenção, muitas informações iriam passar despercebidas. É necessário realmente esse silêncio, essa reflexão,
esse estudo minucioso, detalhado, com carinho, porque são muitas informações em poucas palavras, que é típico de espíritos superiores, falam muito em poucas palavras, dão muitas lições em poucas palavras. Se este livro, diz o professor Allan Kardec, não tivesse como resultado senão mostrar o lado sério da questão e provocar estudos neste sentido, isso já seria muito e nos sentiríamos felizes por haver sido escolhido para realizar uma obra sobre a qual, aliás, não pretendemos ter nenhum mérito pessoal, já que os princípios que encerra não são criação nossa. Kardec não, nunca diz meu, minha, eu, não. Porque ele tem consciência que esse trabalho é um trabalho coletivo. Então ele vai, você nunca vai ver o Kardec falar eu, não, nunca na primeira pessoa, nunca. Seu mérito é, pois, inteiramente dos espíritos que o ditaram, o livro dos espíritos. Esperamos que ele tenha o livro outro resultado, o de guiar os homens que desejam esclarecer-se, mostrando-lhe nestes estudos um fim grande e sublime, o do progresso individual e social, e o de lhes indicar o caminho a seguir para o alcançar. Progresso, alcançar o progresso. Progresso individual. Por que individual, gente? Eu estou aqui estudando essa obra. E ela cai dentro de mim. E eu faço as minhas reflexões e Deus sabe do meu esforço. Eu não tenho como pegar o que eu estou estudando aqui e impor, por exemplo, aos meus familiares, aos meus amigos. Porque progresso é algo individual e até mesmo intransferível. Só você tem capacidade de movimentar o teu mundo íntimo. Se você não quiser mudar, você não vai mudar. Por isso é que é algo individual e é intransferível. O do progresso individual e social, porque uma vez você se tornando humano melhor, você se torna um humano em sociedade melhor. E logo, se todos fizermos as nossas mudanças íntimas, teremos uma sociedade evangelizada. Concluamos com uma última consideração. Alguns astrônomos sondando os espaços encontraram na distribuição dos corpos celestes lacunas injustificáveis e em desacordo com as leis do conjunto. Suspeitaram que essas lacunas deviam estar preenchidas por globos que lhes tinham escapado à observação. De outro lado, observaram certos efeitos cuja causa lhes era desconhecida, e disseram a si mesmos: ali deve haver um mundo, porque esta lacuna não pode existir, e esses efeitos hão de ter uma causa. Julgando então da causa pelo efeito, puderam calcular seus elementos e mais tarde os fatos vieram justificar suas previsões. Apliquemos esse mesmo raciocínio a outra ordem de ideias. Se observarmos a sequência ininterrupta dos seres, descobriremos que eles formam uma cadeia sem solução de continuidade, desde a matéria bruta até o homem mais inteligente. Mas entre o homem e Deus, o Alfa e o Ômega de todas as coisas, que imensa lacuna. Só para a gente recordar, Alfa e Ômega, gente, é a primeira e a última letra do alfabeto grego.
E é interessante que na tradição cristã ela associa Jesus e Deus, né? O Alfa e o Ômega. Esse conjunto simboliza aí a eternidade de Deus e Cristo, tá? O Alfa e o Ômega. Será racional pensar que terminem no homem os anéis dessa cadeia e que ele transponha sem transição a distância que o separa do infinito? A razão nos diz que entre o homem e Deus deve haver outros elos. Como disse aos astrônomos que entre os mundos conhecidos devia haver outros mundos desconhecidos. Qual a filosofia que já preencheu essa lacuna? O Espiritismo Nola mostra preenchida pelos seres de todas as categorias do mundo invisível. E esses seres nada mais são do que os espíritos dos homens que alcançaram os diferentes graus que levam à perfeição. Tudo então se liga, tudo se encadeia, desde o Alfa até o Ômega. Vós, que negais a existência dos espíritos, preenchei o vácuo que eles ocupam. E vós, que rides deles, ousai rir das obras de Deus e da sua onipotência. Allan Kardec. Ai, gente, fico super feliz quando nós completamos um capítulo, um estudo e conseguimos completar a introdução do Livro dos Espíritos, que vocês puderam perceber. É a introdução, porque o professor Allan Kardec, ele dá uma base enorme para nós adentrarmos no Prolegômenos e mesmo adentrarmos nas perguntas e respostas dos Espíritos, perguntas de Kardec e respostas dos Espíritos, já com uma boa base de raciocínio, de reflexão. E é como se ele dissesse aqui: eu quero zerar aqui essas dúvidas preliminares, que é a existência do Espírito, a comunicabilidade dos Espíritos, os termos. Então, gente, só temos realmente a agradecer a Deus, nosso Pai, agradecer a Jesus, o amor de nossas vidas, agradecermos a espiritualidade amiga que nos conduziu até aqui e que possam, ainda uma vez mais, nos inspirar e nos conduzir em toda a leitura deste livro, o Livro dos Espíritos. Graça te damos, amor querido. Que assim seja.

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1: Uma hora e 23 minutos.

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0: Jesus te dá. Que se seja.
1: Fechemos novamente os nossos olhos. E como a música diz, todos os ensinamentos do Mestre não passou, estão vivos, e que possamos ter essa vontade firme de colocá-lo em prática no dia a dia, pegando o exemplo de Paulo, de Gesiel, Pedro, possamos nós ter a coragem e essa vontade de, no nosso dia a dia, nas nossas convivências, seja familiar ou social, sempre colocar em primeiro plano e em único plano os ensinamentos do Mestre. Obrigado, Mestre amigo Jesus. E fica conosco hoje e sempre, que assim seja.
2: Boa noite a todos.
3: Boa noite.
2: Hoje, o 11º estudo da obra Paulo e Estevão. Nós estamos em Jerusalém. O nosso menino Gesiel já se restabeleceu. E agora, nesse momento, o apóstolo Pedro está apresentando a Gesiel o nosso Senhor Jesus. Então, Pedro já percebeu que Gesiel tinha e tem bastante informação dos profetas do Antigo Testamento. Ele trazia de cor. Ele percebeu isso no momento que Gesiel estava com febre. Ele recitava as passagens. E o Gesiel falou exatamente que um dos profetas ao qual ele tem assim, maior afinidade, maior respeito, é justamente Isaías. Porque Isaías falava da vinda do Messias. E aí Pedro disse, mas o Messias já veio. Então, nós estamos nesse momento dessa apresentação, Jesus a Gesiel. Vamos lá, então. Gesiel sensibilizou-se e chorou. Aquele Cristo amoroso e bom, suspenso na cruz da ignomínia humana, era a personificação de todos os heroísmos do mundo. Como se aliviava ao analisá-lo. Sentia-se bem por não haver reagido contra o despotismo de que fora vítima, seria a prepotência, a tirania. Cristo era o Filho de Deus e não desdenhara o sofrimento. Seu cálice transbordara e Pedro lhe fazia sentir que, nos instantes mais acerbos, aquele mestre desconhecido e humilde no mundo sabia transmitir a lição da coragem, da renúncia e da vida. Como exemplo do seu amor, ali estava aquele homem simples e carinhoso, que ele chamava irmão, que o acolhia como pai dedicado. O rapaz lembrou seus últimos dias em Corinto e chorou longamente. Foi aí que, abrindo o coração, tomou as mãos de Pedro e contou-lhe toda a sua tragédia, sem nada omitir e rogando-lhe conselhos. Então, aqui nesse momento que Gesiel começa a retratar como que ele foi parar em Jerusalém. Finalizando a narrativa, acrescentou Gesiel, comovido.
4: Revelastes-me a luz do mundo. Perdoai, pois, se vos revelo meus sofrimentos, que devem ser justos. Tendes no coração as claridades da palavra do Salvador e a vez de inspirar minha pobre vida.
2: O apóstolo abraçou e murmurou.
5: Julgo prudente guardares o anonimato, pois Jerusalém regurgita de romanos, e não seria justo comprometer o generoso amigo que te restituiu a liberdade. Teu caso, entretanto, não é novo, meu amigo. Estou nessa cidade há quase um ano.
2: E que ano nós estamos? Então você vê que logo depois do assassinato de Jesus, ele se mudou para Jerusalém, porque ele não é de Jerusalém, ele é da Galileia, lembra? Lá em cima. Então não demorou muito, ele já passou a construir a sua residência em Jerusalém, que era, foram doações, em verdade, doação de terreno, doação.
5: Estou nesta cidade há quase um ano, e por esses leitos singelos têm passado as mais singulares criaturas. Eu, que era um paupérrimo pescador, tenho adquirido ampla experiência do mundo nesses poucos meses. A essas postas têm batido homens esfarrapados, que foram políticos importantes, mulheres leprosas, que foram quase rainhas. Em contato com a história de tantos castelos desmoronados no jogo das vaidades mundanas, agora reconheço que as almas necessitam do Cristo acima de tudo.
2: Porque quando se você era dono de uma fortuna e tu adquirisse a lepra, a tua família te jogava no Vale dos Imundos. Você saía sem nada. Não tinha tratamento. Não tinha tratamento. Então você era relegado, você era jogado. E tinha que se libertar daquela pessoa o mais rápido possível para não contaminar os demais. Então isso foi uma surpresa, porque ele se deparou com pessoas extremamente famosas, pessoas extremamente importantes, da alta sociedade, e ele vendo ali a pessoa se acabando com a lepra. A lição dele. Essas explicações singulares, né, únicas, constituíam conforto para Gesiel, que interrogou agradecido.
4: E achais que vos poderia servir em alguma coisa? Eu, que era cativo dos homens, desejaria escravizar meu Salvador, que soube viver e morrer por todos nós.
5: Serás meu filho doravante,
2: exclamou Simão no transporte de júbilo.
4: E já que preciso reformar-me em Cristo, como me chamarei?
2: Perguntou Gesiel com olhos fulgurantes de alegria. O apóstolo refletiu algum tempo e falou:
5: para que não te esqueças da Acaia.
2: Acaia é a Grécia, tá, gente?
5: Onde o Senhor se dignou de buscar-te para o seu ministério divino, eu te batizarei no credo novo, com o nome grego de Estevão.
2: Batizar é uma iniciação, tá? Você está iniciando alguém em um novo credo. Então, o nome Estevão é um nome grego. Meus irmãos, bastou para Estevão um dia de estudo das anotações de Mateus para ele entender que Jesus era o Messias. Um dia de estudo. Porque Estevão estava pronto, gente. Gesiel é uma alma nobre. Quanto tempo Saulo levou só no deserto? Nós vamos lembrar disso lá na frente. Ele com todo o material em mão, quantos anos ele ficou no deserto estudando para nascer o homem? Gesiel, em verdade, ele sempre aguardou a vinda do Senhor. Quando ele lia Isaías, se apaixonava por aquilo, e quando ele pegou Isaías e pegou os textos, as anotações de Mateus falando de Jesus, ele disse: esse aqui é o homem que eu procurava. É esse aqui que é o homem. Porque o evangelho já estava nele. Vocês lembram que Gesiel passou? Em algum momento ele se revoltou? Em algum momento ele rebateu? Em algum momento ele criticou o pai dele? Em algum momento se revoltou dentro de... Não. Então o evangelho, o amor já estava em Gesiel. Não precisava aprontar nada. Então ele já está pronto. Vamos ver aqui. Muito bom. Consolidaram-se ainda mais os laços de simpatia que os aproximavam desde o primeiro instante. E o moço jamais olvidaria, esqueceria, né, aquele encontro com Cristo, à sombra das tamareiras aureoladas de luz. É ali que Cristo foi apresentado. Durante um mês, Gesiel, agora conhecido por Estevão, absorveu-se no estudo de toda a exemplificação e ensinos do mestre, que não chegara a conhecer de modo direto. 30 dias de estudo. A casa dos apóstolos em Jerusalém apresentava um movimento de socorro aos necessitados cada vez maior. requerendo vasto coeficiente de carinho e dedicação. Coeficiente aí na condição de um multiplicador. Eram loucos a chegarem de todas as províncias, anciães abandonados, crianças esquálidas e famintas. Não só isso, a hora habitual das refeições, extensas filas de mendigos comuns imploravam a esmola da sopa. Acumulando as tarefas com ingente, seria enorme sacrifício, João e Pedro, com o concurso dos companheiros, haviam construído um pavilhão modesto, destinados aos serviços da igreja, cuja fundação iniciavam para difundir as mensagens da Boa Nova. Então eles fizeram um galpão com o intuito de ensinar o Evangelho, mas não tinha ninguém ainda ensinando. Igreja aí lembra que é congregação, tá? A assistência aos pobres, entretanto, não dava tréguas ao labor das ideias evangélicas. Foi quando João considerou irrazoável que os discípulos diretos do Senhor menosprezassem a sementeira da palavra divina e despendessem todas as possibilidades de tempo no serviço do refeitório e das enfermarias, visto que, dia a dia, multiplicava o número de doentes infelizes que recorriam aos seguidores de Jesus como a última esperança para os seus casos particulares. Havia enfermos que batiam à porta, benfeitores da nova instituição que requeriam situações especiais para os seus protegidos, amigos que reclamavam providências a favor dos órfãos e das viúvas. Lembra lá, é muita gente, é, quem é que banca a casa? Vocês lembram? São judeus. Então, o judeu que bancava, que dava uma assistência, se ele tivesse algum necessitado, o que ele fazia? Ele ia lá, atende esse meu aqui também, e aí passava por detrás da fila. E João começou a se inquietar. Por quê? Porque só fazia o serviço assistencial. Se continuasse dessa forma, o evangelho ia acabar.

0: fazer o teu serviço assistencial irritado, impaciente, com raiva porque o fulano não veio, chateado porque Beltrano falou isso. Isso é o quê? Falta de estudo, não houve uma reforma moral, vai para o trabalho e depois estão se batendo. Quando a dor bate na porta, ainda diz, poxa, mas eu estou fazendo a caridade, por que, que isso está acontecendo comigo? Entendeu o evangelho?
1: Faz a apostila de Esdras e acha que sabe tudo.
0: Já acha que sabe tudo. Então você vê aqui, no início do cristianismo, a preocupação de João e de Pedro. Nós não estamos ensinando Jesus para ninguém. A posteridade não vai saber quem é o mestre. E nesse processo de ensinar o mestre, você faz a sua reforma moral. Não acontece isso? A gente está aqui ouvindo, não dá uma inquietação aqui dentro? Você sai por essa porta refletindo. Essa é a reforma moral, que é necessária. Havia então enfermos, né? Que batiam a porta e os benfeitores da nova instituição, o povo que doava, ia por detrás e atende-se aqui. Na primeira reunião da igreja humilde, Simão Pedro pediu então nomeassem 7 auxiliares para o serviço das enfermarias e dos refeitórios. Resolução que foi aprovada com geral aprazimento, agrado. Entre os 7 irmãos escolhidos, Estevão foi designado com a simpatia de todos. Estevão já chegou.
2: Chegando,
0: conquistando. Foi ser o quê? Enfermeiro. Começou para o jovem de Corinto uma vida nova. Aquelas mesmas virtudes espirituais que iluminavam a sua personalidade e que tanto haviam contribuído para a cura do Patrício, olha. Porque a gente é assim. Quanto mais moralizado a alma, o grupo espiritual que acerta são de espíritos bons, de espíritos que têm uma empatia muito grande. A vibração de Gesiel era uma vibração de amor. O contato de Sérgio Paulo com Gesiel, foi Gesiel que auxiliou a cura. Vocês estão entendendo? Por causa justamente dessa amorosidade de Gesiel. É que ele diz, virtudes espirituais que iluminavam a sua personalidade. A personalidade é exatamente o que eu me apresento, é o que eu sou, o que eu estou. E que tanto haviam contribuído para a cura do Patrício. Então, ele tem aí, vamos chamar, uma mediunidade de cura, proporcionada pelo amor que ele irradia. Quantas pessoas num toque com Chico Xavier se sentiam bem? Um toque. É a vibração. Que o restituir à liberdade, Sérgio Paulo, difundiam entre os doentes, os indigentes de Jerusalém, os mais santos consolos. Grande parte dos enfermos, recolhidos ao casarão dos discípulos, recobraram a saúde através das mãos de velhos desalentados, encontravam bom ânimo sobre a influência da sua palavra inspirada na fonte divina do evangelho. Retratava o evangelho. Mães aflitas buscavam-lhe um conselho seguro. Mulheres do povo, esgotadas pelo trabalho e angústias da vida, ansiosas de paz e consolação, disputavam o conforto da sua presença carinhosa e fraterna. Vocês acham que Pedro, João, ficou com ciúme disso? Você está vendo? Estevão, a proporção mal chegou. Nós que somos os discípulos, gente... Essa atitude é de pessoas vaidosas, orgulhosas e presunçosas. Se chega alguém à casa e está realizando um trabalho divino em nome do Senhor,

0: que me alegrar. Nós encontramos isso em reunião mediúnica. Chega um médium novo, o médium mais antigo já olha meio torto. E se o médium começa a dar mais comunicação, ele já fica irritado. Porque é ele que é o médium principal. É. Tem isso. É o quê? Vaidade das vaidades. Fala, Graça.
1: Mais aflita, buscava-lhe conselho seguro. Entendo eu, hoje, que o diálogo fraterno foi inaugurado aí.
0: Sim. É por isso que o Espiritismo é o cristianismo redivivo. Deve ser. Então, esse trabalho do diálogo fraterno traz a pessoa, estudo em um número menor, o atendimento aos necessitados. Mas é esse conjunto, não pode ser só aquilo. E Estevão fazia esse trabalho. As pessoas se aproximavam e sentiam-se que consolados com a presença desse homem. Mas lembra que a fala não era dele, a fala era de quem? Do Cristo, ao qual ele estudou, bastou 30 dias. Porque já estava nele. Ele só relembrou. Então eu não posso dizer assim, ah, fulano mal chegou. Fulano mal chegou e já está fazendo tudo. Sim, eu não sei. Mas o fulano só tem 20 anos, e daí? É um espírito milenar. Pode trazer muito mais informação, só que estava adormecida. Uma vez em contato com a obra, aquilo vai tomando uma proporção enorme.
1: Você levantou uma questão aí muito, muito, muito importante no movimento espírita. Que as pessoas tivessem as inspirações assim nas casas, né, que dirige. Por exemplo, hoje, isso me dói, é ver casas assim que a gente ajudou a fundar e hoje a gente vê as pessoas, como você mesmo fala, né? Infelizmente não estuda e as pessoas vivem se degladiando, né? Vivem nas fofocas. E talvez, se tivesse passado pelo menos uma leitura nesse livro, né? Quer dizer, as coisas seriam diferentes. Como você falou, né? Cada um de nós hoje sai daqui, quando passa pela porta, a gente não pode dizer uma outra pessoa, mas pode-se dizer que vai fazer uma reflexão. E era isso que deveria acontecer nas casas.
0: O estudo é um dos trabalhos dentro da casa mais combatido por espíritos inferiores, encarnado e desencarnado. Porque o estudo incomoda muito. Vamos lá, então. Simão Pedro não cabia em si de contente em face das vitórias do filho espiritual. Os necessitados tinham a impressão de haver recebido um novo mensageiro de Deus para alívio de suas dores. Olha que interessante. Em pouco tempo, Estevão tornou-se famoso em Jerusalém pelos seus feitos quase miraculosos. Mediunidade de cura. Considerado como escolhido do Cristo, sua ação resoluta e sincera arregimentara em poucos meses as mais vastas conquistas para o Evangelho do amor e do perdão. Seu nobre esforço não se limitava à tarefa de mitigar a fome dos desvalidos. Entre os apóstolos galileus, sua palavra resplandecia nas pregações da igreja. Começou a pregar. Foi palestrar. Iluminada pela fé ardente e pura. Porque ele era um vaso puro. Quando quase todos os companheiros, agora olha aqui, olha, a pretexto de não ferirem velhos princípios estabelecidos, deixavam de ampliar os comentários públicos para além das considerações agradáveis ao judaísmo dominante. Então, alguns que, quando iriam fazer a palestra, evitavam falar de citações de Jesus que viessem a agredir os judeus. Estevão não. Ele não estava ali para agradar A, B, C ou D. Ele estava ali para fazer o trabalho, para divulgar o evangelho. Ele diz: Estevão apresentava a multidão desassombradamente, sem medo. o Salvador do mundo na glória das novas revelações divinas, indiferente às lutas que iria provocar, comentando a vida do Mestre com o seu verbo inflamado de luz. Porque os judeus não aceitavam que Jesus era o Messias aguardado por ele. Então, eles, nesse momento, eles não ficavam pisando em ovos e não adentravam para agradar. Estevão era político, mas Estevão não entrou nessa política. Conhecia, com certeza. Sabia que eram eles que bancavam. E sabia que quando os colegas iam falar, ficavam cheios de dedos. E ele disse, não vou me submeter a isso, não. Inflamado, ou seja, inspiração. Os próprios discípulos surpreendiam-se com a magia das suas profundas inspirações. Os próprios discípulos. Nem João, nem Pedro, nem Tiago falavam como Gesiel falava. E os três beberam na fonte. Conviveram com Jesus. Oi?
2: O Pedro e João, eles participavam dessa... Seguiam a política.
0: Sim.
2: Eles faziam essa política.
0: Vai ver isso bem na frente. Fazendo. Pedro não era um bom orador. João também não. Você vê que ele fala aqui que não eram nem eles. Quando pessoas iriam falar, ensinar, falavam cheio de dedos. Eles não se sentiam um orador, um bom palestrante. Pedro falava em um grupo menor, mas não subia para fazer palestra. E nem João. Tanto é que João diz, nós precisamos de alguém. E eles se sentem extremamente felizes com a presença de Gesiel, porque eles percebem que Gesiel é inspirado naquele momento.
1: Pedro era mais assim para um conselheirão, né? Aquela coisa de macho pai, né? Pelo menos eu entendo dessa forma, né?
0: Aqui, ele diz aqui, ó, volta só. Quando quase todos os companheiros, a pretexto de não ferirem velhos princípios estabelecidos, deixavam de ampliar os comentários públicos para além das considerações agradáveis ao judaísmo que dominava. E ele diz que Estevão não. Os próprios discípulos surpreendiam-se à magia das suas profundas inspirações. Olha lá. Alma temperada na forja, né, que é na oficina sublime do sofrimento. Sua pregação estava cheia de lágrimas e alegrias, de apelos e aspirações. Porque, gente, é diferente. Você imagina se eu maltratasse meu pai e eu maltratasse minha mãe? Meu pai já desencarnou. Se eu tivesse maltratado meu pai, como que eu iria abrir o evangelho para falar honra teu pai e tua mãe? Só se eu fosse uma psicopata. Eu poderia até falar, mas as palavras seriam mortas. Eu não ia convencer nem eu mesmo. Então, nós iríamos abordar o tema de uma forma intelectual. Seca, vazia, sem emoção. Então, na fala de Estevão aqui, ele, quando falava da dor, vibrava. Por quê? Porque ele sofreu. Como ele diz aqui, alma temperada na oficina sublime do sofrimento. Sua pregação estava cheia de lágrimas e alegrias, de apelos e aspirações. Então havia uma empatia, havia uma vivência. E ele estava dizendo, olha, eu sofri, mas eu não perdi a esperança. Estou me retemperando com Cristo. Então, a palavra dele era inflamada, era apaixonada.
3: Havia o sentimento falando.
0: É por isso que nós temos que passar por várias provações. Por isso a reencarnação. Como um dia eu poderei chegar e consolar alguém, ter essa empatia, se eu nunca senti essa dor? Em poucos meses, seu nome era aureolado de uma veneração surpreendente. E, ao fim do dia, quando chegava às orações da noite, o moço de Corinto, ao lado de Pedro e João, falava das suas visões e das suas esperanças, cheio do espírito daquele mestre adorável, que, através do seu evangelho, lhe semeara no coração as estrelas abençoadas de um júbilo infinito, de uma alegria infinita. Conheceu Jesus pessoalmente? Não. Conheceu através dos pergaminhos. Mas Jesus já estava nele. Só lembrou. Trabalho belíssimo. Gente, poucos meses. O que eu achei lindo nesse material é justamente isso. Era os discípulos terem se alegrado com a atitude de Gesiel. E jamais se sentirem ofendidos, porque Gesiel não conheceu Jesus, não era um discípulo. Como ele poderia chegar e já fazer todo esse sucesso, vamos dizer assim?
2: Então, o espírito de vaidade.
0: É, não havia isso. Não havia. Quando Emmanuel apresenta Saulo de Tarso, primeiro que a gente se apaixona, tu diz uau, uau, uau, né? Você vai, homem bonito, lindo, né? Ele vai descrevendo. Mas aí você não entende muito. Quando você chega no final do livro, aí você entende por que que Emmanuel fez questão de descrever toda a personalidade de Saulo de Tarso. Que é para que fique bem claro a mudança que esse homem fez. É fantástico. Vamos lá? Estamos na Velha Jerusalém, numa clara manhã do ano de 35. Então, um ano depois, primavera do ano de 35. Grife isso daí. Por quê? Porque a partir daqui, Emmanuel não dá mais data. Ele vai dizer 8 meses, um ano. E aí, por que é necessário essa anotação? Para eu saber o tempo que Paulo foi convertido, qual ano. Quando que ele começou a escrever as primeiras cartas? Então, são informações muito importantes. Então, estamos na Velha Jerusalém, numa clara manhã do ano de 35. No interior de sólido edifício, onde tudo transpira conforto e luxo da época, um homem ainda moço parece impaciente, à espera de alguém que se demora. Ao menor rumor da via pública, corre à janela, apressado, voltando a sentar-se a examinar papiros e pergaminhos, como quem se diverte matando o tempo. Chegando à cidade, depois de uma semana de viagem exaustiva, Sadoque aguardava o amigo Saulo para o abraço afetuoso de sua amizade de muitos anos. Dentro em breve, um carro minúsculo, semelhante às bigas romanas, já vê na cabeça a biga? Estacava a porta, tirada por 2 soberbos cavalos brancos. Então ele chegou numa BMW, numa Mercedes, daí pra cima. Não era um cavalinho, eram 2 cavalos soberbos árabes brancos. Então você vê que o homem queria o quê? Impressionar, né? Esse era Saulo. Uma biga, gente, pequenininho, precisava de 2 cavalos, um resolvia. Mas ele quer o quê? Impressionar. Quer chegar fazendo barulho, né? Vocês entenderam? Hã? Ostentação pura. Saulo era ostentação pura. No minuto, as nossas personagens se abraçavam efusivamente, transbordantes de alegria e juventude. O jovem Saulo apresentava toda a vivacidade de um homem solteiro. Ou seja, homem casado já não tem tanta vivacidade assim. Bordejando seus 30 anos. Então, 29 anos no ano de 35. Anota isso. Na fisionomia cheia de virilidade e máscula beleza. Olha, mano. O homem não tinha cara de princesa. Era homem mesmo. Aquele carão, né? Na fisionomia cheia de virilidade e máscula beleza, os traços israelitas fixavam-se particularmente nos olhos profundos e percussientes. É o olhar agressivo. Firme. Próprio dos temperamentos apaixonados e indomáveis. Rico de agudeza, força e resolução. O olhar de Saulo. tume chegava assim, dois cavalos soberbos, numa bigazinha pequenininha. O olhar do homem, você já tremia. Olha, olha como ele se vestia. Ele era judeu, trajando a túnica do patriciato, ou seja, ele se vestia romano. Aquela sainha bonitinha, sabe? Uma coisinha fofinha, aquelas sandalinhas. Ele era judeu, mas se vestia como romano. Se vestia como romano. Trajando a túnica do patriciato. O patriciato era o povo top, tá? Era elite. Elite. Alta sociedade romana. Trajando a túnica do patriciato, falava de preferência o grego. Então o homem chega falando aqui inglês. Entendeu? É, falava o grego. A que se afeiçoara na cidade natal? Qual era a cidade natal dele? Tarso. Que era grega. Paulo de Tarso, exatamente. Ao convívio de mestres bem amados, trabalhado pelas escolas, olha lá, de Atenas e Alexandria. Só isso. Então ele era muito inteligente. Muito inteligente. Inteligente, bonito, rico e poderoso.
3: Trajano.
0: Hã? Trajano. Era o próprio. E ele se sentia, ele carregava vaidade por isso. Ele era muito respeitado em Jerusalém.
4: Ele era de Tarso, mas ele estudou nessas escolas de Atenas e Alexandria. Daí porque ele falava grego.
0: Ele não foi para Atenas e Alexandria. É porque os mestres de Atenas e o mestre de Alexandria migraram para Tarso. Tarso era uma cidade universitária.
4: Então os mestres eram de Atenas, daí porque ele dizia, estudou nas escolas de Atenas.
0: E Tarso era uma cidade grega. Olha lá, nota aí. Era uma cidade grega do Império Romano. Que é o, entendeu? Era do Império. Por isso que ele tinha a cidadania romana. Porque era Roma que administrava. Então as pessoas que, as crianças nascidas a partir da administração romana, passavam até a cidadania romana. Por isso é que nós vamos chamar que Saulo era um homem de três mundos. Do mundo grego, do mundo romano e do mundo judaico. Entendeu? Ele era um homem de três mundos. Tem uma carta de Paulo escrita no grego primoroso. Então as pessoas acham que não, essa carta não é dele, porque está no grego primoroso. Por quê? Porque os teólogos não têm a informação de que Saulo de Tarso tinha o conhecimento da língua grega, porque ele estudou com mestres gregos.
3: Ele era um nobre.
0: Sim, era um nobre. Perguntas, comentários?
5: Você esclareceu numa aula passada que aquela afirmação, olho por olho, dente por dente, não é lei de Moisés. Aí eu tentei me lembrar lá em casa do que realmente você esclareceu que eu não consegui me relembrar.
6: Amurábi era um rei mesopotâmico que ele conquistou a Cécia e outras várias tribos. E quando ele juntou essas tribos, elas não se entendiam, por isso ele criou o código. O código é do rei Amurábi.
3: Esse código é estudado em direito, o código de Amurábi.
0: São vários códigos. O olho por olho, dente por dente é um, dois. Tudo ok? Ouvir a nossa música. Logo depois faremos a nossa prece. Foi bom, gente? Foi. Deu para aprender alguma coisinha?

e o nosso sentimento, divino amigo, é de gratidão por essa oportunidade que o Senhor nos proporciona de estudarmos a obra Paulo e Estevão, de aprender com Gesiel. Que nós possamos, Senhor da vida, começar a compreender que a vida na terra não deve ser cultivada por facilidades. Que nós devemos entender que o verdadeiro cristão exige sempre de si o sacrifício, o esforço, porque esse foi o exemplo que o Senhor nos deu. Muito obrigado, divino amigo, amor de nossa vida, por esse encontro que realizamos em teu nome. Que nós possamos permanecer contigo, através do nosso pensamento, através do nosso olhar, das nossas palavras e do nosso abraço. Muito obrigada, amor querido, e muito obrigado a todos vocês, amigos espirituais.

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1: Duas horas e 14 minutos.

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0: Muito bom dia, boa tarde e boa noite, Neide, e a todos e a todas do Japão e do mundo todo.
1: Bom dia, Rinaldo. Boa noite, Japão, e boa tarde, outros locais. Alegria imensa estar aqui novamente com vocês. Hoje, aqui na noite do Japão, está uma noite muito chuvosa. Nós estamos esperando outro tufãozinho.
0: Eita, o Japão tá passando por umas provações aí, né? Gigante, né? É, umas provações gigantes.
1: Verdade, Rinaldo.
0: Mas quero agradecer os canais parceiros que faz a retransmissão da programação do canal Web Rádio Portal da Luz. Agradecer a Luiz Domingos por essa oportunidade, agradecer pela presença da Neide e agradecer por todos que aqui se encontram, né? A Luciana, a Luciene já está por aqui, ontem estivemos juntos no IDEAC, Gota de Esperança. Bom dia, boa tarde, boa noite para todos nós, minha querida. A Neide dá a saudação dela aqui também, a nossa querida amiga irmã Cláudia. Muito bom dia, boa tarde, boa noite, Cláudia, que Jesus te abençoe. A Simone, muito bom dia, querida, que Jesus te
1: Simone.
0: abençoe. Querida amiga irmã Rogéria, olha a Rogéria aí, olha. Ana Rogéria,
1: Gratidão,
0: Regina, olha,
1: Regina,
0: Regina está aqui.
1: Dona Mini,
0: Muito boa noite, Maria Tucimana. Olha.
1: Maria, arigatô, né, Maria?
0: Muito boa noite, meu querido amigo irmão Akira. Isso. Ao pessoal do Renovando Consciência aqui também com a gente.
1: Que bênção.
0: Muito bom dia. A Renata aqui também com a gente.
1: Natinha, bom
0: Que
1: dia, boa noite.
0: maravilha, rapaz. Que Jesus abençoe os nossos corações, né, Akira? Boa noite para Renata, né?
1: A Renata está aqui no Japão. Boa noite,
0: É
1: Renata.
0: isso aí, minha amiga. Isso. O Akira saudando a todo mundo. Olha a nossa querida amiga do coração, a Patrícia. Muito
1: Patrícia.
0: boa noite, Pati. Que Jesus te abençoe, querida. Muita luz, muita paz para o teu lar, para tua família, né? Vamos botar aqui. Akira San, isso aí, as saudações. E aqui, Neide, aqui é com você, Neide, aqui é com você.
1: Rumin, primeiro eu vou falar com ela. Rumin, konbanwa, itsumo arigatou gozaimasu. Ela é japonesa, ela está dizendo boa noite a todos. Aqui está chovendo, porque está chuva, né? Não posso ler tudo, que é meio difícil. Tá? Como estamos? Como nós estamos bem? Que todos possamos seguir bem. Isso. Arigatou, Rumirin. Rumin.
0: Assim seja, assim seja. É isso aí. Bem, gente, vamos agora nos fazer a descrição de imagem para os nossos irmãos que utilizam desse recurso. Estamos em duas telas. Eu estou do lado esquerdo, nele do lado direito. Me chamo Rinaldo Soares, sou de Recife, Pernambuco. Sou moreno claro, cabelos grisalhos. Eu uso um óculos quadrado, de armação preta. Estou usando um fone de ouvido sem fio e uma alça segurando o fone e uma perninha ao lado, que é o microfone. Estou usando uma camisa tipo
1: Acho que travou um pouquinho, Rinaldo,
0: polo
1: a voz.
0: na cor vinho.
1: Eu não sei se é a minha internet ou é a do Rinaldo que está dando uma oscilação, né? Mas enquanto vocês podem me avisar se estão me ouvindo?
0: Chegou, chegou, chegou, chegou.
1: Ah, tá. Era minha ou era sua? Agora fiquei na dúvida, né?
0: Acho que a minha está dando aqui, às vezes dá uma oscilação ela, né? Mas vamos ficar tranquilo. Quer fazer a sua descrição de imagem agora?
1: Sim, então vamos lá. Eu me chamo Neide, estou usando hoje meu cabelo preso, um coquinho na cabeça, tenho a cor morena clara, uso óculos transparente, estou vestindo uma blusa verde, acho que é verde limão, com listrinhas escuras com preto. Atrás de mim tem uma parede com um quadro, com árvores. E é isso. Tá certo?
0: Perfeito. Com você a prece agora.
1: Ah, é.
0: Vamos
1: Então vamos.
0: para nos conectar a Jesus, aos bons
1: Isso.
0: espíritos.
1: Isso mesmo. Vamos lá então fazer a nossa prece hoje de abertura, para que nós possamos todos juntos conectados aqui, elevar os nossos pensamentos ao Mestre Jesus. Esse divino jardineiro que está sempre conosco, nós rogamos a ti, Mestre Jesus, a esse espírito Airtes, que nos presenteou com esse livro, ao João Nunes Maia, que nos auxiliou também, nos deixando esse presente, e toda a espiritualidade que nos assiste nesse momento, nós rogamos ao Mestre Jesus que possamos ser amparados, que possamos ser intuídos. E que todos aqueles encarnados e desencarnados que fazem parte deste estudo de hoje, todos recebam a luz de Jesus e seus lares recebam as bênçãos que cada um necessite. Mestre Divino, ilumina o dia de hoje, esteja conosco, abençoa, Senhor, a cada um, e assim daremos por iniciado, com a tua permissão, esse trabalho de hoje. Gratidão, Senhor, que assim seja. Ok? Rinaldo, terminei a prece aqui, viu? Tá me ouvindo?
0: Neide, eu vou tentar me transportar. Eu vou ter. Vocês me dão licença que eu vou tentar. Eu estou ouvindo. Eu vou tentar tirar a câmera aqui rapidinho, que eu vou tentar me transportar para outro lugar para ver se a conexão fica melhor aqui. Viu? Eu vou
1: Nós
0: só
1: aguardamos.
0: tirar a imagem, mas volto já.
1: E fico eu aqui com vocês, então, hoje, né? Hoje o nosso estudo
0: Deixa eu.
1: o nosso estudo é maravilhoso, é tua
0: Deixa eu
1: mulher.
0: só trazer para cá.
1: Então, gratidão pela espera, pela paciência. Nós sabemos que agora a internet está tendo várias oscilações, né? Aqui no Japão também. Mas o Reinaldo já volta para estar com a gente. E este livro que vocês, olha, Tua Casa é muito velhinho esse livro, muito velhinho, mas é maravilhoso. Opa, aqui. Olha que coisa linda. Esse é o espírito Airtens que trouxe para nós essa divindade desse livro. Bom, aguardando o Rinaldo, eu vou ficar tensa aqui sozinho, ainda bem que vocês estão aí. Como é maravilhoso, né? Será que estão me ouvindo? Alguém pode dizer assim: oi, estou te ouvindo, Neide. Aí eu vou conversando com vocês até o Rinaldo voltar. Ana, bota aí se você está ouvindo. Ah, ok. Então vamos lá. Sim, ok. Então até que o Rinaldo volte, né? Eu vou, para nós aproveitarmos o tempo, eu vou ir fazendo essa leitura. A leitura de hoje é o. Se intitula Tua Mulher. Tua Mulher, né? Então, como se diz? Vai passando as mensagens de novo. A mensagem, as mensagens. Bom, não entendi direito aqui o que o Portal da Luz escreveu, mas olha aqui. Se intitula Tua Mulher. Maravilhoso isso. O Rinaldo não voltou, mas eu vou ler para nós. Se ele não voltar, a gente vai comentando aqui, viu? Olha, diz assim: Tua mulher, se estamos falando do lar, não podemos nos esquecer. Voltou aqui, meu amigo. Não podemos nos esquecer da mulher que orna esse ambiente e sustenta a casa com muita esperança. Ela certamente caminha em um processo de despertar de valores espirituais e quase sempre é consciente disso. O marido e os filhos são os seus instrumentos de redenção, e é por isso que a mulher deve manifestar a sua gratidão àqueles que a ajudaram a subir e a desfrutar das glórias geradas pelo seu sacrifício em família. Meu amigo, você chegou na hora certa, tá? Rinaldo? Tá me ouvindo, será?
0: Eu tive que transportar, eu vim para a sala. Ela está me ouvindo?
1: Sim, eu fiz a leitura, né, do primeiro parágrafo da tua mulher. Ok? Então,
0: Estou lhe ouvindo. Você está me ouvindo?
1: eu estou ouvindo. Sim,
0: Está
1: então
0: me
1: vamos lá.
0: ouvindo?
1: Estou ouvindo, comente. Quer que eu comente um pouquinho? Eu acho que eu não sei se o Rinaldo está conseguindo transmitir para a gente, que a gente não está ouvindo. Então, meus queridos, até que o Rinaldo possa voltar, né? Eu vou comentar um pouquinho aqui e aguardar ele voltar aqui com a gente. Olha, se estamos falando.
0: Tá, e agora, tá conseguindo me ouvir?
1: Agora voltou. Parece que voltou, Rinaldo. Tá. Então vamos lá. Enquanto o Rinaldo não está aí, eu vou dizer, Rinaldo, nós estamos falando do primeiro parágrafo. Como ele disse que a mulher, esse é a, ela a orna, né, o ambiente, sustenta a casa com muita esperança. E também nos diz que nós.
0: Ô, Neide, quem que está me ouvindo? Deixa eu sair, vou entrar. Está me ouvindo, Neide?
1: Estou ouvindo. Continua aí, porque a gente está te ouvindo. Fica aí. Agora estamos
0: Deixa eu
1: ouvindo.
0: ver aqui. É Rinaldo congelado demais.
1: Não, agora voltou. Voltou agora e eu estou vendo você. Ela está congelando, mas tá, eu estou ouvindo a sua voz. Então, Rinaldo, fica tranquilo, vai dar tudo certo. Gente, eu vou comentar isso aqui com vocês até que o nosso irmão possa voltar. Então, quando fala da mulher aqui, me lembra muito a maternidade, porque a maternidade é o dom mais sublime que o nosso pai confiou para nós mulheres. Então, olha só, se ele confiou esse dom à mulher de ser mãe, né, de dar a vida, então nós mulheres, nós temos, por isso que ele diz que nós aqui ornamos esse ambiente, sustentamos a casa com muita esperança, porque como mães, a gente faz pelos filhos coisas que até, como diz o outro, né, uma frase dizer Deus duvida. Mas Deus confiou em nós esse dom da maternidade. E os nossos entes queridos que estão ali na família, porque esse livro é mais para nós entendermos a importância da nossa família, do evangelho no lar. Então, o homem é o pensamento, a mulher é o ideal, o homem é a oficina, a mulher é o santuário, o homem realiza e a mulher inspira. Então, que nós possamos fazer, nós mulheres, cada dia do nosso lar, aproveitar essa oportunidade, né, que possamos oferecer o nosso melhor, mesmo que eu ainda não possa me oferecer o melhor de mim. Talvez não seja o melhor para o outro, mas quando eu posso fazer um pouco do meu melhor para o outro, nós já é importante dentro da família. E se todos nós somos criaturas divinas, todos nós somos criaturas divinas. O bem, a bondade, o amor, ele faz parte da nossa essência. E essa essência divina, ela está no marido, no filho, no avô, no pai, está em todos nós. Então, isso mesmo, Ana. Nós mulheres representamos o pensamento de Deus, como colocou a nossa amiga Ana. Então, esse sentimento de gratidão por aqueles que nos auxiliam na caminhada, porque às vezes a gente tem um filho que é difícil, mas aquele filho está nos ensinando mais, a amar mais ainda, porque a mãe jamais ela consegue, às vezes, ser devolver uma agressão que o filho talvez nos cause. Então, é um treinamento muito grande para nós. Olha, ai que susto! Eu assustei com o barulhinho aqui, tá? Rinaldo! Então, e aqui também, eu vou seguir adiante até ele voltar para ajudar a gente nos comentários aqui, né? A mulher, ela procura o entendimento que ele, mulher, procura o entendimento. Que ele te abastecerá de forças cada vez mais novas, para que possa lutar contra tuas próprias deficiências. E quem entende, vive melhor, né? Quando ferida, não deves devolver, fazer o mesmo. Está dizendo a nós que quando nós feridas, nós não devemos fazer o mesmo. E quando apedrejada, perdoa. E quando injuriada, não deves injuriar. Olha que ensinamento tão difícil. Olha, meu amigo, voltou tão difícil, tão laborioso, mas tão maravilhoso para lapidar nossas dificuldades no lar. A hora que você soltar sua vozinha, eu paro. E lá no não estamos te ouvindo, meu querido. Nós não estamos ouvindo ainda, tá? Então, enquanto o Rinaldo volta, a voz dele, ele vai avisar a gente. Lá, Kardec nos diz na questão 685A do Livro dos Espíritos, que a desordem e a imprevidência são duas chagas que só uma educação bem compreendida pode curar esse velho comportamento. Então, quer dizer, dentro de casa, nós temos a grande oportunidade de sermos dóceis. Dentro de casa, nós temos a oportunidade de, até quando um nos agride, a gente imediatamente quer devolver, não é verdade? Como diz aqui, não devolva com agressão, devolva com um sorriso. Mesmo que seja difícil, mas o sorriso, ele muda. Muda muita coisa. E quando ele diz aqui, olha, que o espírito Aírtes está nos dizendo, quando injuriadas, não deves injuriar. Quando é maltratada, perdoa. Então, o próprio Cristo, ele nos diz, né? Perdoai 70 vezes 7, 7 vezes 7, não, 70 vezes 7 vezes. Então, esse conhecimento, esse entendimento que ele está nos passando aqui, nos faz ver, mas que entendimento? É o entendimento evangélico, o entendimento em nosso mu mundo íntimo. Porque quando a gente descobre esse entendimento. Alguém me ouve? Não estamos ouvindo, Rinaldo. Ok, vai lá. Vamos vibrar, gente, vibrem comigo com o coração, para que ele possa voltar, né? Então, igual eu estava dizendo para você, que para vocês, né, que é tão difícil quando o outro nos agride, né, nos trata mal. A gente às vezes até quer devolver. Muitas pessoas têm o dom de devolver, dom não, têm a mania de devolver. Outros ficam guardadinhos, outros já não responde. Mas o Espírito aí está nos dizendo que nós não devemos devolver na mesma maneira, por mais dificultoso, por mais difícil que nos seja, muito mais. É muito mais fácil nós devolvermos todos os atos dificultuosos, injuriados com o amor e a caridade. E nós mães, nós mulheres, nós temos um fortalecimento muito grande, que é o amor à família, o amor aos filhos, o amor ao esposo. E aí a gente encontra muitas forças nesse sentido. Vocês sabem que, até que o meu amigo Rinaldo volte, eu vou tentar não passar tudo até ele voltar, né? Isso, Ana, o amor dissipa a violência, né? Força, Neide.
0: E aí, tá me
1: Oi!
0: ouvindo agora?
1: Sim, Rinaldo! Voltou! Que bom!
0: Tecnologia não nos ajuda, não, mas aí a gente é perseverante, a gente chega lá.
2: Obrigado aí pela paciência aí, gente. Valeu, Neide.
1: Olha, olha aqui. Eu comentei o primeiro, que é da tua mulher, que é o, que é o primeiro parágrafo, e depois tua mulher sobre o entendimento, aquele curtinho. Se você, se a gente continua ou volta? Continua?
2: Deixa eu só fazer uma recapitulação do primeiro e do segundo, tá?
1: Faz, faz, porque eu fiquei nervosa e não falei nada, viu?
2: Bem, gente, bom dia, boa tarde, boa noite, mais uma vez. A tecnologia pronta dessas coisas, isso acontece. Tem um barulhinho externo, que eu estou sem um fone de ouvido, né? Mas, enfim, vamos lá. O primeiro, né, ele traz aqui para a gente uma coisa muito interessante, né? Se estamos falando do lar, não podemos esquecer da mulher, que orna esse ambiente e sustenta a casa com muita esperança, né? Porque essa esperança, ela já vem desde de infância, né? A mulher, ela inata no seu sentimento, no seu coração, e hoje a gente precisa ter mais ou menos assim, um cuidado mais, porque nem todas as mulheres hoje querem casar e constituem o casamento da mesma forma como era o casamento tradicional. Hoje tem os homens afetivos, tanto homem como mulher, né? Mas aqui especificamente a mulher, quando a pessoa, a mulher, né, na infância, garotinha, já começa a idealizar, né, aquele momento de maternidade, brincando como com a bonequinha, que já é mãe, essas coisas todas, né, ela já começa na infância a o quê? A nutrir esperança de um bom casamento, de ter filhos, quer dizer, ele já traz inato nesse espírito essa esperança de trazer, de constituir um lar, trazendo paz, alegria e felicidade. E ele continua, ela certamente caminha em um processo de despertar de valores espirituais e quase sempre é consciente disso. Olha, a mulher, ele traz aqui que ela tem uma grande responsabilidade perante a sociedade e perante ela mesma. Pelos dois fatores, o despertar dos valores espirituais e despertar. Quando a mulher falha nesse campo, a gente percebe como fica o lar em desordem. A gente percebe como os filhos ficam perdidos. E aí é super importante essa responsabilidade, essa consciência. Ele diz aqui, ó, e quase sempre é consciente disso, quase sempre. Ou seja, que significa que nem todas as mulheres têm essa consciência dos valores espirituais. E continua, o marido e os filhos são os seus instrumentos de redenção e é por isso que a mulher deve manifestar sua gratidão àqueles que a ajudaram a subir e a desfrutar das glórias geradas pelo seu sacrifício em família. O marido e os filhos. Desafios. Porque são espíritos individuais, cada um tem uma personalidade e cada um é diferente. Cada um tem as suas histórias. A mulher vai ter 3, 4, 5 filhos, 2 ou 1. E cada espírito, cada filho é uma história diferente, que é oculta a cada um. E se tratando do marido, também. Porque eu digo sempre, ninguém conhece ninguém. Ah, eu conheço minha esposa, ah, eu conheço meus filhos, ah, eu conheço a minha esposa. Não conhece. Você conhece essa personalidade agora, mas você conhece a história espiritual dela, de cada uma dela? A gente não conhece. Mas a mulher, como ele diz aqui, deve agradecer ao marido e aos filhos. Porque muitas das vezes é a tolerância, é a paciência, né? Muitas das vezes se anula para tentar manter a casa em ordem, a família em ordem, tudo em ordem, né? Se sacrifica diante de toda a situação que muitas das vezes renuncia em nome dos filhos, né, para tentar dar o melhor. Às vezes o homem ele não pensa dessa forma, e aí a gente vai ver na próxima semana, mas às vezes o homem pensa mais em si, não quer saber nem dos filhos, já a mulher não. A mulher, se tem algo que está precisando, ela não vai comprar para ela, ela vai pensar em quem? Nos filhos. E esses filhos, por outra, traz algumas coisas que agravam, né? Deixa a mulher preocupada, sofrendo, angustiada. Enfim, é como ele diz, ambos servem de quê? De redenção, né? De sua evolução. E aí, Neide, ele traz alguns nomes em negrito, e é sempre, cada lição é, podemos dizer, é uma palavra-chave. Podemos assim dizer, como ele mesmo vai dizer na introdução, palavra-chave. E a palavra-chave desse segundo ponto é entendimento. Isso. Em vários outros pontos é entendimento. E nesse segundo ponto, para você seguir no terceiro, é mulher procura o entendimento, que ele te abastecerá de força cada vez mais novas, para que possas lutar contra tuas próprias deficiências. E aí é outra questão dificílima. Se autoconhecer, se autoanalisar, ver também os pontos fracos que não permitem o quê? O crescimento, o envolvimento, o senso de responsabilidade perante aquela família, perante o marido, perante os filhos. Portanto, são situações desafiadoras para a mulher. E ele diz mais. Quem entende vive melhor. Por que vive melhor? Porque não reclama da vida. Porque o ser humano e a mulher que reclama da vida, que não entende, que não compreende, só vive xingando, reclamando, blasfemando, onde tudo não presta. E aí a cruz fica mais pesada.
1: Com certeza.
2: Não adianta a gente reclamar da vida se for nós que escolhemos essa vida que estamos vivendo. Deus não tem culpa de nada. Minha esposa não tem culpa de nada. Meus filhos não têm culpa da minha vida. Sou eu. Portanto, a mulher, como ele diz, com entendimento, né, consegue compreender a vida e vive melhor. Quando ferida, não deve fazer o mesmo, ferir o outro. Porque não é pagando mal com mal que a gente vai conseguir resolver as situações. Mas sim é no diálogo. É conversando. Senta aqui, vamos lavar os pratos, vamos lavar as roupas, vamos conversar, dialogar. Porque são coisas dificílimas você ouvir do outro que você precisa se melhorar. Porque ainda impera em nós a dificuldade de trabalhar o orgulho. E quando alguém diz para a gente não gosta da gente, ou não gosta dessas atitudes, né? Se a gente tem os nossos sentimentos, se a gente já se trabalha, a coisa fica mais tranquila, senão machuca e dói. Por fim, ele diz, quando apedrejada, perdoa. Quando injuriada, não deve injuriar. Ou seja, é baixar a cabeça? Também não. Mas é usar o quê? O entendimento. É o entendimento. Tem circunstâncias que a gente não vai aceitar. A mulher não tem que aceitar. Mas aí a gente vai conversando mais adiante. Pode seguir nele. E quando ele chegar aqui nessa parte, Neide, aqui, ó, culto do evangelho, que ele vai enaltecer, você dá uma paradinha para a gente seguir adiante. Pode ir lá.
1: Ok, então vamos lá. Esse modo de proceder com Jesus se chama entendimento. Entendimento, que ajuda a criar a paz na tua casa e luz no teu coração. Deus fez a mulher por saber o que estava fazendo e idealizou seu companheiro, por ter consciência da sua necessidade. Estamos querendo mostrar a todos o valor do culto do evangelho no lar.
2: Perfeito. Pode, quiser começar aí.
1: Pode, deixa eu ver.
2: Eu quero que eu comece aqui.
1: Pode começar.
2: Você vê outra coisa importante, né? Esse modo de proceder com Jesus se chama entendimento. É que, infelizmente, nem todo mundo tem essa conexão com Jesus. Nem todas as mulheres têm essa conexão com Jesus. São aquelas que mais procuram ser mais religiosas, frequentar mais os templos religiosos, né? Estar dentro de um templo religioso, né? Essa pessoa, ela procura ter entendimento, sabedoria dentro do seu lar, dentro da sua vida, né? Essa mulher que ele está falando aqui, ela é aquela mulher que não vê a vida dos outros, não quer saber como é que a vida do outro é, como ela está vestindo, se ela tá bem, se ela... Não, ela primeiro se cuida, zera por si, por seu lar, que diz mais, que ajuda a criar paz na tua casa e luz no teu coração. Essa mulher procura fazer de tudo para que o lar seja um lar de paz, seja um lar de amor. E fazendo com que esse lar seja amoroso, afetuoso, como é que vai estar o seu coração? Em paz. Deus fez a mulher por saber o que estava fazendo, idealizou seu companheiro por ter consciência da sua necessidade de um ajudar o outro. E aqui ele fecha com uma coisa importantíssima. Ó. Estamos querendo mostrar o valor a todos, o valor do culto do Evangelho no lar. Quando se reúne a mulher e o homem, a família, quando isso acontece, tudo concorre para o bem-estar, da paz, da harmonia e do equilíbrio, né, Neide?
1: Verdade. Então, a importância do Evangelho de Jesus e nossa evolução espiritual, a importância do Evangelho no lar é semelhante, eu escrevi aqui, a importância do sol na sustentação da vida física. E o Evangelho no lar, não é que ele vai tirar todos os problemas ou que vai fazer a mulher ficar no entendimento perfeito, o homem, né, Reinaldo? Mas ele vai trazer uma sabedoria. E essa sabedoria, como você disse, quando esse entendimento que vai colocar em nossa casa mais paz e vai criar até luz nos nossos corações. Porque pode demorar um dia, 2 ou 10, e você persistir nesse entendimento com quem? No seu entendimento só? Não, é o entendimento com Jesus. É o entendimento de buscar, além da sua família que está ali dentro, buscar algo. Eu vim da onde? Eu sou filha de quem? Quem? Somos criados por Deus, somos seres inteligentes. E se todos nós, como eu coloquei agora, somos todas criaturas divinas, né? O bem, a bondade está embutida em nós. Então, o meu irmão, o meu marido, o meu esposo, igual a mulher, todos têm a mesma sintonia divina com Deus, né? Então, o evangelho no lar vai trazer muitas vezes até a paciência que você não tem para entender aquele companheiro ou companheira. Eu, como mulher, eu posso dizer que eu sou mais paciente do que o meu esposo. Mas em muitos casos, o meu esposo é mais paciente que eu. Eu quero dizer o quê? Que nenhum de nós vamos ser iguais, não vamos ser cópias. Deus não nos criou cópias um do outro, mas ele criou seres que podem entre si se conectar um com a dificuldade do outro. E o aprendizado vem aí, através de muitas outras coisas, mas o Evangelho no lar vai nos ajudar a entender um pouco mais sobre esse entendimento. Por quê? Quando eu leio o Evangelho de Jesus, sempre vai ter amor, caridade, bondade, benevolência, paciência. Então, se eu estou lendo, eu não posso. O meu esposo fala comigo, minha esposa fala comigo, e eu dar um berrão e gritar igual uma louca. Opa, eu vou me lembrar. Bom, Cristo me disse que isso não é legal. Não vai fazer bem para mim, então eu não vou gritar com ele. Gritou comigo? Ah, meu amor, tá bom. Não é nem uma agressividade, às vezes. A pessoa, às vezes, é um mau costume. Às vezes, a pessoa tem um mau costume de gritar. Mas eu acho que esse mau costume, ele é trocado quando você busca a luz do entendimento com algo que seja a leitura de 5 minutos dedicada ao seu lar e à sua família. Não é, Rinaldo? Eu vou continuar lendo, então, o outro parágrafo, onde terminou no Evangelho do Lar, e ele faz lembrar a fraternidade dentro da família. E se o resultado não for imediato, o tempo não nos decepcionará. No decorrer dos dias, o entendimento irá surgindo e, com mais tempo, o lar vai se enriquecendo de valores espirituais capazes de assegurar em cada coração a certeza de que somente o amor vale a pena em toda a sua vida. Seja o que sejas, amai. Seja o que sejas, torne a amar. Porque se revidardes o ódio com ódio, vingança com vingança, nunca poderá ser feliz. Foi o que eu falei agora, Rinaldo. Olha, se você, esse retorno imediato não é assim. Eu fiz o evangelho hoje, a minha casa está tudo de perna para cima, não vou fazer mais. Isso se chama egoísmo, não é? Porque você quer coisa imediata, amanhã eu quero e acabou. Então, você tem que ter um entendimento que aquela luz que você colocou naquele momento, aos poucos, vão atraindo aqueles espíritos amigos, nossos irmãos espirituais que gostam de nós, nossos parentes que já estão em um grau mais elevado, e todos eles vêm naquele momento no nosso lar, e esse ambiente de luz, com essa vontade que você tem de enriquecer o seu lar com valores espirituais, que é o amor, amai, olha só que maravilha, não revidardes o ódio é veneno para a alma, o ódio é veneno para o coração, o ódio é veneno para tudo, e ele diz, né, vingança com vingança nunca poderá ser feliz, se nós nos vingarmos, nós estamos igual àquela época lá atrás que era, tipo, olho por dente, então nós voltamos a ser canibais praticamente, porque você fez isso, eu mato. Dentro do lar, eu acho que a mulher, o homem é importante, mas eu acho que dentro do lar a mulher sempre vai tomar a rédea da parte espiritual com mais afinco do que o homem. Então, muitos lares são os homens, há mulheres que não praticam o evangelho, mas a maioria acaba arrastando o filho. Ah, eu vou ler esse comentário, porque é da Tamura, né? Você pode colocar lá na japonesa? Ela é uma japonesa, ela é minha amiga, ela chama Tamura Hiroko. Eto ne ponte ano inori o negai shimasu. Ela está pedindo a oração para o cachorrinho dela, Poncha, o Pontarô, que está doentinho, né? Hiroko-chan, daijoubu yo, o inori shimasu kara watara. Então, ela encontrei ela no hospital, gente, no veterinário de cachorrinhos, ela num desespero só, e uma japonesinha, e eu falei da oração para ela. Eu disse, você pode orar para o seu cachorro, para a sua família. Passei o link, e é a primeira vez que ela está aqui. É uma mulher, uma mãe, uma dona de casa. Então, a mulher tem essa... Ela entrou... porque ela tem curiosidade, ela não vai entender, mas a vibração vai chegar até ela e o cachorrinho dela. Então, nós mulheres somos assim, como a Tamura Hiroko-san, ela entrou aqui com aquele sentimento de proteger o cachorrinho dela, o lar dela. Isso é a busca por Jesus, mesmo que ela não entenda. Olha que exemplo bom para nós, Rinaldo.
2: Olha o que o Luiz colocou, quem tiver juízo, abençoa as mulheres, ela sabe e tem razão. É verdade, Luiz. É verdade, rapaz. A mulher fala aqui, eu digo, tá certo, minha filha. Eu vou dizer o quê? E a nossa irmã, que ela seja muito bem-vinda. Aqueles que estão chegando pela primeira vez ao nosso programa. Estamos no quarto programa hoje, né? Seria quinto, mas... não pudemos fazer no dia 1, mas estamos fazendo hoje. E hoje o tema é muito interessante, né? A tua mulher, a importância da mulher no lar, a importância da mulher na sociedade, a importância da mulher no meio religioso, a importância da mulher no meio político, enfim, a importância da mulher em todos os cenários, né? Tenho visto aqui em Recife... um grande percentual agora de casas espíritas sendo dirigida por mulheres, né? Isso é muito importante, porque a mulher tem mais a forma, tem mais o jeito, a maneira, é mais dócil.

15 encontros de acertos. E aí, reencontros de acerto. E aí, essa mulher, né, ela foi muito cobiçada pelo um patrício, um líder militar, né? E que, com certeza, essa mulher era uma jovem muito bonita, formosa, né? Como as israelitas os são. E aí ele conseguiu, convenceu ela de construir um matrimônio. E aí ela construiu, ele usurpou um desejo feroz. E aí a gente sabe que esse desejo feroz é o sexual, o sexo, enfim, de possuí-la. E depois de contraí-la, ele sai a voltar a ter a vida que quer. Infelizmente, esses países ainda têm essas liberdades, né? É a forma que eles ainda conseguem ver no campo da materialidade. E aí essa mulher se sentiu o quê? Só, desprotegida, sem quem mais amar. E aí, né, ele não deu a ela carta de desquite, como está lá escrito, que tem que dar carta de desquite para que ela possa viver livre, e ele livre. E aí ela sai de casa e vai em busca de um novo amor. Vai em busca de uma nova família, de constituir uma nova família. E aí ela é apanhada pelos companheiros de jornada em uma relação com outro homem. E aí os saduceus e os fariseus, para tentar Jesus, leva essa mulher para ver com aquele vazio que está, se ele concorda o que está lá escrito na lei. Porque na forma como eles expressam lá, é de que a mulher for apanhada em relação com outra pessoa adulterando, que seja julgada e pedrejada até a morte. Ou melhor, seja pedrejada até a morte. E aí lá, em Levítico, ele não fala, Moisés não fala mulher, fala homem. Um homem que for apanhado com uma mulher que é casada, que ambos sejam apedrejados até a morte. Que é a condenação disso lá. E a Mera Rodrigues, essa mulher, ela tem a absolvição de Jesus, no sentido de Jesus dizer assim: não vai, mas não peque mais. E aí ela consulta os discípulos de Jesus se ela poderia ter um, podemos dizer assim, um atendimento fraterno. E aí eles consultam Jesus, Jesus diz que sim. Aí à noite, ela vai conversar com Jesus, pede perdão a Jesus por incomodá-lo, tirando a sua paz. E Jesus diz: não tem paz melhor do que aquela do dever cumprido. Se a gente cumpre com a nossa missão, a nossa paz interior está estabelecida. E aí ela vai abrir o coração de todo o movimento que aconteceu com ela. E aí Jesus vai dizer: mulher, o que o teu marido fez contigo não te dá o direito de fazer o mesmo com ele. O que é que Jesus está dizendo? Não pagar o mal com o mal. Se ele praticou o ato, né, da traição, não cabia a ela e não cabe a nós fazer da mesma forma, né? E é justamente isso que ele está dizendo aqui, ó. Ama, ama. Porque o amor é o roteiro mais seguro do espírito em qualquer instância da vida. A pessoa está com a pedra para jogar na gente, tá com os dizeres para dizer para a gente, está com tudo. É claro que nós somos espírito revestindo o corpo físico, que com isso trazemos conosco os nossos sentimentos. Uma palavra nos ofende, nos machuca, nos magoa, fica registrado. Não é para todos os espíritos que superam isso amando o outro. Precisa uma caminhada, uma jornada longa, milenar. Mas é o exercício.

0: É um exercício.
1: É o exercício mesmo, porque
0: É um
1: eu
0: exercício.
1: trago em mim muito isso. Se faz uma palavra ofensiva, eu não consigo já. Ai, tá perdoado. Não. Seria até uma falsidade, né? Mas é um treinamento. Eu estou treinando. Mas eu ainda fico magoada. E a mulher, nós somos muito sensíveis. Queira ou
0: Perfeito.
1: não, os homens são mais durões nas palavras. As mulheres são mais sensíveis, elas absorvem. Eu, por exemplo, absorvo aqui. Ai, eu fico toda, né? Então, eu prefiro não agredir para não ser agredida. Prefiro não gritar para não gritar comigo. Então, é um treinamento, né, Rinaldo? Mas vamos ler o terceiro parágrafo, porque o nosso horário está quase em cima já, Rinaldo. O que que você acha?
0: Vamos embora.
1: Vitória, beijo. Vitória está aqui no Japão também. Olha. Cada vez que esforçares para melhorar o teu entendimento, o ganho será todo teu. Olha só, há muitas mulheres que dizem: se eu tudo aceitar, vou me tornar escrava do opressor. Deves aceitar não tudo, mas o que analisas que seja bom. Podes demonstrar o que é, o que não é conveniente, sem que a violência use a tua língua. E que o teu gesto denuncia a que ponto compreendeste a vida e até onde Jesus está visível dentro de ti. Os que te ferem com o tempo, se souberes proceder, passarão a ter respeito pelo que és e sem quererem, copiarão a tua vida. Pode, se queres, melhorar, servir de instrumento para a educação dos que moram contigo. Quando ele disse aqueles que passarão a seguir, que com exemplo nos faz lembrar daquela árvore, né, Rinaldo? A árvore má não vai dar bons frutos, né? A árvore boa dará bons frutos. E aí quando ele diz assim para a gente não agredir, cuidar da nossa língua, porque a nossa língua ela é venenosa quando a gente quer, né? Mas depois que você já soltou a palavra, é muito difícil, ela já saiu, né? Aquilo que está no nosso coração. Então, bendizer aquele que te amaldiçoa. Isso é um entendimento. Na hora que você a pessoa grita com você, bendize ele, nem que for mentalmente, por mais difícil que seja. Isso daí significa que você já está com um pouquinho de entendimento com Cristo. Porque olha, Rinaldo, Jesus nos diz sempre, seja sempre nos diz, sejais misericordiosos. Então, ele não diz ser de misericordioso somente com aqueles que são bonzinhos com você. Ele diz ser de misericordiosos com todos, principalmente com os que são mais agressivos com a gente, né? E então, essa prática na nossa vida diária da caridade, a caridade, ela é a prática em ação, ela é o amor em ação. Se a gente não praticar ela, a gente não consegue. Eu estou falando molóide porque eu estou meio sonolenta, não liga não, olha. Rinaldo, eu vou passar para você, porque eu queria só dizer isso aqui, olha. Quando ele diz ali que. Onde estava a passagem que ele diz assim, olha? Você pode servir até de instrumento, né? Ah, não. Quando ele diz que. Se você diz assim, eu não tenho que aceitar tudo, porque eu vou me tornando escrava do opressor. Mas muitas vezes, deixai o mais tolo falar. Porque com certeza. Eu acho essa frase, Rinaldo, deixar o mais tolo falar, por quê? Muitas vezes é o opressor que está ali te oprimindo, mas nós não podemos esquecer por que que estou sendo opressiva. Será que eu já não fui também? Por que que eu tenho que suportar aquilo? Por que que eu preciso agredir igual? Se eu já não quero mais agredir, então significa que eu estou um passinho mais à frente. Então, a mulher, ela dentro do lar, quando ela quer, ela pode ser a melhor mãe, a melhor esposa, a melhor amiga, a melhor tudo. Mas quando a mulher ela se revolta, ela não quer saber de nada espiritual, não quer saber de nada com nada, ela se torna pior do que o homem. Então, isso é muito perigoso para nós mulheres. Nós devemos sempre levar o nosso olhar, nosso pensamento realmente para Jesus. Assim como aquele amor maternal, aquele amor de mãe, que seja para o animalzinho, que seja para o esposo, para o marido, aquele amor que a gente tem pelos filhos, a gente deve dedicar ao companheiro. Eu, como mulher, estou falando isso porque a mulher aqui hoje é especial, mas eu não posso só defender a nós mulheres, né, Rinaldo?
0: É, rapaz, essa frase aí que ela traz, né, da gente realmente, a mulher não deve aceitar tudo. Ela tem que ser sábia para dizer, olha, opa, vamos parar aqui, vamos. Até ali eu aceitei, mas aqui já é outra condição. E se, principalmente se tratando de agressão física, né? Porque, coitada, a mulher já sofre agressão psicológica e verbal, né? E aqui ele traz uma colocação muito interessante. Não é aceitar tudo, mas saber o que dá para aceitar e o que não dá para aceitar. E ter cuidado nas palavras. E aí meu tio, que sempre em reuniões de diretoria, sempre quando ele dava a palavra a ele, antes dele iniciar suas colocações, ele dizia: minha gente, eu digo uma coisa. É melhor pensar no que vai falar para depois não ficar pensando no que falou. Palavras ditas, a gente pode até não sentir ela sair da boca. A gente só vai sentir a diferença quando a gente encontrar alguém no caminho trazendo ela de volta para a gente. A gente precisa ter uma coisa na mente. Toda ação, seja ela qual for, tem uma reação. Tem uma reação. E o mais bonito que ele traz aqui é que as mulheres precisam ser exemplo. A redenção do homem, do mundo, da humanidade, é as mulheres. Se a gente não acreditar nas mulheres, vamos acreditar em quem? A gente acredita na humanidade, Jesus acredita em todos nós. Mas é a mulher que tem que tentar fazer a diferença, porque foi tantos os sonhos da igualdade que às vezes se perderam. Se perderam, porque hoje aqui você anda nos bares de Recife, tem mais mulher do que homem hoje. E eu fico, meu Deus, onde é que estão os homens? Porque os bares só viviam cheio de homens. A quantidade de mulher era menos. E agora está ao contrário, mais mulheres do que homem. Ou seja, a igualdade não deve ser pagar com a mesma moeda. É você ter todos os direitos e usando o quê? Sabedoria. Sabedoria. Se não usar sabedoria de como se comportar na sociedade, de como. Se você não for exemplo, quem será exemplo para os seus filhos? Quem será, né? Vamos lá, Ney, porque já está chegando o nosso tempinho. Pode seguir.
1: Sim, vamos lá. Olha, tua, não, mulher, a tua estadia no lar que escolheste não foi por acaso. Analisa o teu dever, que os teus direitos irão surgindo por acréscimo de misericórdia, porque justiça é virtude que vibra onde a lei achar conveniente. Quando se fala dessa lei, né, nos faz pensar na lei de causa e efeito, né, Rinaldo? Porque eu estou nesse lar, e lar que escolhestes, significa que não caímos nele de paraquedas, como eu disse da outra vez. Nós escolhemos aquele lar, escolhemos estar com aquela, com essas pessoas. E quando ele diz aqui, não é, analisa o teu dever, que os teus direitos irão surgindo. Sabe o que eu estava pensando, Rinaldo? Se todos nós somos, Jesus, todos vós são deuses, né? Então, aquele Deus meu interior, o meu Deus interior, como é que esse Deus que está dentro de mim olha para o outro que está dentro da minha casa? Como é que aquele Deus interno, aquele Deus que sou eu, que Jesus diz que todos vós sois deuses, como é que aquele Deus que está em mim analisa o que estou fazendo no meu lar? Não é verdade? Por exemplo, como é que esse Deus monitora o processo de viver que estou vivendo dentro do meu lar? Como Deus, o que estou fazendo? Porque como esse Deus amoroso em mim, que processo amoroso eu estou fazendo para ter esse acréscimo de misericórdia dentro do meu lar? Então, me faz refletir assim, né? Que todos têm o mesmo direito, todos têm os mesmos deveres e todos têm as mesmas Até seria dizer assim, não existe você é melhor e eu sou pior e aquele é pior, né, Rinaldo? Por exemplo, se o nosso se o meu sentimento de felicidade somente para comigo seria muito egoísmo. Então, se eu estou nessa família, eu tenho que desejar a felicidade para todos, a felicidade mútua, mesmo que aquele ser naquele momento me causando tanta, mas esse ser também merece ser feliz. Então, se eu não tiver o entendimento que o Cristo me deixou, que o melhor de tudo é a amizade dentro do meu lar, é a fraternidade dentro do meu lar, é a conversação em família dentro do meu lar, é o respeito dentro do meu lar, é eu tentar de tudo para melhorar o meu lar e não buscar fora. Porque vai ser pior para o meu lar. Então, eu acho que essa lei que vibra tem que ser a lei de justiça e amor, aquela que o Cristo nos passou. Por mais difícil que seja, porque falar é muito fácil, mas na hora da prática é muito difícil. Mas se você não tentar, você fraquejou, porque você não nem sequer tentou. Então, a tentativa, porque você sabe que não está mais sozinho. A hora que você busca o evangelho, e tudo isso aqui é para chegar no evangelho do lar, da proteção do seu lar. Então, a hora que você buscar essa proteção no seu lar, o evangelho, olha, é uma ferramenta essencial para que a gente trabalhe essa lei, que ele disse aqui, essa lei de justiça e virtude. Esse evangelho, ele é uma entrega, um acolhimento, é uma entrega para ouvir a palavra do Cristo. Rinaldo, e eu vou passar para você, senão eu continuo falando aqui, tá? E o nosso tempo hoje está meio esgotado, né? Olha só, eu deixei anotadinho aqui para a gente, para não esquecer, porque eu, como eu estou com a cabeça meio cansada. E olha só.
0: Nele, pode continuar lendo até o último estrofe dele, até o último, mas pode ler aí, que aí a gente já faz a reflexão total, viu? Pode ler tudo.
1: Ele está dizendo assim, companheiro, agora vem só para o homem, companheiro, a tua mulher é a parte valiosa em teu lar. Não te esqueças de ajudá-la. A tua percepção já te avisou várias vezes no que tange a teu comportamento, mas procuras esquecer. Não a maltrates com o teu silêncio, nem com o seu falar desdenhoso. Vê que o teu lugar é onde estás e o teu dever primeiro é com a família. Quem esforça para compreender, recebe compreensão. Essa é a lei. A tua vida é uma lavoura, os teus atos, sementes, e a tua colheita nunca será diferente daquilo que plantares. Mulher e marido, vivendo bem, até o ar que os filhos respiram tem algo de paz. O alimento, a água e as próprias vestes ficarão enriquecidas de amor. Vê a influência do procedimento dos pais para com os filhos. Não te esqueças do evangelho em teu lar, que ele te ajudará em todas as melhorias que pretendes conquistar. Que Deus te abençoe. Essa é a parte do evangelho que eu estava falando agora, Rinaldo. Eu vou falar rapidinho e já vou dar para você. Olha aqui. O evangelho no lar, ele passa a ser a ferramenta da essência para que a gente trabalhe essa lei de amor no nosso ser envolvido, embutido, essa lei que é uma entrega, um acolhimento, é a mensagem de Jesus, embebecidos do Evangelho, a boa nova que chega, classificada pelas luzes do Consolador, para que as pessoas se compenetrem da sua responsabilidade, para entender que esse amor que o Divino Pai tem por nós, amor que nos ampara, que nos pacifica, que nos orienta, é o amor, é o Evangelho no lar. A nossa casa é o encontro de corações, os espíritos superiores que cuidam do Evangelho do lar, eles vêm nos auxiliar, não estaremos mais sós, nem abandonados. Então, a gratidão, o entendimento, o Evangelho com Jesus, a busca da luz, é o amor, é o caminho. Então, nós não desistamos, sejamos firmes e fortes, porque vence aquele que busca, busca o amor de Jesus, amparados pelos espíritos de luz. Rinaldo.
0: Perfeito, Neide, perfeito, né? Eu não falei ali porque você já falou, tinha falado tudo ali, né? E falou mais um pouquinho. E é isso aí, a gente precisa respeitar a gente homem, a gente precisa ter cuidado no que a gente vai falar para não magoar, para não machucar. A gente precisa respeitar as mulheres nos momentos delas também, né? Eu vi isso do meu avô, ouvi isso de algumas pessoas mais experientes, né? Mais velha, quando eram mais jovens, dizia: meu filho, a gente homem precisa respeitar os momentos das mulheres, principalmente aqueles momentos que ela tem a dificuldade dela, né? Mensalmente, respeitar o querer dela, respeitar a forma dela, o jeito dela. Né? A gente precisa ter cuidado para não magoar, para não machucar, porque a mulher é muito sensitivo, né? Muito sentimental e realmente às vezes nós homens, espírito ainda muito duro, muito grosso, né? E a voz ajuda ainda, né? Aí coitada, aí a sensibilidade da mulher fica meia, né, fragilizada. Portanto, polir a palavra e a voz é algo que a minha pessoa ainda preciso trabalhar muito, né? Porque a minha voz, às vezes eu vou falar em casas espíritas que às vezes eu nem uso microfone por conta da minha voz, que ela é muito de natureza, né? Minha mulher, menino, fala baixo, senão os vizinhos vão ouvir. Eu digo, eu só falo assim, não, onde quer que eu... Se eu for focar para os outros, no ouvido de alguém vai ser complicado, porque eu acho que até que está de lado vai ouvir a fofoca no ouvido da pessoa. É o meu jeito, eu vou ter que trabalhar isso, não é fácil, é desafiador, né? Mas a gente, homem, precisa de fato trabalhar essa questão, né? Ser mais humilde, reconhecer o valor da mulher dentro do lar, é imprescindível, né? A Mina aqui colocou uma coisa que eu estava em mente, e quando eu estava em mente, ela foi lá e copiou da minha mente e colocou aqui, ó, que é o que Paulo diz, né? A mulher sabe edifica o lar, né, Mina? A Mina, ela captou meu pensamento, viu, Mina? Vou tampar ele aqui para você não captar mais, viu? É que eu pensei falar dessa frase de Paulo, que é importante, né? A mulher sabe, ela sabe conduzir, ela sabe construir, né? Ela sabe crescer junto com o homem, ela sabe dosar os gastos, ela sabe tentar economizar o máximo para que não falte mais adiante, né? Eu tenho, graças a Deus, uma esposa que está aqui arrumando a casa, está ouvindo todo esse trabalho, ela sabe o quanto eu valorizo a importância dela na minha vida, que eu gastava muito, né? Eu era uma pessoa, enquanto ela economizava de um lado, eu gastava um pouco do outro. E graças a Deus, ela tem me ajudado muito. Eu tenho me espelhado nela. Ela me dá todo o salário para ficar administrando aquilo. Não, eu preciso aprender. Eu preciso valorizar cada um real do meu sustento. Porque se eu não souber me trabalhar, como eu vou vencer? E aí, graças a Deus, aos pouquinhos, né? Eu não, eu só compro, eu digo, estou precisando, vai ser outro, compro. Estou precisando, não. Mais para frente eu vejo. Portanto, isso aí a gente vem trabalhando em nós para que não venha faltar. E olha que a gente tenta economizar e falta, se a gente gastasse, ficaria mais difícil. Portanto, uma mulher sábia realmente edifica o lar, edifica a casa, edifica a família. Né? O casal, quando entra nessa harmonia, nessa atmosférica do Evangelho no lar, com Jesus, o lar respira outro ambiente. Tem gente que chega no nosso lar e não quer mais sair. O Evangelho que... O lar que convive com Jesus e com o Evangelho, as pessoas chegam no lar e não querem sair. Ai, meu Deus do céu, parece que eu estou no céu. Parece que eu estou no paraíso. Que paz, que harmonia, né? E às vezes ela fica para si, mas fala para alguém. Aí alguém vai e quer vir no lar para saber se é verdade isso. Portanto, não é fácil, gente. Eu e a esposa aqui, mais dois meninos, né? O meu menino de 14 e o outro de 9, a gente tenta manter o nosso ambiente da melhor maneira possível, né? E sobre o animalzinho, a mulher começou a... Teve uma gatinha ali que teve vários gatinhos, aí pegou um. Aí liguei, já começou. Aí dormia lá para fora, aí identificou que tem um problemazinha de respiração. Aí, às vezes, a gente fica, não, vai para lá, para cá, aquela coisa. Aí a gente já começa a brincar com o gatinho. A gente já tenta trazer ele mais para dentro, ela para dentro, que parece que é uma fêmea. Quando chega um tempo, já começa a ficar no cio. Os outros gatos começam a querer aperrear. A gente já, não, vamos dormir aqui dentro de casa. A gente já começa... Porque o amor tem que ser conjunto. O amor às plantas, o amor aos animais, o amor à família, porque todos nós somos parte da criação divina. Ninguém é independente, é um conjunto. É um conjunto. É o conjunto homem, é o conjunto mulher, é o conjunto filho, é o conjunto plantas e é o conjunto animais. Todos nós precisamos nos amar. E aí, no final, ele bate o martelo dizendo a importância do Evangelho no Lar. A importância. Porque quando a gente faz o Evangelho no Lar, tudo se melhora. E a conquista da paz, ele reina nos nossos corações. Portanto, meus irmãos, minhas irmãs, desejo a todos vocês, para a Neide, para o Japão e para o mundo que já está mais adiantado que a gente, né? Um dia mais do que a gente, desejo a todos vocês um bom repouso, um bom descanso, de muita luz, de muita paz, de muito amor, de muita vibração. A nossa irmã que entrou aí, que Jesus abençoe o animalzinho dela, que Francisco de Assis, protetor dos animais, abençoe ela, o animalzinho dela, né? Abençoe o animalzinho também da Neide, né? E, Neide, você quer fazer as últimas considerações para que a gente possa fazer a prece final e lembrar do nosso amigo?
1: Sim, eu gostaria de aproveitar esse momento também para dizer que muitas vezes, seja a mulher ou o marido, a próxima aula, a próxima lição será o marido semana que vem. Hoje nós somos as mulheres, mas a semana que vem são o marido, né? Então espero que nós todas podemos estar aqui novamente reunidos, todos nós. Eu gostaria de dizer assim, que muitas vezes não damos o valor necessário enquanto o ser caminha conosco na jornada. Então, nós achamos que o que é eterno, nós somos eternos de maneira diferente, mas o corpo físico é difícil, nós vamos voltar, nós não vamos ficar aqui nesse corpo para sempre. Vamos, né? Então, eu estou dizendo por uma experiência mesmo familiar, né? Que é a gente, às vezes, quando está próximo, está perto, às vezes não entende que amorosidade é isso. Eu acabo de perder um ser muito querido. Para mim, ainda é um jovem, que é um familiar meu aqui do Japão. Ele veio para o Japão, eu recebi ele em minha casa como um filho, parente meu, né? E ele ficou aqui, arrumou trabalho, deixou a esposa e os filhos no Brasil e estava trabalhando aqui. E ontem ele veio a falecer, eu, a única família, eu tive que avisar os pais, um sofrimento enorme. Nós sabemos que nós sabemos que o corpo morre, o espírito não, mas a maioria não sabe. Mas mesmo assim, quando acontece na nossa família, é bem difícil, a gente sente muito. Então, eu queria dizer que a falta que ele está fazendo para os pais, o sofrimento para a mãe, o que causou para mim foi como um filho. O velório ainda aqui no Japão só é a cremação, ainda será daqui uma semana, ontem, anteontem, todo foi um envolvimento nisso. Então, eu quero dizer a todos nós, a todos, com o meu coração em gratidão a Deus, eu quero dizer a todos: aproveitem a família. Eu quero dizer a todos: aproveite os momentos em vida, juntos. Aproveitem a cada ser, aos animaizinhos. Aproveite o seu marido, a sua esposa, os seus filhos. É tão triste quando aquele ser não pode nem sequer dar um beijo no filho ou na esposa. Então, o amor, ele precisa ser aquilo que Jesus nos disse: amai-vos uns aos outros. Então, a perda é muito difícil, mas o desvaloramento, desvalorar, não sei se estou falando a palavra certa, quando o ser está próximo, nós vamos sentir muito. Então, nós estamos dentro da oportunidade, porque o amanhã já pode ser tarde. Então, amemo-nos uns aos outros com mais dignidade, com mais amor, como Jesus nos ensinou. É isso. Gratidão a todos. Rinaldo, gratidão. Você pode fazer a nossa prece para nós hoje, Rinaldo?
0: Sim, vamos fazer a prece. Também pedir para uma grande amiga, né, do Movimento Espírita aqui do estado de Recife, né, de Pernambuco, né, ela desencarnou ontem de ontem, 11 horas da noite, onde foi o sepultamento dela, tivemos lá também, né, a Zenilda Cavalcante, né, e que Jesus abençoe a filha dela, adotiva e todos, né, e envolvidos, a família do primo Dinei aí, né, Jesus abençoe ele, né, da família aí, o filhinho, jovem, filho dele, pai e a mãe, que console, né? E Jesus abençoe, né, também a família daquele jogador, né, que também, né, desencarnou ele, 23 anos também, de arritmia do coração, né? E tão jovem, né, um atleta, já teve problema de coração, e aí internado, veio a falecer ontem de ontem, né? E já foi traslado para o, se não me fora, não sei se foi a Espanha, do Peru, ele, né, que Jesus o abençoe, ele e a todos, abençoe todos do Japão que está aí nessa tensão, né, do tufão, né, do tsunami que possa acontecer, né, que vibremos, né, para todos, né, como aconteceu na última vez, as nossas vibrações ajudou a diminuir, graças a Deus não teve o tanto, levou para o mar, né, nele.
1: Isso,
0: e
1: né?
0: Tudo caminhou tudo na paz, esperamos que assim aconteça, que Deus proteja todos vocês. Vamos orar. Jesus, amigo divino, não temos palavras a te agradecer por mais um momento de reflexão sobre o livro A Tua Casa. Agradecer a Irtes que se preocupou em facilitar o entendimento para aquelas pessoas à época acerca da valorização da família e da importância do Evangelho no lar, que hoje, mais do que nunca, cai como um presente para todos nós. Obrigado a Deus, obrigado a Jesus, obrigado a João Nunes Maia, que Deus abençoe o teu espírito, meu irmão. Deus te ilumine por ter sido esse instrumento da qual trouxe essas grandes reflexões desse espírito que por si só se comprometeu em facilitar o entendimento para aquelas pessoas simples e, por que não, para os nossos corações, os dias atuais. Agradecer também ao benfeitor espiritual que orientou todos os tempos, o nosso amigo e irmão Miramês, que trouxe a Irtes, que Jesus te abençoe, irmão. Que Jesus te ilumine grandemente. E que os benfeitores espirituais de cada lar, de cada pessoa, de cada família que aqui está e que passara por aqui e que irão assistir posteriormente, recebam a visita do Mestre Jesus de Nazaré. E ao nosso irmão que desencarnou, a nossa irmã, os nossos irmãos e as nossas irmãs que desencarnou, que Jesus o abençoe, que Jesus ilumine. Ó Mestre, ao reencarnar, trazemos para nós a semente. Nos ajuda a semear sempre o amor, a paz, a tranquilidade, a serenidade, o dever de tudo cumprido, Senhor, para que quando possamos retornar, possamos recolher mais coisas boas do que máximo. Abençoa a família de Neide, o seu esposo, meu amigo Akira, abençoe seus filhos, sua netinha, abençoe a cada um de nós, a Luiz Domingues, que nos dá a oportunidade de trazer com simplicidade, humildade, esse estudo, essa reflexão. Abençoe meu lar, minha família, minha esposa, meus filhos. Abençoe todos os lares, e principalmente os lares mais singelos, aqueles que ficam debaixo da ponte, da marquise, em todos os lugares. Que teu infinito amor, Jesus, envolva os nossos corações com paz, com harmonia e com equilíbrio, hoje, amanhã e para todos sempre. Muita luz, muita paz, e que Jesus nos abençoe, sim, nos ilumine hoje, amanhã e sempre. Amém.
1: Eu preciso.
0: Bem, gente, muita luz, muita paz e gratidão. Meu, fiquem na paz de Deus e na paz de Jesus. E até a próxima quinta com teu marido.
1: Teu agora, marido.
0: Nós homens.
1: Teu marido, gente. A quinta-feira que vem, às 9 horas da manhã no Brasil e 20 horas no Japão. Gratidão.
0: Beijo a todos. Beijo no coração.
1: Tchau, tchau.

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1: Olá, meus amigos do programa Mentes do Amanhã. Vamos começar com aquela perguntinha que eu gosto de fazer. Como anda o seu coração? Se fosse olhar o coração como um baú de vozes, por exemplo, que vozes andam soando aí dentro, hein? Que vozes andam ecoando? Há quanto tempo aquela voz anda ecoando em seu coração? Vozes do passado, vozes ofensivas, vozes que nos colocam como algozes também, ou como juízes de outras pessoas. É isso que eu quero que continue soando dentro de mim, essa música que não é suave. Mas, por exemplo, no seu coração, as vozes podem ser vozes de preces. Por quê? Porque tua mente anda tão buscando alívio para uma vida mais leve. Eu quero trazer uma frase de Emmanuel no livro Fonte Viva, que diz o seguinte: quando plantares a alegria de viver nos corações que te cercam, em breve as flores e os frutos de tua sementeira te enriquecerão o caminho. Olha que maravilha, né? Emmanuel nos trazendo mensagens tão consoladoras. Está aí, né, ao seu alcance. Remédios, medicamentos para nossa mente que vive também tormentos, né? Quando plantares a alegria de viver nos corações que te cercam. Sim, quantas pessoas morrendo no campo das emoções. Quantas pessoas adoecendo, presa nos calabouços da depressão. Mas ele disse que se plantarmos nos corações que nos cercam a esperança, sim, o nosso jardim será florido, pois os frutos virão da sementeira que estamos semeando nos corações das pessoas que nos cercam. Certa feita, Chico Xavier visitou uma penitenciária. Ele deparou-se ali com um reeducando que lhe disse o seguinte: o coração é nosso, podemos sofrer, mas o rosto é do próximo, então devemos sorrir. Poxa, que profundo ensinamento partiu deste irmão. Estando nosso coração na intimidade do corpo e sendo um órgão das emoções como uma representatividade, nossos sofrimentos não são visíveis para os olhares humanos. No entanto, as expressões faciais são plenamente identificáveis por qualquer criatura. Daí, é claro, a preocupação em não deixar transparecer os sintomas da dor que porventura carregamos. E carregamos, né, meus irmãos? Muitos ainda. Todos nós, todos indistintamente, temos desafios diários. E desafios, grande parte, que não estão no mundo físico, estão no campo da nossa mente, no cenário das nossas emoções. Estamos ali fazendo um dos maiores duelos, os nossos conflitos, brigando com a gente. Isso mesmo. Isso nos leva a uma reflexão que devemos fazer, sim. Não somente a paz lá fora, mas é necessário fazermos a todo momento a paz com a gente mesmo. Se fosse dizer a autopaz, por que não? Porque é ali que nós dizemos assim: por que eu fiz isso? Eu não presto. Olha o que eu estou fazendo comigo. Um grande conflito, né? Um cenário bélico no palco das nossas emoções. Porque ainda, imperfeitos que estamos, a todos os momentos nos distanciamos da nobreza dos verdadeiros sentimentos. E damos campo, sim, àqueles que são convidados a caminhar porque eles se alimentam dos nossos pensamentos. Quando oramos, aqueles que buscam a luz se alimentam da nossa luz, mas aqueles também que se alimentam das nossas sombras. Ora, meus irmãos, podemos ser consoladores e podemos estar disseminando alimentos que levam irmãozinhos que nos acompanham a cada vez mais se aprofundar no lamaçal das vossas tristezas e dos vossos transtornos mentais. Mas ainda assim, é possível revertermos este quadro. É claro que não se tem notícias que a tristeza, o abatimento e a apatia têm nos proporcionado algum tipo de benefício, pelo contrário, gera cada vez mais insatisfações e desencadeiam cada vez mais quadros doentios no universo da nossa mente. Somos médicos de si mesmos. Somos a doença de si mesmo. É nossa escolha. Portanto, seguindo os ensinamentos do nosso querido Emmanuel, naquela frase que diz no começo deste áudio, se desejarmos o roteiro seguro para que com esforço ao longo do tempo nós vamos conquistar oportunidades de disseminar a alegria. Veja bem, meus queridos irmãos, não é cair como um presente na nossa estrada, a oportunidade de semear alegria. É conquistarmos a oportunidade de seminar a alegria. Então isso nos traz a responsabilidade de primeiro nos libertarmos dessas algemas que muitas vezes somos nós que colocamos em nós mesmos. Basta então que olhemos ao redor para de imediato vislumbrarmos notáveis oportunidades de criar a alegria alheia, de promover a felicidade no âmago daqueles que caminham junto de nós. Então aqui, perto de ti, a oportunidade de gerar uma palavra de incentivo ao irmão que vacila no caminho, estimulando olhar para um novo horizonte. Mais perto, lhe vem a oportunidade de um abraço carinhoso para uma criança carente de atenção, que ainda permanece mesmo junto aos seus pais, preso no calabouço da solidão, carente de um toque de amor, de um gesto de fraternidade. Bate na sua porta a oportunidade de oferecer um prato de comida. Mas é convocado a oportunidade de não somente entregar o alimento material, mas de que você se transforme num magnetizador de luz naquele alimento, colocando ali, no átomo daquele alimento, a gotinha de luz consoladora ao dizer que este alimento possa levar a mensagem do Cristo. Olha só. Não é somente buscar o alimento, é a oportunidade de levar naquele alimento a mensagem cristã. É também ali na instituição que você trabalha ser um socorrista. Quantas vezes eu ouço o irmão dizer assim: nossa, que maravilhosa missão daqueles irmãos que socorrem aqueles espíritos presos nas zonas umbralinas. E eu sempre penso o seguinte: aqui entre nós também é o mundo celestial, mas também é as zonas umbralinas das dores, das aflições. Por que não assumir nós a posição de socorrista aqui mesmo no mundo material? Então, meus irmãos, vamos lembrar da mensagem do nosso Jesus, do nosso Senhor Jesus, que disse: o Filho do Homem não veio para ser servido, mas para servir. Eis então a mensagem, meus queridos irmãos, que deixo no seu coração. Eleve-o para permitir e saborear as palavras que possam nos colocar na posição de servidor de Jesus nosso Senhor. Meus queridos, que Jesus permaneça no seu coração hoje e sempre. Paz e bem.
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2: Você sabia? Começa agora o quadro do programa Mentes do Amanhã, em que, se você não sabia, vai ficar sabendo muitas curiosidades a respeito do Espiritismo. E hoje, vamos começar com uma frase que tem muito a ver com o Espiritismo e a filosofia. A frase é: há mais mistérios entre o céu e a terra do que possa imaginar nossa vã filosofia. Será mesmo? Sim, há mesmo. E você vai ficar sabendo hoje que, mais do que ser uma filosofia, além de ser ciência e religião, o Espiritismo e Kardec foram precedidos pelo pensamento de importantes filósofos. Então vamos lá? Você sabia que os filósofos gregos Sócrates e Platão foram precursores da doutrina espírita? Algumas pessoas acreditam que a reencarnação é uma ideia que prepondera tão somente na religiosidade oriental, mas ela também foi largamente propagada na esfera ocidental. Diversos cultos religiosos, envoltos em enigmas e desconhecidos rituais iniciáticos, desenvolveram uma vasta diversidade de ritos e convicções espirituais em torno da reencarnação. O filósofo Sócrates, tanto ele como Jesus Cristo, apenas defendeu seus pensamentos verbalmente, não deixando nada por escrito. Outras pessoas é que escreveram sobre eles. No caso de Jesus, os apóstolos. No caso de Sócrates, suas ideias foram disseminadas por seu principal discípulo, o filósofo Platão. Entre outros conceitos afirmados por seu mestre, Platão também afirmava que as almas, após uma passagem pelo Hades, reino dos mortos, eram novamente levadas ao universo dos seres vivos, no qual experimentavam inúmeras experiências por um tempo mais ou menos longo. Platão, ele defendia igualmente que o espírito reencarnava diversas vezes e tinha a intuição de que o planeta Terra era circundado por 7 círculos planetários e uma 1/8 faixa de estrelas estáveis. A atuação do Criador emanaria de um campo situado além desta última esfera e seria responsável pela movimentação do universo. Você já deve ter lido coisas muito

parecidas nos livros espíritas. Os nomes mudam, mas são coisas muito parecidas. Platão, por sua vez, acreditava que a alma é uma essência autônoma. Ela pré-existe ao corpo humano no qual reside e é capaz de se perpetuar além da existência atual, mesmo sem a presença do organismo físico. Para ele, as substâncias espirituais provinham de outros planetas, vinham à Terra, colavam-se aos corpos materiais e finalmente esforçavam-se para se liberarem e retornarem ao mundo estelar. Através do pensamento platônico, a reencarnação se converteu em um dos grandes elementos e mais significativos da mentalidade ocidental na antiguidade. Platão descreve, em suas obras, a sua visão de uma trajetória humana cíclica, através da qual o homem atravessa períodos de morte e renascimento, que nada mais é do que reencarnação. Segundo ele, morrer não significa atingir o fim da vida, pois somente a matéria deixa de existir. A alma continua sua viagem, mais viva do que nunca, nascendo de novo em outro organismo humano e principiando uma nova etapa que se somará às existências anteriores. O filósofo também afirmava que a alma humana, a percorrer o caminho traçado pelas divindades, teria o poder de mirar as verdades eternas, as quais se encontram na esfera superior dos céus, em uma região que se assemelha a uma residência metafísica, denominada Hiperurânio, ou seja, o famoso mundo das ideias elaborado por Platão, do qual a realidade material é apenas uma mera reprodução. Você também sabia que as visões sobre Deus de Sócrates e Platão também são muito parecidas com a visão de Deus presente na resposta dos Espíritos a Kardec na pergunta número 1 de O Livro dos Espíritos? Para Sócrates, Deus é uma inteligência onipresente, onisciente, onipotente e absolutamente invisível ao homem. Deriva a prova da existência de Deus da finalidade do mundo. A ordem cósmica, o providencial de acontecer, é obra de um espírito inteligente e não do acaso. Para o Espiritismo, Deus é a inteligência suprema, causa primária de todas as coisas. Seus atributos são eterno, imutável, imaterial, único, todo-poderoso e soberanamente justo e bom. Para crer em Deus, é suficiente lançar os olhos às obras da sua criação. Não há efeito sem causa. Se o efeito é inteligente, a causa também o é. Veja só, não são muito parecidas as formas de ver a respeito da existência de Deus? Talvez, singelas diferenças, Platão falava em espírito e o Espiritismo trata Deus como uma inteligência suprema. Por isso que Kardec perguntou aos espíritos, que é Deus e não quem é Deus. Mas, tirando essas singelas diferenças, as visões são muito parecidas. Onipresença, onisciência, onipotência, soberania de injustiça e bondade, imaterialidade, imutabilidade, eternidade, enfim, para os espíritas e para os filósofos, Deus tem a mesma natureza. E hoje ficamos por aqui. Esperamos você na próxima semana do programa Mentes do Amanhã para mais um Você Sabia? Música.

caros amigos, mais uma vez comparecemos à sua casa para tecer comentários à luz da doutrina espírita. Estamos lendo, esses dias, um livro extraordinário do grande pesquisador italiano Ernesto Bozzano, A Alma nos Animais. E vamos ver então o que Allan Kardec nos coloca, ouvindo os Espíritos, sobre os nossos irmãos ditos inferiores. Iniciemos esse trabalho com a questão 593 de O Livro dos Espíritos. Podemos dizer que os animais só agem por instinto? Respondem os imortais. Ainda nisso, há um sistema. É bem verdade que o instinto domina na maioria dos animais, mas não vês que há os que agem por uma vontade determinada? É que tem inteligência, porém ela é limitada. Em seguida, a resposta dos seres invisíveis, Allan Kardec tece os seus preciosos e oportunos comentários nesses termos. Além do instinto, não se poderia negar a certos animais a prática de atos combinados que denotam a vontade de agir num sentido determinado e de acordo com as circunstâncias. Há neles, portanto, uma espécie de inteligência. Adiante, o codificador da sempre atualíssima codificação dos princípios fundamentais do Espiritismo formula as seguintes perguntas. Pois se os animais têm uma inteligência que lhes dá uma certa liberdade de ação, há neles um princípio independente da matéria? Sim, e que sobrevive ao corpo. Esse princípio é uma alma semelhante à do homem? É também uma alma, se eu quiserdes. Isso depende do sentido em que tome a palavra, mas é inferior à do homem. E na pergunta 598, a alma dos animais conserva após a morte sua individualidade e a consciência de si mesma? Sua individualidade, sim, mas não a consciência de si mesma. A vida inteligente permanece em estado latente. 599. A alma dos animais pode escolher a espécie em que prefere encarnar-se? Não, eles não têm o livre-arbítrio. Voltemos então ao que mais ou menos ficou patenteado à luz do diálogo havido entre Kardec e os espíritos tutelares da codificação. Primeiro, os animais agem basicamente por instinto, mas há os que agem por uma vontade determinada. Segundo, os animais têm uma inteligência, porém ela é limitada. Terceiro, os animais possuem um princípio independente da matéria. Quarto, a alma dos animais conserva, após a morte, sua individualidade, mas não a consciência de si mesma. Quinto, os animais não possuem o livre-arbítrio, que é característica do ser humano. Sexto, os animais seguem uma lei progressiva como os homens. Esse tema é fascinante. Mas antes de entrarmos no âmago de postulações decorrentes de outras fontes de pesquisa sobre os animais, sintamos a opinião firmada pelas entidades superiores em seguida à questão 607A proposta por Allan Kardec. Vejamos. É nesses seres que estáis longe de conhecer inteiramente que o princípio inteligente se elabora, se individualiza pouco a pouco
ensaia para a vida, como dissemos. É, de certa maneira, um trabalho preparatório como o da germinação, em seguida ao qual o princípio inteligente sofre uma transformação e se transforma em espírito. É então que começa para ele o período de humanidade, e com este a consciência do seu futuro, a distinção do bem e do mal, e a responsabilidade dos seus atos. Como depois do período da infância, vem o da adolescência, depois a juventude e por fim a idade madura. Não há, de resto, nessa origem que deva humilhar o homem. Ao contrário, os grandes gênios sentem-se humilhados por terem sido fetos informes no ventre materno. Se alguma coisa deve humilhá-los, é a sua inferioridade perante Deus e a sua impotência para sondar a profundeza de seus desígnios e a sabedoria das leis que regulam a harmonia do universo. E os imortais arrematam. Crer que Deus pudesse ter feito qualquer coisa sem objetivo e criar seres inteligentes sem futuro seria blasfemar contra a sua bondade que se estende sobre todas as suas criaturas. Flammarion, Camille Flammarion, corrobora as observações dos espíritos superiores no livro Deus na Natureza. Muito se há discutido sobre a alma animal, pois que Descartes e Leibniz e a seguir Rhiannon se deram ao trabalho de observar em natura diretamente a vida e os costumes dos animais. É sobretudo pela observação direta que nós podemos instruir acerca da preciosa faculdade das espécies vivas que lhes assegura a conservação. E basta constatar os sinais evidentes dessa lei universal para lhe aferir o valor sob o ponto de vista dos desígnios da criação. Quanto à inteligência e ao instinto, pontos de extensas discussões, eis como se posiciona o famoso astrônomo francês. Os animais possuem uma e outra inteligência e instinto, como faculdades distintas. Com a primeira, pensam, refletem, compreendem, decidem, recordam, adquirem experiências, amam, odeiam, julgam por processos análogos ao da inteligência humana. Com o segundo, isto é o instinto, opera obedecendo a uma impulsão íntima, sem compreensão, sem conhecimento, inconscientes do motivo e do resultado dos seus atos. Zilda Gama, extraordinária médium, psicógrafa dos livros do nosso Vitor Hugo, no Diário dos Invisíveis afirma: os animais possuem uma alma revestida de corpo fluídico, mas não têm os mesmos atributos da humana. Gabriel Delanne, no livro Reencarnação, há de dizer-nos assim: enquanto não decifrarmos os enigmas que cercam a vida em suas variadas e complexas manifestações, concedamos esses nossos irmãos, os animais, oportunidades de crescimento. E Kardec arremata: tudo se encadeia na natureza e as coisas aparentemente mais disparatadas têm ponto de contato que o homem jamais chegará a compreender no seu estado atual. Tudo na natureza se harmoniza através de leis legais que jamais se afastam da sublime sabedoria do Criador. Amigos, fiquem imersos na paz do Onipotente, amparados pela figura excelsa de Jesus, nesses momentos mais difíceis,
pelos quais a humanidade está passando.

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1: Olá, amigos queridos que acompanham o programa Mentes do Amanhã. Aqui é a Lívia de Carvalho Borges, da cidade de Franca, e é com alegria que hoje retornamos para mais um estudo do Evangelho. Esse roteiro de luz que vem encaminhar a nossa vida na direção certa da transformação espiritual. Hoje nós vamos estudar o item 4 do capítulo 28 de O Evangelho Segundo o Espiritismo. O capítulo se chama Coletânea de Preces Espíritas. E o item 4, especificamente, vai tratar das reuniões espíritas. Esse tema de grande importância vai nos levar a pensar nas palavras de Jesus, quando nos disse: porque onde se achassem dois ou três congregados em seu nome, ele aí se faria presente. Allan Kardec, numa análise belíssima, vem nos ajudar a entender o sentido da comunhão espiritual com o Mestre. Por isso, nós desejamos que, enquanto as nossas reflexões estiverem acontecendo, que a bondade divina alcance o coração de cada um de nós, nos dando saúde espiritual, alegria e bom ânimo, e renovando as nossas esperanças de tempos mais felizes. Quando nós lemos esse item, nós nos recordamos de uma passagem que está narrada no livro Paulo e Estevão e que é muito interessante, que vai nos dizer assim o benfeitor Emmanuel, através da psicografia luminosa de Chico Xavier. Relata-nos que logo que o apóstolo Paulo, Saulo de Tarso, viu Jesus às portas de Damasco, ele se fez tocado de uma luz diferente, de uma proposta de renovação espiritual, e desejou assim compartilhar aquela alegria de conhecer Jesus com outros corações. Mas a princípio, aqueles que eram seus antigos colegas de ideal nas velhas experiências não puderam atender de pronto a esse chamado, e a sua fala não ecoou no grupo ao qual ele estava acostumado a dirigir o seu verbo, que era muito eloquente. Mas numa dessas vezes, conversando com Ananias, o apóstolo do Cristo, que vai ajudá-lo a entrar nesse novo caminho de entendimento da mensagem de Jesus, Ananias o leva ao núcleo cristão de Damasco. Além de Damasco, não havia uma igreja propriamente dita, vai nos dizer Emmanuel, mas havia um núcleo muito dedicado de estudiosos das lições de Jesus, de pessoas que procuravam seguir as lições do Mestre, e que se reuniam na casa de uma lavadeira humilde, que alugava o cômodo a fim de poder cuidar do filho paralítico. Ali, pessoas simples, que depois dos afazeres comuns, iam àquele ponto de encontro para assim ter a abençoada experiência de aprender com as lições do Mestre amado. Quando o apóstolo Paulo chega a essa reunião, ele se vê tocado pela simplicidade e a beleza que estava presente nela. Ali não havia o luxo com que ele estava habituado pelo templo de Jerusalém, não havia as pessoas com grande influência da fala, do conhecimento, mas aquela simplicidade favorecia o ambiente de tal maneira que ali se percebia uma comunhão de sentimentos e de pensamentos em torno de Jesus. Ele foi muito bem recebido, muito acolhido pelas pessoas, acolhido como se fosse um irmão, e isso comoveu, porque era a primeira vez que ele chegava. A reunião transcorreu com simplicidade. Depois que Ananias adentrou o recinto e cumprimentou todas as pessoas, ele se sentou à mesa e, recorrendo ao Evangelho de Jesus, escolheu aleatoriamente ali algumas passagens do Mestre e se colocou a comentá-las para o público que o ouvia, fazendo conexões com experiências vividas por ele ou com situações do cotidiano que permitiam trazer nova luz para aquela lição do Cristo. Ao final da reunião, Ananias se levantou gentilmente e passou de banco em banco, colocando as mãos sobre a cabeça das pessoas, orando em nome de Jesus, lembrando uma prática que no passado, nas reuniões cristãs, foi uma prática comum, a de abençoar o outro, como hoje nós vemos nas iniciativas do nosso passe na Casa Espírita. Passado este momento, lembrando o gesto de Jesus de compartilhar o pão quando ele se alimentou com os discípulos, foi servido para aquele público que tinha tantas necessidades materiais. Uma parcela do pão que ali eles possuíam e água pura que todos beberam com grande gratidão. Quando o apóstolo Paulo bebeu a sua água, ele se sentiu como se estivesse bebendo o melhor líquido da sua vida, e a sua parcela de pão pareceu para ele tão nutritivo que o revigorou e o deixou em grande estado de felicidade espiritual por perceber que ali esse gesto era o gesto símbolo da fraternidade pura. Quando a reunião finalizou, ele, que ia partir em viagem para iniciar a sua tarefa apostólica, de se preparar primeiro, para depois seguir levando Jesus com ele por onde ele passasse. Naquele instante em que as pessoas se despediam dele, todos vieram dar a ele os votos de uma viagem segura e feliz, e o abraçaram novamente como se ele fosse um irmão. E pela primeira vez na vida ele experimentou uma sensação diferente de ter sido parte de uma reunião onde não imperava o orgulho, as disputas vazias de conhecimento, mas imperava a fraternidade, o amor, o entendimento, a proposta do Cristo como uma luz que se acendia, tocando os corações e direcionando as vidas. O núcleo de Damasco conquistou o coração de Paulo por toda a vida, e é por isso que depois, muitas vezes, ele vai voltar àquela localidade a fim de rever os amigos que o acolheram naquele instante, em que ele tanto precisava de firmeza, de ânimo para o seu ideal que começava a surgir no cristianismo. Depois desse momento, o apóstolo Paulo vai viajar por tantos lugares, vai fundar núcleos que vão ter a mesma beleza, vai presenciar outros nos quais faltavam essa presença, essa unidade, mas o importante de tudo é que a sua vivência vai lhe permitir ver e sentir a grandeza dos fundamentos do Evangelho de Jesus. A fala do Cristo que tinha dito lá atrás para os discípulos, conforme o seu Evangelho nos diz: porque onde se acham dois ou três congregados em meu nome, aí eu estou no meio deles. Era assim verificada pela união de propósitos, pela união dos ideais. Essa passagem do apóstolo Paulo nos permite entender exatamente o que Allan Kardec vem nos dizer nesse item 4 do capítulo 28 de O Evangelho Segundo o Espiritismo. Porque aqui Allan Kardec vai nos explicar que para estarem reunidos em nome de Jesus não basta a presença material, pois é necessário que estejamos realmente reunidos espiritualmente pela comunhão de intenções e de pensamentos voltados para o bem. Quando nós nos unimos com essa identidade de propósitos no bem, quando a comunhão se estabelece em torno dos ideais superiores, então Jesus se faz presente no meio da reunião, como ele havia dito aos discípulos do passado. Mas Allan Kardec nos ajuda a ir além no entendimento, permitindo-nos compreender como é que Jesus se faria presente na reunião quando houvesse identidade de pontos de vistas, identidade de propósitos no bem. Ele vai nos dizer que o Espiritismo nos permite compreender a maneira como Jesus se faz representar, porque Jesus se faz representar na reunião através dos espíritos puros que o representam. Esses espíritos de elevação espiritual na hierarquia da vida, tendo um grande poder de amor e de irradiação no bem, se fazem representar nessas reuniões, dispensando para os presentes as energias benéficas que eles trazem consigo. Com essas palavras que Jesus nos disse, Jesus quis enfatizar, vai nos lembrar Allan Kardec, o efeito da união e da fraternidade, porque em verdade, em uma reunião, o que determina o seu valor não é o grande número ou o pequeno número de presentes. Não é isso que vai atrair os bons espíritos. O que vai atrair os bons espíritos é o nosso propósito, o sentimento de caridade que nós trazemos conosco, que nos anime, a nossa boa vontade em nos renovarmos espiritualmente, em aplicarmos as lições de Jesus. Esses recursos interiores é que darão as condições para que a reunião se constitua e se realize em nome do Mestre. Para isso, Não basta que as pessoas estejam orando em separado, embora no mesmo ambiente. É necessário que, estando no mesmo ambiente, nós procuremos olhar na mesma direção, direcionando o nosso sentimento e o nosso coração para a proposta renovadora do Cristo. Se houver prevenção mútua, se houver ódio, inveja ou ciúme, Allan Kardec nos diz que as correntes fluídicas dos nossos pensamentos contrários vão nos repelir mutuamente. Mas, ao contrário, se nós nos unirmos pelo acolhimento, pela compreensão, pelo entendimento, pela aceitação, grandes benefícios serão distribuídos com todos, porque então nós teremos criado as condições necessárias para que os emissários do Cristo possam vir em nosso favor. Por isso, Jesus sempre nos disse que atenderia a todo aquele que o chamasse com amor e com devotamento. E é por isso que nada é exigido de nós para que nós venhamos a sentir a presença de Jesus. Pelo contrário, é apenas proposto que nós venhamos a trabalhar dentro de nós o sentimento de amor ao próximo, porque o sentimento de amor ao próximo vai nos permitir contribuir para que as nossas reuniões sejam reuniões que não sejam necessariamente numerosas, mas que sejam reuniões com grande qualidade espiritual, como foi a singela reunião de Damasco, que tocou o coração do apóstolo Paulo e o fez levar consigo o tesouro da fraternidade pura e da fraternidade legítima. Por isso, meus amigos, nesse dia em que nós refletimos nesse tema de o Evangelho segundo o Espiritismo, não seria importante para nós pensar na contribuição que nós podemos dar às nossas reuniões espíritas? Devemos nos lembrar que o Espiritismo traz para nós Jesus de volta. Cada reunião que nós podemos estudar os conceitos que estão na codificação, que Allan Kardec nos ajudou a desdobrar em entendimentos maiores, são momentos em que nós podemos encontrar de novo Jesus, como se a reunião fosse o seio da natureza, onde Jesus chegava para falar aos discípulos, e o Evangelho, materializado no livro que nós estudamos, fosse a barquinha de Pedro que o trouxesse para nós. Esse símbolo singelo é hoje trazido para que nós possamos sempre avaliar cada reunião que Deus nos permite vivenciar, realizar ou constituir junto com os nossos irmãos, sendo uma reunião que nasce de bons propósitos, de propósitos edificantes, é reunião que se constitui em nome do Cristo. Então, deve ter um pouco de Jesus nela. Façamos de nossa parte o que seja possível para que o nosso coração distribua a serenidade, a confiança, a paz de espírito. E nos dias em que nós nos sentirmos demasiadamente cansados, preocupados ou angustiados, sentindo que não temos condições de dar algo de nós na reunião, que ainda assim nós nos façamos presentes para aproveitar o benefício das lições ouvidas e pedir que Jesus de novo estenda sobre nós as suas mãos amigas, direcione para o nosso coração a força que nós carecemos para permanecer de pé. Porque no passado, Ele que foi tão generoso com todos os discípulos que o procuravam os corações necessitados, o Mestre nunca negou a ninguém uma parcela do seu grande amor. Ele não negaria a nós se nós procurássemos por Ele com a sinceridade do nosso coração. Então que Deus nos abençoe sempre, ilumine as nossas reuniões e que elas possam ser fartas de fraternidade e de união, como Jesus nos ensinou. Muito obrigada pela sua atenção. Que Deus visite o seu lar e abençoe também o seu coração, hoje e sempre. Um grande abraço e até um outro dia, se Deus quiser.
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2: Horas e 28 minutos.
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1: Olá, prezados amigos e amigas da Web Rádio Portal da Luz, de Dourados, Mato Grosso do Sul. Estamos iniciando mais uma vibração cósmica para o planeta. Nossas saudações a todos vocês que estão aí sintonizados, do outro lado, e também aos nossos amigos internautas da Web Rádio Sementes de Amor, de Campo Grande, Mato Grosso do Sul. Vamos iniciar com a prece de Ismael, na voz de Renato Prieto.
2: Jesus, bom e amado Mestre, sustenta os teus humildes irmãos nas lutas deste mundo. Anjo bendito do Senhor, abre para nós os teus compassivos braços. Abriga-nos do mal. Levanta os nossos espíritos à majestade do teu reino. E infunde em todos os nossos sentidos a luz do teu imenso amor. Jesus, dá aos que se acham ligados ao pesado fardo da matéria orientação perfeita no caminho da virtude, o único pelo qual podemos te encontrar. Paz a eles, misericórdia aos nossos inimigos, e recebe em teu seio bendito a prece dos últimos dos teus servos. Bendita estrela, farol das imortais falanges, purifica-nos com teus raios divinos, lava-nos de todas as culpas, atrai-nos para junto do teu seio, santuário bendito de todos os amores. Se o mundo, com os seus erros, paixões e ódios, alastra o caminho de espinhos, escurecendo nosso horizonte com as trevas do pecado, rebrilha mais com a sua misericórdia, para que, seguros e apoiados no teu evangelho, possamos trilhar e vencer as escabrosidades do caminho e chegar às moradas do teu reino. Amiga estrela, farol dos pecadores e dos justos, abre o teu seio divino e recebe a nossa súplica pela humanidade inteira. Assim seja.
3: Queridos ouvintes da Rádio Portal da Luz, mais uma vez, juntos, neste tempo e espaço, que Jesus possa acalmar os nossos corações. E diante das energias amorosas que recebemos neste momento do nosso amado Mestre, queremos agradecer a presença amorosa de vocês aí deste lado. E que juntos possamos fortalecer os nossos laços e elevar os nossos pensamentos ao alto. Entrar em sintonia com a espiritualidade maior. São poucos minutos de encontro, mas de grandes sentimentos. Que os nossos lares possam ser iluminados pelas mãos do amado Mestre Jesus. Que cada um de nós, neste momento, possamos receber um passe espiritual. Vamos silenciar as nossas mentes neste momento e ouvir esta música. Neste momento, que a espiritualidade maior possa aplicar um passe espiritual em cada um de nós.

0: que possamos nos acalmar, ter uma noite de sono tranquilo, um dia cheio de paz. Que Jesus ilumine os nossos dias. Que esta água que aí está possa ser fluidificada, que ela sirva de remédio tanto para o corpo como para a alma, para todas as pessoas que irão utilizar. Que Jesus esteja conosco. A prece de hoje será proferida pelo nosso irmão Elias de Souza Neto, do Grupo Espírita Batuíra de São Paulo.
1: Amantíssimo Pai, Pai de infinita bondade e misericórdia, conforme nos ensinam os espíritos superiores que estiveram junto de Kardec na codificação do Espiritismo, que a natureza, desde o grão de areia, canta e vibra pelo poder, pela bondade do nosso Pai Celestial. Por isto, elevamos nosso pensamento a Ti nesse instante, Pai querido, para vos suplicar vossas bênçãos, assim como um grão de areia, louvando o teu nome e glorificando a tua bondade junto do nosso planeta Terra, num instante em que a loucura, a insanidade, a maldade da raça humana, dos teus filhos hoje, nas condições de espíritos encarnados neste planeta, promovem desequilíbrios tais que nos levam às pandemias como a que ocorre atualmente, em que mais de 11 milhões de seres em nosso orbe estiveram ou estão contaminados com o Covid-19, em que mais de 500 mil de seres já foram retornados ao plano espiritual por conta da pandemia, e os corações se encontram tão desarvorados, tão entristecidos, tão sem saber o caminho a tomar, nós elevamos nosso pensamento a Ti e vos suplicamos, dê-nos a Tua paz, aquela paz que Jesus disse que veio trazer ao mundo, que a humanidade possa receber nesses instantes indispensáveis de calma, nesses instantes indispensáveis de amor e de reflexão, a Tua paz, a fim de que ela transfira para bem longe de nossos corações o desespero, a desesperança, o desamor, que a Tua paz, Pai querido, se faça sobre todos os seres que nesse instante se encontram encarnados na Terra e que o nosso planeta possa caminhar para momentos mais felizes, mais tranquilos, superando esta fase tão provatória em que nós nos encontramos em nosso planeta. Que o teu amor infinito possa atingir a cada coração daquele que nos ouve nesse instante, a fim de que eles recebam em seus interiores a tua bênção espiritual, que há de dar-lhes a calma, a tranquilidade, a esperança e a fé indispensável para que possam vencer os momentos de dissabores que a pandemia nos trouxe nesses instantes no planeta Terra. Sê conosco e que teus filhos da luz, os espíritos superiores, possam, em cada país pelos quais são responsáveis, trazerem inspirações aos governantes desses países, a fim de que eles conduzam os seus negócios e suas nações a instantes mais equilibrados e mais felizes. Que assim seja.
0: Que assim seja. Queremos agradecer a presença de todos vocês nestes momentos em que estivemos juntos. E amanhã estaremos novamente juntos neste mesmo horário. Que Jesus ilumine os nossos corações. Fiquem na paz, fiquem na luz e até amanhã neste mesmo horário.
2: Continuando com a mensagem psicografada de Bezerra de Menezes, na voz de Oliveira Neto, e finalizando com Ave Maria de Cassini Virgilino.

Dentre inúmeras mensagens psicografadas pelo Chico, destacamos a do nosso muito querido Bezerra de Menezes. Almas queridas e corações amados, que nos trouxestes hoje a lembrança do Divino Mestre, consubstanciada em doações de amor. Desejamos agradecer às queridas irmãs do coração que trabalhastes por meses e meses, a fim de espalhar com o vosso esforço as pérolas de luz dos ensinamentos da Boa Nova, transformados em pães e rosas de carinho fraternal. Agradecemos o gesto espontâneo de beneficência que vos move os corações no rumo dos irmãos infortunados. Mãos abnegadas que entretecestes os panos do alvorecer das existências recomeçantes nos berços da dificuldade e da penúria. E formastes agasalhos para os companheiros compelidos a passar as noites frias. E condimentastes de bondade e ternura humana o pão que distribuístes, enriquecendo de alegria e esperança os lares estreitos a que se acolheram tantos dos nossos semelhantes, tantas vezes esquecidos sob pontes abandonadas. Que vós lembrastes das crianças que despontam de novo para as tarefas do mundo, à maneira de flores orvalhadas pelo pranto materno. Que estendestes luminosidade às irmãs que nunca abandonam os próprios filhos, por vezes órfãos de pais vivos, sitiadas entre inquietação e sofrimento, soerguendo-lhes o ânimo para a fé viva em Deus que a nenhum de nós abandona. Que recordastes os companheiros marginalizados na invalidez do corpo físico, na certeza que todos eles poderiam ser nossos pais nas trilhas da vida. Que repartistes os

entendimento e esperança, o nosso muito obrigado. Que o vosso e nosso lar do amor cristão se estenda sobre a terra e se eleve sobre a fronte das criaturas por estrela bendita, guiando-nos nos caminhos para um mundo melhor. São os nossos votos, desejando-vos o Natal das bênçãos, constantemente unidos em seu infinito amor, agora e sempre. Sempre o vosso servidor reconhecido, Bezerra.

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1: 5 horas e 53 minutos.

Olá, minha amiga, meu amigo, eu sou Yasmin Madeira e nós estamos começando agora o nosso encontro com Jesus Diário. 5 minutos de prece, de reflexões, a fim de que as nossas energias se multipliquem, tenhamos mais alegria de viver, confiança na presença de Jesus em nossas vidas. Eu agradeço ao Clube de Arte e à nossa rádio Rio de Janeiro, que nos permite estar aqui nestes momentos de paz com você, junto ao seu coração. Você já pensou se vive situações de estresse com frequência em sua vida? O estresse é natural, ele não é uma doença, mas uma reação muitas vezes necessária do nosso organismo que nos impulsiona a agir e a responder às diversas demandas do nosso dia a dia. Mas muitas vezes, quando esse estresse atinge graus superlativos, ele passa a gerar doenças em nós. Precisamos equilibrar nossas mentes, acalmar o nosso coração. Jesus nos ensinou: a cada dia basta o seu mal. Ou seja, nós precisamos ativar a confiança em Deus, na certeza de que tudo se resolve, tudo passa. Cada dia temos o desafio próprio do nosso processo educativo, mas confiando em Deus, nós não levamos essas energias de preocupação para os outros dias. Precisamos terminar o dia neutralizando as energias que possam ter sido elaboradas, construídas com o nosso pensamento. Energias que sejam negativas, porque os pensamentos bons só nos trazem o bem. Sinta-se agora, eu convido você, diante de Jesus. Retire da sua memória a imagem mais bela e doce do Cristo. Veja-o então à sua frente, projete essa imagem à sua frente. Jesus, com seus cabelos sobre os ombros, com seu olhar profundo, suas vestes limpadas de luz. Sinta a luz do Cristo envolvendo você, neutralizando no seu campo áurico quaisquer energias negativas, e falemos juntos assim: Jesus, Mestre de nossos corações, que esta luz que exala do teu ser, da tua essência, envolva todos nós, que ela neutralize as nossas preocupações diárias. Pedimos, Senhor, que ilumines não apenas a nós, mas a toda a nossa irmã humanidade, que os homens se aquietem e te ouçam, e que o teu reino de paz ilumine todos os corações, agora e

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1: 5 horas e 58 minutos. 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
1: Livro dos Espíritos de Allan Kardec, sequência do comentário de Santo Agostinho, em conclusão 9. Se o vosso mundo fosse inacessível ao erro, seria perfeito, e longe disso se acha ele. Ainda estáis aprendendo a distinguir do erro a verdade. Faltam-vos as lições da experiência para exercitar o vosso juízo e fazer-vos avançar. A unidade se produzirá do lado em que o bem jamais esteve de mistura com o mal. Desse lado é que os homens se coligarão pela força mesma das coisas, porquanto reconhecerão que aí é que está a verdade. Aliás, que importam algumas dissidências mais de forma que de fundo? Notai que os princípios fundamentais são os mesmos em toda parte e vos hão de unir num pensamento comum, o amor de Deus e a prática do bem. Quaisquer que se suponham ser o modo de progressão ou as condições normais da existência futura, o objetivo final é um só: fazer o bem. Ora, não há duas maneiras de fazê-lo. Queridos irmãos e irmãs, que a paz do Cristo nos envolva os corações neste instante. Hoje, somos convidados a meditar sobre um ensinamento extraído da obra Missionários da Luz, onde o instrutor Alexandre nos conduz a uma visão mais ampla da vida e de nossas responsabilidades espirituais. A partir da indagação simples, e Jesus? Somos chamados a repensar o alcance de nossas ações e o verdadeiro sentido do bem que realizamos. Eis o que diz o texto. Considera você que ele, Jesus, tenha trabalhado somente para os galileus que não o compreendiam? Julga que tenha ensinado tão só no templo de Jerusalém? Não, meu amigo, convença-se de que todos os nossos atos, no bem ou no mal, estão sendo praticados para a humanidade inteira. Por agora, os nossos companheiros terrestres não nos entendem, nem cresceram devidamente para a completa consagração a Jesus, mas a semeadura é viva e produzirá a seu tempo. Nada se perde. Trecho extraído do capítulo 10, livro Missionários da Luz, do Espírito André Luiz, psicografado por Francisco Cândido Xavier. Meus queridos irmãos, o ensinamento apresentado nos convida, antes de tudo, a superar a visão limitada e imediatista de nossas ações. Muitas vezes acreditamos que nossos esforços do bem se destinam apenas àqueles que estão próximos ou àqueles que demonstram compreensão e reconhecimento. Entretanto, Alexandre amplia essa perspectiva ao nos recordar que nenhuma ação é isolada. Tudo o que fazemos repercute na humanidade inteira. Quando ele convoca a figura de Jesus, está nos levando a refletir sobre a universalidade do Evangelho. O Cristo não trabalhou apenas para um povo ou para uma época específica. Seu exemplo e seus ensinamentos transcendem fronteiras, culturas e séculos. Assim também deve ser a nossa postura, agir no bem, sem restringir o alcance de nossas intenções. Outro ponto essencial do texto é a incompreensão momentânea dos homens. Muitas vezes, aqueles que nos cercam ainda não possuem maturidade espiritual para assimilar determinados valores. Isso pode gerar desânimo em quem trabalha pelo bem. No entanto, a mensagem é clara, a semente está viva. Ainda que o solo pareça árido ou improdutivo, o tempo se encarregará de fazê-la germinar. Essa ideia nos remete à lei divina de progresso, tão bem explicada por Allan Kardec no Livro dos Espíritos. Nada se perde no ensino moral. Cada gesto de amor, cada palavra de consolo, cada esforço sincero de elevação constitui patrimônio espiritual imperecível. Portanto, somos convidados à perseverança. O bem não exige aplausos nem resultados imediatos. Ele pede constância, confiança e fé no tempo de Deus. Trabalhar com Jesus é compreender que muitas vezes semeamos hoje para colher em existências futuras, nossas ou de outros. Assim, o ensinamento de Alexandre nos fortalece contra o desalento e nos orienta a servir sempre, independentemente das circunstâncias, certos de que toda ação do bem é investimento eterno na evolução da humanidade. Ave Cristo. A nossa ouvinte Florimeire Pedroso, de Londrina, Paraná, encaminha o programa pedido de prece em favor de dois amigos da cidade de Cambé, atuantes trabalhadores do Centro Espírita Allan Kardec, que retornaram à pátria espiritual no mesmo dia. São eles, Emanuel Gonçalves e Wilson Furnaleto, pessoas muito estimadas na cidade de Cambé. Roguemos a Jesus que os receba em sua infinita misericórdia, amparados pelos Espíritos amigos, e que conforte os corações de seus familiares e companheiros, fortalecendo-os diante da dor causada pela separação material. Recebemos também com carinho e amor fraternal o pedido de prece encaminhado ao programa por nossas queridas cunhadas, as irmãs Estrela e Aurora Vilarinho, que nos convidam a elevar o pensamento em favor de Antônio Divino Moura, que desencarnou esta semana. Antônio Divino Moura, carinhosamente conhecido como Totonzinho, no seio familiar, foi uma personalidade de notável grandeza intelectual e moral. Filho de Inocente Moura e Maria José da Costa, ambos de saudosa memória, destacou-se desde muito jovem por sua dedicação aos estudos, saindo de Ituiutaba para conquistar com brilhantismo o primeiro lugar no curso de Engenharia Elétrica da UFMG, onde já despertava a admiração de colegas e professores. Sua trajetória acadêmica e profissional foi marcada por conquistas expressivas. Realizou mestrado pelo INPE, doutorado pelo prestigiado MIT, onde recebeu o prêmio Carl Gustav Rossby pela melhor tese do ano, e ainda desenvolveu pós-doutorado junto à NASA. Atuou por muitos anos no exterior, especialmente em Nova York, onde foi diretor-geral, fundador do Instituto Internacional de Pesquisa para Clima e Sociedade, vinculado à Universidade de Colômbia. De volta ao Brasil, continuou a servir com dedicação, sendo eleito, em 2011, primeiro vice-presidente da Organização Meteorológica Mundial, tornando-se o primeiro brasileiro a ocupar tão elevada função. Em 2018, recebeu o prêmio IMO, a mais alta honraria da área, um reconhecimento por suas contribuições relevantes à meteorologia e ao estudo de fenômenos climáticos como o El Niño. Entretanto, para além de suas conquistas no campo científico, Antônio Divino Moura foi, sobretudo, um homem de caráter íntegro, exemplo de dignidade e inspiração para todos que com ele conviveram. Primo e companheiro de infância de minha saudosa esposa, Celeida Davi Dias, era profundamente estimado pela família Vilarinho, que nele via não apenas o cientista ilustre, mas o ser humano generoso e edificante. No dia 16 de abril de 2026, às 18 horas, retornou à pátria espiritual após breve e difícil enfrentamento de um câncer no baço, enfermidade de evolução agressiva, diagnosticada há apenas 2 meses. Diante desse momento de separação, unamo-nos em prece, rogando a Jesus que o acolha com misericórdia e luz, amparando-o em sua nova jornada. Que os benfeitores espirituais o envolvam em paz, recompensando-o por todo o bem semeado ao longo de sua existência. Estendemos também nossas vibrações de consolo e fortalecimento aos familiares e amigos, especialmente à família Vilarinho, para que encontrem na fé a serenidade necessária para atravessar este momento de saudade, sustentados pela certeza da imortalidade da alma e da continuidade da vida. Recebemos ainda o pedido de prece de nosso estimado amigo Breno Carvalho, dedicado profissional de fisioterapia que com zelo e competência tem atendido às necessidades de tantos corações. Breno recorre às nossas vibrações fraternas neste momento de reflexão e decisão importante em sua vida. Ele recebeu um convite especial de um atleta brasileiro para acompanhá-lo como assistente de fisioterapia em uma competição que será realizada no Peru nos próximos dias. Oportunidade que poderá representar significativo crescimento em sua trajetória profissional. Entretanto, surge como desafio a questão financeira, que poderá, eventualmente, dificultar a concretização dessa viagem. Diante disso, nosso amigo eleva o pensamento à providência divina, buscando inspiração e amparo para discernir com serenidade se deve ou não aceitar o convite, confiando que, sendo essa uma porta útil ao seu progresso, os recursos necessários poderão ser providenciados. Unamo-nos assim em prece, rogando a Jesus que ilumine o caminho de Breno, concedendo-lhe clareza nas decisões, tranquilidade no coração e confiança nos desígnios superiores. Que se esta oportunidade estiver em consonância com seu bem maior, sejam removidos os obstáculos e favorecidos os meios para sua realização. Que os benfeitores espirituais o inspirem, sustentem e fortaleçam, conduzindo-o sempre pelos melhores caminhos, aqueles que promovem o crescimento, a dignidade e o serviço no bem. Vamos orar. Senhor Jesus, Mestre amado, agradecemos pela luz destes ensinamentos que nos ampliam a visão da vida e nos fortalecem o coração para o serviço no bem. Ajuda-nos a compreender que nenhum esforço sincero se perde, que toda semente de amor lançada à terra encontrará no tempo oportuno o solo fértil para florescer. Dá-nos, Senhor, a perseverança diante das incompreensões, a serenidade diante das dificuldades e a confiança inabalável em Tua divina providência. Que possamos trabalhar sem desânimo, amar sem exigências e servir sem esperar recompensas, conscientes de que estamos cooperando contigo na construção de um mundo melhor. Abençoa, Senhor, todos os lares, todos os corações aflitos e sustenta-nos no caminho da luz e do bem. Que assim seja.

Olá, queridos amigos, que alegria estarmos juntos em mais uma reflexão. Hoje trazendo mensagem de Allan Kardec, que está no Evangelho segundo o Espiritismo, capítulo 17, item 3, a respeito do homem de bem. Será que nós somos homens de bem? Ou pelo menos temos nos esforçado a sê-lo? Allan Kardec diz que o verdadeiro homem de bem é o que cumpre a lei de justiça, de amor e de caridade na sua maior pureza. Se ele interroga a consciência sobre os seus próprios atos, a si mesmo perguntará se violou esta lei, se não praticou o mal, se fez todo o bem que podia ter feito, ou se desprezou voluntariamente alguma ocasião de ser útil. Se ninguém tem qualquer queixa dele, enfim, se fez a outrem tudo o que desejasse que lhe fizessem. É um trecho desse capítulo, que é mais extenso, vale a pena a leitura, porque a lógica de ser um homem de bem é porque a bondade é o que nos proporciona, de fato, a felicidade que tanto nós desejamos. Todo mundo quer o bem, mas nem sempre estamos dispostos a fazer o bem. Quando Deus cria o mundo num ato de amor, Ele cria a cada um dos seus filhos, dentro desta lógica do amor, da bondade, da benevolência. Isto é constitutivo, isto é estruturante de cada um de nós. É a nossa natureza. A nossa natureza é divina. Somos centelhas divinas, de modo que a nossa felicidade está intrinsecamente ligada ao exercício daquilo que nós de fato somos. Somos seres bons. Somos seres amorosos. Somos seres afetivos. Esta é a nossa essência. Porém, quando a gente se aparta, quando a gente passa a viver diferentemente daquilo que nos configura a divindade, nós entramos em desarmonia. Deu para entender esse tipo de situação que todos nós estamos vivendo? E aí, vivendo em desarmonia, é impossível que a gente chegue a ter paz no coração. É impossível que a gente desfrute de uma saúde boa. É impossível que a gente tenha relações saudáveis. É impossível que a nossa convivência seja harmoniosa com as pessoas, porque a gente não tem harmonia dentro da gente. E não tem harmonia por quê? Porque a gente está se afastando da nossa configuração divina com a qual Deus nos criou para sermos criaturas que amam, que fazem o bem, portanto, ao seu próximo. Daí porque, então, Allan Kardec fala da importância, né, de a gente
começar a se voltar para o bem. O bem que, segundo Allan Kardec, é aquele que pratica a lei de justiça, de amor e de caridade. É aquele que se interroga, vale dizer, é aquele que pratica o autoconhecimento, é aquele que procura examinar a si mesmo, no seu dia a dia, nas suas condutas, nas suas relações. Estou sendo justo com as pessoas? Será que eu estou cometendo alguma injustiça? Será que estou fazendo algum mal ao outro? Será que estou prejudicando alguém? E a gente poderia aprofundar até um pouco mais. Será que estou fazendo mal a mim mesmo? Porque muitas vezes a gente está também fazendo mal a nós, deixando de fazer o bem que nos é possível, esperando que os outros façam por nós aquilo que nós muitas vezes já poderíamos fazer. Às vezes estamos nos maltratando com palavras duras, com vícios, com defeitos, insistentes. Quantas vezes adoecemos por nossa própria imprevidência? Quantas vezes acumulamos sentimentos negativos, mágoas, ressentimentos, ódios, rancores? Tudo isso é um mal a si mesmo. É interessante observar, né, nessa mensagem de Kardec, que ele fala que o homem de bem deve se interrogar, deve se examinar. A importância de a gente todos os dias reservar um tempinho para se olhar. Não para se culpar, mas para fazer os ajustes, para fazer a correção de rota. Eu posso chegar, por exemplo, no final do dia e constatar que eu fui rude com tal pessoa, que eu falei palavras pesadas para a pessoa. Isso vai me levar para que, tão logo possível, eu me desculpe com ela, e vai me impelir também a que eu seja mais cauteloso na maneira com a qual eu trato as pessoas. Se a gente não tem esse hábito de se olhar, a gente vai atropelando, a gente vai fazendo as coisas e muitas vezes nem percebe que está sendo injusto, que está prejudicando alguém, que está deixando de fazer o bem quando nós poderíamos ter feito o bem. Veja que uma das perguntas que Allan Kardec menciona aqui é se eu deixei de fazer algum bem que me poderia. Ter sido feito. Então a omissão no bem também é um mal. Quando a gente deixa de fazer o bem que se pode fazer, a gente está, de alguma forma, praticando mal também. Então, quanta coisa a gente tem para se olhar, para se corrigir, para se aperfeiçoar. Quantos ajustes de rota a gente precisa fazer todos os dias. Isso é um trabalho interior interminável, mas que é extremamente compensador, porque quando a gente vai melhorando por dentro,
a gente vai melhorando as nossas atitudes. A gente vai pouco a pouco se conformando a este homem de bem. E quanto mais a gente fizer isso, mais a gente entra num processo de harmonia, de paz interior, de alegria, de bem-estar, de paz na consciência, de poder deitar a cabeça no travesseiro e falar, puxa, dormi em paz. Isso significa muita coisa para nós. Isso é endireitar a nossa vida, endireitar os nossos caminhos. Então é extremamente compensador. Essas perguntas aqui que Allan Kardec nos sugere formular sempre a nós mesmos. Então vamos nos dedicar a isto. E vamos, tanto quanto possível, a cada dia, procurar nos integrarmos a esse plano que Jesus trouxe para nós, que é o seu Evangelho, que é o maior tratado de felicidade e paz que a gente pode encontrar. Então, sejamos todos, estejamos todos no caminho do homem de bem. Ainda nós não somos totalmente. Estamos dando os primeiros passos, mas é importante todo dia dar um passo, ainda que pequeno, mas dar um passo, porque isso é decisivo para a nossa felicidade. Meu abraço cheio de fé, de força e luz na tua caminhada. Que assim seja.

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2: Olá, segunda-feira! Um excelente dia para você que acompanha a programação da PUL Brasil. Rádio Portal da Luz, Sementes de Amor, Rádio Espaço Espírita, Rede Doutrina e São Francisco. Estamos iniciando mais um programa Comece Muito Bem o Seu Dia. Eu sou o Celso Santos. Olá, muito obrigado por você estar aí do outro lado. Gratidão por sua companhia. E vamos em frente nesta sintonia de luz e paz, acendendo os pensamentos e sentimentos para que tenhamos atitudes cada vez mais assertivas no bem. E você, já agradeceu a Deus por mais um dia? Já agradeceu a Jesus por ser a luz de nossos caminhos? Aproveite esse instante, este momento. Agradeça também ao seu mentor, guia, protetor, enfim, aos seus amigos espirituais que torcem para que você seja e esteja cada vez melhor. Não deixe para fazer amanhã o que se pode fazer hoje. É pra frente que se anda! Ei!

O Dia da Integração do Telégrafo no Brasil é comemorado no dia 11 de maio. O telégrafo é conhecido como um sistema que transmite mensagens de uma localidade para outra, até mesmo em grandes distâncias. Para a transmissão, usa-se códigos rápidos, confiáveis e de fácil entendimento. Os primeiros registros dos esforços de organização de um serviço regular de correios em nosso país datam do ano de 1663, ocasião em que foi oficialmente instituído o serviço postal no Brasil, com o objetivo de possibilitar a comunicação entre Portugal e o então Brasil colônia. A introdução do telégrafo atendia aos interesses do Estado monárquico em incorporar os avanços, inclusive tecnológicos, vivenciados nos países da Europa Ocidental. O telégrafo foi criado por Samuel Morse e passou gradativamente a modificar o cotidiano da Europa, ao passo que imprimiu novas formas de sociabilidade, além de dinamizar a comunicação e o contato, servindo principalmente para fins políticos e comerciais, aos moldes do que a modernização e o aumento da industrialização necessitavam. Que bacana! E para você que aniversaria nesta data, que tal se presentear com alegria? Sim, meu amigo, minha amiga, lembrando que o sorriso é porta aberta para a felicidade, bora entrar neste novo mundo e se tornar cada vez mais feliz. Para você, muitas realizações, felicitações, reflexões, para que seja e esteja cada vez melhor hoje em relação ao ontem e amanhã perante hoje. Para você!

nosso programa Comece Muito Bem o Seu Dia. Iniciamos as primeiras horas do dia com boas informações, reflexões, músicas com temática espírita de qualidade. E vamos iniciando este programa desta segunda-feira com uma excelente notícia sobre meio ambiente. Duas brasileiras ganham o maior prêmio de conservação do meio ambiente. É isso aí. Duas cientistas brasileiras receberam este prêmio de conservação ambiental do mundo, o prestigiado Whitley Awards, o Whitley Fund for Nature no Reino Unido. As pesquisadoras brasileiras vencedoras são Patrícia Medici e Gabriela Cabral Rezende, ambas da ONG IP, Instituto de Pesquisas Ecológicas. O chamado Oscar Verde anunciou os grandes vencedores do ano. Patrícia Medici recebeu o Gold Award, principal premiação da fundação, pelo seu trabalho de décadas com as antas. A engenheira florestal é responsável pela criação do maior banco de dados sobre a espécie do mundo. Com a sua equipe, Patrícia realiza pesquisas de ponta para entender a ecologia das antas e informar ações de conservação na Mata Atlântica, no Pantanal e no Cerrado. Gabriela Cabral Rezende recebeu o Whitley Award, oferecido também a mais 5 conservacionistas de outros países, pelo seu trabalho de conservação do mico-leão-dourado, mais uma espécie que, infelizmente, está ameaçada pela ação humana no planeta. Elas agradeceram e prometeram resistência para conservar o meio ambiente. Que fantástico! Parabéns para você, Gabriela Cabral, e para você, Patrícia Medici. Excelente notícia para iniciarmos muito bem esta segunda-feira, esta semana. Duas brasileiras ganham o maior prêmio de conservação do meio ambiente.

Amigo ouvinte, músicas, informações, prestação de serviços na medida certa para você. Olha só, a confiança em si mesmo não é uma qualidade que simplesmente desperta um dia. Todos nós sabemos disso, certo? Mas olha só que bacana. Na realidade, ela é construída ao longo do tempo e requer trabalho. Mas se não dermos o primeiro passo, jamais completaremos o trajeto. Então, no programa de hoje, 5 sugestões para obtermos esta autoconfiança. Primeira, acredite em si mesmo como um ser original. Sim, você é único em todo o universo. Ficar nos comparando com os outros só leva à erosão da nossa estrada. Segunda sugestão, deixe para trás a dor do passado, passado aprendizado. As experiências dolorosas do passado são aquelas que fizeram você ser quem é hoje. Sinta-se orgulhoso das suas cicatrizes.

Para aumentar a confiança em si mesmo, você precisa se reconhecer, se encontrar e decidir apostar em você. Descobrir a si mesmo irá causar uma profunda transformação. Você vai começar a agir de forma diferente, mais consciente e mais focado. Quinta e última sugestão para a autoconfiança de hoje. Viva a vida dentro dos seus próprios valores. Sua vida é sua, portanto, você é responsável por ela. Se você se deixa levar por aquilo que vem de fora e não é fiel a si mesmo, você deixa de ser livre. Se submete, aí perde a confiança. E aí, bora fortalecer as virtudes? Depende só de você. Então, vá em frente e enfrente os desafios que surgirem. Acredite, você é capaz. Venha.

Compositores e intérpretes de todo o Brasil divulgando e esclarecendo o Espiritismo por meio da melodia, da harmonia, do ritmo, da boa mensagem. E agora é chegado o momento de mais uma participação de Raul Teixeira falando sobre

0: Mais um tema importantíssimo para nossa compreensão da vida. Vamos ouvi-lo.
1: Encontramos um ensino notável de Paulo de Tarso, o grande apóstolo do cristianismo nascente, quando ele disse: "Dai graças a Deus por todas as coisas." Esse ensinamento de Paulo, naturalmente, enfoca a questão da gratidão. Via o apóstolo a importância de se agradecer. Naturalmente percebemos que essa não é uma praxe entre as criaturas humanas. Todos nós gostamos de receber, e como gostamos. Mas a questão é na hora de agradecer. Parece que as pessoas que fazem as coisas para nós, que nos atendem de alguma forma, no nosso juízo profundo não fazem mais que sua obrigação, quando não é verdade. E aí começamos a encontrar espetáculos tenebrosos de ingratidão. Espetáculos de ingratidão que começam muitas vezes dentro de nossa casa, dentro do lar. Quantas vezes conversando com psicanalistas, com psicólogos, e eles falam das reclamações, das queixas de muitos filhos referentemente aos seus pais. É muito difícil encontrar filhos que não tenham queixas de seus pais. Nada obstante, vale pensar que os pais também teriam queixas dos seus filhos, mas porque os amam, os toleram. E deste modo nós vemos com muita estranheza a ingratidão dos filhos pelos pais. Muitos alegam que sua mãe tem defeitos A, defeitos B. Outros dizem que seu pai tem esse ou aquele defeito. Uns dizem que sua mãe não liga para ele, não lhe dá importância. Outros dizem que sua mãe os abafa. Outros falam que seus pais nunca os abraçaram, nunca os beijaram. Outros falam que seus pais são muito exigentes, que o pai é muito cobrador. E nós ficamos pensando, naturalmente, aqueles que reclamam tanto dos pais, seja o pai, seja a mãe, nunca se detiveram para pensar que por mais complicados que seja nosso pai, que seja nossa mãe, eles têm uma virtude pela qual teríamos que ser perpetuamente agradecidos. Sim, foram eles que nos deixaram nascer. Para que eu tivesse essa vivacidade que eu tenho hoje, para que eu tivesse essa liberdade que eu tenho hoje, para que eu pudesse ser como eu sou hoje, eu devo a eles, com todos os defeitos que eles possam ter. É natural pensar que quem não consegue agradecer a seu pai, a sua mãe, que lhes deram a vida física, que lhes concederam a oportunidade do corpo físico, da vida na terra, dificilmente agradecerão aos outros, aos estranhos. Aquele que não agradece a seus pais, não agradece a ninguém. Alguns dizem, mas eu não amo a minha mãe. Outros afirmam, mas eu não amo meu pai. Essa é uma outra questão. Analisando tudo isso dentro do enfoque reencarnacionista, nós podemos bem admitir que, na maioria das vezes, os filhos e os pais são espíritos antagônicos, espíritos que tiveram experiências não muito felizes em outras existências, e que, por isso, quando chegam no mesmo lar, debaixo do mesmo teto, a divindade propõe que eles se acertem nessa inconsciência relativamente ao passado, nesse esquecimento que o passado nos impõe na nova vida, é para que nós nos acertemos, e não para que criemos problemas com a questão da ingratidão. É por isso que vale a pena pensar que a gratidão é uma virtude de quem consegue amar, mas também de quem consegue raciocinar. Muitas vezes, mesmo sabendo que não sentimos amor pela pessoa que nos atende, mas ela nos atende. Então precisamos ser-lhes gratos. Daí então, verificando essa dificuldade dentro dos lares, quando muitos filhos são ingratos para com seus pais, ficamos a pensar o que eles encontrarão pelos caminhos em fora, o que a vida a eles reservará. Porque se a gente não é capaz de dedicar esse sentimento de agradecimento pela vida, pelo corpo físico, pelas oportunidades, pelo lar, pela escolaridade que tivemos, mesmo pelas lutas que nos conferiram valor, quem não consegue agradecer isto, como vai agradecer outras coisas? A gratidão, sem dúvida qualquer, é a nossa demonstração de amadurecimento, é a nossa demonstração de maturidade diante da vida. Todas as pessoas que nos fazem bem, que nos ajudam a crescer, mormente quem nos deu o corpo físico, são dignas do nosso agradecimento. Agradecer é servir a vida, é uma forma de ser feliz. Há algum tempo, saindo do aeroporto do Galeão, no Rio de Janeiro, dirigindo o carro, estava com um amigo e passei pela jovem que cobrava a entrada do estacionamento, que cobrava o ticket. Nisso que parei o carro, entreguei-lhe o ticket e ela me disse o valor. Por trás dessa moça registrei uma presença espiritual. Era um senhor de cabeça branca, com ar de preocupado, e dizia-me assim: mexa com ela, brinque com ela, ela é do Ceará. E naquele átimo, olhei aquela jovem, entristecida, aborrecida, e disse-lhe: olá, cearense. E ela abriu um sorriso: como é que o senhor sabe que eu sou do Ceará? Eu digo: pelo seu jeito. E ela ficou feliz, agradecida. Eu lhe disse muito obrigado, embora ela estivesse ali para atender a todo mundo que quisesse pagar o estacionamento. Agradecer não deveria ser uma obrigação. Deveria ser uma alegria, um dever nosso de fraternidade. Por isto, desde os tempos apostólicos, Paulo de Tarso nos ensinou com relação a Deus: dai graças a Deus por todas as coisas. E quando eu agradeço o meu próximo, eu estou agradecendo a Deus que o colocou no meu caminho.
0: Esta foi a participação de Raul Teixeira, que volta amanhã com mais um tema importante.

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1: A melodia e a harmonia presentes no programa Comece Muito Bem o Seu Dia. Amigo ouvinte, que a gente saiba apreciar as pequenas vitórias, como abrir os olhos. Olha só, não esqueça que o pensamento é a chave do bem-estar, que a gente cuide da saúde física, mental e espiritual. Gaste energia somente no que faz bem. Que a gente fique de olhos e ouvidos bem abertos e não se deixe levar por intrigas. Que a gente passe a se preocupar com o que tem fundamento, ou seja, se preocupar com aquilo que nos faz bem, com aquilo que precisamos fazer para darmos o passo seguinte na nossa evolução moral. Deixe para lá o que não acrescenta. Nem sempre podemos escolher a música que a vida toca. Eu adoro esta frase. Mas podemos escolher o jeito de dançar com a música que colocamos na vitrola. Pense nisso!

comece muito bem o seu dia, o melhor da música com temática espírita, além do melhor da informação, prestação de serviços, tudo isso na medida certa para você. Meu amigo, minha amiga, você que está aí do outro lado acompanhando o meu, seu, nosso programa, que tal refletirmos mais um pouco sobre a vida? Já parou para pensar que a perseverança é mais eficaz do que a violência? E muitas coisas que, quando reunidas, são invencíveis, cedem a quem as enfrenta um pouco de cada vez. Sabia disso? O bom humor espalha mais felicidade que todas as riquezas do mundo. Vem do hábito de olhar para as coisas com esperança, de esperar o melhor e não o pior. Acredite em si, engate a mente na sua boa estrela e reconheça que a sua luz interior o conduzirá sempre para cima e para frente. Recorde Jesus, não tema, eu venci o mundo.

0: importante pra mim.
1: Valeu.
2: Prazer em te conhecer.
0: Foi demais.
3: O melhor da música com temática espírita presente no programa Comece Muito Bem o Seu Dia. E agora vamos a mais uma participação de Chico Xavier com o quadro Pinga Fogo.

0: Chico, o companheiro da Globo, que formula esta pergunta. Nossa humanidade assiste neste momento a mais um lance dramático da corrida espacial, quando a Apolo 15 se encaminha para a Lua. Acreditam os mestres espirituais de Chico Xavier, se ainda em nossa atual civilização o homem poderá entrar em contato com civilizações de outros planetas?
1: Estamos subordinando a resposta ao mesmo critério com que foi estruturada a informação para a nossa estimada entrevistadora que falou sobre a nova era. Se não entrarmos numa guerra de extermínio nos próximos 50 anos, então nós podemos esperar realizações extraordinárias da ciência humana partindo da Lua. Então diz o nosso Emmanuel, que está presente, que quando Cristóvão Colombo perambulava pelas cortes europeias pedindo socorro para descobrir um caminho mais fácil para as Índias, muita gente considerou o programa dele como absolutamente inútil para a humanidade, que aquilo era uma despesa absolutamente inócua e que iria pesar demasiadamente no orçamento de qualquer povo, até que ele conseguisse o apoio de Fernando e Isabel, ou então os soberanos de Castela. Mas nós hoje sabemos, depois de 5 séculos quase, mais de 4 séculos, a importância do feito. Então nós não podemos também acusar os nossos irmãos que estão se dirigindo à Lua para pesquisas que devem ser consideradas da máxima importância para o nosso progresso futuro, porque as despesas efetuadas com isso serão naturalmente compensadas com, talvez, com a tranquilidade para uma sociedade mais pacífica na Terra. Porque se não entrarmos, por exemplo, num conflito de proporções imensas, então na Lua é possível que o homem construa as cidades de vidro, as cidades estufas, onde cientistas possam estabelecer pontos de apoio para observação da nossa galáxia. Essas cidades não são sonhos da ciência. Essas cidades, naturalmente, com muito sacrifício da humanidade terrestre, podem ser feitas. E provavelmente, vamos dizer, vai se obter azoto e oxigênio e usinas, vamos dizer, de alumínio e formações de vidro e matéria plástica na própria Lua para a construção desses redutos da ciência terrestre. E provavelmente a água será fornecida pelo próprio solo lunar. Então teremos, quem sabe, a possibilidade de entrar em contato com outras comunidades da nossa galáxia. Então vamos definitivamente encerrar o período bélico na evolução dos povos terrestres, porque nós vamos compreender que fazemos parte de uma família universal, que não somos o único mundo criado por Deus. O próprio Jesus, a quem reverenciamos como nosso Senhor e Mestre, disse: há muitas moradas na casa de meu Pai. Portanto, nós precisávamos prestigiar a paz dos povos, a tranquilidade de todos, com o respeito de todos, com a veneração máxima pela ciência, para que nós possamos oferir esses benefícios no futuro, talvez mais próximo do que remoto, se nós fizermos por merecer.
2: Esta foi a participação de Chico Xavier, o quadro Pinga Fogo, que volta amanhã. E aqui na nossa programação, você já sabe, informações, prestação de serviços, o melhor da música com temática espírita. 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

A melodia que enaltece presente no nosso programa. Amigo ouvinte, olha só, quarta-feira já parou para pensar que um dos maiores prazeres concedidos ao homem sobre a terra é o de reencontrar corações que simpatizam com o seu? E aí, já encontrou alguns desses corações? Então, que tal valorizarmos isso? Colecione momentos, meu amigo, não coisas. Distribua sorrisos, amor e palavras de ânimo. Tudo isso voltará para você. Já parou para pensar que os nossos pensamentos são as nossas conversas e o que lançamos no universo reverbera e volta a cada um de nós com a mesma intensidade? Então, concentre seus pensamentos em acontecimentos bons. Luz atrai luz, positividade atrai positividade. Prometa a si mesmo que terá uma vida incrível e o universo entenderá o recado. Todo dia é dia de alimentar o coração com boas energias. Que tal iniciarmos muito bem o dia de hoje com pensamentos mais salutares, mais positivos, mais otimistas? Para isso, depende única e exclusivamente de uma só pessoa. Adivinha?

0: As músicas que nos inspiram a ser melhores presentes no programa Comece Muito Bem o Seu Dia. E agora vamos àquele momento em que abrimos portas, janelas de nossas mentes e corações. Estejamos receptivos às informações que preenchem as lacunas do entendimento, do sentimento que precisamos alcançar e sentir. Vamos ao nosso Momento Espírita.
1: Ao iniciar-se novo período de tempo em que o Criador lhe permite despertar para agir no bem, é importante meditar sobre a bênção deste dia na construção da alegria e da paz almejadas por nós. Não se importe se o dia amanheceu nublado ou chuvoso, ensolarado ou cinzento. Não se preocupe se o clima está frio ou se o calor promete castigar. Erga-se e ore, agradecendo a Deus o fato de ter aberto os olhos no corpo físico para um novo dia. Ele é ensejo de realizações positivas, de progresso para você. Não se impaciente ao dar-se conta de que no dia de hoje você guarda bem pouco ou nenhum dinheiro para suas necessidades comuns. Pense que está com saúde e que o trabalho, por mais simples, é a feliz oportunidade que a pessoa recebe de Deus para modificar a vida. Seja carpindo solo ou recolhendo lixo, preservando a higiene. Seja lavando uma roupa ou conduzindo fardos. Qualquer que seja o serviço, agradeça ao Senhor seguindo adiante. Procure não se infelicitar se acordou febril, debilitado, doente. Você mantém a lucidez, pode pensar, pode agir. Busque o socorro de alguém se não puder se cuidar só. Não despreze a prece com que você pedirá o auxílio divino diante do seu desequilíbrio orgânico. O auxílio virá. Espere agindo. Seja como for, você tem hoje nas mãos os mais valiosos recursos para ser feliz dentro do quadro das suas provações e merecimentos. Não se entregue à revolta, ao rancor, à mágoa, ao desalento. Seu dia deve ser um dia lindo. Seu tempo deve ser abençoado. Enquanto é hoje, seja amigo de alguém, leal e prestativo. Enquanto é hoje, liberte-se dos vícios que o aprisionam, fiel ao bem decidido. Enquanto é hoje, cresça um pouco mais vinculado a Jesus Cristo, a fim de que consiga viver um bom dia em cada dia que passe por você. Vivendo bem o seu dia, você estará se preparando para o formoso dia sem nuvem, sem tormenta, sem noite, que o Criador a todos nos oferece após superados os tempos terrestres, educando-nos e valorizando as horas com disposição e coragem, com grandeza da alma. Enquanto puder escutar ou perceber a palavra hoje, com a audição ou com a reflexão no campo fisiológico, valha-se do tempo para registrar as sugestões divinas e concretizá-las em sua marcha.

A música que sensibiliza e esclarece presente aqui no programa Comece Muito Bem o Seu Dia. Meu amigo, existe um pensamento que diz: cada boa ação que você pratica é uma luz que você acende em torno dos próprios passos. Já ouviu isso? Então que tal viver da melhor maneira? Lembre-se, a consciência é seu guia, a paz é seu abrigo, a experiência é a sua escola e o obstáculo mais uma lição a ser aprendida. Pense, repense e reflita. Você é livre para fazer as suas escolhas, mas cuidado para não se tornar prisioneiro das consequências. Ação positiva, reação positiva. Ação negativa, reação negativa. A vida é aquilo que você deseja e faz diariamente. O tempo mais bem aproveitado é aquele em que você desperta o amor que já existe dentro de si mesmo. Pense nisso!

Compositores e intérpretes de todo o Brasil divulgando e esclarecendo o Espiritismo por meio da melodia, da harmonia, do ritmo, da boa mensagem, a música que sensibiliza e esclarece mentes e corações, presente aqui no nosso programa. E agora é chegado aquele momento de unirmos o bom humor com a espiritualidade, com o conhecimento. Então vamos juntos ouvir o quadro Amigos da Luz.

0: Foi bem.
1: Cara, pai, todas as provas que eu escolho, nada é bom pro senhor. O senhor quer que eu fique parada no tempo? Eu tenho de evoluir, eu quero ser evoluída, pai.
0: É que o pai fica preocupado com você, fia. Medo de você sofrer, não passar bem nas provas.

Ei, meu amigo! Músicas, informações, prestação de serviços na medida certa, você ouve onde? Aqui, claro, no programa Comece Muito Bem o Seu Dia. Muito obrigado pela sua companhia. Você que está acompanhando o nosso programa, já parou para pensar que a grandeza vem não quando as coisas sempre vão bem, mas quando se é realmente testado. Estamos no mundo de expiações e provas. Quantas vezes já fomos testados? A pergunta é, quantas vezes passamos no teste? Quando você sofre alguns golpes, algumas decepções, quando a tristeza nos joga no mais profundo vale, é aí que temos a oportunidade de reconhecer o quão magnífico é estar no topo da mais alta montanha, ou seja, estar de bem com a própria consciência. Lembre-se, você faz as escolhas, a ação, e as escolhas fazem você, reação.

0: Amigo, o programa passou rápido, hein? Já estamos na reta final do nosso programa, mas antes de encerrá-lo, deixo para você uma sugestão do dia. Não deixe ninguém roubar a sua felicidade. Existe um pensamento que diz: onde há fé, há amor. Onde há amor, há paz. Onde há paz, há Deus. E onde há Deus, nada falta. E assim chegamos ao término de mais um programa. Comece muito bem o seu dia, agradecendo pelo seu carinho, confiança, pela sua companhia. Muito obrigado. Hoje é um novo dia, ontem aprendizado, hoje possibilidades, oportunidades para fazer um futuro diferente e melhor. O sorriso é a manifestação dos lábios quando os olhos encontram o que o coração procura. Encontre, meu amigo, e seja feliz. Forte abraço, lindo dia e até amanhã.
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0: 7:56.
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0: Muito bom dia, boa tarde e boa noite, Neide, e a todos e a todas do Japão e do mundo todo.
1: Bom dia, Rinaldo. Boa noite, Japão, e boa tarde, outros locais. Alegria imensa estar aqui novamente com vocês. Hoje, aqui na noite do Japão, está uma noite muito chuvosa. Nós estamos esperando outro tufãozinho.
0: Eita, o Japão tá passando por umas provações aí, né? Gigante, né? É, umas provações gigantes.
1: Verdade, Rinaldo.
0: Mas quero agradecer os canais parceiros que faz a retransmissão da programação do canal Web Rádio Portal da Luz. Agradecer a Luiz Domingos por essa oportunidade, agradecer pela presença da Neide e agradecer por todos que aqui se encontram, né? A Luciene já está por aqui, ontem estivemos juntos no IDEAC, Gota de Esperança, bom dia, boa tarde, boa noite para todos nós, minha querida. A Neide dá a saudação dela aqui também, a nossa querida amiga irmã Cláudia, muito bom dia, boa tarde, boa noite, Cláudia, que Jesus te abençoe. A Simone, muito bom dia, querida, que Jesus te
1: Simone.
0: abençoe. Querida amiga irmã Rogéria, olha a Rogéria aí, olha. Ana Rogéria,
1: Gratidão,
0: Regina. Olha, a
1: Regina,
0: Regina está aqui.
1: Dona Mini,
0: Muito boa noite, Maria Tucimana.
1: Maria, arigató, né? Maria,
0: Muito boa noite, meu querido amigo irmão Akira. Isso. Ao pessoal do Renovando Consciência aqui também com a gente.
1: que bênção.
0: Muito bom dia. A Renata aqui também com a gente. Que
1: Natinha, bom dia, boa noite.
0: maravilha, rapaz. Que Jesus abençoe os nossos corações, né, Akira? Boa noite para Renata, né?
1: A Renata está aqui no Japão. Boa noite,
0: É
1: Renata.
0: isso aí, minha amiga. Isso. O Akira saudando a todo mundo. Olha a nossa querida amiga do coração, a Patrícia.
1: Oi,
0: Muito
1: Patrícia.
0: boa noite, Pati. Que Jesus te abençoe, querida. Muita luz, muita paz para o teu lar, para tua família, né? Vamos botar aqui. Akira San, isso aí, as saudações. E aqui, Neide, aqui é com você, Neide, aqui é com você.
1: Rumin, primeiro eu vou falar com ela. Rumin, konbanwa, itsumo arigatou gozaimasu. Ela é japonesa, ela está dizendo boa noite a todos. Aqui está chovendo, porque está chuva, né? Não posso ler tudo, que é meio difícil. Tá? Como estamos? Como nós estamos bem? Que todos possamos seguir bem. Isso. Arigatou, Rumin. Rumin.
0: Assim seja, assim seja. É isso aí. Bem, gente, vamos agora nos fazer a descrição de imagem para os nossos irmãos que utilizam desse recurso. Estamos em duas telas. Eu estou do lado esquerdo, nele do lado direito. Me chamo Rinaldo Soares, sou de Recife, Pernambuco. Sou moreno claro, cabelos grisalhos. Uso um óculos quadrado de armação preta. Estou usando um fone de ouvido sem fio e uma alça segurando o fone e uma perninha ao lado, que é o microfone. Estou usando uma camisa tipo
1: Acho que travou um pouquinho, Rinaldo,
0: polo
1: a sua voz.
0: na cor vinho.
1: Eu não sei se é a minha internet ou é a do Rinaldo que está dando uma oscilação, né? Mas enquanto vocês podem me avisar se estão me ouvindo?
0: Chegou.
1: Ah, tá. Era a minha ou era a sua? Agora fiquei na dúvida, né?
0: Acho que é a minha, tá dando aqui, às vezes dá uma oscilação ela, né? Mas fica, okay. vamos ficar tranquilo. Quer fazer a sua descrição de imagem agora?
1: Sim, então vamos lá. Eu me chamo Neide, estou usando hoje meu cabelo preso, um coquinho na cabeça, tenho a cor morena clara, uso óculos transparente, estou vestindo uma blusa verde, acho que é verde limão, com listrinhas escuras com o preto. Atrás de mim tem uma parede com um quadro, com árvores, e é isso. Tá certo?
0: Perfeito. Com você a prece agora.
1: Ah, é. Vamos
0: para nos conectar a Jesus, aos bons espíritos.
1: Isso mesmo. Vamos lá, então, fazer a nossa prece hoje de abertura, para que nós possamos todos juntos conectados aqui, elevar os nossos pensamentos ao Mestre Jesus, esse divino jardineiro que está sempre conosco. Nós rogamos a ti, Mestre Jesus, a esse espírito Airtens, que nos presenteou com esse livro, ao João Nunes Maia, que nos auxiliou também, nos deixando esse presente, e toda a espiritualidade que nos assiste nesse momento, nós rogamos ao Mestre Jesus que possamos ser amparados, que possamos ser intuídos, e que todos aqueles encarnados e desencarnados que fazem parte deste estudo de hoje, todos recebam a luz de Jesus e seus lares recebam as bênçãos que cada um necessite. Mestre Divino, ilumina o dia de hoje, esteja conosco, abençoa, Senhor, a cada um, e assim daremos por iniciado, com a tua permissão, esse trabalho de hoje. Gratidão, Senhor, que assim seja. Ok? Rinaldo, terminei a prece aqui, viu? Tá me ouvindo?
0: Neide, eu vou tentar me transportar. Vocês me dão licença que eu vou tentar. Eu estou ouvindo. Eu vou tentar tirar a câmera aqui rapidinho, que eu vou tentar me transportar para outro lugar para ver se a conexão fica melhor aqui. Viu? Tirar a imagem, mas volto já.
1: Fico eu aqui com vocês, então, hoje, né? Hoje o nosso estudo. O nosso estudo é maravilhoso, é tua
0: deixa
1: mulher.
0: Eu só trazer para cá.
1: Uhum. Então, gratidão pela espera, pela paciência. Nós sabemos que agora a internet está tendo várias oscilações, né? Aqui no Japão também. Mas o Rinaldo já volta para estar com a gente. E este livro que vocês. Olha, tua casa é muito velhinho esse livro, muito velhinho, mas é maravilhoso. Opa, aqui. Olha que coisa linda. Esse é o espírito Airtens, que trouxe para nós essa divindade desse livro. Bom, aguardando o Rinaldo, eu vou ficar tensa aqui sozinha, ainda bem que vocês estão aí. Como é maravilhoso, né? Será que estão me ouvindo? Alguém pode dizer assim, oi, estou te ouvindo, Neide. Aí eu vou conversando com vocês até o Rinaldo voltar. Ana, bota aí se você está ouvindo. Ah, ok. Então, vamos lá. Já que, sim, ok. Então, até que o Rinaldo volte, né? Eu vou, para nós aproveitarmos o tempo, eu vou ir fazendo essa leitura. A leitura de hoje se intitula Tua Mulher. Tua Mulher, né? Então, como se diz... Vai passando as mensagens de novo. As mensagens. Bom, não entendi direito aqui o que o Portal da Luz escreveu, mas olha aqui. Se intitula Tua Mulher. Maravilhoso isso. O Rinaldo não voltou, mas eu vou ler para nós. Se ele não voltar, a gente vai comentando aqui, viu? Se, olha, diz assim: tua mulher, se estamos falando do lar, não podemos nos esquecer, voltou aqui, meu amigo, não podemos nos esquecer da mulher que orna esse ambiente e sustenta a casa com muita esperança. Ela certamente caminha em um processo de despertar de valores espirituais e quase sempre é consciente disso. O marido e os filhos são os seus instrumentos de redenção. E é por isso que a mulher deve manifestar a sua gratidão àqueles que a ajudaram a subir e a desfrutar das glórias geradas pelo seu sacrifício em família. Meu amigo, você chegou na hora certa, tá? Rinaldo? Tá me ouvindo, será?
0: Eu tive que transportar, eu vim para a sala. Está me ouvindo?
1: Sim, eu fiz a leitura, né, do primeiro parágrafo da tua mulher. Ok? Então,
0: Estou lhe ouvindo. Você está me ouvindo?
1: eu estou ouvindo. Sim,
0: Está
1: então
0: me
1: vamos lá.
0: ouvindo?
1: Estou ouvindo, comente. Quer que eu comente um pouquinho? Eu acho que eu não sei se o Rinaldo está conseguindo transmitir para a gente, que a gente não está ouvindo. Então, meus queridos, até que o Rinaldo possa voltar, né? Eu vou comentar um pouquinho aqui e aguardar ele voltar aqui com a gente. Olha, se estamos falando.
0: Tá, e
1: Ah,
0: agora, tá conseguindo me ouvir?
1: agora voltou. Parece que voltou, Rinaldo. Tá, então vamos lá. Enquanto o Rinaldo não está aí, eu vou dizer, Rinaldo, nós estamos falando do primeiro parágrafo. Como ele disse que a mulher, esse é a, ela orna, né, o ambiente, sustenta a casa com muita esperança. E também nos diz que nós.
0: Ô, Neide, quem que está me ouvindo? Deixa eu sair, vou entrar. Está me ouvindo, Neide?
1: Estou ouvindo, continua aí, porque a gente está te ouvindo. Fica aí, agora estamos ouvindo.
0: Deixa eu ver aqui. É Rinaldo congelado demais.
1: Não, agora voltou. Voltou agora e eu estou vendo você. Ela está congelando, mas tá, eu estou ouvindo a sua voz. Então, Rinaldo,
0: Ah.
1: fica tranquilo, vai dar tudo certo. Gente, eu vou comentar isso aqui com vocês até que o nosso irmão possa voltar. Então, quando fala da mulher aqui, me lembra muito a maternidade. Porque a maternidade é o dom mais sublime que o nosso pai confiou para nós mulheres. Então, olha só, se ele confiou esse dom à mulher de ser mãe, né, de dar a vida, então nós mulheres, nós temos, por isso que ele diz que nós aqui ornamos esse ambiente, sustentamos a casa com muita esperança, porque como mães, a gente faz pelos filhos coisas que até, como diz o outro, né, uma frase dizer Deus duvida. Mas Deus confiou em nós esse dom da maternidade. E os nossos entes queridos que estão ali na família, porque esse livro é mais para nós entendermos a importância da nossa família, do evangelho no lar. Então, o homem é o pensamento, a mulher é o ideal. O homem é a oficina, a mulher é o santuário, o homem realiza e a mulher inspira. Então, que nós possamos fazer, nós mulheres, cada dia do nosso lar, aproveitar essa oportunidade, né? Que possamos oferecer o nosso melhor. Mesmo que eu ainda não possa me oferecer, o melhor de mim talvez não seja o melhor para o outro, mas quando eu posso fazer um pouco do meu melhor para o outro, nós já é importante dentro da família. E se todos nós somos criaturas divinas, todos nós somos criaturas divinas. O bem, a bondade, o amor, ele faz parte da nossa essência. E essa essência divina, ela está no marido, no filho, no avô, no pai, está em todos nós. Então, isso mesmo, Ana. Nós mulheres representamos o pensamento de Deus, como colocou a nossa amiga Ana. Então, esse sentimento de gratidão por aqueles que nos auxiliam na caminhada, porque às vezes a gente tem um filho que é difícil, mas aquele filho está nos ensinando mais, a amar mais ainda, porque a mãe jamais ela consegue, às vezes, ser devolver uma agressão que o filho talvez nos cause. Então, é um treinamento muito grande para nós. Olha, ai que susto! Eu assustei com o barulhinho aqui, tá? Rinaldo! Então, e aqui também, eu vou seguir adiante até ele voltar para ajudar a gente nos comentários aqui, né? A mulher, ela procura o entendimento que ele, mulher, procura o entendimento. Que ele te abastecerá de forças cada vez mais novas, para que possa lutar contra tuas próprias deficiências. E quem entende, vive melhor, né? Quando ferida, não deves devolver, fazer o mesmo. Está dizendo a nós que quando nós feridas, nós não devemos fazer o mesmo. E quando apedrejada, perdoa. E quando injuriada, não deves injuriar. Olha que ensinamento tão difícil. Olha, meu amigo, voltou tão difícil, tão laborioso, mas tão maravilhoso para lapidar nossas dificuldades no lar. A hora que você soltar sua vozinha, eu paro. E lá no não estamos te ouvindo, meu querido. Nós não estamos ouvindo ainda, tá? Então, enquanto que o Rinaldo volta, a voz dele, ele vai avisar a gente. Lá, Kardec nos diz na questão 685A do Livro dos Espíritos, que a desordem e a imprevidência são duas chagas que só uma educação bem compreendida pode curar esse velho comportamento. Então, quer dizer, dentro de casa, nós temos a grande oportunidade de sermos dóceis. Dentro de casa, nós temos a oportunidade de, até quando um nos agride, a gente imediatamente quer devolver, não é verdade? Como diz aqui, não devolva com agressão, devolva com um sorriso. Mesmo que seja difícil, mas o sorriso, ele muda. Muda muita coisa. E quando ele diz aqui, olha, que o espírito Aírtes está nos dizendo: quando injuriadas, não deves injuriar. Quando é maltratada, perdoa. Então, o próprio Cristo, ele nos diz, né? Perdoai 70 vezes 7, 7 vezes 7? Não, 70 vezes 7 vezes. Então, esse conhecimento, esse entendimento que ele está nos passando aqui, nos faz ver, mas que entendimento? É o entendimento evangélico, o entendimento em nosso mu mundo íntimo. Porque quando a gente descobre esse entendimento. Alguém me ouve? Não estamos ouvindo, Rinaldo. Ok, vai lá. Vamos vibrar, gente, vibrem comigo, com o coração, para que ele possa voltar, né? Então, igual eu estava dizendo para você, que para vocês, né, que é tão difícil quando o outro nos agride, né, nos trata mal, a gente às vezes até quer devolver. Muitas pessoas têm o dom de devolver, dom não, têm a mania de devolver, outros ficam guardadinhos, outros já não respondem, mas o Espírito aí está nos dizendo que nós não devemos devolver na mesma maneira, por mais dificultoso, por mais difícil que nos seja, muito mais. É muito mais fácil nós devolvermos todos os atos dificultuosos, injuriados, com o amor e a caridade. E nós mães, nós mulheres, nós temos um fortalecimento muito grande, que é o amor à família, o amor aos filhos, o amor ao esposo. E aí a gente encontra muitas forças nesse sentido. Vocês sabem que, até que o meu amigo Rinaldo volte, eu vou tentar não passar tudo até ele voltar, né? Isso, Ana, o amor dissipa a violência, né? Força, Neide.
0: E tá me
1: Oi,
0: ouvindo agora?
1: sim, Rinaldo! Voltou! Que bom!
0: Que nos ajuda não, mas aí a gente é perseverante, a gente chega lá.
2: Obrigado aí pela paciência aí, gente. Valeu, Neide.
1: Olha aqui. Eu comentei o primeiro, que é da tua mulher, que é o primeiro parágrafo, e depois tua mulher sobre o entendimento, aquele curtinho. Se a gente continua ou volta? Continua?
2: Deixa eu só fazer uma recapitulação do primeiro e do segundo, tá?
1: Faz, porque eu fiquei nervosa e não falei nada, viu?
2: Bem, gente, bom dia, boa tarde, boa noite, mais uma vez. A tecnologia apronta dessas coisas, isso acontece. Tem um barulhinho externo, que eu estou sem um fone de ouvido, né? Mas, enfim, vamos lá. O primeiro, né, ele traz aqui para a gente uma coisa muito interessante, né? Se estamos falando do lar, não podemos esquecer da mulher, que orna esse ambiente e sustenta a casa com muita esperança, né? Porque essa esperança, ela já vem desde de infância, né? A mulher, ela é inata no seu sentimento, no seu coração, e hoje a gente precisa ter mais ou menos assim, um cuidado mais, porque nem todas as mulheres hoje querem casar e constituem o casamento da mesma forma como era o casamento tradicional. Hoje tem os homens afetivos, tanto homem como mulher, né? Mas aqui especificamente a mulher, quando a mulher, né, na infância, garotinha, já começa a idealizar, né, aquele momento de maternidade, brincando como uma bonequinha, que já é mãe, essas coisas todas, né? Ela já começa na infância a o quê? A nutrir esperança de um bom casamento, de ter filhos. Quer dizer, ele já traz inato nesse espírito essa esperança de trazer, de constituir um lar, trazendo paz, alegria e felicidade. E ele continua, ela certamente caminha em um processo de despertar de valores espirituais e quase sempre é consciente disso. Olha, a mulher, ele traz aqui que ela tem uma grande responsabilidade perante a sociedade e perante ela mesma. Pelos dois fatores, o despertar dos valores espirituais e despertar. Quando a mulher falha nesse campo, a gente percebe como fica o lar em desordem. A gente percebe como os filhos ficam perdidos. E aí é super importante essa responsabilidade, essa consciência. Ele diz aqui, ó. E quase sempre é consciente disso, quase sempre. Ou seja, significa que nem todas as mulheres têm essa consciência dos valores espirituais. E continua. O marido e os filhos são os seus instrumentos de redenção e é por isso que a mulher deve manifestar sua gratidão àqueles que a ajudaram a subir e a desfrutar das glórias geradas pelo seu sacrifício em família. O marido e os filhos. Desafios, porque são espíritos individuais, cada um tem uma personalidade e cada um é diferente. Cada um tem as suas histórias. A mulher, ela vai ter 3, 4, 5 filhos, 2 ou 1. E cada espírito, cada filho é uma história diferente, que é oculta a cada um. E se tratando do marido, também. Porque eu digo sempre, ninguém conhece ninguém. Ah, eu conheço minha esposa. Ah, eu conheço meus filhos. Ah, eu conheço a minha esposa. Não conhece. Você conhece essa personalidade agora. Mas você conhece a história espiritual dela, de cada uma delas? A gente não conhece. Mas a mulher, como ele diz aqui, deve agradecer ao marido e aos filhos. Porque muitas das vezes é a tolerância, é a paciência, né? Muitas das vezes se anula para tentar manter a casa em ordem, a família em ordem, tudo em ordem, né? Se sacrifica diante de toda a situação que muitas das vezes renuncia em nome dos filhos, né, para tentar dar o melhor. Às vezes o homem ele não pensa dessa forma, e aí a gente vai ver na próxima semana, mas às vezes o homem pensa mais em si, não quer saber nem dos filhos, já a mulher não. A mulher, se tem algo que está precisando, ela não vai comprar para ela, ela vai pensar em quem? Nos filhos. E esses filhos, por outra, traz algumas coisas que agravam, né? Deixa a mulher preocupada, sofrendo, angustiada. Enfim, é como ele diz, ambos servem de quê? De redenção, né? De sua evolução. E aí, Neide, ele traz alguns nomes em negrito, e é sempre, cada lição é, podemos dizer, é uma palavra-chave. Podemos assim dizer, como ele mesmo vai dizer na introdução, palavra-chave. E a palavra-chave desse segundo ponto é entendimento. Em vários outros pontos é entendimento. E nesse segundo ponto, para você seguir no terceiro, é mulher procura o entendimento, que ele te abastecerá de força cada vez mais novas, para que possas lutar contra tuas próprias deficiências. E aí é outra questão dificílima. Se autoconhecer. Se autoanalisar. Ver também os pontos fracos que não permitem o quê? O crescimento. O envolvimento. O senso de responsabilidade perante aquela família, perante o marido, perante os filhos. Portanto, são situações desafiadoras para a mulher. E ele diz mais. Quem entende, vive melhor. Por que vive melhor? Porque não reclama da vida. Porque o ser humano e a mulher que reclama da vida, que não entende, que não compreende, só vive xingando, reclamando, blasfemando, onde tudo não presta. E aí a cruz fica mais pesada.
1: Com certeza.
2: Não adianta a gente reclamar da vida se for nós que escolhemos essa vida que estamos vivendo. Deus não tem culpa de nada. Minha esposa não tem culpa de nada. Meus filhos não têm culpa da minha vida. Sou eu. Portanto, a mulher, como ele diz, com entendimento, né, consegue compreender a vida e vive melhor. Quando ferida, não deve fazer o mesmo, ferir o outro. Porque não é pagando mal com mal que a gente vai conseguir resolver as situações. Mas sim é no diálogo. É conversando. Senta aqui, vamos lavar os pratos, vamos lavar as roupas, vamos conversar, dialogar. Porque são coisas dificílimas você ouvir do outro que você precisa se melhorar. Porque ainda impera em nós a dificuldade de trabalhar o orgulho. E quando alguém diz para a gente que a gente não gosta da gente, ou não gosta dessas atitudes, né? Se a gente tem os nossos sentimentos, se a gente já se trabalha, a coisa fica mais tranquila, senão machuca e dói. Por fim, ele diz, quando apedrejada, perdoa. Quando injuriada, não deve injuriar. Ou seja, é baixar a cabeça? Também não. Mas é usar o quê? O entendimento. É o entendimento. Tem circunstâncias que a gente não vai aceitar. A mulher não tem que aceitar. Mas aí a gente vai conversando mais adiante. Pode seguir nele. E quando ele chegar aqui nessa parte, Neide, aqui, ó, culto do evangelho, que ele vai enaltecer, você dá uma paradinha para a gente seguir adiante. Pode ir lá.
1: Ok, então vamos lá. Esse modo de proceder com Jesus se chama entendimento. Entendimento. Que ajuda a criar a paz na tua casa e luz no teu coração. Deus fez a mulher por saber o que estava fazendo e idealizou seu companheiro, por ter consciência da sua necessidade. Estamos querendo mostrar a todos o valor do culto do evangelho no lar.
2: Perfeito. Pode, se quiser começar aí.
1: Pode, deixa eu ver.
2: O que é que eu começo aqui?
1: Pode começar.
2: Você vê outra coisa importante, né? Esse modo de proceder com Jesus se chama entendimento. É que, infelizmente, nem todo mundo tem essa conexão com Jesus. Nem todas as mulheres têm essa conexão com Jesus. São aquelas que mais procuram ser mais religiosas, frequentar mais os templos religiosos, né? Está dentro de um templo religioso, né? Essa pessoa, ela procura ter entendimento, sabedoria dentro do seu lar, dentro da sua vida, né? Essa mulher que ele está falando aqui, é aquela mulher que não vê a vida dos outros, não quer saber como é que a vida do outro é, como ela está vestindo, se ela tá bem, se ela não. Ela primeiro se cuida. Zera por si, por seu lar. Que diz mais? Que ajuda a criar paz na tua casa e luz no teu coração. Essa mulher procura fazer de tudo para que o lar seja um lar de paz, seja um lar de amor. E fazendo com que esse lar seja amoroso, afetuoso, como é que vai estar o seu coração? Em paz. Deus fez a mulher por saber o que estava fazendo, idealizou seu companheiro por ter consciência da sua necessidade de um ajudar o outro. E aqui ele fecha com uma coisa importantíssima, ó. Estamos querendo mostrar o valor a todos, o valor do culto do evangelho lá, quando se reúne a mulher e o homem, a família. Quando isso acontece, tudo concorre para o bem-estar, da paz, da harmonia e do equilíbrio, né, Neide?
1: Verdade. Então, a importância do Evangelho de Jesus e nossa evolução espiritual, a importância do Evangelho no lar é semelhante, eu escrevi aqui, a importância do sol na sustentação da vida física. E o Evangelho no lar não é que ele vai tirar todos os problemas ou que vai fazer a mulher ficar no entendimento perfeito, o homem, né, Reinaldo? Mas ele vai trazer uma sabedoria. E essa sabedoria, como você disse, quando esse entendimento que vai colocar em nossa casa mais paz e vai criar até luz nos nossos corações. Porque pode demorar um dia, 2 ou 10, e você persistir desse entendimento com quem? No seu entendimento só? Não, é o entendimento com Jesus. É o entendimento de buscar, além da sua família que está ali dentro, buscar algo. Eu vim da onde? Eu sou filha de quem? Quem? Somos criados por Deus, somos seres inteligentes. E se todos nós, como eu coloquei agora, somos todas criaturas divinas, né? O bem, a bondade está embutido em nós. Então, o meu irmão, o meu marido, o meu esposo, igual a mulher, todos têm a mesma sintonia divina com Deus, né? Então, o evangelho no lar vai trazer muitas vezes até a paciência que você não tem para entender aquele companheiro ou companheira. Eu, como mulher, eu posso dizer que eu sou mais paciente do que o meu esposo. Mas em muitos casos, o meu esposo é mais paciente que eu. Eu quero dizer o quê? Que nenhum de nós vamos ser iguais, não vamos ser cópias. Deus não nos criou cópias um do outro, mas ele criou seres que podem entre si se conectar um com a dificuldade do outro. E o aprendizado vem aí, através de muitas outras coisas, mas o Evangelho no lar vai nos ajudar a entender um pouco mais sobre esse entendimento. Por quê? Quando eu leio o Evangelho de Jesus, sempre vai ter amor, caridade, bondade, benevolência, paciência. Então, se eu estou lendo, eu não posso. O meu esposo fala comigo, a minha esposa fala comigo, e eu dar um berrão e gritar igual uma louca. Opa, eu vou me lembrar. Bom, Cristo me disse que isso não é legal. Não vai fazer bem para mim, então eu não vou gritar com ele. Gritou comigo? Ah, meu amor, tá bom. Não é nem uma agressividade, às vezes. A pessoa, às vezes, é um mau costume. Às vezes, a pessoa tem um mau costume de gritar. Mas eu acho que esse mau costume, ele é trocado quando você busca a luz do entendimento com algo que seja a leitura de 5 minutos dedicada ao seu lar e à sua família. Não é, Rinaldo? Eu vou continuar lendo, então, o outro parágrafo, onde terminou no Evangelho do Lar, e ele faz lembrar a fraternidade dentro da família. E se o resultado não for imediato, o tempo não nos decepcionará. No decorrer dos dias, o entendimento irá surgindo e, com mais tempo, o lar vai se enriquecendo de valores espirituais capazes de assegurar em cada coração a certeza de que somente o amor vale a pena em toda a sua vida. Seja o que sejas, amai. Seja o que sejas, torne a amar. Porque se revidardes o ódio com ódio, vingança com vingança, nunca poderá ser feliz. Foi o que eu falei agora, Rinaldo. Olha, se você, esse retorno imediato não é assim. Eu fiz o evangelho hoje, a minha casa está tudo de perna para cima, não vou fazer mais. Isso se chama egoísmo, não é? Porque você quer coisa imediata, amanhã eu quero e acabou. Então, você tem que ter um entendimento que aquela luz que você colocou naquele momento, aos poucos, vão atraindo aqueles espíritos amigos, nossos irmãos espirituais que gostam de nós, nossos parentes que já estão em um grau mais elevado, e todos eles vêm naquele momento no nosso lar, e esse ambiente de luz, com essa vontade que você tem de enriquecer o seu lar com valores espirituais, que é o amor, amai, olha só que maravilha, não revidardes o ódio é veneno para a alma, o ódio é veneno para o coração, o ódio é veneno para tudo, e ele diz, né, vingança com vingança nunca poderá ser feliz, se nós nos vingarmos, nós estamos igual àquela época lá atrás que era, tipo, olho por dente, então nós voltamos a ser canibais praticamente, porque você fez isso, eu mato. Dentro do lar, eu acho que a mulher, o homem é importante, mas eu acho que dentro do lar a mulher sempre vai tomar a rédea da parte espiritual com mais afinco do que o homem. Então, muitos lares são os homens, há mulheres que não praticam o evangelho, mas a maioria acaba arrastando o filho, eu vou ler esse comentário, porque é da Tamura, né? Você pode colocar lá, na japonesa? Ela é uma japonesa, ela é minha amiga, ela chama Tamura Hiroko. Eto ne ponte ano inori o negai shimasu. Ela está pedindo a oração para o cachorrinho dela, Poncha, o Pontarô, que está doentinho, né? Hiroko-chan, taijoubeyo, o inori shimasu kara watara. Então, ela encontrei ela no hospital, gente, no veterinário de cachorrinhos, ela num desespero só, e uma japonesinha, e eu falei da oração para ela. Eu disse, você pode orar para o seu cachorro, para a sua família. Passei o link, e é a primeira vez que ela está aqui. É uma mulher, uma mãe, uma dona de casa. Então, a mulher tem essa... Ela entrou... porque ela tem curiosidade, ela não vai entender, mas a vibração vai chegar até ela e o cachorrinho dela. Então, nós mulheres somos assim, como a Tamura Hiroko-san, ela entrou aqui com aquele sentimento de proteger o cachorrinho dela, o lar dela. Isso é a busca por Jesus, mesmo que ela não entenda. Olha que exemplo bom para nós, Inalva.
2: Olha o que o Luiz colocou, quem tiver juízo, abençoa as mulheres, ela sabe e tem razão. É verdade, Luiz. É verdade, rapaz. A mulher fala aqui, eu digo, tá certo, minha filha. Eu vou dizer o quê? E a nossa irmã, que ela seja muito bem-vinda. Aqueles que estão chegando pela primeira vez ao nosso programa. Estamos no quarto programa hoje, né? Seria quinto, mas... não pudemos fazer no dia 1, mas estamos fazendo hoje. E hoje o tema é muito interessante, né? A tua mulher, a importância da mulher no lar, a importância da mulher na sociedade, a importância da mulher no meio religioso, a importância da mulher no meio político, enfim, a importância da mulher em todos os cenários, né? Tenho visto aqui em Recife... um grande percentual agora de casas espíritas sendo dirigida por mulheres, né? Isso é muito importante, porque a mulher tem mais a forma, tem mais o jeito, a maneira, é mais dócil, né? É mãe, né? Tem um sentimento, o espírito tem um sentimento mais trabalhado, mais preparado, né? Vem se desenvolvendo a cada reencarnação, né? Portanto, é uma coisa super importante que ele traz aqui, que não revidemos com a mesma moeda. Isso me remete à passagem da mulher adúltera, que está lá em João, mas que Amélia Rodrigues vai ler, vai trazer para nós com mais detalhe, riqueza de detalhe, no capítulo 15, Encontros de Acertos. E aí, Encontros de Acertos. E aí essa mulher, né, ela foi muito cobiçada pelo um patrício, um líder militar, né, e que, com certeza, essa mulher era uma jovem muito bonita, formosa, né, como as israelitas os são, e aí ele conseguiu, convenceu ela de construir um matrimônio. E aí ela construiu, ele usurpou um desejo feroz, e aí a gente sabe que esse desejo feroz é o sexual, o sexo, enfim, de possuí-la. E depois de contraí-la, ele sai a voltar a ter a vida que quer. Infelizmente, esses países ainda têm essas liberdades, né? É a forma que eles ainda conseguem ver no campo da materialidade. E aí essa mulher se sentiu o quê? Só, desprotegida, sem quem mais amar. E aí, né, ele não deu a ela a carta de desquite, como está lá escrito, que tem que dar a carta de desquite para que ela possa viver livre, e ele livre. E aí ela sai de casa e vai em busca de um novo amor. Vai em busca de uma nova família, de constituir uma nova família. E aí ela é apanhada pelos companheiros de jornada em uma relação com outro homem. E aí os saduceus e os fariseus, para tentá-la, tentar Jesus, leva essa mulher para ver com aquele vazio que está, se ele concorda o que está lá escrito na lei. Porque na forma como eles expressam lá, é de que a mulher for apanhada em relação com outra pessoa adulterando, que seja julgada e pedrejada até a morte. Ou melhor,

0: poderia ter um, podemos dizer assim, um atendimento fraterno. E aí eles consultam Jesus, Jesus diz que sim. Aí à noite ela vai conversar com Jesus, pede perdão a Jesus por incomodá-lo, tirando a sua paz. E Jesus diz: não tem paz melhor do que aquela do dever cumprido. Se a gente cumpre com a nossa missão, a nossa paz interior está estabelecida. E aí ela vai abrir o coração de todo o movimento que aconteceu com ela. E aí Jesus vai dizer: mulher, o que o teu marido fez contigo não te dá o direito de fazer o mesmo com ele. O que é que Jesus está dizendo? Não pagar o mal com o mal. Se ele praticou o ato, né, da traição, não cabia a ela e não cabe a nós fazer da mesma forma, né? E é justamente isso que ele está dizendo aqui, ó. Ama, ama. Porque o amor é o roteiro mais seguro do espírito em qualquer instância da vida. A pessoa está com a pedra para jogar na gente, tá com os dizeres para dizer para a gente, está com tudo. É claro que nós somos espírito revestindo o corpo físico, que com isso trazemos conosco os nossos sentimentos. Uma palavra nos ofende, nos machuca, nos magoa, fica registrado. Não é para todos os espíritos que superam isso amando o outro. Precisa uma caminhada, uma jornada longa, milenar. Mas é o exercício. É o exercício.
1: É o exercício mesmo,
0: É
1: porque
0: o
1: eu ainda
0: exercício.
1: trago em mim muito isso. Se faz uma palavra ofensiva, eu não consigo já. Ai, tá perdoado, não. Seria até uma falsidade, né? Mas é um treinamento. Eu estou treinando. Mas eu ainda fico magoada. E a mulher, nós somos muito sensíveis. Quer ou
0: Perfeito.
1: não, os homens são mais durões nas palavras. As mulheres são mais sensíveis, elas absorvem. Eu, por exemplo, absorvo. Porque, ai, eu fico toda, né? Então, eu prefiro não agredir para não ser agredida. Prefiro não gritar para não gritar comigo. Então, é um treinamento, né, Rinaldo? Mas vamos ler o terceiro parágrafo, porque o nosso horário está quase em cima já. Rinaldo, o que que você acha?
0: Vamos embora.
1: Vitória, beijo. Vitória está aqui no Japão também. Olha. Cada vez que esforçares para melhorar o teu entendimento, o ganho será todo teu. Olha só, há muitas mulheres que dizem: se eu tudo aceitar, vou me tornar escrava do opressor. Deves aceitar não tudo, mas o que analisas que seja bom. Podes demonstrar o que é, o que não é conveniente, sem que a violência use a tua língua. E que o teu gesto denuncia a que ponto compreendeste a vida e até onde Jesus está visível dentro de ti. Os que te ferem com o tempo, se souberes proceder, passarão a ter respeito pelo que és e, sem quererem, copiarão a tua vida. Podes, se queres, melhorar, servir de instrumento para a educação dos que moram contigo. Quando ele disse que aqueles que passarão a seguir, que com exemplo nos faz lembrar daquela árvore, né, Rinaldo? A árvore má não vai dar bons frutos, né? A árvore boa dará bons frutos. E aí quando ele diz assim para a gente não agredir, cuidar da nossa língua, porque a nossa língua ela é venenosa quando a gente quer, né? Mas depois que você já soltou a palavra, é muito difícil, ela já saiu, né? Aquilo que está no nosso coração. Então, bendizer aquele que te amaldiçoa. Isso é um entendimento. Na hora que você a pessoa grita com você, bendiz ele, nem que for mentalmente, por mais difícil que seja. Isso daí significa que você já está com um pouquinho de entendimento com Cristo. Porque olha, Rinaldo, Jesus nos diz sempre, sempre nos diz, sejam misericordiosos. Então, ele não diz ser de misericordioso somente com aqueles que são bonzinhos com você. Ele diz ser de misericordiosos com todos, principalmente com os que são mais agressivos com a gente, né? E então, essa prática na nossa vida diária da caridade, a caridade, ela é a prática em ação, né? Ela é

0: é o amor em ação. Se a gente não praticar ela, a gente não consegue. Eu estou falando molóide porque eu tomei a sonolenta, não liga não, olha. Rinaldo, eu vou passar para você, porque eu queria só dizer isso aqui, olha. Quando ele diz ali que. Onde estava a passagem que ele diz assim, olha. Você pode servir até de instrumento, né? Ah, não. Quando ele diz que. Se você diz assim, eu não tenho que aceitar tudo, porque eu vou me tornando escrava do opressor. Mas muitas vezes, deixai o mais tolo falar. Porque com certeza. Eu acho essa frase, Rinaldo, deixar o mais tolo falar, por quê? Muitas vezes é o opressor que está ali te oprimindo, mas nós não podemos esquecer por que que estou sendo opressiva. Será que eu já não fui também? Por que que eu tenho que suportar aquilo? Por que que eu preciso agredir igual? Se eu já não quero mais agredir, então significa que eu estou um passinho mais à frente. Então, a mulher. Ela dentro do lar, quando ela quer, ela pode ser a melhor mãe, a melhor esposa, a melhor amiga, a melhor tudo. Mas quando a mulher, ela se revolta, ela não quer saber de nada espiritual, não quer saber de nada com nada, ela se torna pior do que o homem. Então, isso é muito perigoso para nós mulheres. Nós devemos sempre levar o nosso olhar, nosso pensamento realmente para Jesus. Assim como aquele amor maternal, aquele amor de mãe, que seja para o animalzinho, que seja para o esposo, para o marido, aquele amor que a gente tem pelos filhos, a gente deve dedicar ao companheiro. Eu, como mulher, estou falando isso porque a mulher aqui hoje é especial, mas eu não posso só defender a nós mulheres, né, Rinaldo?
1: É, rapaz, essa frase aí que ela traz, né, da gente realmente, a mulher não deve aceitar tudo. Ela tem que ser sábia para dizer, olha, opa, vamos parar aqui, vamos. Até ali eu aceitei, mas aqui já é outra condição. E se, principalmente se tratando de agressão física, né? Porque, coitada, a mulher já sofre agressão psicológica e verbal, né? E aqui ele traz uma colocação muito interessante. Não é aceitar tudo, mas saber o que dá para aceitar e o que não dá para aceitar. E ter cuidado nas palavras. E aí meu tio, que sempre em reuniões de diretoria, sempre quando ele dava a palavra a ele, antes dele iniciar suas colocações, ele dizia: minha gente, eu digo uma coisa. É melhor pensar no que vai falar para depois não ficar pensando no que falou. Palavras ditas, a gente pode até não sentir ela sair da boca. A gente só vai sentir a diferença quando a gente encontrar alguém no caminho trazendo ela de volta para a gente. A gente precisa ter uma coisa na mente. Toda ação, seja ela qual for, tem uma reação. Tem uma reação. E o mais bonito que ele traz aqui é que as mulheres precisam ser exemplo. A redenção do homem, do mundo, da humanidade, é as mulheres. Se a gente não acreditar nas mulheres, vamos acreditar em quem? A gente acredita na humanidade, Jesus acredita em todos nós. Mas é a mulher que tem que tentar fazer a diferença, porque foi tantos os sonhos da igualdade que às vezes se perderam. Se perderam, porque hoje aqui você anda nos bares de Recife, tem mais mulher do que homem hoje. Eu fico, meu Deus, onde é que estão os homens? Porque os bares só viviam cheios de homens. A quantidade de mulher era menos. E agora está ao contrário, mais mulheres do que homens. Ou seja, a igualdade não deve ser pagar com a mesma moeda. É você ter todos os direitos e usando o quê? Sabedoria. Sabedoria. Se não usar sabedoria de como se comportar na sociedade, de como. Se você não for exemplo, quem será exemplo para os seus filhos? Quem será, né? Vamos lá, Ney, porque já está chegando o nosso tempinho. Pode seguir.
0: Sim, vamos lá. Olha, tua, não, mulher, a tua estadia no lar que escolheste Não foi por acaso. Analisa o teu dever, que os teus direitos irão surgindo por acréscimo de misericórdia, porque justiça é virtude que vibra onde a lei achar conveniente. Quando se fala dessa lei, né, nos faz pensar na lei de causa e efeito, né, Rinaldo? Porque eu estou nesse lar, e lar que escolhestes, significa que não caímos nele de paraquedas, como eu disse da outra vez. Nós escolhemos aquele lar, escolhemos estar com aquela... Com essas pessoas. E quando ele diz aqui, não, analisa o teu dever e os teus direitos irão surgindo. Sabe o que eu estava pensando, Rinaldo? Se todos nós somos, Jesus, todos vós são deuses, né? Então, aquele Deus meu interior, o meu Deus interior, como é que esse Deus que está dentro de mim olha para o outro que está dentro da minha casa? Como é que aquele Deus interno, aquele Deus que sou eu, que Jesus diz que todos vós sois deuses, como é que aquele Deus que está em mim analisa o que estou fazendo no meu lar? Não é verdade? Por exemplo, como é que esse Deus monitora o processo de viver que estou vivendo dentro do meu lar? Como Deus, o que estou fazendo? Porque como esse Deus amoroso em mim, que processo amoroso eu estou fazendo para ter esse acréscimo de misericórdia dentro do meu lar? Então, me faz refletir assim, né? Que todos têm o mesmo direito, todos têm os mesmos deveres e todos têm as mesmas... Até seria dizer assim, não existe você é melhor e eu sou pior e aquele é pior, né, Rinaldo? Por exemplo, se o meu sentimento de felicidade somente para comigo seria muito egoísmo. Então, se eu estou nessa família, eu tenho que desejar a felicidade para todos, a felicidade mútua. Mesmo que aquele ser naquele momento me causando tanta... Mas esse ser também merece ser feliz. Então, se eu não tiver o entendimento que o Cristo me deixou, que o melhor de tudo é a amizade dentro do meu lar, é a fraternidade dentro do meu lar, é a conversação em família dentro do meu lar, é o respeito dentro do meu lar, é eu tentar de tudo para melhorar o meu lar e não buscar fora, porque vai ser pior para o meu lar. Então, eu acho que essa lei que vibra tem que ser a lei de justiça e amor, aquela que o Cristo nos passou. Por mais difícil que seja, porque falar é muito fácil, mas na hora da prática é muito difícil. Mas se você não tentar, você fraquejou, porque você não nem sequer tentou. Então, a tentativa, porque você sabe que não está mais sozinho. A hora que você busca o evangelho, e tudo isso aqui é para chegar no evangelho do lar, da proteção do seu lar. Então, a hora que você buscar essa proteção no seu lar, o evangelho, olha, é uma ferramenta essencial para que a gente trabalhe essa lei, que ele disse aqui, essa lei de justiça e virtude. Esse evangelho, ele é uma entrega, um acolhimento, é uma entrega para ouvir a palavra do Cristo. Rinaldo, e eu vou passar para você, senão eu continuo falando aqui, tá? E o nosso tempo hoje está meio esgotado, né? Olha só. Eu deixei anotadinho aqui para a gente, para não esquecer, porque como eu estou com a cabeça meio cansada. E olha só.
1: Ô, Neide, pode continuar lendo até o último estrofe dele, até o último, mas pode ler aí, porque aí a gente já okay. Faz a expressão total, viu?
0: Ótimo.
1: Pode ler tudo.
0: Ele está dizendo assim, companheiro, agora vem só para o homem, companheiro, a tua mulher é a parte valiosa em teu lar. Não te esqueças de ajudá-la. A tua percepção já te avisou várias vezes no que tange a teu comportamento, mas procuras esquecer. Não a maltrates com o teu silêncio, nem com o seu falar desdenhoso. Vê que o teu lugar é onde estás e o teu dever primeiro é com a família. Quem esforça para compreender recebe compreensão. Essa é a lei. A tua vida é uma lavoura, os teus atos sementes, e a tua colheita nunca será diferente daquilo que plantares. Mulher e marido, vivendo bem. Até o ar que os filhos respiram tem algo de paz. O alimento, a água e as próprias vestes ficarão enriquecidas de amor. Vê a influência do procedimento dos pais para com os filhos. Não te esqueças do evangelho em teu lar, que ele te ajudará em todas as melhorias que pretendes conquistar. Que Deus te abençoe. Essa é a parte do evangelho que eu estava falando agora, Rinaldo. Eu vou falar rapidinho e já vou dar para você. Olha aqui. O evangelho no lar, ele passa a ser a ferramenta da essência para que a gente trabalhe essa lei de amor no nosso ser envolvido, embutido. Essa lei que é uma entrega, um acolhimento, é a mensagem de Jesus. Embebecidos do evangelho, a boa nova que chega, classificada pelas luzes do Consolador, para que as pessoas se compenetrem com da sua responsabilidade, para entender que esse amor que o Divino Pai tem por nós, amor que nos ampara, que nos pacifica, que nos orienta, é o amor, é o evangelho no lar. A nossa casa é o encontro de corações, os espíritos superiores que cuidam do evangelho do lar, eles vêm nos auxiliar, não estaremos mais sós, nem abandonados. Então, a gratidão, o entendimento, o evangelho com Jesus, a busca da luz, é o amor, é o caminho. Então, nós não desistamos, sejamos firmes e fortes, porque vence aquele que busca, busca o amor de Jesus, amparados pelos espíritos de luz. Rinaldo.
1: Perfeito, Neide, perfeito, né? Eu não falei ali porque você já falou, tinha falado tudo ali, né? E falou mais um pouquinho. E é isso aí, a gente precisa respeitar a gente homem, a gente precisa ter cuidado no que a gente vai falar para não magoar, para não machucar. A gente precisa respeitar as mulheres no momento delas também, né? Eu vi isso do meu avô, ouvi isso de algumas pessoas mais experientes, né? Mais velhas, quando eram mais jovens, dizia, meu filho, a gente homem precisa respeitar os momentos das mulheres, principalmente aqueles momentos que ela tem a dificuldade dela, né? Mensalmente, respeitar o querer dela, respeitar a forma dela, o jeito dela. Né? A gente precisa ter cuidado para não magoar, para não machucar, porque a mulher é muito sensitiva, né? Muito sentimental. E realmente, às vezes, nós homens, espírito ainda muito duro, muito grosso, né? E a voz ajuda ainda, né? Aí, coitada, aí a sensibilidade da mulher fica meia, né, fragilizada. Portanto, polir a palavra e a voz é algo que a minha pessoa ainda preciso trabalhar muito, né? Porque a minha voz, às vezes eu vou falar em casas espíritas que às vezes eu nem uso microfone por conta da minha voz, que ela é muito de natureza, né? Minha mulher, menino, fala baixo, senão os vizinhos vão ver. Eu digo, eu só falo assim, não, onde quer que eu... Se eu for focar para os outros, no ouvido de alguém vai ser complicado, porque eu acho que até que está de lado vai ouvir a fofoca no ouvido da pessoa. É o meu jeito, eu vou ter que trabalhar isso, não é fácil, é desafiador, né? Mas a gente, homem, precisa, de fato, trabalhar essa questão, né? Ser mais humilde, reconhecer o valor da mulher dentro do lar, é imprescindível, né? A Mina aqui colocou uma coisa que eu estava em mente, e quando eu estava em mente, ela foi lá e copiou da minha mente e colocou aqui, ó, que é o que Paulo diz, né? A mulher sabe edifica o lar, né, Mina? A Mina, ela captou meu pensamento, viu, Mina? Vou tampar ele aqui para você não captar mais, viu? É que eu pensei em falar dessa frase de Paulo, que é importante, né? A mulher sabe, ela sabe conduzir, ela sabe construir, né? Ela sabe crescer junto com o homem, ela sabe dosar os gastos, ela sabe tentar economizar o máximo para que não falte mais adiante, né? Eu tenho, graças a Deus, uma esposa que está aqui arrumando a casa, está ouvindo todo esse trabalho, ela sabe o quanto eu valorizo a importância dela na minha vida, que eu gastava muito, né? Eu era uma pessoa, enquanto ela economizava de um lado, eu gastava um pouco do outro. E graças a Deus, ela tem me ajudado muito. Eu tenho me espelhado nela. Ela falou, me dá todo o salário para ficar administrando aqui. Não, eu preciso aprender. Eu preciso valorizar cada um real do meu sustento. Porque se eu não souber me trabalhar, como eu vou vencer? E aí, graças a Deus, aos pouquinhos, né? Não, eu só compro, eu digo, estou precisando, vai ser outro, compro. Estou precisando, não. Mais para frente eu vejo. Portanto, isso aí a gente vem trabalhando em nós para que não venha faltar. E olha que a gente tenta economizar e falta, se a gente gastasse, ficaria mais difícil. Portanto, uma mulher sábia realmente edifica o lar, edifica a casa, edifica a família, né? O casal, quando entra nessa harmonia, nessa atmosférica do Evangelho no lar, com Jesus, o lar respira outro ambiente. Tem gente que chega no nosso lar e não quer mais sair. O Evangelho que. O lar que convive com Jesus e com o Evangelho, as pessoas chegam no lar e não querem sair. Ai, meu Deus do céu, parece que eu estou no céu. Parece que eu estou no paraíso. Que paz, que harmonia, né? E às vezes ela fica para si, mas fala para alguém. Aí alguém vai quer vir lá para saber se é verdade isso. Portanto, não é fácil, gente. Eu e a esposa aqui, mais dois meninos, né? O meu menino de 14 e o outro de 9, a gente tenta manter o nosso ambiente na melhor maneira possível, né? E sobre o animalzinho, a mulher começou a ter uma gatinha, ele teve vários gatinhos, aí pegou um. Aí diguei, ixi, já começou. Aí dormia lá para fora, aí identificou que tem um problemazinha de respiração. Aí, às vezes, a gente fica, não, vai para lá, para cá, aquela coisa. Aí a gente já começa a brincar com o gatinho. A gente já tenta trazer ele mais para dentro, que parece que é uma fêmea. Quando chega um tempo, já começa a ficar no cio. Os outros gatos começam a querer aperrear. A gente já, não, vamos dormir aqui dentro de casa. A gente já começa, porque o amor tem que ser conjunto. O amor às plantas, o amor aos animais, o amor à família, porque todos nós somos parte da criação divina. Ninguém é independente, é um conjunto. É um conjunto. É o conjunto homem, é o conjunto mulher, é o conjunto filho, é o conjunto plantas e é um conjunto animais. Todos nós precisamos nos amar. E aí, no final, ele bate o martelo dizendo a importância do Evangelho no lar. A importância, porque quando a gente faz o Evangelho no lar, tudo se melhora e a conquista da paz, ele reina nos nossos corações. Portanto, meus irmãos, minhas irmãs, desejo a todos vocês, para Neide, para o Japão e para o mundo que já está mais adiantado que a gente, né? Um dia a mais do que a gente, desejo a todos vocês um bom repouso, um bom descanso, de muita luz, de muita paz, de muito amor, de muita vibração. A nossa irmã que entrou aí, que Jesus abençoe o animalzinho dela, que Francisco de Assis, protetor dos animais, abençoe ela, o animalzinho dela, né? Abençoe o animalzinho também da Neide, né? E Neide, você quer fazer algumas últimas considerações para que a gente possa fazer a prece final e lembrar do nosso amigo?
0: Sim, eu gostaria de aproveitar esse momento também para dizer que muitas vezes, seja a mulher ou o marido, a próxima aula, a próxima lição será o marido semana que vem. Hoje nós somos as mulheres, mas a semana que vem são o marido, né? Então espero que nós todas podemos estar aqui novamente reunidos, todos nós. Eu gostaria de dizer assim, que muitas vezes não damos o valor necessário enquanto o ser caminha conosco na jornada. Então, nós achamos que o que é eterno, nós somos eternos de maneira diferente, mas o corpo físico é difícil, nós vamos voltar, nós não vamos ficar aqui nesse corpo para sempre. Vamos, né? Então, eu estou dizendo por uma experiência mesmo familiar, né? que a gente, às vezes, quando está próximo, está perto, às vezes não entende que amorosidade é isso. Eu acabo de perder um ser muito querido, para mim ainda é um jovem, que é um familiar meu aqui do Japão. Ele veio para o Japão, eu recebi ele em minha casa como um filho, parente meu, né? E ele ficou aqui, arrumou trabalho, deixou a esposa e os filhos no Brasil e estava trabalhando aqui. E ontem ele veio a falecer, eu, a única família, eu tive que avisar os pais, um sofrimento enorme. Nós sabemos que o corpo morre, o espírito não, mas a maioria não sabe. Mas mesmo assim, quando acontece na nossa família, é bem difícil, a gente sente muito. Então, eu queria dizer que a falta que ele está fazendo para os pais, o sofrimento para a mãe, o que causou para mim foi como um filho. O velório ainda, aqui no Japão, só é a cremação, ainda será daqui uma semana, ontem, anteontem, todo foi um envolvimento nisso. Então, eu quero dizer a todos nós, a todos, com o meu coração em gratidão a Deus, eu quero dizer a todos: aproveitem a família. Eu quero dizer a todos: aproveite os momentos em vida, juntos. Aproveitem a cada ser, aos animaizinhos. Aproveite o seu marido, a sua esposa, os seus filhos. É tão triste quando aquele ser não pode nem sequer dar um beijo no filho ou na esposa. Então, o amor, ele precisa ser aquilo que Jesus nos disse: amai-vos uns aos outros. Então, a perda é muito difícil, mas o desvaloramento, o desvalorar, não sei se estou falando a palavra certa, quando o ser está próximo, nós vamos sentir muito. Então, nós estamos dentro da oportunidade, porque o amanhã já pode ser tarde. Então, amemo-nos uns aos outros com mais dignidade, com mais amor, como Jesus nos ensinou. É isso. Gratidão a todos. Rinaldo, gratidão. Você pode fazer a nossa prece para nós hoje, Rinaldo?
1: Sim, vamos fazer a prece. Também pedir para uma grande amiga, né, do Movimento Espírita aqui do estado de Recife, né, de Pernambuco, né, ela desencarnou ontem de ontem, 11 horas da noite, onde foi o sepultamento dela, tivemos lá também, né, a Zenilda Cavalcante, né, e que Jesus abençoe a filha dela, adotiva e todos, né, e envolvidos, a família do primo de Neide aí, né? Jesus o abençoe ele, né? Da família aí, o filhinho, o jovem, filho dele, o pai, a mãe, que console, né? E Jesus abençoe, né? Também a família daquele jogador, né? Que também, né? Desencarnou ele, 23 anos também, de arritmia do coração, né? E tão jovem, né? Um atleta, já com teve problema de coração e aí internado, veio a falecer ontem de ontem, né? E já foi traslado para o, se não me falha, não sei se foi a Espanha ou do Peru ele, né? Que Jesus o abençoe ele e a todos, abençoe todos do Japão que está aí nessa tensão, né? Do tufão, né? Do tsunami que possa acontecer, né? Que vibremos, né? Para todos, né? Como aconteceu na última vez. As nossas vibrações ajudou a diminuir, graças a Deus, não teve o tanto, levou para o mar, né, Ney?
0: Isso
1: E tudo caminhou tudo na paz. Esperamos que assim aconteça, que Deus proteja todos vocês. Vamos orar. Jesus, amigo divino, não temos palavras a te agradecer por mais um momento de reflexão sobre o livro A Tua Casa. Agradecer a Irtis que se preocupou em facilitar o entendimento para aquelas pessoas à época acerca da valorização da família e da importância do Evangelho no Lar, que hoje, mais do que nunca, cai como um presente para todos nós. Obrigado a Deus, obrigado a Jesus, obrigado a João Nunes Maia, que Deus abençoe o teu espírito, meu irmão. Deus te ilumine por ter sido esse instrumento da qual trouxe essas grandes reflexões desse espírito que por si só se comprometeu em facilitar o entendimento para aquelas pessoas simples e, por que não, para os nossos corações, os dias atuais. Agradecer também ao benfeitor espiritual que orientou todos os tempos, o nosso amigo irmão Miramês, que trouxe a Irtes, que Jesus te abençoe, que Jesus te ilumine grandemente e que os benfeitores espirituais de cada lar, de cada pessoa, de cada família que aqui está e que passara por aqui e que irão assistir posteriormente, recebam a visita do Mestre Jesus de Nazaré e ao nosso irmão que desencarnou, a nossa irmã, os nossos irmãos e as nossas irmãs que desencarnou, que Jesus o abençoe, que Jesus ilumine. Ó Mestre, ao reencarnar trazemos para nós a semente. Nos ajuda a semear sempre o amor, a paz, a tranquilidade, a serenidade, o dever de tudo cumprido, Senhor, para que quando possamos retornar, possamos recolher mais coisas boas do que máximo. Abençoa a família de Neide, o seu esposo, meu amigo Akira, abençoa os seus filhos, sua netinha, abençoa a cada um de nós, a Luiz Domingues, que nos dá a oportunidade de trazer com simplicidade e humildade esse estudo, essa reflexão. Abençoe meu lar, minha família, minha esposa, meus filhos. Abençoe todos os lares, e principalmente os lares mais singelos, aqueles que ficam debaixo da ponte, da marquise, em todo lugar. Que teu infinito amor, Jesus, envolva os nossos corações com paz, com harmonia e com equilíbrio, hoje, amanhã e para todos sempre. Muita luz, muita paz e que Jesus nos abençoe, nos ilumine hoje, amanhã e sempre. Eu preciso. Bem, gente, muita luz, muita paz e gratidão. Viu? Fiquem na paz de Deus e na paz de Jesus e até a próxima quinta com teu marido.
0: Teu marido.
1: Nós homens.
0: Eu, Maria, gente. A quinta-feira que vem, às 9 horas da manhã no Brasil e 20 horas no Japão. Gratidão.
1: Beijo a todos. Beijo no coração.
0: Tchau, tchau.

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2: Olá, Queiroz! Olá, amigos e amigas! Agradecemos ao Criador a oportunidade de iniciar a edição 593 do nosso CMA. Gratos por sua audiência e rogando a Jesus que nos ampare sempre, trazemos hoje a seguinte programação. Semeando o Evangelho com José Queiroz, tratando da passagem do Evangelho de João, no capítulo 3, versículo 6, com o tema Reencarnação e Direcionamento. Marilourdes Queiroz, no quadro A Vila em Família, comenta hoje sobre o tema A Força do Afeto na Vida 2. O que seria a fixação mental e como isso influenciaria no desenvolvimento espiritual? Vamos aprender um pouco sobre isso? Reflitamos com o quadro Falando sobre Mediunidade com Vicente Gaioso. O que pensar sobre a separação conjugal? Esse é o esclarecimento que nos traz Alberto Almeida no quadro Espiritualidade em Gotas. E também temos dicas de leitura, agenda de eventos, divulgação de casas espíritas e músicas espíritas de primeira qualidade. Fique ligado, porque o programa Semear está só começando.
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1: Reencarnação e direcionamento. O que é nascido da carne é carne, e o que é nascido do Espírito é Espírito. João capítulo 3, versículo 6. Na primeira expressão, o que é nascido da carne é carne. Dando ênfase ao seu ensino no que tange à reencarnação, o mestre utiliza-se de uma figura perfeitamente identificada por Nicodemos. E é através de sua colocação, nascido da carne é carne, que ele deixa evidenciadas as linhas das experiências sucessivas no terreno humano. O instrumento biológico, ou seja, o corpo, apesar de suas relações diretas com as faixas da retaguarda, carreando vasta soma de reflexos, é abençoado recurso, capaz de guindar o ser aos mais avançados patamares em sua jornada. Estruturado na base de elementos dotados de psiquismo rudimentar em regime de crescimento, constitui-se de veículo cuja direção está entregue ao espírito que, na medida de sua conscientização, saberá não apenas zelar pelo seu pleno e eficiente funcionamento, mas também com ele e por ele promover definitivamente sua integração nos amplos parâmetros da imortalidade. E por fim, e o que é nascido do Espírito é Espírito. A reencarnação é um laboratório onde se refundem experiências e propostas de vida num abençoado sistema de aprendizado. É através dela que o ser identificará o processo adequado para empreender o direcionamento do seu destino nas leiras do progresso. Percebe sem dificuldade que é chegado o instante de promover a semeatura de caracteres positivos, trabalhando as causas que possam gerar efeitos mais felizes, que atendam com segurança os maiores anseios da consciência. O regime fechado das causas e efeitos, a dominar de modo constrangedor o painel das vidas sucessivas, cederá lugar ao uso consciente do livre-arbítrio, fundamentado no conhecimento e em ângulos selecionados nos terrenos da sensibilidade, instaurando-se então as geratrizes do amor e da felicidade sem enganos. É o nascer do espírito que emergirá um dia, facilitando a todos indistintamente, embora em processo individual, dando condições à chegada do reino de Deus no âmago dos corações. É por isso que a gente diz que, sem a reencarnação, falta mecanismo, falta elementos que possam dar guarnida e entendimento às questões da justiça e do amor divino. A reencarnação é como se fosse o elemento ponte, capaz de unir esses dois elos cruciais da vida universal, amor e justiça. Porque sem esse elemento, o que seria dessas relações que a gente vê mundo afora, dessas aparentes oportunidades de uns em detrimento da impossibilidade, da precariedade, da falta de oportunidade de outros? Só com a reencarnação é que o elemento preciso se une à instrumentalidade divina para que a justiça e o amor se concretize plenamente nos meandros do progresso universal. Reflexões extraídas do livro Luz Imperecível, Honório Abreu, União Espírita Mineira.

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1: Olá, queridas famílias! Hoje a nossa conversa será sobre a arte de viver a dois e como o relacionamento conjugal se reflete no bem-estar de todo o nosso lar. Longe de ser aquela fórmula perfeita que a gente vê nos cinemas, né, nos filmes de romance, a doutrina espírita nos convida a olhar para o casamento como uma das maiores e mais bonitas oportunidades de evolução que Deus nos concedeu. É o encontro de duas almas com suas bagagens e desafios, decidindo caminhar na mesma direção. Para nos ajudar a entender a profundidade desses laços, vale a pena mergulhar na obra Sexo e Destino, que também está aí na telinha dos cinemas. Ditada pelo espírito André Luiz e psicografada por Chico Xavier, nesse livro, a espiritualidade nos traz um ensinamento profundo, o de que o relacionamento conjugal não é apenas um encontro de corpos, mas uma poderosa permuta de pensamentos e energias espirituais. E isso inclui a nossa sexualidade. André Luiz nos explica que a energia sexual é uma força sagrada de criação, de vida e de sintonia mental concedida por Deus. No entanto, quando ocorre um mau uso dessa energia, através da infidelidade, da busca pelo prazer puramente egoísta, do desrespeito, da posse, criam-se desequilíbrios profundos na alma. O livro nos alerta que os excessos e os enganos nessa área geram cobranças espirituais e marcas no nosso corpo sutil, que muitas vezes se arrastam por várias reencarnações. O sexo sem amor, sem a responsabilidade, quebra a harmonia do casal e abre brechas para influências espirituais infelizes. E sabe quem também sofre com essa sintonia quebrada? Toda a família. Os filhos funcionam como verdadeiras esponjas emocionais e fluídicas. Eles não assimilam apenas o que nós dizemos, mas a atmosfera psíquica que nós criamos dentro de casa. Quando o ambiente conjugal é marcado por mentiras, tensões, sexualidades desalinhadas ou desamor, o lar perde a sua defesa espiritual. As crianças e os jovens sentem essa fragilidade, o que pode se manifestar neles na forma de insegurança, medos ou até rebeldia. Por outro lado, quando o casal compreende a sacralidade de sua união e utiliza a energia do afeto e da sexualidade com respeito mútuo, o lar se transforma. Cria-se uma atmosfera de segurança onde os filhos crescem equilibrados. A harmonia do casal atrai o amparo dos protetores espirituais. A casa se torna um posto de luz, onde os benfeitores da espiritualidade maior conseguem derramar suas bênçãos com muito mais facilidade, envolvendo a todos em um abraço invisível de paz. Que maravilha, não é mesmo? Portanto, se o seu relacionamento atravessa dias nebulosos, não desanime. A sexualidade não nos pede perfeição, nos pede esforço e vigilância. Experimente mudar de sintonia hoje mesmo, comece com a honestidade, com uma palavra de incentivo, um olhar mais terno ou uma prece silenciosa pelo seu companheiro ou companheira. Para encerrar o nosso momento de hoje, busquemos o amparo das palavras de Jesus registradas no Evangelho de Mateus, quando o Mestre nos faz um alerta profundo sobre a força do nosso mundo interno. O homem bom tira coisas boas do bom tesouro do seu coração. Jesus nos convida a olhar para dentro. A sexualidade, o relacionamento conjugal e a vivência familiar nada mais são do que o transbordar desse tesouro. Que o nosso coração seja um reservatório de fidelidade, paciência e ternura para que o nosso lar seja verdadeiramente um pedacinho do céu aqui na Terra. Muita paz nos corações, fiquem com Deus, um grande abraço e até o nosso próximo encontro.
0: 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E agora, vamos ao primeiro bloco de músicas do Semear,

0: Ouvimos no primeiro bloco as músicas Céu e Inferno, Felicidade e Contatos, todas na voz de André Pirola.
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3: Programa Falando sobre Mediunidade. Um estudo aprofundado do livro Estudando a Mediunidade, de Martins Peralva, seguindo a obra Nos Domínios da Mediunidade, da série André Luiz, psicografado por Chico Xavier, uma obra de 1956, publicada pela primeira vez pela Federação Espírita Brasileira naquele ano. Então, vamos continuar nossos estudos. E o capítulo de hoje que a gente vai comentar é o capítulo 37, Fixação Mental. Diz o nosso querido Martins Peralva: podemos definir o estado de fixação mental de uma criatura, encarnada ou desencarnada, com aquele em que ela nada vê, nada ouve, nada sente além de si mesma. É um processo um pouco complexo de se explicar, mas na prática, todavia, a gente vai extraindo da experiência na mesa mediúnica que a fixação mental pode perdurar durante séculos e até milênios, quando a entidade presente ela se fixa numa certa data, se fixa num crime de muitos anos passados, se fixa numa era em que ele encarnou, até mesmo em séculos passados. O espírito, portanto, isola-se do mundo externo, passando a vibrar unicamente ao redor do próprio desequilíbrio, cristalizando-se no tempo. Daí chamasse fixação mental. É como se fosse, nas antigas vitrolas, uma agulha que faz o disco repetir, repetir, repetir indefinidamente a mesma cantilena. Se dissermos a um espírito que se comunica com a mente fixa no passado, que nos achamos

0: por exemplo, no ano 1900, dificilmente compreenderá ele as nossas explicações, uma vez que a sua mente cristalizada no tempo reflete tão só fatos e acontecimentos, impressões e sentimentos do passado, os quais lhe causaram profunda e indelével desarmonia interior. Um espírito nessas condições, portanto, pede tempo e paciência dos componentes de um núcleo mediúnico. O seu esclarecimento exige carinho e compreensão, amor, sobretudo, além de muita vibração fraterna que, envolvendo-o, o levem ao esforço renovador. A mente humana está simbolizada no soldado que luta pela conquista de posições. Conforme o esforço, a perseverança, o adestramento, ou a má vontade, o desânimo e a inexperiência, ficará ele na retaguarda, entre mutilados e vencidos, ou surgirá vitorioso na vanguarda. O soldado luta por vencer e destruir os inimigos externos. A mente luta por vencer os inimigos internos, representados pelo egoísmo, crueldade, vingança, ciúme, prepotência, ambição. O soldado empunhará a espada e o rifle, a granada e a metralhadora. As armas da mente são a humildade, o espírito de serviço, a bondade com todos, a nobreza, a elegância moral, a disciplina. Na retaguarda, para o soldado ou para a mente, o cenário é dantesco: amargura, aflição, humilhação, sofrimento. É a resposta da lei maior à preguiça e à negligência. Na vanguarda, para o soldado ou para a mente, a paisagem é expressiva: alegria, felicidade, glória. É a resposta da lei ao trabalho e à boa vontade. A retaguarda, para a mente ociosa, significará estacionamento nas zonas inferiores após a desencarnação ou reencarnações dolorosas no futuro. Já a vanguarda, podemos simbolizá-la no trabalho renovador, no progresso, na iluminação, no enriquecimento moral e intelectual. Muita bondade, repetimos, pede o serviço assistencial ao espírito cuja mente se cristalizou no tempo. Assemelha-se nas reuniões mediúnicas a um louco a quem falamos do hoje e ele vê exclusivamente o ontem. Ele nada vê, nada ouve, nada sente, além de si mesmo. Os dramas conscienciais que viveu, os conflitos amargos em que se debate, os distúrbios psíquicos originados do abuso do livre-arbítrio se expressam na atualidade em forma de alucinação e fixação mental. Então, como poderá um dirigente de sessão mediúnica que apenas saiba usar o verbo culto e eloquente, sem o menor sentido de fraternidade, para ajudar um espírito nessas condições? Imprescindível se torna, pois, que os responsáveis pelos núcleos mediúnicos aprimorem os sentimentos e abrandem o coração, a fim de que, intensificando-se de fato com a necessidade alheia, possam amparar com eficiência. O conhecimento doutrinário e especialmente a assimilação do Evangelho à própria economia espiritual são fatores indispensáveis àqueles que se consagram ao esforço mediúnico no setor das desobsessões como médiuns ou dirigentes. Assim, meus irmãos, minhas irmãs, Abençoado seja o Espiritismo pelos conhecimentos que revela e difunde. Santificada seja a doutrina dos Espíritos, que luariza de esperanças as nossas vidas, fazendo-nos compreender que o grande porvir nos proporcionará recursos evolutivos que nos compelirão a deixar o sarcófago de nossas paixões inferiores e ascendermos a regiões nas quais, na condição de servidores de boa vontade, ser-nos-ão concedidas oportunidades de cooperação com Jesus Cristo na sublime causa da redenção dos outros e de nós mesmos. Então, para a gente resumir a questão da fixação mental, nós temos três situações de obsessões destacadas do livro Nos Domínios da Mediunidade. A primeira é a influência do desencarnado sobre o encarnado. A segunda é a influência do encarnado sobre o desencarnado. Mas a terceira é a influência do espírito sobre si mesmo, provocando uma auto-obsessão. As primeiras formas que falei aqui das obsessões são as mais conhecidas. Mas essa terceira, a influência do espírito sobre si mesmo, provocando uma auto-obsessão, é uma decorrência da fixação do espírito, encarnado ou não, em situações, fatos ou pessoas. Pensar demais em si mesmo e nos próprios problemas determina uma auto-obsessão. O indivíduo passa a ser o obsessor de si mesmo. Não haverá um perseguidor. Ele é, ao mesmo tempo, obsessor e obsidiado. É assim que nós devemos evitar a fixação mental, através do conhecimento da doutrina espírita, lá no aconselhamento do atendimento fraterno. A gente já pode ver, pelo discurso do paciente que chega para falar com o atendente fraterno, ele vai ter a sensibilidade de constatar essa fixação mental que devemos evitar. Muito obrigado e até a próxima oportunidade.
1: A esperança move a vida. Vive no verbo esperançar e significa oportunidade. Esperançar é agir, buscar, possibilitar. É saber que hoje pode ser diferente amanhã. Cada um de nós pode levar esperança a quem precisa, a uma pessoa conhecida ou desconhecida. E podemos fazer a diferença e inspirar um propósito a uma vida. Vamos juntos esperançar?
2: O casamento acabou. Está na lei da natureza ou somente na lei humana a indissolubilidade absoluta do casamento? É a questão 697 de O Livro dos Espíritos.
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3: É uma lei humana muito contrária às da natureza. Mas só os homens podem modificar as suas leis. Só as da natureza são imutáveis. Esta foi a resposta dos benfeitores sobre a questão das separações conjugais. Muitos casais que se separam encontram a hostilidade da sociedade ou da sua religiosidade que impede, não acolhe, qualquer possibilidade de ruptura conjugal. É verdade que muitos acasalamentos se assentam em bases frágeis, porque motivadas apenas pela atração física, pelo interesse social, por uma motivação de beleza de um ou de outro, de ambos, sem uma sustentação mais firme. Essas uniões infelizes logo se fragmentam, porque elas estão distantes das motivações fundamentais para que uma relação possa lograr persistir: o amor e a união sexual, representando as leis da natureza. Mas, mesmo entre aqueles que se devotam a um relacionamento amoroso e a uma vinculação de natureza afetivo-sexual, mesmo entre estes, O desafio da superação dos obstáculos que trazem para uma convivência a dois são inúmeros. E aqui e acolá, um ou ambos não dão conta de poder levar o navio do casamento até o cais da felicidade. E surge a ruptura por conta de um ou de ambos, que não dão conta do processo da autossuperação dos seus próprios conflitos e decidem interromper um relacionamento, mesmo com quem havia programado antes de reencarnar, adiando para mais tarde a possibilidade desse reajuste, deste reencontro. E, efetivamente, estes que fazem essa escolha também estão dentro da legitimidade da própria consciência, posto que só quem está no relacionamento sabe das suas forças. E, como dizem os espíritos, é preferível amputar um membro do que todo o organismo se perca na morte. Logo, num relacionamento de conjugalidade, às vezes as relações elas se precarizam a tal ponto que uma separação causa menos calamidade à família do que a manutenção dela, com desrespeito, com atitudes às vezes de grosseria, de indiferença demasiada ou de agressividade desproporcional presenciada por filhos, se existem. E nessa circunstância, este casal já está separado. Legalizar a separação é uma atitude ética, moral, que ensejará dar à família novos contornos, minimizando as consequências que serão negativas, mas ensejando dar a um e a outro a possibilidade de se recomporem e até eleger um novo parceiro ou parceira para recomeçar um outro relacionamento conjugal com todo o aprendizado daquele que não logrou ir até o fim. Assim sendo, o casamento está dentro da lei da natureza, mas a indissolubilidade dele é apenas uma lei humana que marcará a sua abolição pela modificação da legislação de cada país ou pela reformulação dos códigos da religiosidade, quando estas se alinharem com as leis cósmicas que regem os nossos destinos.
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0: Ouvimos nesse bloco as músicas Despertar e Divina Luz, com o grupo Fé, e Renascer, com o coral espírita Maria de Nazaré.
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0: dica de leitura de hoje é o livro Avisos Espíritas para a Juventude, psicografia de Raul Teixeira, pelo espírito Ivan de Albuquerque. Dirigida em especial ao coração juvenil, a presente obra traz oportunos avisos de que todo jovem precisa. O querido benfeitor Ivan de Albuquerque, em excelente obra, através do educador e médio Raul Teixeira, trata de assuntos importantes para a juventude, que em seu dia a dia se depara com os desafios que surgem em forma de dúvidas e angústias, inquietando o reencarnante na fase juvenil. Ao retornar ao mundo das formas, é natural que você queira vencer. Vale a pena lembrar que o que é mais importante é vencer-se. E isso se dará na medida em que você permita e trabalhe para aformosear seu caráter. Numa de suas cartas, Paulo, o apóstolo, escreve a Timóteo, o jovem pregador, avisando-o do cuidado que deveria ter com a sua vida para que não perdesse o foco nas coisas de Deus. Portanto, jovem amigo, lhe fará muito bem aceitar esses avisos que partem do mais alto a você, espírito milenar, que mais uma vez tem a oportunidade feliz de vivenciar o bem e, através da fé raciocinada, encontrar-se consigo mesmo e com Deus. Aos leitores que já saíram da fase juvenil, as reflexões sólidas e amorosas que aqui estão postas pelo querido Ivan muito ajudarão em sua missão paternal ou maternal de bem conduzir seus amados filhos e netos na direção da luz maior do nosso Jesus. Então você já sabe, aproveite a leitura e encha-se de luz.
1: E agora vamos de Casas Espíritas. Na cidade de Sapé, Paraíba, nós temos a Sociedade Espírita Sapeense 6, na rua Comendador Renato Ribeiro Coutinho, número 3000, Centro. As palestras públicas sempre aos sábados, 20 horas. E na cidade de Mataraca, Paraíba, Grupo Espírita Eurípides Barçanufo, no bairro Bom Jesus, ao lado da antena da internet. As reuniões públicas sempre aos sábados, 19h30.

0: Queridos ouvintes, amigos, irmãos do programa Semear, aqui estamos nós, encerrando mais uma edição. Chegamos ao momento da reflexão semanal e hoje eu trago uma mensagem de um artigo publicado no jornal A Tarde por Divaldo Franco, em 9 de julho de 2020, com o título Caridade. E esse apóstolo do bem diz assim: nestes dias tempestuosos, com a repetição de desastres e calamidades de todos os tipos, a caridade é convidada a visitar-nos em regime de emergência. O apóstolo Paulo denominou-a como a maior das virtudes, especialmente em referência à fé e à esperança, isso porque a caridade as engloba em seu sublime desiderato. Quando falham os sentimentos conhecidos no comportamento dos seres humanos, o Evangelho de Jesus nos convida à prática da caridade para com eles, ampliando o seu valor a tudo quanto existe. Dessa forma, a caridade abarca o amor na sua mais elevada expressão. Não se trata de uma fundamentação religiosa, mas conquista de uma excelente virtude de integração da criatura na criação. Confunde-se invariavelmente a caridade com a esmola, o doar de valores e coisas que já não servem e mantém aqueles que a recebem em situação deplorável de necessidade. O verdadeiro objetivo da caridade é o de dignificar aquele que é beneficiado, assim como se engrandece no silêncio e no anonimato daquele outro que a exerce. Em razão disso, a caridade pode ser material e espiritual no seu aspecto enobrecedor de natureza moral. Bem orientada, socorre a fome, a sede, a nudez, a enfermidade, mas também ilumina o desconforto moral, o abandono afetivo, a loucura das paixões dissolventes, as situações de abandono, sem olvidar a iluminação das consciências. Nunca se perverte, nem depende de nada, exceto de ser vivenciada com naturalidade, arrancando o necessitado da situação em que padece, concedendo-lhe recursos morais para levantar-se da queda e recomeçar a avançar na jornada mil vezes. Quando as criaturas compreenderem que somos interdependentes umas das outras e que a solidão, a distância entre os seres humanos são estados patológicos ou filhos rebeldes da ignorância, assim como do orgulho vão, desaparecerão as diferenças de classes, as presunçosas manifestações do preconceito de qualquer natureza, porque todos serão vistos como irmãos em estágios diferentes da evolução, todos trabalhando para a sua ascensão moral e construção do mundo de legítima fraternidade. A evolução do pensamento nas suas manifestações éticas, culturais, científicas, civilizatórias, tem como alvo a união de todas as criaturas, mesmo animais e vegetais em harmonia, que se pode considerar sinfônica, pois que cada qual, como se fosse um instrumento musical, é indispensável, portador de importância igual a todos demais. Qualquer expressão restritiva na conduta humana em relação ao seu próximo é atraso moral que a caridade corrige. Nessa hora de pandemia virótica, em que predomina a pandemia da miséria moral de mulheres e homens mesquinhos, eles nos merecem o espírito de caridade para serem menos infelizes. Excelente reflexão. E aqui ficamos, meu irmão, minha irmã, desejando-lhes uma excelente semana e com um beijo no coração aguardamos o nosso próximo encontro com o programa Semear. É contigo agora, Mari Lourdes.
1: A frase da Boa Nova para relembrarmos os ensinos vivos de Jesus está em Mateus, no capítulo 10, versículo 40.
0: Quem recebe vocês, recebe a mim, e quem me recebe, recebe aquele que me enviou.
1: que possamos receber o Cristo no nosso coração, fortalecer os nossos laços em família e semear a semente do amor onde quer que estejamos. Um grande abraço e até o nosso próximo encontro.

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Olá, meus amigos, um dia de muita paz para todos nós. É sempre um motivo de muita alegria estarmos reunidos para estudarmos a obra, o Livro dos Espíritos. E hoje nós estamos finalizando a nossa introdução. Vamos mergulhar no item 17, já elevando o nosso pensamento a Deus, nosso Pai, a Jesus, o amor de nossa vida e a espiritualidade amiga, para que mais uma vez. E nos ajudem à compreensão dessa obra, para que nós possamos, mediante o entendimento, a reflexão, a fé raciocinada, realizarmos as verdadeiras mudanças que são íntimas. Graça te damos, Senhor, e é em teu nome que todos nós aqui nos encontramos. Que assim seja. Então vamos lá, logo no início, o professor Allan Kardec, ele vai retratar a palavra ceticismo. Então vamos lá para o conceito. Ceticismo. Doutrina segundo a qual o espírito humano não pode atingir nenhuma certeza a respeito da verdade. O que resulta em um procedimento intelectual de dúvida permanente e na abdicação, por inata incapacidade de uma compreensão metafísica, religiosa ou absoluta do real. Por extensão, a gente também pode colocar de uma forma mais simples, falta de crença, descrença, incredulidade, dúvida. Então, esse é o conceito do ceticismo. Vamos lá então para o nosso último item da introdução de Livro dos Espíritos. O ceticismo, no tocante à doutrina espírita, quando não resulta de uma oposição sistemática, interesseira, ela origina-se quase sempre do conhecimento incompleto dos fatos. O que não impede algumas pessoas de darem a questão por encerrada, como se a conhecessem perfeitamente. Pode-se ser muito espirituoso, ter muita instrução mesmo e carecer-se de bom senso. Ora, o primeiro indício da falta de bom senso é a crença de alguém na própria infalibilidade. Achar que a pessoa nunca poderá errar e que está sempre certa. Muitas pessoas também só veem nas manifestações espíritas um objeto de curiosidade. Esperamos que, pela leitura deste livro, encontrem nesses fenômenos estranhos algo mais do que um simples passatempo. Que é isso realmente, até eu até digo, se a gente está dentro da instituição espírita, vamos abrir um curso para o estudo do Evangelho. 30, 25 pessoas, dependendo da casa espírita, do tamanho. Vamos ter um estudo de O Livro dos Médiuns. Pronto, 3 mil pessoas. Então, a gente observa que as pessoas ainda hoje buscam muito fenômeno, ou seja, movidos por curiosidade e não verdadeiramente vontade de aprender para servir melhor ao Cristo. Mas vamos lá. A ciência espírita, por que ciência? Porque ela foi construída e pautada sobre observações, pesquisas, anotações, logo uma ciência, tá bom? A ciência espírita compreende duas partes: uma experimental, sobre as manifestações em geral, outra filosófica, sobre as manifestações inteligentes. Aquele que observou apenas a primeira, ou seja, as manifestações, está na posição de quem só conhece a física pelas experiências recreativas, sem haver penetrado o âmago, ou seja, o íntimo da ciência. A verdadeira doutrina espírita está no ensino que os espíritos deram e os conhecimentos que esse ensino comporta
são muito graves para serem adquiridos de outro modo que não seja por um estudo sério e perseverante. Olha, gente, que coisa! Olha só o que Kardec está nos falando. A pessoa entra na casa espírita, faz dois cursinhos de 2, 3 meses e se torna um trabalhador, inclusive de reuniões mediúnicas, e acha que já está quite. Olha só. E os conhecimentos que esse ensino comporta são muito graves para serem adquiridos de outro modo que não seja por um estudo sério e perseverante. O que é um estudo sério? Leve com seriedade essa proposta que você se colocou de estudar essa doutrina. Por exemplo, as pessoas às vezes fazem um estudo na casa espírita e deixam os livros todos dentro do carro, todos dentro do carro ou dentro da sacola. No dia do estudo, na hora do estudo, pega a sacola ou pega o que está dentro do carro e entra para a sala de estudo, sem ter se dado o trabalho de ter estudado em casa. Aí vai para as reuniões, vai para os estudos na instituição espírita e fico discutindo abobrinhas. Por quê? Porque não se prepararam e às vezes nem o dirigente. Então, gente, é uma filosofia. É necessário nós verdadeiramente fazer o que nós estamos fazendo aqui, parar e estudar verdadeiramente, com seriedade, com respeito, não é de qualquer jeito. Continua o professor. A verdadeira doutrina espírita está no ensino que os espíritos deram, vou repetir. E os conhecimentos que esses ensinos comportam são muito graves para serem adquiridos de outro modo que não seja por um estudo sério e perseverante, feito no silêncio e no recolhimento. Outra informação belíssima. Quantas vezes eu vou falar por mim? Fala da pessoa, da tia Conceição. Eu leio um livro espírita da codificação e eu tenho dificuldade de compreender. Digo, meu Deus, eu não estou entendendo. Às vezes, por exemplo, nós estamos agora estudando o livro Sexo e Vida, de Emmanuel, e nós estamos publicando, e tem hora assim que a minha cabeça fica, parece um grilo, cri, cri, cri. Não consigo. O mesmo livro, Pensamento e Vida, quantas vezes eu fiquei dando nó na minha cabeça, eu digo, eu não estou dando conta. Mas aí é no silêncio realmente. Eu faço uma prece, peço ajuda, mergulho na reflexão. Às vezes eu fico minutos, minutos e minutos em um parágrafo só, olhando para o parágrafo e refletindo. E pedindo inspiração do mais alto. Porque, meus irmãos, isso aqui não é um estudo comum. Nós estamos estudando a terceira revelação. Nós estamos estudando lições dadas por espíritos superiores, que está muitas vezes longe da nossa reflexão do cotidiano, da nossa forma de entender. Por isso nós falamos sempre em nossas orações que eu me sinto incapacitada, muitas vezes incapaz. E se não fosse a ajuda dos espíritos, eu não conseguiria fazer a interpretação e mergulhar. É por isso, é isso que o professor está dizendo. Esse estudo deve ser feito no silêncio e no recolhimento, que era o que ele fazia. Porque nesse processo do silêncio íntimo, e do recolhimento, você vê novamente essa parte íntima, volver realmente para o teu mundo interior, você recebe muita inspiração da espiritualidade amiga. Então ele diz: somente nessa condição, silêncio e recolhimento, se pode observar um número infinito de fatos e particularidades que escapam ao observador superficial e que permitem firmar uma opinião. Se você faz uma leitura corrida, por exemplo, a gente estuda as obras subsidiárias. A gente lê André Luiz. Se nós fizermos uma leitura corrida, sem refletirmos, sem um silêncio, sem uma atenção, muitas informações iriam passar despercebidas. É necessário realmente esse silêncio,
essa reflexão, esse estudo minucioso, detalhado, com carinho, porque são muitas informações em poucas palavras, que é típico de espíritos superiores, falam muito em poucas palavras, dão muitas lições em poucas palavras. Se este livro, diz o professor Allan Kardec, não tivesse como resultado senão mostrar o lado sério da questão e provocar estudos neste sentido, isso já seria muito e nos sentiríamos felizes por haver sido escolhido para realizar uma obra sobre a qual, aliás, não pretendemos ter nenhum mérito pessoal, já que os princípios que encerra não são criação nossa. Kardec não, nunca diz meu, minha, eu, não. Porque ele tem consciência que esse trabalho é um trabalho coletivo. Então ele vai, você nunca vai ver o Kardec falar eu, não, nunca na primeira pessoa, nunca. Seu mérito é, pois, inteiramente dos espíritos que o ditaram, o Livro dos Espíritos. Esperamos que ele tenha o livro outro resultado, o de guiar os homens que desejam esclarecer-se, mostrando-lhe nestes estudos um fim grande e sublime, o do progresso individual e social, e o de lhes indicar o caminho a seguir para o alcançar. Progresso, alcançar o progresso. Progresso individual. Por que individual, gente? Eu estou aqui estudando essa obra. E ela cai dentro de mim. E eu faço as minhas reflexões e Deus sabe do meu esforço. Eu não tenho como pegar o que eu estou estudando aqui e impor, por exemplo, aos meus familiares, aos meus amigos. Porque progresso é algo individual e até mesmo intransferível. Só você tem capacidade de movimentar o teu mundo íntimo. Se você não quiser mudar, você não vai mudar. Por isso é que é algo individual e é intransferível. O do progresso individual e social, porque uma vez você se tornando humano melhor, você se torna um humano em sociedade melhor. E logo, se todos fizermos as nossas mudanças íntimas, teremos uma sociedade evangelizada. Concluamos com uma última consideração. Alguns astrônomos sondando os espaços encontraram na distribuição dos corpos celestes lacunas injustificáveis e em desacordo com as leis do conjunto. Suspeitaram que essas lacunas deviam estar preenchidas por globos que lhes tinham escapado à observação. De outro lado, observaram certos efeitos cuja causa lhes era desconhecida, e disseram a si mesmos: ali deve haver um mundo, porque esta lacuna não pode existir, e esses efeitos hão de ter uma causa. Julgando então da causa pelo efeito, puderam calcular seus elementos e mais tarde os fatos vieram justificar suas previsões. Apliquemos esse mesmo raciocínio a outra ordem de ideias. Se observarmos a sequência ininterrupta dos seres, descobriremos que eles formam uma cadeia sem solução de continuidade, desde a matéria bruta até o homem mais inteligente. Mas entre o homem e Deus, o Alfa e o Ômega de todas as coisas, que imensa lacuna! Só para a gente recordar, Alfa e Ômega, gente, é a primeira e a última letra do alfabeto grego.
E é interessante que na tradição cristã ela associa Jesus e Deus, né? O Alfa e o Ômega. Esse conjunto simboliza aí a eternidade de Deus e Cristo, tá? O Alfa e o Ômega. Será racional pensar que terminem no homem os anéis dessa cadeia?

invisível. E esses seres nada mais são do que os espíritos dos homens que alcançaram os diferentes graus que levam à perfeição. Tudo então se liga, tudo se encadeia, desde o Alfa até o Ômega. Vós, que negais a existência dos espíritos, preenchei o vácuo que eles ocupam. E vós, que rides deles, ousai rir das obras de Deus e da sua onipotência. Allan Kardec. Ai, gente, fico super feliz quando nós completamos um capítulo, um estudo e conseguimos completar a introdução do Livro dos Espíritos, que vocês puderam perceber. É a introdução, porque o professor Allan Kardec, ele dá uma base enorme para nós adentrarmos no Prolegômenos e mesmo adentrarmos nas perguntas e respostas dos Espíritos, perguntas de Kardec e respostas dos Espíritos, já com uma boa base de raciocínio, de reflexão. E é como se ele dissesse aqui: eu quero zerar aqui essas dúvidas preliminares, que é a existência do Espírito, a comunicabilidade dos Espíritos, os termos. Então, gente, só temos realmente a agradecer a Deus, nosso Pai, agradecer a Jesus, o amor de nossas vidas, agradecermos a espiritualidade amiga que nos conduziu até aqui e que possam, ainda uma vez mais, nos inspirar e nos conduzir em toda a leitura deste livro, o Livro dos Espíritos. Graça te damos, amor querido. Que assim seja.

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1: Dez horas e 53 minutos.

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0: Jesus te dá.
1: Fechemos novamente os nossos olhos. E como a música diz, todos os ensinamentos do Mestre não passou, estão vivos, e que possamos ter essa vontade firme de colocá-lo em prática no dia a dia, pegando o exemplo de Paulo, de Gesiel, Pedro, possamos nós ter a coragem e essa vontade de, no nosso dia a dia, nas nossas convivências, seja familiar ou social, sempre colocar em primeiro plano e em único plano os ensinamentos do Mestre. Obrigado, Mestre amigo Jesus. E fica conosco hoje e sempre, que assim seja.
2: Boa noite a todos.
3: Boa noite.
2: Hoje, o 11º estudo da obra Paulo e Estevão. Nós estamos em Jerusalém. O nosso menino Gesiel já se restabeleceu. E agora, nesse momento, o apóstolo Pedro está apresentando a Gesiel o nosso Senhor Jesus. Então, Pedro já percebeu que Gesiel tinha e tem bastante informação dos profetas do Antigo Testamento. Ele trazia de cor. Ele percebeu isso no momento que Gesiel estava com febre. Ele recitava as passagens. E o Gesiel falou exatamente que um dos profetas ao qual ele tem assim, maior afinidade, maior respeito, é justamente Isaías. Porque Isaías falava da vinda do Messias. E aí Pedro disse, mas o Messias já veio. Então, nós estamos nesse momento dessa apresentação. Jesus a Gesiel. Vamos lá, então. Gesiel sensibilizou-se e chorou. Aquele Cristo amoroso e bom, suspenso na cruz da ignomínia humana, era a personificação de todos os heroísmos do mundo. Como se aliviava ao analisá-lo. Sentia-se bem por não haver reagido contra o despotismo de que fora vítima. Seria a prepotência, a tirania. Cristo era o Filho de Deus e não desdenhara o sofrimento. Seu cálice transbordara e Pedro lhe fazia sentir que, nos instantes mais acerbos, aquele mestre desconhecido e humilde no mundo sabia transmitir a lição da coragem, da renúncia e da vida. Como exemplo do seu amor, ali estava aquele homem simples e carinhoso, que ele chamava irmão, que o acolhia como pai dedicado. O rapaz lembrou seus últimos dias em Corinto e chorou longamente. Foi aí que, abrindo o coração, tomou as mãos de Pedro e contou-lhe toda a sua tragédia, sem nada omitir e rogando-lhe conselhos. Então, aqui nesse momento que Gesiel começa a retratar como que ele foi parar em Jerusalém. Finalizando a narrativa, acrescentou Gesiel, comovido.
4: Revelastes-me a luz do mundo. Perdoai, pois, se vos revelo meus sofrimentos, que devem ser justos. Tendes no coração as claridades da palavra do Salvador e a vez de inspirar minha pobre vida.
2: O apóstolo abraçou e murmurou.
5: Julgo prudente guardares o anonimato, pois Jerusalém regurgita de romanos, e não seria justo comprometer o generoso amigo que te restituiu a liberdade. Teu caso, entretanto, não é novo, meu amigo. Estou nessa cidade há quase um ano.
2: E que ano nós estamos? Então você vê que logo depois do assassinato de Jesus, ele se mudou para Jerusalém, porque ele não é de Jerusalém, ele é da Galileia, lembra? Lá em cima. Então não demorou muito, ele já passou a construir a sua residência em Jerusalém, que era, foram doações, em verdade, doação de terreno, doação.
5: Estou nesta cidade há quase um ano, e por esses leitos singelos têm passado as mais singulares criaturas. Eu, que era um paupérrimo pescador, tenho adquirido ampla experiência do mundo nesses poucos meses. A essas portas têm batido homens esfarrapados, que foram políticos importantes, mulheres leprosas, que foram quase rainhas. Em contato com a história de tantos castelos desmoronados no jogo das vaidades mundanas, agora reconheço que as almas necessitam do Cristo acima de tudo.
2: Porque quando se você era dono de uma fortuna e tu adquirisse a lepra, a tua família te jogava no Vale dos Imundos. Você saía sem nada, não tinha tratamento. Não tinha tratamento. Então você era relegado, você era jogado e tinha que se libertar daquela pessoa o mais rápido possível para não contaminar os demais. Então isso foi uma surpresa, porque ele se deparou com pessoas extremamente famosas, pessoas extremamente importantes da alta sociedade, e ele vendo ali a pessoa se acabando com a lepra. A lição dele. Essas explicações singulares, né, únicas, constituíam conforto para Gesiel, que interrogou agradecido.
4: E achais que vos poderia servir em alguma coisa? Eu, que era cativo dos homens, desejaria escravizar meu Salvador, que soube viver e morrer por todos nós.
5: Serás meu filho doravante,
2: exclamou Simão no transporte de júbilo.
4: E já que preciso reformar-me em Cristo, como me chamarei?
2: Perguntou Gesiel com olhos fulgurantes de alegria. O apóstolo refletiu algum tempo e falou:
5: para que não te esqueças da Acaia.
2: Acaia é a Grécia, tá, gente?
5: Onde o Senhor se dignou de buscar-te para o seu ministério divino, eu te batizarei no credo novo com o nome grego de Estevão.
2: Batizar é uma iniciação, tá? Você está iniciando alguém em um novo credo. Então, o nome Estevão é um nome grego. Meus irmãos, bastou para Estevão um dia de estudo das anotações de Mateus para ele entender que Jesus era o Messias. Um dia de estudo. Porque Estevão estava pronto, gente. Gesiel é uma alma nobre. Quanto tempo Saulo levou só no deserto? Nós vamos lembrar disso lá na frente. Ele com todo o material em mão, quantos anos ele ficou no deserto estudando para nascer o homem? Gesiel, em verdade, ele sempre aguardou a vinda do Senhor. Quando ele lia Isaías, se apaixonava por aquilo. E quando ele pegou Isaías e pegou os textos, as anotações de Mateus falando de Jesus, ele disse: esse aqui é o homem que eu procurava. É esse aqui que é o homem. Porque o Evangelho já estava nele. Vocês lembram que Gesiel passou? Em algum momento ele se revoltou? Em algum momento ele rebateu? Em algum momento ele criticou o pai dele? Em algum momento se revoltou dentro? Não. Então o Evangelho, o amor já estava em Gesiel. Não precisava aprontar nada. Então ele já está pronto. Vamos ver aqui. Muito bom. Consolidaram-se ainda mais os laços de simpatia que os aproximavam desde o primeiro instante. E o moço jamais olvidaria, esqueceria, né, aquele encontro com Cristo, à sombra das tamareiras aureoladas de luz. É ali que Cristo foi apresentado. Durante um mês, Gesiel, agora conhecido por Estevão, absorveu-se no estudo de toda a exemplificação e ensinos do mestre, que não chegara a conhecer de modo direto. 30 dias de estudo. A casa dos apóstolos em Jerusalém apresentava um movimento de socorro aos necessitados cada vez maior. requerendo vasto coeficiente de carinho e dedicação. Coeficiente aí na condição de um multiplicador. Eram loucos a chegarem de todas as províncias, anciães abandonados, crianças esquálidas e famintas. Não só isso, a hora habitual das refeições, extensas filas de mendigos comuns imploravam a esmola da sopa. Acumulando as tarefas com ingente, seria enorme sacrifício, João e Pedro, com o concurso dos companheiros, haviam construído um pavilhão modesto, destinados aos serviços da igreja, cuja fundação iniciavam para difundir as mensagens da Boa Nova. Então eles fizeram um galpão com o intuito de ensinar o Evangelho, mas não tinha ninguém ainda ensinando. Igreja aí lembra que é congregação, tá? A assistência aos pobres, entretanto, não dava tréguas ao labor das ideias evangélicas. Foi quando João considerou irrazoável que os discípulos diretos do Senhor menosprezassem a sementeira da palavra divina e despendessem todas as possibilidades de tempo no serviço do refeitório e das enfermarias, visto que, dia a dia, multiplicava o número de doentes infelizes que recorriam aos seguidores de Jesus como a última esperança para os seus casos particulares. Havia enfermos que batiam à porta, benfeitores da nova instituição que requeriam situações especiais para os seus protegidos, amigos que reclamavam providências a favor dos órfãos e das viúvas. Lembra lá, é muita gente, é quem que banca a casa? Vocês lembram? São os judeus. Então o judeu que bancava, que dava uma assistência, se ele tivesse algum necessitado, o que ele fazia? Ele ia lá, atende esse meu aqui também, e aí passava por detrás da fila. E João começou a se inquietar. Por quê? Porque só fazia o serviço assistencial. Se continuasse dessa forma, o evangelho ia acabar, porque ninguém ia saber mais quem era Jesus, não tinha ninguém ensinando. Que é esse o perigo da casa espírita. Serviço assistencial, segunda, terça, quarta, quinta, sexta, sábado, domingo, os dois horários. Qual é o dia que vocês estudam? Hã? Ah, precisa estudar. Nós já estamos fazendo a caridade. Eu ouvi isso várias vezes. Você tem que trabalhar. Eu digo, meu amor, irmão, o primeiro trabalho que nós devemos realizar é a nossa reforma moral. O povo não consegue entender isso. É a reforma moral, porque é esse movimento de reforma moral que tu te torna um ser humano melhor. Se você trabalhar segunda, terça, quarta, quinta, sexta, sábado, não estudar, tu não vai fazer a tua reforma moral. Tu vai fazer o teu serviço assistencial irritado, impaciente, com raiva porque o fulano não veio, chateado porque Beltrano falou isso. Isso é o quê? Falta de estudo, não houve uma reforma moral, vai pro trabalho e depois estão se batendo. Quando a dor bate na porta, ainda diz, poxa, mas eu estou fazendo a caridade, por que isso está acontecendo comigo? Entendeu o evangelho?
3: Faz a apostila de Hermes e acha que sabe tudo.
2: Já acha que sabe tudo. Então você vê aqui, no início do cristianismo, a preocupação de João e de Pedro. Nós não estamos ensinando Jesus para ninguém. A posteridade não vai saber quem é o mestre. E nesse processo de ensinar o mestre, você faz a sua reforma moral. Não acontece isso? A gente está aqui ouvindo, não dá uma inquietação aqui dentro? Você sai por essa porta refletindo. Essa é a reforma moral, que é necessária. Havia então enfermos, né? Que batiam a porta e os benfeitores da nova instituição, o povo que doava, ia por detrás e atende-se aqui. Na primeira reunião da igreja humilde, Simão Pedro pediu então nomeassem 7 auxiliares para o serviço das enfermarias e dos refeitórios. Resolução que foi aprovada com geral aprazimento, agrado. Entre os 7 irmãos escolhidos, Estevão foi designado com a simpatia de todos. Estevão já chegou?
5: Chegando,
2: conquistando. Foi ser o quê? Enfermeiro. Começou para o jovem de Corinto uma vida nova. Aquelas mesmas virtudes espirituais que iluminavam a sua personalidade e que tanto haviam contribuído para a cura do Patrício, olha, porque a gente é assim. Quanto mais moralizado a alma, o grupo espiritual que acerta são de espíritos bons, de espíritos que têm uma empatia muito grande. A vibração de Gesiel era uma vibração de amor. O contato de Sérgio Paulo com Gesiel, foi Gesiel que auxiliou a cura. Vocês estão entendendo? Por causa justamente dessa amorosidade de Gesiel. É que ele diz, virtudes espirituais que iluminavam a sua personalidade. A personalidade é exatamente o que eu me apresento, é o que eu sou, o que eu estou. E que tanto haviam contribuído para a cura do Patrício. Então, ele tem aí, vamos chamar, uma mediunidade de cura, proporcionada pelo amor que ele
3: irradia.
2: Quantas pessoas num toque com Chico Xavier se sentiam bem? Um toque. É a vibração. Que o restituir à liberdade, Sérgio Paulo, difundiam entre os doentes, os indigentes de Jerusalém, os mais santos consolos. Grande parte dos enfermos, recolhidos ao casarão dos discípulos, recobraram a saúde através das mãos de velhos desalentados encontravam bom ânimo sobre a influência da sua palavra inspirada na fonte divina do Evangelho. Retratava o Evangelho. Mães aflitas buscavam-lhe o conselho seguro. Mulheres do povo, esgotadas pelo trabalho e angústias da vida, ansiosas de paz e consolação, disputavam o conforto da sua presença carinhosa e fraterna. Vocês acham que Pedro, João, ficou com ciúme disso? Você está vendo? Estevão, a proporção mal chegou. Nós que somos os discípulos, gente, essa atitude é de pessoas vaidosas, orgulhosas e presunçosas. Se chega alguém à casa e está realizando um trabalho divino em nome do Senhor, eu tenho que me alegrar. Nós encontramos isso em reunião mediúnica. Chega um médium novo, o médium mais antigo já olha meio torto. E se o médium começa a dar mais comunicação, ele já fica irritado, porque é ele que é o médium principal. É, tem isso. É o quê? Vaidade das vaidades. Fala, Graco.
6: Mães aflitas buscavam-lhe conselho seguro. Entendo eu, hoje, que o diálogo fraterno foi inaugurado aí.
2: Sim. É por isso que o Espiritismo é o cristianismo redivivo. Deve ser. Então, esse trabalho do diálogo fraterno traz a pessoa, estudo em um número menor, o atendimento aos necessitados. Mas é esse conjunto, não pode ser só aquilo. E Estevão fazia esse trabalho. As pessoas se aproximavam e sentiam-se que consolados com a presença desse homem. Mas lembra que a fala não era dele, a fala era de quem? Do Cristo, ao qual ele estudou, bastou 30 dias. Porque já estava nele. Ele só relembrou. Então eu não posso dizer assim, ah, fulano mal chegou e já está fazendo tudo. Sim, eu não sei. Mas o fulano só tem 20 anos, e daí? É um espírito milenar. Pode trazer muito mais informação, só que estava adormecida. Uma vez em contato com a obra, aquilo vai tomando uma proporção enorme.
6: Você levantou uma questão aí muito, muito, muito importante no movimento espírita. Que as pessoas tivessem as inspirações assim nas casas, né, que dirige. Por exemplo, hoje, isso me dói, é ver casas assim que a gente ajudou a fundar e hoje a gente vê as pessoas, como você mesmo fala, né, infelizmente não estuda. E as pessoas vivem se degladiando, né? Vivem nas fofocas. E talvez, se tivesse passado pelo menos uma leitura nesse livro, né? Quer dizer, as coisas seriam diferentes. Como você falou, né? Cada um de nós hoje sai daqui, quando passa pela porta, a gente não pode dizer uma outra pessoa, mas pode-se dizer que vai fazer uma reflexão. E era isso que deveria acontecer nas casas.
2: O estudo é um dos trabalhos dentro da casa mais combatido por espíritos inferiores, encarnado e desencarnado. Porque o estudo incomoda muito. Vamos lá então. Simão Pedro não cabia em si de contente em face das vitórias do filho espiritual. Os necessitados tinham a impressão de haver recebido um novo mensageiro de Deus para alívio de suas dores. Olha que interessante. Em pouco tempo, Estevão tornou-se famoso em Jerusalém. Pelos seus feitos quase miraculosos. Mediunidade de cura. Considerado como escolhido do Cristo. Sua ação resoluta e sincera arregimentara em poucos meses as mais vastas conquistas para o Evangelho do amor e do perdão. Seu nobre esforço não se limitava à tarefa de mitigar a fome dos desvalidos. Entre os apóstolos galileus, sua palavra resplandecia nas pregações da igreja. Começou a pregar. Foi palestrar. Iluminada pela fé ardente e pura. Porque ele era um vaso puro. Quando quase todos os companheiros, agora olha aqui, olha, a pretexto de não ferirem velhos princípios estabelecidos, deixavam de ampliar os comentários públicos para além das considerações agradáveis ao judaísmo dominante. Então, alguns que, quando iriam fazer a palestra, evitavam falar de citações de Jesus que viessem a agredir os judeus. Estevão não. Ele não estava ali para agradar A, B, C ou D. Ele estava ali para fazer o trabalho para divulgar o Evangelho. Ele diz, Estevão apresentava a multidão desassombradamente, sem medo. O Salvador do mundo na glória das novas revelações divinas, indiferente às lutas que iria provocar, comentando a vida do Mestre com o seu verbo inflamado de luz. Porque os judeus não aceitavam que Jesus era o Messias aguardado por ele. Então, eles, nesse momento, eles não ficavam pisando em ovos e não adentravam para agradar. Estevão era político, mas Estevão não entrou nessa política. Conhecia, com certeza. Sabia que eram eles que bancavam. E sabia que quando os colegas iam falar, ficavam cheios de dedos. E ele disse, não vou me submeter a isso não. Inflamado, ou seja, inspiração. Os próprios discípulos surpreendiam-se com a magia das suas profundas inspirações. Os próprios discípulos. Nem João, nem Pedro, nem Tiago falavam como Gesiel falava. E os três beberam na fonte. Conviveram com Jesus. Oi?
7: O Pedro e o João, eles participavam dessa, seguiam uma política.
8: Sim.
7: Eles faziam essa política.
8: Vai ver isso bem na frente. Fazendo.
2: Pedro não era um bom orador. João também não. Você vê que ele fala aqui que não eram nem eles. Quando pessoas iriam falar, ensinar, falavam cheio de dedos. Eles não se sentiam um orador, um bom palestrante. Pedro falava em um grupo menor, mas não subia para fazer palestra. E nem João. Tanto é que João diz, nós precisamos de alguém. E eles se sentem extremamente felizes com a presença de Gesiel, porque eles percebem que Gesiel é inspirado naquele momento.
6: É, Pedro era mais assim para um conselheirão, né? Aquela coisa de mais pai, né? Pelo menos eu entendo dessa forma, né?
2: Aqui, ele diz aqui, ó, volta só. Quando quase todos os companheiros, a pretexto de não ferirem velhos princípios estabelecidos, deixavam de ampliar os comentários públicos para além das considerações agradáveis ao judaísmo que dominava. E ele diz que Estevão não. Os próprios discípulos surpreendiam-se à magia das suas profundas inspirações. Olha lá, alma temperada na forja, né, que é na oficina, sublime do sofrimento. Sua pregação estava cheia de lágrimas e alegrias, de apelos e aspirações. Porque, gente, é diferente. Você imagina se eu maltratasse meu pai e eu maltratasse minha mãe? Meu pai já desencarnou. Se eu tivesse maltratado meu pai, como que eu iria abrir o evangelho para falar honra teu pai e tua mãe? Só se eu fosse uma psicopata. Eu poderia até falar, mas as palavras seriam mortas. Eu não ia convencer nem eu mesmo. Então, nós iríamos abordar o tema de uma forma intelectual. Seca, vazia, sem emoção. Então, na fala de Estevão aqui, ele, quando falava da dor, vibrava. Por quê? Porque ele sofreu. Como ele diz aqui. Alma temperada na oficina sublime do sofrimento. Sua pregação estava cheia de lágrimas e alegrias, de apelos e aspirações. Então havia uma empatia, havia uma vivência. E ele estava dizendo, olha, eu sofro, eu sofri, mas eu não perdi a esperança. Estou me retemperando com Cristo. Então a palavra dele era inflamada. Era apaixonada.
3: O sentimento
2: havia o sentimento falando. Havia o sentimento falando. É por isso que nós temos que passar por várias provações. Por isso a reencarnação. Como um dia eu poderei chegar e consolar alguém, ter essa empatia se eu nunca senti essa dor? Em poucos meses, seu nome era aureolado de uma veneração surpreendente. E ao fim do dia, quando chegava as orações da noite, o moço de Corinto, ao lado de Pedro e João, falava das suas visões e das suas esperanças, cheio do espírito daquele mestre adorável, que através do seu evangelho lhe semeara no coração as estrelas abençoadas de um júbilo infinito, de uma alegria infinita. Conheceu Jesus pessoalmente? Não. Conheceu através dos pergaminhos. Mas Jesus já estava nele. Só lembrou. Trabalho belíssimo. Gente, poucos meses. O que eu achei lindo nesse material é justamente isso. Era os discípulos terem se alegrado com a atitude de Gesiel. E jamais se sentiram ofendidos, porque Gesiel não conheceu Jesus, não era um discípulo. Como ele poderia chegar e já fazer todo esse sucesso, vamos dizer assim? Não havia isso. Não havia. Quando Emmanuel apresenta Saulo de Tarso, primeiro que a gente se apaixona, tu diz uau, uau, uau, né? Você vai, homem bonito, lindo, né? Ele vai descrevendo. Mas aí você não entende muito. Quando você chega no final do livro, aí você entende por que que Emmanuel fez questão de descrever toda a personalidade de Saulo de Tarso, que é para que fique bem claro a mudança que esse homem fez. É fantástico. Vamos lá? Estamos na velha Jerusalém, numa clara manhã do ano de 35, um ano depois, primavera do ano de 35. Grife isso daí. Por quê? Porque a partir daqui, Emmanuel não dá mais data. Ele vai dizer 8 meses, 1 ano. E aí, por que é necessário essa anotação? Para eu saber o tempo que Paulo foi convertido, qual ano, quando que ele começou a escrever as primeiras cartas. Então, são informações muito importantes. Então, estamos na Velha Jerusalém, numa clara manhã do ano de 35. No interior de sólido edifício, onde tudo transpira conforto e luxo da época, um homem ainda moço parece impaciente, à espera de alguém que se demora. Ao menor rumor da via pública, corre à janela, apressado, voltando a sentar-se a examinar papiros e pergaminhos, como quem se diverte matando o tempo. Chegando à cidade, depois de uma semana de viagem exaustiva, Sadoc aguardava o amigo Saulo para o abraço afetuoso de sua amizade de muitos anos. Dentro em breve, um carro minúsculo, semelhante às bigas romanas, já vê na cabeça a biga? Estacava a porta, tirada por 2 soberbos cavalos brancos. Então ele chegou numa BMW, numa Mercedes, daí para cima. Não era um cavalinho, era 2 cavalos soberbos, árabes, brancos. Então, você vê que o homem queria o quê? Impressionar, né? Esse era Saulo. Uma biga, gente, pequenininho, precisava de 2 cavalos? Um resolvia. Mas ele quer o quê? Impressionar. Quer chegar fazendo barulho, né? Vocês entenderam? Hã? Ostentação pura. Saulo era ostentação pura. No minuto, as nossas personagens se abraçavam efusivamente, transbordantes de alegria e juventude. O jovem Saulo apresentava toda a vivacidade de um homem solteiro. Ou seja, homem casado já não tem tanta vivacidade assim. Bordejando seus 30 anos. Então, 29 anos no ano de 35. Anota isso. Na fisionomia cheia de virilidade e máscula beleza. Olha, mano. O homem não tinha cara de princesa. Era homem mesmo. Aquele carão, né? Na fisionomia cheia de virilidade e máscula beleza, os traços israelitas fixavam-se particularmente nos olhos profundos e percussientes. É o olhar agressivo, firme, próprio dos temperamentos apaixonados e indomáveis. Rico de agudeza, força e resolução. O olhar de Saulo. Então, o homem chegava assim, 2 cavalos soberbos, numa bigazinha pequenininha. O olhar do homem, você já tremia. Olha, olha como ele se vestia. Ele era judeu, trajando a túnica do patriciato, ou seja, ele se vestia romano. Aquela sainha bonitinha, sabe? Uma coisinha fofinha, aquelas sandalinhas. Ele era judeu, mas se vestia como romano. Se vestia como romano. Trajando a túnica do patriciato. O patriciato era o povo top, tá? Era elite. Elite. Alta sociedade romana. Trajando a túnica do patriciato, falava de preferência o grego. Então o homem chega falando aqui inglês. Entendeu? É, falava o grego. A que se afeiçoara na cidade natal. Qual era a cidade natal dele? Tarso. Que era grega. Paulo de Tarso, exatamente. Ao convívio de mestres bem amados. Trabalhado pelas escolas. Olha lá. De Atenas e Alexandria. Só isso. Então ele era muito inteligente. muito inteligente. Inteligente, bonito, rico e poderoso. Era o próprio. E ele se sentia, ele carregava vaidade por isso. Ele era muito respeitado em Jerusalém.
3: Ele era de Tarso, mas ele estudou nessa escola de Atenas e Alexandria. Daí porque ele falava grego.
2: Ele não foi para Atenas e Alexandria. É porque os mestres de Atenas e o mestre de Alexandria migraram para Tarso. Tarso era uma cidade universitária.
3: Então os mestres eram de Atenas. Daí porque ele dizia, estudou nas escolas de Atenas.
2: E Tarso era uma cidade grega. Olha lá, nota aí. Era uma cidade grega do Império Romano, entendeu? Era do Império. Por isso que ele tinha a cidadania romana, porque era Roma que administrava. Então as crianças nascidas a partir da administração romana passavam até a cidadania romana. Por isso é que nós vamos chamar que Saulo era um homem de três mundos: do mundo grego, do mundo romano e do mundo judaico. Entendeu? Ele era um homem de três mundos. Tem uma carta de Paulo escrita no grego primoroso. Então as pessoas acham que essa carta não é dele, porque está no grego primoroso. Por quê? Porque os teólogos não têm a informação de que Saulo de Tarso tinha o conhecimento da língua grega, porque ele estudou com mestres gregos.
7: Ele era um nobre.
2: Sim, era um nobre. Perguntas, comentários?
8: Você esclareceu numa aula passada que aquela afirmação, olho por olho, dente por dente, não é lei de Moisés. Aí eu tentei me lembrar lá em casa do que realmente você esclareceu que eu não consegui me relembrar.
9: Lei de Amurábi. Código de Amurábi.
10: Amurábi era um rei mesopotâmico que ele conquistou a Cécia e outras várias tribos. E quando ele juntou essas tribos, elas não se entendiam, por isso ele criou o código. O código é do rei Hammurabi.
3: São vários.
7: Esse código é estudado em direito, código de Hammurabi.
2: São vários códigos. O olho por olho e dente por dente é 1, 2. Tudo ok? Ouvir a nossa música. Logo depois faremos a nossa prece. Foi bom, gente? Foi? Deu para aprender alguma coisinha?

e o nosso sentimento, divino amigo, é de gratidão por essa oportunidade que o Senhor nos proporciona de estudarmos a obra Paulo e Estevão, de aprender com Gesiel. Que nós possamos, Senhor da vida, começar a compreender que a vida na terra não deve ser cultivada por facilidades. Que nós devemos entender que o verdadeiro cristão exige sempre de si o sacrifício, o esforço, porque esse foi o exemplo que o Senhor nos deu. Muito obrigado, divino amigo, amor de nossa vida, por esse encontro que realizamos em teu nome. Que nós possamos permanecer contigo, através do nosso pensamento, através do nosso olhar, das nossas palavras e do nosso abraço. Muito obrigada, amor querido, e muito obrigado a todos vocês, amigos espirituais.

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1: Onze horas e 44

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2: Olá, segunda-feira! Um excelente dia para você que acompanha a programação da PUB Brasil. Rádio Portal da Luz, Sementes de Amor, Rádio Espaço Espírita, Rede Doutrina e São Francisco. Estamos iniciando mais um programa Comece Muito Bem o Seu Dia. Eu sou o Celso Santos. Olá, muito obrigado por você estar aí do outro lado. Gratidão por sua companhia. E vamos em frente nesta sintonia de luz e paz, acendendo os pensamentos e sentimentos para que tenhamos atitudes cada vez mais assertivas no bem. E você, já agradeceu a Deus por mais um dia? Já agradeceu a Jesus por ser a luz de nossos caminhos? Aproveite esse instante, este momento. Agradeça também ao seu mentor, guia, protetor, enfim, aos seus amigos espirituais que torcem para que você seja e esteja cada vez melhor. Não deixe para fazer amanhã o que se pode fazer hoje. É pra frente que se anda! Ei!

O dia da integração do telégrafo no Brasil é comemorado no dia 11 de maio. O telégrafo é conhecido como um sistema que transmite mensagens de uma localidade para outra, até mesmo em grandes distâncias. Para a transmissão, usa-se códigos rápidos, confiáveis e de fácil entendimento. Os primeiros registros dos esforços de organização de um serviço regular de correios em nosso país datam do ano de 1663, ocasião em que foi oficialmente instituído o serviço postal no Brasil, com o objetivo de possibilitar a comunicação entre Portugal e o então Brasil colônia. A introdução do telégrafo atendia aos interesses do Estado monárquico em incorporar os avanços, inclusive tecnológicos, vivenciados nos países da Europa Ocidental. O telégrafo foi criado por Samuel Morse e passou gradativamente a modificar o cotidiano da Europa, ao passo que imprimiu novas formas de sociabilidade, além de dinamizar a comunicação e o contato, servindo principalmente para fins políticos e comerciais, aos moldes do que a modernização e o aumento da industrialização necessitavam. Que bacana! E para você que aniversaria nesta data, que tal se presentear com alegria? Sim, meu amigo, minha amiga, lembrando que o sorriso é porta aberta para a felicidade. Bora entrar neste novo mundo e se tornar cada vez mais feliz. Para você, muitas realizações, felicitações, reflexões, para que seja e esteja cada vez melhor hoje em relação ao ontem e amanhã perante hoje. Para você!

Nosso programa comece muito bem o seu dia. Iniciamos as primeiras horas do dia com boas informações, reflexões, músicas com temática espírita de qualidade. E vamos iniciando este programa desta segunda-feira com uma excelente notícia sobre meio ambiente. Duas brasileiras ganham o maior prêmio de conservação do meio ambiente. É isso aí. Duas cientistas brasileiras receberam este prêmio de conservação ambiental do mundo, o prestigiado Whitley Awards, o Whitley Funds for Nature no Reino Unido. As pesquisadoras brasileiras vencedoras são Patrícia Medici e Gabriela Cabral Rezende, ambas da ONG IP, Instituto de Pesquisas Ecológicas. O chamado Oscar Verde anunciou os grandes vencedores do ano. Patrícia Medici recebeu o Gold Award, principal premiação da Fundação, pelo seu trabalho de décadas com as antas. A engenheira florestal é responsável pela criação do maior banco de dados sobre a espécie do mundo. Com a sua equipe, Patrícia realiza pesquisas de ponta para entender a ecologia das antas e informar ações de conservação na Mata Atlântica, no Pantanal e no Cerrado. Gabriela Cabral Rezende recebeu o Whitley Award, oferecido também a mais 5 conservacionistas de outros países, pelo seu trabalho de conservação do mico-leão-dourado, mais uma espécie que, infelizmente, está ameaçada pela ação humana no planeta. Elas agradeceram e prometeram resistência para conservar o meio ambiente. Que fantástico! Parabéns para você, Gabriela Cabral, e para você, Patrícia Medici. Excelente notícia para iniciarmos muito bem esta segunda-feira, esta semana. Duas brasileiras ganham o maior prêmio de conservação do meio ambiente.

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Olha só, a confiança em si mesmo não é uma qualidade que simplesmente desperta um dia. Todos nós sabemos disso, certo? Mas olha só que bacana. Na realidade, ela é construída ao longo do tempo e requer trabalho. Mas se não dermos o primeiro passo, jamais completaremos o trajeto. Então, no programa de hoje, 5 sugestões para obtermos esta autoconfiança. Primeira, acredite em si mesmo como um ser original. Sim, você é único em todo o universo. Ficar nos comparando com os outros só leva à erosão da nossa estrada. Segunda sugestão, deixe para trás a dor do passado, passado aprendizado. As experiências dolorosas do passado são aquelas que fizeram você ser quem é hoje. Sinta-se orgulhoso das suas cicatrizes, porque elas são a sua força. Terceira sugestão, supere o medo de sair da zona de conforto. Dê este primeiro passo, ainda que seja pequeno. Ele vai ajudá-lo a se conhecer melhor, a explorar suas verdadeiras habilidades e a superar a primeira barreira real. Acredite, você mesmo. Seus limites estão onde você os coloca. Pense nisso. Quarta sugestão. Você é muito mais do que o seu passado ou os seus títulos. Para aumentar a confiança em si mesmo, você precisa se reconhecer, se encontrar e decidir apostar em você. Descobrir a si mesmo irá causar uma profunda transformação. Você vai começar a agir de forma diferente, mais consciente e mais focado. Quinta e última sugestão para a autoconfiança de hoje. Viva a vida dentro dos seus próprios valores. Sua vida é sua, portanto, você é responsável por ela. Se você se deixa levar por aquilo que vem de fora e não é fiel a si mesmo, você deixa de ser livre. Se submete, aí perde a confiança. E aí, bora fortalecer as virtudes? Depende só de você. Então, vá em frente e enfrente os desafios que surgirem. Acredite, você é capaz.

0: 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Vamos ouvi-lo.
1: Encontramos um ensino notável de Paulo de Tarso, o grande apóstolo do cristianismo nascente, quando ele disse: "Dai graças a Deus por todas as coisas." Esse ensinamento de Paulo, naturalmente, enfoca a questão da gratidão. Via o apóstolo a importância de se agradecer. Naturalmente percebemos que essa não é uma praxe entre as criaturas humanas. Todos nós gostamos de receber, e como gostamos. Mas a questão é na hora de agradecer. Parece que as pessoas que fazem as coisas para nós, que nos atendem de alguma forma, no nosso juízo profundo não fazem mais que sua obrigação, quando não é verdade. E aí começamos a encontrar espetáculos tenebrosos de ingratidão. Espetáculos de ingratidão que começam muitas vezes dentro de nossa casa, dentro do lar. Quantas vezes conversando com psicanalistas, com psicólogos, e eles falam das reclamações, das queixas de muitos filhos referentemente aos seus pais. É muito difícil encontrar filhos que não tenham queixas de seus pais. Nada obstante, vale pensar que os pais também teriam queixas dos seus filhos, mas porque os amam, os toleram. E deste modo nós vemos com muita estranheza a ingratidão dos filhos pelos pais. Muitos alegam que sua mãe tem defeitos A, defeitos B. Outros dizem que seu pai tem esse ou aquele defeito. Uns dizem que sua mãe não liga para ele, não lhe dá importância. Outros dizem que sua mãe os abafa. Outros falam que seus pais nunca os abraçaram, nunca os beijaram. Outros falam que seus pais são muito exigentes, que o pai é muito cobrador. E nós ficamos pensando, naturalmente, aqueles que reclamam tanto dos pais, seja o pai, seja a mãe, nunca se detiveram para pensar que por mais complicados que seja nosso pai, que seja nossa mãe, eles têm uma virtude pela qual teríamos que ser perpetuamente agradecidos. Sim, foram eles que nos deixaram nascer. Para que eu tivesse essa vivacidade que eu tenho hoje, para que eu tivesse essa liberdade que eu tenho hoje, para que eu pudesse ser como eu sou hoje, eu devo a eles, com todos os defeitos que eles possam ter. É natural pensar que quem não consegue agradecer a seu pai, a sua mãe, que lhes deram a vida física, que lhes concederam a oportunidade do corpo físico,

0: da vida na Terra, dificilmente agradecerão aos outros, aos estranhos. Aquele que não agradece a seus pais, não agradece a ninguém. Alguns dizem, mas eu não amo a minha mãe. Outros afirmam, mas eu não amo meu pai. Essa é uma outra questão. Analisando tudo isso dentro do enfoque reencarnacionista, nós podemos bem admitir que, na maioria das vezes, os filhos e os pais são espíritos antagônicos, espíritos que tiveram experiências não muito felizes em outras existências, e que, por isso, quando chegam no mesmo lar, debaixo do mesmo teto, a divindade propõe que eles se acertem nessa inconsciência relativamente ao passado, nesse esquecimento que o passado nos impõe na nova vida, é para que nós nos acertemos e não para que criemos problemas com a questão da ingratidão. É por isso que vale a pena pensar que a gratidão é uma virtude de quem consegue amar, mas também de quem consegue raciocinar. Muitas vezes, mesmo sabendo que não sentimos amor pela pessoa que nos atende, mas ela nos atende, então precisamos ser-lhes gratos. Daí então, verificando essa dificuldade dentro dos lares, quando muitos filhos são ingratos para com seus pais, ficamos a pensar o que eles encontrarão pelos caminhos em fora, o que a vida a eles reservará. Porque se a gente não é capaz de dedicar esse sentimento de agradecimento pela vida, pelo corpo físico, pelas oportunidades, pelo lar, pela escolaridade que tivemos, mesmo pelas lutas que nos conferiram valor, quem não consegue agradecer isto, como vai agradecer outras coisas? A gratidão, sem dúvida qualquer, é a nossa demonstração de amadurecimento. É a nossa demonstração de maturidade diante da vida. Todas as pessoas que nos fazem bem, que nos ajudam a crescer, mormente quem nos deu o corpo físico, são dignas do nosso agradecimento. Agradecer é servir a vida. É uma forma de ser feliz. Há algum tempo, saindo do aeroporto do Galeão, no Rio de Janeiro, dirigindo o carro, estava com um amigo e passei pela jovem que cobrava a entrada do estacionamento, que cobrava o ticket. Nisso que parei o carro, entreguei-lhe o ticket e ela me disse o valor. Por trás dessa moça, registrei uma presença espiritual. Era um senhor de cabeça branca, com ar de preocupado, e dizia-me assim: mexa com ela, brinque com ela, ela é do Ceará. E naquele átimo, olhei aquela jovem, entristecida, aborrecida, e disse-lhe: olá, cearense. E ela abriu um sorriso: como é que o senhor sabe que eu sou do Ceará? Eu digo: pelo seu jeito. E ela ficou feliz, agradecida. Eu lhe disse muito obrigado, embora ela estivesse ali para atender a todo mundo que quisesse pagar o estacionamento. Agradecer não deveria ser uma obrigação, deveria ser uma alegria, um dever nosso de fraternidade. Por isto, desde os tempos apostólicos, Paulo de Tarso nos ensinou com relação a Deus: dai graças a Deus por todas as coisas. E quando eu agradeço o meu próximo, eu estou agradecendo a Deus que o colocou no meu caminho.
1: Esta foi a participação de Raul Teixeira, que volta amanhã com mais um tema importante.

0: que a vem habitar, os bons predominarem. Por que então farão que aí reinem o amor e a justiça, fonte do bem e da felicidade? Todos vós, de fé e de boa vontade, trabalhai, portanto, com ânimo e zelo na grande obra da regeneração. 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
1: A melodia e a harmonia presentes no programa Comece Muito Bem o Seu Dia. Amigo ouvinte, que a gente saiba apreciar as pequenas vitórias, como abrir os olhos. Olha só, não esqueça que o pensamento é a chave do bem-estar, que a gente cuide da saúde física, mental e espiritual. Gaste energia somente no que faz bem, que a gente fique de olhos e ouvidos bem abertos e não se deixe levar por intrigas, que a gente passe a se preocupar com o que tem fundamento, ou seja, se preocupar com aquilo que nos faz bem, com aquilo que precisamos fazer para darmos o passo seguinte na nossa evolução moral. Deixe para lá o que não acrescenta. Nem sempre podemos escolher a música que a vida toca. Eu adoro esta frase. Mas podemos escolher o jeito de dançar com a música que colocamos na vitrola. Pense nisso!

Sim, muito bem o seu dia, o melhor da música com temática espírita, além do melhor da informação, prestação de serviços, tudo isso na medida certa para você. Meu amigo, minha amiga, você que está aí do outro lado acompanhando o meu, seu, nosso programa, que tal refletirmos mais um pouco sobre a vida? Já parou para pensar que a perseverança é mais eficaz do que a violência? E muitas coisas que, quando reunidas, são invencíveis, cedem a quem as enfrenta um pouco de cada vez. Sabia disso? O bom humor espalha mais felicidade que todas as riquezas do mundo. Vem do hábito de olhar para as coisas com esperança, de esperar o melhor e não o pior. Acredite em si. Engate a mente na sua boa estrela e reconheça que a sua luz interior o conduzirá sempre para cima e para a frente. Recorde Jesus, não tema, eu venci o mundo.

0: importante pra mim.
1: Valeu.
2: Prazer em te conhecer.
0: Foi demais.
3: O melhor da música com temática espírita presente no programa Comece Muito Bem o Seu Dia. E agora vamos a mais uma participação de Chico Xavier com o quadro Pinga Fogo.

0: Chico, é o companheiro da Globo que formula esta pergunta. Nossa humanidade assiste neste momento a mais um lance dramático da corrida espacial, quando a Apolo 15 se encaminha para a Lua. Acreditam os mestres espirituais de Chico Xavier, se ainda em nossa atual civilização o homem poderá entrar em contato com civilizações de outros planetas?
1: Estamos subordinando a resposta ao mesmo critério com que foi estruturada a informação para a nossa estimada entrevistadora que falou sobre a nova era. Se não entrarmos numa guerra de extermínio nos próximos 50 anos, então nós podemos esperar realizações extraordinárias da ciência humana partindo da Lua. Então diz o nosso Emmanuel, que está presente, que quando Cristóvão Colombo perambulava pelas costas europeias pedindo socorro para descobrir um caminho mais fácil para as Índias, muita gente considerou o programa dele como absolutamente inútil para a humanidade, que aquilo era uma despesa absolutamente inócua e que iria pesar demasiadamente no orçamento de qualquer povo, até que ele conseguisse o apoio de Fernando e Isabel, ou então os soberanos de Castela. Mas nós hoje sabemos, depois de 5 séculos quase, mais de 4 séculos, a importância do feito. Então nós não podemos também acusar os nossos irmãos que estão se dirigindo à Lua para pesquisas que devem ser consideradas da máxima importância para o nosso progresso futuro, porque as despesas efetuadas com isso serão naturalmente compensadas com, talvez, com a tranquilidade para uma sociedade mais pacífica na Terra. Porque se não entrarmos, por exemplo, num conflito de proporções imensas, então na Lua é possível que o homem construa as cidades de vidro, as cidades estufas, onde cientistas possam estabelecer pontos de apoio para a observação da nossa galáxia. Essas cidades não são sonhos da ciência. Essas cidades, naturalmente, com muito sacrifício da humanidade terrestre, podem ser feitas. E provavelmente, vamos dizer, vai se obter azoto e oxigênio e usinas, vamos dizer, de alumínio e formações de vidro e matéria plástica na própria Lua para a construção desses redutos da ciência terrestre. E provavelmente a água será fornecida pelo próprio solo lunar. Então teremos, quem sabe, a possibilidade de entrar em contato com outras comunidades da nossa galáxia. Então vamos definitivamente encerrar o período bélico na evolução dos povos terrestres, porque nós vamos compreender que fazemos parte de uma família universal, que não somos o único mundo criado por Deus. O próprio Jesus, a quem reverenciamos como nosso Senhor e Mestre, disse: há muitas moradas na casa de meu Pai. Portanto, nós precisávamos prestigiar a paz dos povos, a tranquilidade de todos, com o respeito de todos, com a veneração máxima pela ciência, para que nós possamos oferir esses benefícios no futuro, talvez mais próximo do que remoto, se nós fizermos por merecer.
2: Esta foi a participação de Chico Xavier, o quadro Pinga Fogo, que volta amanhã. E aqui na nossa programação, você já sabe, informações, prestação de serviços, o melhor da música com temática espírita. 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

A melodia que enaltece presente no nosso programa. Amigo ouvinte, olha só, quarta-feira já parou para pensar que um dos maiores prazeres concedidos ao homem sobre a terra é o de reencontrar corações que simpatizam com o seu? E aí, já encontrou alguns desses corações? Então, que tal valorizarmos isso? Colecione momentos, meu amigo, não coisas. Distribua sorrisos, amor e palavras de ânimo. Tudo isso voltará para você. Já parou para pensar que os nossos pensamentos são as nossas conversas e o que lançamos no universo reverbera e volta a cada um de nós com a mesma intensidade? Então, concentre seus pensamentos em acontecimentos bons. Luz atrai luz, positividade atrai positividade. Prometa a si mesmo que terá uma vida incrível e o universo entenderá o recado. Todo dia é dia de alimentar o coração com boas energias. Que tal iniciarmos muito bem o dia de hoje com pensamentos mais salutares, mais positivos, mais otimistas? Para isso, depende única e exclusivamente de uma só pessoa. Adivinha?

0: As músicas que nos inspiram a ser melhores presentes no programa Comece Muito Bem o Seu Dia. E agora vamos àquele momento em que abrimos portas, janelas de nossas mentes e corações. Estejamos receptivos às informações que preenchem as lacunas do entendimento, do sentimento que precisamos alcançar e sentir. Vamos ao nosso Momento Espírita.
1: Ao iniciar-se novo período de tempo em que o Criador lhe permite despertar para agir no bem, é importante meditar sobre a bênção deste dia na construção da alegria e da paz almejadas por nós. Não se importe se o dia amanheceu nublado ou chuvoso, ensolarado ou cinzento. Não se preocupe se o clima está frio ou se o calor promete castigar. Erga-se e ore, agradecendo a Deus o fato de ter aberto os olhos no corpo físico para um novo dia. Ele é ensejo de realizações positivas, de progresso para você. Não se impaciente ao dar-se conta de que no dia de hoje você guarda bem pouco ou nenhum dinheiro para suas necessidades comuns. Pense que está com saúde e que o trabalho, por mais simples, é a feliz oportunidade que a pessoa recebe de Deus para modificar a vida. Seja carpindo solo ou recolhendo lixo, preservando a higiene. Seja lavando uma roupa ou conduzindo fardos. Qualquer que seja o serviço, agradeça ao Senhor seguindo adiante. Procure não se infelicitar se acordou febril, debilitado, doente. Você mantém a lucidez, pode pensar, pode agir. Busque o socorro de alguém se não puder se cuidar só. Não despreze a prece com que você pedirá o auxílio divino diante do seu desequilíbrio orgânico. O auxílio virá. Espere agindo. Seja como for, você tem hoje nas mãos os mais valiosos recursos para ser feliz dentro do quadro das suas provações e merecimentos. Não se entregue à revolta, ao rancor, à mágoa, ao desalento. Seu dia deve ser um dia lindo. Seu tempo deve ser abençoado. Enquanto é hoje, seja amigo de alguém, leal e prestativo. Enquanto é hoje, liberte-se dos vícios que o aprisionam, fiel ao bem decidido. Enquanto é hoje, cresça um pouco mais vinculado a Jesus Cristo, a fim de que consiga viver um bom dia em cada dia que passe por você. Vivendo bem o seu dia, você estará se preparando para o formoso dia sem nuvem, sem tormento, sem noite, que o Criador a todos nos oferece após superados os tempos terrestres, educando-nos e valorizando as horas com disposição e coragem, com grandeza da alma. Enquanto puder escutar ou perceber a palavra hoje, com a audição ou com a reflexão no campo fisiológico, valha-se do tempo para registrar as sugestões divinas e concretizá-las em sua marcha.

A música que sensibiliza e esclarece presente aqui no programa Comece Muito Bem o Seu Dia. Meu amigo, existe um pensamento que diz: cada boa ação que você pratica é uma luz que você acende em torno dos próprios passos. Já ouviu isso? Então que tal viver da melhor maneira? Lembre-se, a consciência é seu guia, a paz é seu abrigo, a experiência é a sua escola e o obstáculo mais uma lição a ser aprendida. Pense, repense e reflita. Você é livre para fazer as suas escolhas, mas cuidado para não se tornar prisioneiro das consequências. Ação positiva, reação positiva. Ação negativa, reação negativa. A vida é aquilo que você deseja e faz diariamente. O tempo mais bem aproveitado é aquele em que você desperta o amor que já existe dentro de si mesmo. Pense nisso!

Compositores e intérpretes de todo o Brasil divulgando e esclarecendo o Espiritismo por meio da melodia, da harmonia, do ritmo, da boa mensagem, a música que sensibiliza e esclarece mentes e corações, presente aqui no nosso programa. E agora é chegado aquele momento de unirmos o bom humor com a espiritualidade, com o conhecimento. Então vamos juntos ouvir o quadro Amigos da Luz.

0: Saiu foi bem.
1: Cara, pai, todas as provas que eu escolho, nada é bom pro senhor. O senhor quer que eu fique parada no tempo? Eu tenho de evoluir, eu quero ser evoluída, pai.
0: É que o pai fica preocupado com você, filha. Medo de você sofrer, não passar bem nas provas.
1: Ora, pai, preocupa não. Porque às vezes eu posso até errar, mas nosso senhor já foi na frente e deixou o exemplo. Já deu o caminho da roça, é só seguir. E eu sei que o senhor vai ficar aqui, vai tomar conta de mim junto com os amigos perdoar.
0: Ora, tá bom então, filha.

Você que está acompanhando o nosso programa já parou para pensar que a grandeza vem não quando as coisas sempre vão bem, mas quando se é realmente testado. Estamos no mundo de expiações e provas. Quantas vezes já fomos testados? A pergunta é: quantas vezes passamos no teste? Quando você sofre alguns golpes, algumas decepções, quando a tristeza nos joga no mais profundo vale, é aí que temos a oportunidade de reconhecer o quão magnífico é estar no topo da mais alta montanha, ou seja, estar de bem com a própria consciência. Lembre-se, você faz as escolhas, a ação, e as escolhas fazem você, reação.

0: Amigo, o programa passou rápido, hein? Já estamos na reta final do nosso programa, mas antes de encerrá-lo, deixo para você uma sugestão do dia. Não deixe ninguém roubar a sua felicidade. Existe um pensamento que diz: onde há fé, há amor. Onde há amor, há paz. Onde há paz, há Deus. E onde há Deus, nada falta. E assim chegamos ao término de mais um programa. Comece muito bem o seu dia, agradecendo pelo seu carinho, confiança, pela sua companhia. Muito obrigado. Hoje é um novo dia, ontem aprendizado, hoje possibilidades, oportunidades para fazer um futuro diferente e melhor. O sorriso é a manifestação dos lábios quando os olhos encontram o que o coração procura. Encontre, meu amigo, e seja feliz. Forte abraço, lindo dia e até amanhã.
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0: 14:56.
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0: Muito bom dia, boa tarde e boa noite, Neide, e a todos e a todas do Japão e do mundo todo.
1: Bom dia, Rinaldo. Boa noite, Japão, e boa tarde, outros locais. Alegria imensa estar aqui novamente com vocês. Hoje, aqui na noite do Japão, está uma noite muito chuvosa. Nós estamos esperando outro tufãozinho.
0: Eita, o Japão tá passando por umas provações aí, né? Gigante, né? É, umas provações gigantes.
1: Verdade, Rinaldo.
0: Mas quero agradecer os canais parceiros que faz a retransmissão da programação do canal Web Rádio Portal da Luz. Agradecer a Luiz Domingos por essa oportunidade, agradecer pela presença da Neide e agradecer por todos que aqui se encontram, né? A Luciana, a Luciene já está por aqui, ontem estivemos juntos no IDEAC, Gota de Esperança, bom dia, boa tarde, boa noite para todos nós, minha querida. A Neide dá a saudação dela aqui também, a nossa querida amiga irmã Cláudia, muito bom dia, boa tarde, boa noite, Cláudia, que Jesus te abençoe. A Simone, muito bom dia, querida, que Jesus te
1: Simone.
0: abençoe. Querida amiga irmã Rogéria, olha a Rogéria aí, olha. Ana Rogéria,
1: Gratidão,
0: Regina. Olha, a
1: Regina.
0: Regina está aqui.
1: Dona Mimi.
0: Muito boa noite, Maria Tucimana. Olha.
1: Maria, arigatô, né, Maria?
0: Muito boa noite, meu querido amigo irmão Akira. Isso. O pessoal do Renovando Consciência aqui também com a gente.
1: Que bênção.
0: Muito bom dia. A Renata aqui também com a gente. Que
1: Renatinha, bom dia, boa noite.
0: maravilha, rapaz. Que Jesus abençoe os nossos corações, né, Akira? Boa noite para a Renata, né?
1: A Renata está aqui no Japão. Boa noite,
0: É
1: Renata.
0: isso aí, minha amiga. Isso. O Akira saudando a todo mundo. Olha a nossa querida amiga do coração, a Patrícia. Muito
1: Patrícia.
0: boa noite, Pati. Que Jesus te abençoe, querida. Muita luz, muita paz para o teu lar, para tua família, né? Vamos botar aqui. Akira San, isso aí, as saudações. E aqui, Neide, aqui é com você, Neide, aqui é com você.
1: Ah, Rumin, primeiro eu vou falar com ela. Rumin, konbanwa, itsumo arigatou gozaimasu. Ela é japonesa, ela está dizendo boa noite a todos. Aqui está chovendo, porque está chuva, né? Não posso ler tudo, que é meio difícil. Tá? Como estamos? Como nós estamos bem? Que todos possamos seguir bem. Isso. Arigatou, Irumirim. Rumin.
0: Assim seja, assim seja. É isso aí. Bem, gente, vamos agora nos fazer a descrição de imagem para os nossos irmãos que utilizam desse recurso. Estamos em duas telas. Eu estou do lado esquerdo, nele do lado direito. Me chamo Rinaldo Soares, sou de Recife, Pernambuco. Sou moreno claro, cabelos grisalhos. Uso um óculos quadrado de armação preta. Estou usando um fone de ouvido sem fio e uma alça segurando o fone e uma perninha ao lado, que é o microfone. Estou usando uma camisa tipo
1: Acho que travou um pouquinho, Rinaldo,
0: polo
1: a voz.
0: na cor vinho.
1: Eu não sei se é a minha internet ou é a do Rinaldo que está dando uma oscilação, né? Mas enquanto vocês podem me avisar se estão me ouvindo?
0: Chegou.
1: Ah, tá. Era minha ou era sua? Agora fiquei na dúvida, né?
0: Acho que é a minha, tá dando aqui, às vezes dá uma oscilação ela, né? Mas vamos ficar tranquilo. Quer fazer a sua descrição de imagem agora?
1: Sim, então vamos lá. Eu me chamo Neide, estou usando hoje meu cabelo preso, um coquinho na cabeça, tenho a cor morena clara, uso óculos transparente, estou vestindo uma blusa verde, acho que é verde limão, com listrinhas escuras com preto. Atrás de mim tem uma parede com um quadro, com árvores. E é isso. Tá certo?
0: Perfeito. Com você a prece agora.
1: Ah, é.
0: Vamos
1: Então
0: orar
1: vamos.
0: para nos conectar a Jesus, aos bons espíritos.
1: Isso mesmo. Vamos lá então fazer a nossa prece hoje de abertura, para que nós possamos todos juntos conectados aqui, elevar os nossos pensamentos ao Mestre Jesus, esse divino jardineiro que está sempre conosco. Nós rogamos a ti, Mestre Jesus, a esse espírito Airtis, que nos presenteou com esse livro, ao João Nunes Maia, que nos auxiliou também, nos deixando esse presente, e toda a espiritualidade que nos assiste nesse momento, nós rogamos ao Mestre Jesus que possamos ser amparados, que possamos ser intuídos e que todos aqueles encarnados e desencarnados que fazem parte deste estudo de hoje, todos recebam a luz de Jesus e seus lares recebam as bênçãos que cada um necessite. Mestre Divino, ilumina o dia de hoje, esteja conosco, abençoa, Senhor, a cada um e assim daremos por iniciado, com a tua permissão, esse trabalho de hoje. Gratidão, Senhor, que assim seja. Ok? Rinaldo, terminei a prece aqui, viu? Tá me ouvindo?
0: Neide, eu vou tentar me transportar. Vocês me dão licença que eu vou tentar. Eu estou ouvindo. Eu vou tentar tirar a câmera aqui rapidinho, que eu vou tentar me transportar para outro lugar para ver se a conexão fica melhor aqui. Viu? Eu vou
1: Nós
0: só
1: aguardamos.
0: tirar a imagem, mas volto já.
1: Fico eu aqui com vocês, então, hoje, né? Hoje o nosso estudo o nosso estudo é maravilhoso, é tua
0: Deixa eu
1: mulher.
0: só trazer para cá.
1: Então, gratidão pela espera, pela paciência. Nós sabemos que agora a internet está tendo várias oscilações, né? Aqui no Japão também. Mas o Reinaldo já volta para estar com a gente. E este livro que vocês, olha, Tua Casa é muito velhinho esse livro, muito velhinho, mas é maravilhoso. Opa, aqui. Olha que coisa linda. Esse é o espírito Airtis que trouxe para nós essa divindade desse livro. Bom, aguardando o Reinaldo, eu vou ficar tensa aqui sozinho, ainda bem que vocês estão aí. Como é maravilhoso, né? Será que estão me ouvindo? Alguém pode dizer assim: oi, estou te ouvindo, Neide. Aí eu vou conversando com vocês até o Rinaldo voltar. Ana, bota aí se você está ouvindo. Ah, ok. Então vamos lá. Sim, ok. Então até que o Rinaldo volte, né? Eu vou, para nós aproveitarmos o tempo, eu vou ir fazendo essa leitura. A leitura de hoje se intitula Tua Mulher. Tua Mulher, né? Então, como se diz? Vai passando as mensagens de novo. A mensagem, as mensagens. Bom, não entendi direito aqui o que o Portal da Luz escreveu, mas olha aqui. Se intitula Tua Mulher. Maravilhoso isso. O Rinaldo não voltou, mas eu vou ler para nós. Se ele não voltar, a gente vai comentando aqui, viu? Olha, diz assim: Tua mulher, se estamos falando do lar, não podemos nos esquecer. Voltou aqui, meu amigo. Não podemos nos esquecer da mulher que orna esse ambiente e sustenta a casa com muita esperança. Ela certamente caminha em um processo de despertar de valores espirituais e quase sempre é consciente disso. O marido e os filhos são os seus instrumentos de redenção, e é por isso que a mulher deve manifestar a sua gratidão àqueles que a ajudaram a subir e a desfrutar das glórias geradas pelo seu sacrifício em família. Meu amigo, você chegou na hora certa, tá? Rinaldo? Tá me ouvindo, será?
0: Eu tive que transportar, eu vim para sala. Tá me ouvindo?
1: Sim, eu fiz a leitura, né, do primeiro parágrafo da tua mulher. Ok? Então,
0: Tô lhe ouvindo. Você tá me ouvindo?
1: eu estou ouvindo. Sim,
0: Tá
1: então
0: me
1: vamos lá.
0: ouvindo?
1: Estou ouvindo, comente, quer que eu comente um pouquinho? Eu acho que, eu não sei se o Rinaldo está conseguindo transmitir para a gente, que a gente não está ouvindo. Então, meus queridos, até que o Rinaldo possa voltar, né, eu vou comentar um pouquinho aqui e aguardar ele voltar aqui com a gente. Olha, se estamos falando.
0: Tá, e
1: Ah.
0: agora, tá conseguindo me ouvir?
1: Agora voltou. Parece que voltou, Rinaldo. Tá. Então vamos lá. Enquanto o Rinaldo não está aí, eu vou dizer, Rinaldo, nós estamos falando do primeiro parágrafo. Como ele disse que a mulher, esse é a, ela a orna, né, o ambiente, sustenta a casa com muita esperança. E também nos diz
0: Quem que
1: que
0: está
1: nós.
0: me, quem que está, quem que Ô, Neide, quem que está me ouvindo? Deixa eu sair, vou entrar. Está me ouvindo, Neide?
1: Estou ouvindo. Continua aí, porque a gente está te ouvindo. Fica aí. Agora estamos
0: Deixa eu
1: ouvindo.
0: ver aqui. É Rinaldo congelado demais.
1: Não, agora voltou. Voltou agora e eu estou vendo você. Ela está congelando, mas tá, eu estou ouvindo a sua voz. Então, Rinaldo,
0: Ah.
1: fica tranquilo, vai dar tudo certo. Gente, eu vou comentar isso aqui com vocês até que o nosso irmão possa voltar. Então, quando fala da mulher aqui, me lembra muito a maternidade. Porque a maternidade é o dom mais sublime que o nosso pai confiou para nós mulheres. Então, olha só, se ele confiou esse dom à mulher de ser mãe, né, de dar a vida, então nós mulheres, nós temos, por isso que ele diz que nós aqui ornamos esse ambiente, sustentamos a casa com muita esperança, porque como mães, a gente faz pelos filhos coisas que até, como diz o outro, né, uma frase dizer Deus duvida. Mas Deus confiou em nós esse dom da maternidade. E os nossos entes queridos que estão ali na família, porque esse livro é mais para nós entendermos a importância da nossa família, do evangelho no lar. Então, o homem é o pensamento, a mulher é o ideal, o homem é a oficina, a mulher é o santuário, o homem realiza e a mulher inspira. Então, que nós possamos fazer, nós mulheres, cada dia do nosso lar, aproveitar essa oportunidade, né, que possamos oferecer o nosso melhor, mesmo que eu ainda não possa me oferecer o melhor de mim. Talvez não seja o melhor para o outro, mas quando eu posso fazer um pouco do meu melhor para o outro, nós já é importante dentro da família. E se todos nós somos criaturas divinas, todos nós somos criaturas divinas. O bem, a bondade, o amor, ele faz parte da nossa essência. E essa essência divina, ela está no marido, no filho, no avô, no pai, está em todos nós. Então, isso mesmo, Ana. Nós mulheres representamos o pensamento de Deus, como colocou a nossa amiga Ana. Então, esse sentimento de gratidão por aqueles que nos auxiliam na caminhada, porque às vezes a gente tem um filho que é difícil, mas aquele filho está nos ensinando mais, a amar mais ainda, porque a mãe jamais ela consegue, às vezes, ser devolver uma agressão que o filho talvez nos cause. Então, é um treinamento muito grande para nós. Olha. Ai, que susto! Eu assustei com o barulhinho aqui, tá? Rinaldo! Então, e aqui também, eu vou seguir adiante até ele voltar para ajudar a gente nos comentários aqui, né? A mulher, ela procura o entendimento que ele. Mulher, procura o entendimento. Que ele te abastecerá de forças cada vez mais novas, para que possa lutar contra tuas próprias deficiências. E quem entende, vive melhor, né? Quando ferida, não deves devolver, fazer o mesmo. Está dizendo a nós que quando nós feridas, nós não devemos fazer o mesmo. E quando apedrejada, perdoa. E quando injuriada, não deves injuriar. Olha que ensinamento tão difícil. Olha, meu amigo, voltou tão difícil, tão laborioso, mas tão maravilhoso para lapidar nossas dificuldades no lar. A hora que você soltar sua vozinha, eu paro. E lá no não estamos te ouvindo, meu querido. Nós não estamos ouvindo ainda, tá? Então, enquanto que o Rinaldo volta, a voz dele, ele vai avisar a gente. Lá, Kardec nos diz na questão 685A do Livro dos Espíritos, que a desordem e a imprevidência são duas chagas que só uma educação bem compreendida pode curar esse velho comportamento. Então, quer dizer, dentro de casa, nós temos a grande oportunidade de sermos dóceis. Dentro de casa, nós temos a oportunidade de, até quando um nos agride, a gente imediatamente quer devolver, não é verdade? Como diz aqui, não devolva com agressão, devolva com um sorriso. Mesmo que seja difícil, mas o sorriso, ele muda. Muda muita coisa. E quando ele diz aqui, olha, que o espírito Aírtes está nos dizendo, quando injuriadas, não deves injuriar. Quando é maltratada, perdoa. Então, o próprio Cristo, ele nos diz, né? Perdoai 70 vezes 7, 7 vezes 7, não, 70 vezes 7 vezes. Então, esse conhecimento, esse entendimento que ele está nos passando aqui, nos faz ver, mas que entendimento? É o entendimento evangélico, o entendimento em nosso mu mundo íntimo. Porque quando a gente descobre esse entendimento. Alguém me ouve? Não estamos ouvindo, Rinaldo. Ok, vai lá. Vamos vibrar, gente, vibrem comigo, com o coração, para que ele possa voltar, né? Então, igual eu estava dizendo para você, que para vocês, né, que é tão difícil quando o outro nos agride, né, nos trata mal. A gente às vezes até quer devolver. Muitas pessoas têm o dom de devolver, dom não, têm a mania de devolver. Outros ficam guardadinhos, outros já não respondem. Mas o Espírito aí está nos dizendo que nós não devemos devolver na mesma maneira, por mais dificultoso, por mais difícil que nos seja, muito mais. É muito mais fácil nós devolvermos todos os atos dificultuosos, injuriados, com o amor e a caridade. E nós mães, nós mulheres, nós temos um fortalecimento muito grande, que é o amor à família, o amor aos filhos, o amor ao esposo. E aí a gente encontra muitas forças nesse sentido. Vocês sabem que, até que o meu amigo Rinaldo volte, eu vou tentar não passar tudo até ele voltar, né? Isso, Ana, o amor dissipa a violência, né? Força, Neide.
0: E aí, tá me
1: Oi,
0: ouvindo agora?
1: sim, Rinaldo! Voltou! Que bom!
0: Tecnologia que nos ajuda não, mas aí a gente é perseverante, a gente chega lá.
2: Obrigado aí pela paciência aí, gente. Valeu, Neide.
1: Olha, olha aqui. Eu comentei o primeiro, que é da tua mulher, que é o primeiro parágrafo, e depois tua mulher sobre entendimento, aquele curtinho. Se a gente continua ou volta? Continua.
2: Deixa eu só fazer uma recapitulação do primeiro e do segundo, tá?
1: Faz, porque eu fiquei nervosa e não falei nada, viu?
2: Bem, gente, bom dia, boa tarde, boa noite, mais uma vez. A tecnologia pronta dessas coisas, isso acontece. Tem um barulhinho externo, que eu estou sem um fone de ouvido, né? Mas, enfim, vamos lá. O primeiro, né, ele traz aqui para a gente uma coisa muito interessante, né? Se estamos falando do lar, não podemos esquecer da mulher, que orna esse ambiente e sustenta a casa com muita esperança, né? Porque essa esperança, ela já vem desde de infância, né? A mulher, ela inata no seu sentimento, no seu coração, e hoje a gente precisa ter mais ou menos assim, um cuidado mais, porque nem todas as mulheres hoje querem casar e constituem o casamento da mesma forma como era um casamento tradicional. Hoje tem os homens afetivos, tanto homem como mulher, né? Mas aqui especificamente a mulher, quando a mulher, né, na infância, garotinha, já começa a idealizar, né, aquele momento de maternidade, brincando como com a bonequinha, que já é mãe, essas coisas todas, né? Ela já começa na infância a o quê? A nutrir esperança de um bom casamento, de ter filhos. Quer dizer, ele já traz inato nesse espírito essa esperança de trazer, de constituir um lar, trazendo paz, alegria e felicidade. E ele continua, ela certamente caminha em um processo de despertar de valores espirituais e quase sempre é consciente disso. Olha, a mulher, ele traz aqui que ela tem uma grande responsabilidade perante a sociedade e perante ela mesma. Pelos dois fatores, o despertar dos valores espirituais e despertar. Quando a mulher falha nesse campo, a gente percebe como fica o lar em desordem. A gente percebe como os filhos ficam perdidos. E aí é super importante essa responsabilidade, essa consciência. Ele diz aqui, ó. E quase sempre é consciente disso, quase sempre. Ou seja, que significa que nem todas as mulheres têm essa consciência dos valores espirituais. E continua. O marido e os filhos são o seu instrumento de redenção e é por isso que a mulher deve manifestar sua gratidão àqueles que a ajudaram a subir e a desfrutar das glórias geradas pelo seu sacrifício em família. O marido e os filhos. Desafios, porque são espíritos individuais, cada um tem uma personalidade e cada um é diferente. Cada um tem as suas histórias. A mulher ela vai ter 3, 4, 5 filhos, 2 ou 1. E cada espírito, cada filho é uma história diferente, que é oculta a cada um. E se tratando do marido, também. Porque eu digo sempre, ninguém conhece ninguém. Ah, eu conheço minha esposa, ah, eu conheço meus filhos, ah, eu conheço a minha esposa. Não conhece. Você conhece essa personalidade agora, mas você conhece a história espiritual dela, de cada uma dela? A gente não conhece. Mas a mulher, como ele diz aqui, deve agradecer ao marido e aos filhos. Porque muitas das vezes é a tolerância, é a paciência, né? Muitas das vezes se anula para tentar manter a casa em ordem, a família em ordem, tudo em ordem, né? Se sacrifica diante de toda a situação que muitas das vezes renuncia em nome dos filhos, né, para tentar dar o melhor. Às vezes o homem ele não pensa dessa forma, e aí a gente vai ver na próxima semana, mas às vezes o homem pensa mais em si, não quer saber nem dos filhos, já a mulher não. A mulher, se tem algo que está precisando, ela não vai comprar para ela, ela vai pensar em quem? Nos filhos. E esses filhos, por outra, traz algumas coisas que agravam, né? Deixa a mulher preocupada, sofrendo, angustiada. Enfim, é como ele diz, ambos servem de quê? De redenção, né? De sua evolução. E aí, Neide, ele traz alguns nomes em negrito, e é sempre, cada lição é, podemos dizer, é uma palavra-chave. Podemos assim dizer, como ele mesmo vai dizer na introdução, palavra-chave. E a palavra-chave desse segundo ponto é entendimento. Isso. Em vários outros pontos é entendimento. E nesse segundo ponto, para você seguir no terceiro, é mulher procura o entendimento, que ele te abastecerá de força cada vez mais novas, para que possas lutar contra tuas próprias deficiências. E aí é outra questão dificílima. Se autoconhecer. Se autoanalisar. Ver também os pontos fracos que não permitem o quê? O crescimento. O envolvimento. O senso de responsabilidade perante aquela família, perante o marido, perante os filhos. Portanto, são situações desafiadoras para a mulher. E ele diz mais. Quem entende vive melhor. Por que vive melhor? Porque não reclama da vida. Porque o ser humano e a mulher que reclama da vida, que não entende, que não compreende, só vive xingando, reclamando, blasfemando, onde tudo não presta. E aí a cruz fica mais pesada.
1: Com certeza.
2: Não adianta a gente reclamar da vida se for nós que escolhemos essa vida que estamos vivendo. Deus não tem culpa de nada. Minha esposa não tem culpa de nada. Meus filhos não têm culpa da minha vida. Sou eu. Portanto, a mulher, como ele diz, com entendimento, né, consegue compreender a vida e vive melhor. Quando ferida, não deve fazer o mesmo, ferir o outro. Porque não é pagando mal com mal que a gente vai conseguir resolver as situações. Mas sim é no diálogo. É conversando. Senta aqui, vamos lavar os pratos, vamos lavar as roupas, vamos conversar, dialogar. Porque são coisas dificílimas você ouvir do outro que você precisa te melhorar. Porque ainda impera em nós a dificuldade de trabalhar o orgulho. E quando alguém diz para a gente não gosta da gente, ou não gosta dessas atitudes, né? Se a gente tem os nossos sentimentos, se a gente já se trabalha, a coisa fica mais tranquila, senão machuca e dói. Por fim, ele diz, quando apedrejada, perdoa. Quando injuriada, não deve injuriar. Ou seja, é baixar a cabeça? Também não. Mas é usar o quê? O entendimento. É o entendimento. Tem circunstâncias que a gente não vai aceitar. A mulher não tem que aceitar. Mas aí a gente vai conversando mais adiante. Pode seguir nele. E quando ele chegar aqui nessa parte, Neide, aqui, ó, culto do evangelho, que ele vai enaltecer, você dá uma paradinha para a gente seguir adiante. Pode ir lá.
1: Ok, então vamos lá. Esse modo de proceder com Jesus se chama entendimento. Entendimento, que ajuda a criar a paz na tua casa e luz no teu coração. Deus fez a mulher por saber o que estava fazendo e idealizou seu companheiro, por ter consciência da sua necessidade. Estamos querendo mostrar a todos o valor do culto do evangelho no lar.
2: Perfeito. Pode, quiser começar aí.
1: Pode, deixa eu ver.
2: Eu quero que eu comece aqui.
1: Pode começar.
2: Você vê outra coisa importante, né? Esse modo de proceder com Jesus se chama entendimento. É que, infelizmente, nem todo mundo tem essa conexão com Jesus. Nem todas as mulheres têm essa conexão com Jesus. São aquelas que mais procuram ser mais religiosas, frequentar mais os templos religiosos, né? Estar dentro de um templo religioso, né? Essa pessoa, ela procura ter entendimento, sabedoria dentro do seu lar, dentro da sua vida, né? Essa mulher que ele está falando aqui, ela é aquela mulher que não vê a vida dos outros. Não quer saber como é que a vida do outro é, como ela está vestindo, se ela tá bem, se ela... Não. Ela primeiro se cuida, zera por si, por seu lar. Que diz mais, que ajuda a criar paz na tua casa e luz no teu coração. Essa mulher procura fazer de tudo para que o lar seja um lar de paz, seja um lar de amor. E fazendo com que esse lar seja amoroso, afetuoso, como é que vai estar o seu coração? Em paz. Deus fez a mulher por saber o que estava fazendo, idealizou seu companheiro por ter consciência da sua necessidade de um ajudar o outro. E aqui ele fecha com uma coisa importantíssima. Ó. Estamos querendo mostrar o valor a todos, o valor do culto do Evangelho no Lar. Quando se reúne a mulher e o homem, a família, quando isso acontece, tudo concorre para o bem-estar, da paz, da harmonia e do equilíbrio, né, Neide?
1: Verdade. Então, a importância do Evangelho de Jesus e nossa evolução espiritual, a importância do Evangelho no lar é semelhante, eu escrevi aqui, a importância do sol na sustentação da vida física. E o Evangelho no lar, não é que ele vai tirar todos os problemas ou que vai fazer a mulher ficar no entendimento perfeito, o homem, né, Reinaldo? Mas ele vai trazer uma sabedoria. E essa sabedoria, como você disse, quando esse entendimento que vai colocar em nossa casa mais paz e vai criar até luz nos nossos corações. Porque pode demorar um dia, dois ou dez, e você persistir nesse entendimento com quem? No seu entendimento só? Não, é o entendimento com Jesus. É o entendimento de buscar, além da sua família que está ali dentro, buscar algo. Eu vim da onde? Eu sou filha de quem? Quem... Somos criados por Deus, somos seres inteligentes. E se todos nós, como eu coloquei agora, somos todas criaturas divinas, né? O bem, a bondade está embutido em nós. Então, o meu irmão, o meu marido, o meu esposo, igual a mulher, todos têm a mesma sintonia divina com Deus, né? Então, o evangelho no lar vai trazer, muitas vezes, até a paciência que você não tem para entender aquele companheiro ou companheira. Eu, como mulher, eu posso dizer que eu sou mais paciente do que o meu esposo. Mas, em muitos casos, o meu esposo é mais paciente que eu. Eu quero dizer o quê? Que nenhum de nós vamos ser iguais, não vamos ser cópias. Deus não nos criou cópias um do outro. Mas ele criou seres que podem, entre si, se conectar um com a dificuldade do outro, e o aprendizado vem aí, através de muitas outras coisas, mas o Evangelho no Lar vai nos ajudar a entender um pouco mais sobre esse entendimento. Por quê? Quando eu leio o Evangelho de Jesus, sempre vai ter amor, caridade, bondade, benevolência, paciência. Então, se eu estou lendo, eu não posso... O meu esposo fala comigo, a minha esposa fala comigo, e eu dar um berrão e gritar igual uma louca. Opa, eu vou me lembrar. Bom, Cristo me disse que isso não é legal. Não vai fazer bem para mim, então eu não vou gritar com ele. Gritou comigo? Ah, meu amor, tá bom. Não é nem uma agressividade, às vezes. A pessoa, às vezes, é um mau costume. Às vezes, a pessoa tem um mau costume de gritar. Mas eu acho que esse mau costume, ele é trocado quando você busca a luz do entendimento com algo que seja a leitura de 5 minutos dedicada ao seu lar e à sua família. Não é, Rinaldo? Eu vou continuar lendo, então, o outro parágrafo, onde terminou no Evangelho do Lar, e ele faz lembrar a fraternidade dentro da família. E se o resultado não for imediato, o tempo não nos decepcionará. No decorrer dos dias, o entendimento irá surgindo e, com mais tempo, o lar vai se enriquecendo de valores espirituais capazes de assegurar em cada coração a certeza de que somente o amor vale a pena em toda a sua vida. Seja o que sejas, amai. Seja o que sejas, torne a amar. Porque se revidardes o ódio com ódio, vingança com vingança, nunca poderá ser feliz. Foi o que eu falei agora, Rinaldo. Olha, se você, esse retorno imediato não é assim. Eu fiz o evangelho hoje, a minha casa hoje tá tudo de perna para cima, não vou fazer mais. Isso se chama egoísmo, não é? Porque você quer coisa imediata, amanhã eu quero e acabou. Então, você tem que ter um entendimento que aquela luz que você colocou naquele momento, aos poucos, vão atraindo aqueles espíritos amigos, nossos irmãos espirituais que gostam de nós, nossos parentes que já estão em um grau mais elevado, e todos eles vêm naquele momento no nosso lar, e esse ambiente de luz, com essa vontade que você tem de enriquecer o seu lar com valores espirituais, que é o amor, amai, olha só que maravilha, não revidardes o ódio é veneno para a alma, o ódio é veneno para o coração, o ódio é veneno para tudo, e ele diz, né, vingança com vingança nunca poderá ser feliz, se nós nos vingarmos, nós estamos igual àquela época lá atrás que era, tipo, olho por dente, então nós voltamos a ser canibais praticamente, porque você fez isso, eu mato. Dentro do lar, eu acho que a mulher, o homem é importante, mas eu acho que dentro do lar a mulher sempre vai tomar a rédea da parte espiritual com mais afinco do que o homem. Então, muitos lares são os homens, há mulheres que não praticam o evangelho, mas a maioria acaba arrastando o filho, eu vou ler esse comentário, porque é da Tamura, né? Você pode colocar lá, na japonesa? Ela é uma japonesa, ela é minha amiga, ela chama Tamura Hiroko. Eto ne ponchan no inori o negai shimasu. Ela está pedindo a oração para o cachorrinho dela, Ponchan, o Pontarou, que está doentinho, né? Hiroko-chan, daijoubu yo, o inori shimasu kara watara. Então, encontrei ela no hospital, gente, no veterinário de cachorrinhos, ela num desespero só, e uma japonesinha, e eu falei da oração para ela. Eu disse, você pode orar para o seu cachorro, para a sua família. Passei o link, e é a primeira vez que ela está aqui. É uma mulher, uma mãe, uma dona de casa. Então, a mulher tem essa... Ela entrou... porque ela tem curiosidade, ela não vai entender, mas a vibração vai chegar até ela e o cachorrinho dela. Então, nós mulheres somos assim, como a Tamura Hiroko-san, ela entrou aqui com aquele sentimento de proteger o cachorrinho dela, o lar dela. Isso é a busca por Jesus, mesmo que ela não entenda. Olha que exemplo bom para nós, Rinaldo.
2: Olha o que o Luiz colocou, quem tiver juízo, abençoa as mulheres, ela sabe e tem razão. É verdade, Luiz. É verdade, rapaz. A mulher fala aqui, eu digo, tá certo, minha filha. Eu vou dizer o quê? E a nossa irmã, que ela seja muito bem-vinda. Aqueles que estão chegando pela primeira vez ao nosso programa. Estamos no quarto programa hoje, né? Seria quinto, mas... não pudemos fazer no dia 1, mas estamos fazendo hoje. E hoje o tema é muito interessante, né? A tua mulher, a importância da mulher no lar, a importância da mulher na sociedade, a importância da mulher no meio religioso, a importância da mulher no meio político, enfim, a importância da mulher em todos os cenários, né? Tenho visto aqui em Recife... um grande percentual agora de casas espíritas sendo dirigida por mulheres, né? Isso é muito importante, porque a mulher tem mais a forma, tem mais o jeito, a maneira, é mais dócil, né? É mãe, né? Tem um sentimento, o espírito tem um sentimento mais trabalhado, mais preparado, né? Vem se desenvolvendo a cada reencarnação, né? Portanto, é uma coisa super importante que ele traz aqui, que não revidemos com a mesma moeda. Isso me remete à passagem da mulher adúltera, que está lá em João, mas que Amélia Rodrigues vai ler, vai trazer para nós com mais detalhe, riqueza de detalhe, no capítulo 15, Encontros de Acertos. E aí, Encontros de Acertos. E aí, essa mulher, né, ela foi muito cobiçada pelo um patrício, um líder militar, né? E que, com certeza, essa mulher era uma jovem muito bonita, formosa, né? Como as israelitas os são. E aí, ele conseguiu, convenceu ela de construir um matrimônio. E aí ela construiu, ele usurpou um desejo feroz, e aí a gente sabe que esse desejo feroz é o sexual, o sexo, enfim, de possuí-la. E depois de contraí-la, ele sai a voltar a ter a vida que quer. Infelizmente, esses países ainda têm essas liberdades, né? É a forma que eles ainda conseguem ver no campo da materialidade. E aí essa mulher se sentiu o quê? Só, desprotegida, sem quem mais amar. E aí, né, ele não deu a ela a carta de desquite, como está lá escrito. E tem que dar a carta de desquite para que ela possa viver livre, e ele livre. E aí ela sai de casa e vai em busca de um novo amor. Vai em busca de uma nova família, de constituir uma nova família. E aí ela é apanhada pelos companheiros de jornada em uma relação com outro homem. E aí os saduceus e os fariseus, para tentá-la, tentar Jesus, leva essa mulher para ver o que é aquele vazio que está, se ele concorda com o que está lá escrito na lei. Porque na forma como eles expressam lá, é de que a mulher foi apanhada em relação com outra pessoa adulterando, que seja julgada e pedrejada até a morte. Ou melhor, seja pedrejada até a morte. E aí lá, em Levítico, ele não fala, Moisés não fala mulher, fala homem. Um homem que for apanhado com uma mulher que é casada, que ambos sejam apedrejados até a morte. Que é a condenação isso lá. E a Mera Rodrigues, essa mulher, ela tem a absolvição de Jesus, no sentido de Jesus dizer assim, não vai, mas não peque mais. E aí ela consulta os discípulos de Jesus se ela poderia ter um, podemos dizer assim, um atendimento fraterno. E aí eles consultam Jesus, Jesus diz que sim. Aí à noite ela vai conversar com Jesus, pede perdão a Jesus por incomodá-lo, tirando a sua paz. E Jesus diz, não tem paz melhor do que aquela do dever cumprido. Se a gente cumpre com a nossa missão, a nossa paz interior está estabelecida. E aí ela vai abrir o coração de todo o movimento que aconteceu com ela. E aí Jesus vai dizer, mulher, o que o teu marido fez contigo não te dá o direito de fazer o mesmo com ele. O que é que Jesus está dizendo? Não pagar o mal ou mal. Se ele praticou o ato, né, da traição, Não cabia a ela e não cabe a nós fazer da mesma forma. Né? E é justamente isso que ele está dizendo aqui, ó. Ama, ama. Porque o amor é o roteiro mais seguro do Espírito em qualquer instância da vida. A pessoa está com a pedra para jogar na gente, está com os dizeres para dizer para a gente, está com tudo. É claro que nós somos espírito revestindo o corpo físico e com isso trazemos conosco os nossos sentimentos. Uma palavra nos ofende, nos machuca, nos magoa, fica registrado. Não é para todos os espíritos que superam isso amando o outro. Precisa uma caminhada, uma jornada longa, milenar. Mas é o exercício. É o exercício.
1: É o exercício mesmo, porque é o exercício. Eu trago em mim muito isso. Se faz uma palavra ofensiva, eu não consigo já... Ai, tá perdoado. Não. Seria até uma falsidade, né? Mas é um treinamento. Eu estou treinando. Mas eu ainda fico magoada. E a mulher, nós somos muito sensíveis. Quer ou não... Os homens são mais durões nas palavras. As mulheres são mais sensíveis, elas absorvem. Eu, por exemplo, absorvo. Porque, ai, eu fico toda, né? Então, eu prefiro não agredir para não ser agredida. Prefiro não gritar para não gritar comigo. Então, é um treinamento, né, Rinaldo? Mas vamos ler o terceiro parágrafo, porque o nosso horário está quase em cima já. Rinaldo, o que, que você acha?
2: Vamos embora.
1: Vitória, beijo. Vitória está aqui no Japão também. Olha, cada vez que esforçares para melhorar o teu entendimento, o ganho será todo teu. Olha só, há muitas mulheres que dizem, se eu tudo aceito,

0: quando ele diz que aqueles que passarão a seguir, que com exemplo nos faz lembrar daquela árvore, né, Rinaldo? A árvore má não vai dar bons frutos, né? A árvore boa dará bons frutos. E aí quando ele diz assim para a gente não agredir, cuidar da nossa língua, porque a nossa língua ela é venenosa quando a gente quer, né? Mas depois que você já soltou a palavra, é muito difícil, ela já saiu, né? Aquilo que está no nosso coração. Então, bem dizer aquele que te amaldiçoa. Isso é um entendimento. Na hora que você a pessoa grita com você, bem diz ele, nem que for mentalmente, por mais difícil que seja. Isso daí significa que você já está com um pouquinho de entendimento com Cristo. Porque, olha, Rinaldo, Jesus nos diz sempre, sempre nos diz, sejais misericordiosos. Então, ele não diz ser de misericordioso somente com aqueles que são bonzinhos com você. Ele diz ser de misericordiosos com todos, principalmente com os que são mais agressivos com a gente, né? E então, essa prática na nossa vida diária da caridade, a caridade, ela é a prática em ação, né? Ela é o amor em ação. Se a gente não praticar ela, a gente não consegue. Eu estou falando molóide porque eu estou meio sonolenta, não liga não, olha. Rinaldo, eu vou passar para você, porque eu queria só dizer isso aqui, olha. Quando ele diz ali que. Onde estava a passagem que ele diz assim, olha? Você pode servir até de instrumento, né? Ah, não. Quando ele diz que. Se você diz assim, eu não tenho que aceitar tudo, porque eu vou me tornando escrava do opressor. Mas muitas vezes, deixai o mais tolo falar. Porque com certeza. Eu acho essa frase, Rinaldo, deixar o mais tolo falar, por quê? Muitas vezes é o opressor que está ali te oprimindo, mas nós não podemos esquecer por que que estou sendo opressiva. Será que eu já não fui também? Por que que eu tenho que suportar aquilo? Por que que eu preciso agredir igual? Se eu já não quero mais agredir, então significa que eu estou um passinho mais à frente. Então, a mulher. Ela dentro do lar, quando ela quer, ela pode ser a melhor mãe, a melhor esposa, a melhor amiga, a melhor tudo. Mas quando a mulher, ela se revolta, ela não quer saber de nada espiritual, não quer saber de nada com nada, ela se torna pior do que o homem. Então, isso é muito perigoso para nós mulheres. Nós devemos sempre levar o nosso olhar, nosso pensamento realmente para Jesus. Assim como aquele amor maternal, aquele amor de mãe, que seja para o animalzinho, que seja para o esposo, para o marido, aquele amor que a gente tem pelos filhos, a gente deve dedicar ao companheiro. Eu, como mulher, estou falando isso porque a mulher aqui hoje é especial, mas eu não posso só defender a nós mulheres, né, Rinaldo?
1: É, rapaz, essa frase aí que ela traz, né, da gente realmente, a mulher não deve aceitar tudo. Ela tem que ser sábia para dizer, olha, opa, vamos parar aqui, vamos. Até ali eu aceitei, mas aqui já é outra condição. E se, principalmente se tratando de agressão física, né? Porque, coitada, a mulher já sofre agressão psicológica e verbal, né? E aqui ele traz uma colocação muito interessante. Não é aceitar tudo, mas saber o que dá para aceitar e o que não dá para aceitar. E ter cuidado nas palavras. E aí meu tio, que sempre em reuniões de diretoria, sempre quando ele dava a palavra a ele, antes dele iniciar suas colocações, ele dizia: minha gente, eu digo uma coisa. É melhor pensar no que vai falar para depois não ficar pensando no que falou. Palavras ditas, a gente pode até não sentir ela sair da boca. A gente só vai sentir a diferença quando a gente encontrar alguém no caminho trazendo ela de volta para a gente. A gente precisa ter uma coisa na mente. Toda ação, seja ela qual for, tem uma reação. Tem uma reação. E o mais bonito que ele traz aqui é que as mulheres precisam ser exemplo. A redenção do homem, do mundo,

0: da humanidade é as mulheres. Se a gente não acreditar nas mulheres, vamos acreditar em quem? A gente acredita na humanidade, Jesus acredita em todos nós. Mas é a mulher que tem que tentar fazer a diferença, porque foi tantos os sonhos da igualdade que às vezes se perderam. Se perderam, porque hoje aqui você anda nos bares de Recife, tem mais mulheres do que homem hoje. Eu fico, meu Deus, onde é que estão os homens? Porque os bares só viviam cheios de homens. A quantidade de mulher era menos. E agora está ao contrário, mais mulheres do que homem. Ou seja, a igualdade não deve ser pagar com a mesma moeda. É você ter todos os direitos. E usando o quê? Sabedoria. Sabedoria. Se não usar sabedoria de como se comportar na sociedade, de como... Se você não for exemplo, quem será exemplo para os seus filhos? Quem será? Né? Vamos lá, Ney, porque já está chegando o nosso tempinho. Pode seguir.
1: Sim, vamos lá. Olha, tua... Não, mulher, a tua estadia no ar que escolheste não foi por acaso. Analisa o teu dever, que os teus direitos irão surgindo por acréscimo de misericórdia, porque justiça é virtude que vibra onde a lei achar conveniente. Quando se fala dessa lei, né, nos faz pensar na lei de causa e efeito, né, Rinaldo? Porque eu estou nesse lar, e lar que escolhestes, significa que não caímos nele de paraquedas, como eu disse da outra vez. Nós escolhemos aquele lar, escolhemos estar com aquela... Com essas pessoas. E quando ele diz aqui, não, é, analisa o teu dever, que os teus direitos irão surgindo. Sabe o que eu estava pensando, Rinaldo? Se todos nós somos, Jesus, todos vós são deuses, né? Então, aquele Deus meu interior, o meu Deus interior, como é que esse Deus que está dentro de mim olha para o outro que está dentro da minha casa? Como é que aquele Deus interno, aquele Deus que sou eu, que Jesus diz que todos vós sois deuses, como é que aquele Deus que está em mim analisa o que estou fazendo no meu lar? Não é verdade? Por exemplo, como é que esse Deus monitora o processo de viver que estou vivendo dentro do meu lar? Como Deus, o que estou fazendo? Porque como esse Deus amoroso em mim, que processo amoroso eu estou fazendo para ter esse acréscimo de misericórdia dentro do meu lar? Então, me faz refletir assim, né? Que todos têm o mesmo direito, todos têm os mesmos deveres e todos têm as mesmas... Até seria dizer assim, não existe você é melhor e eu sou pior e aquele é pior, né, Rinaldo? Por exemplo, se o meu sentimento de felicidade somente para comigo seria muito egoísmo. Então, se eu estou nessa família, eu tenho que desejar a felicidade para todos, a felicidade mútua. Mesmo que aquele ser naquele momento me causando tanta... Mas esse ser também merece ser feliz. Então, se eu não tiver o entendimento que o Cristo me deixou, que o melhor de tudo é a amizade dentro do meu lar, é a fraternidade dentro do meu lar, é a conversação em família dentro do meu lar, é o respeito dentro do meu lar, é eu tentar de tudo para melhorar o meu lar e não buscar fora, porque vai ser pior para o meu lar. Então, eu acho que essa lei que vibra tem que ser a lei de justiça e amor, aquela que o Cristo nos passou. Por mais difícil que seja, porque falar é muito fácil, mas na hora da prática é muito difícil. Mas se você não tentar, você fraquejou, porque você não nem sequer tentou. Então, a tentativa, porque você sabe que não está mais sozinho. A hora que você busca o evangelho, e tudo isso aqui é para chegar no evangelho do lar, da proteção do seu lar. Então, a hora que você buscar essa proteção no seu lar, o evangelho, olha... É uma ferramenta essencial para que a gente trabalhe essa lei, que ele disse aqui, essa lei de justiça e virtude. Esse evangelho, ele é uma entrega, um acolhimento, é uma entrega para ouvir a palavra do Cristo. Rinaldo, e eu vou passar para você, senão eu continuo falando aqui, tá? E nosso tempo hoje está meio esgotado, né? Olha só, eu deixei anotadinho aqui para a gente, para não esquecer, porque eu, como eu estou com a cabeça meio cansada. E olha só.
0: Onel, pode continuar lendo até o último estrofe dele, até o último, mas pode ler aí, que aí a gente já okay. Faz a expressão total, viu?
1: Ótimo.
0: Pode ler
1: tudo. Ele está dizendo assim, companheiro, agora vem só para o homem, companheiro, a tua mulher é a parte valiosa em teu lar, não te esqueças de ajudá-la. A tua percepção já te avisou várias vezes no que tange a teu comportamento, mas procuras esquecer, não a maltrates com o teu silêncio, nem com o seu falar desdenhoso. Vê que o teu lugar é onde estás e o teu dever primeiro é com a família. Quem esforça para compreender recebe compreensão. Essa é a lei. A tua vida é uma lavoura, os teus atos sementes, e a tua colheita nunca será diferente daquilo que plantares. Mulher e marido, vivendo bem, até o ar que os filhos respiram tem algo de paz. O alimento, a água e as próprias vestes ficarão enriquecidas de amor. Vê a influência do procedimento dos pais para com os filhos. Não te esqueças do evangelho em teu lar, que ele te ajudará em todas as melhorias que pretendes conquistar. Que Deus te abençoe. Esse é a parte do evangelho que eu estava falando agora, Rinaldo. Eu vou falar rapidinho e já vou dar para você. Olha aqui. O evangelho no lar, ele passa a ser a ferramenta da essência para que a gente trabalhe essa lei de amor no nosso ser envolvido, embutido, essa lei que é uma entrega, um acolhimento, é a mensagem de Jesus, embebecidos do evangelho, a boa nova que chega, classificada pelas luzes do Consolador, para que as pessoas se compenetrem com da sua responsabilidade, para entender que esse amor que o Divino Pai tem por nós, amor que nos ampara, que nos pacifica, que nos orienta, é o amor, é o evangelho no lar. A nossa casa é o encontro de corações, os espíritos superiores que cuidam do evangelho do lar, eles vêm nos auxiliar, não estaremos mais sós, nem abandonados. Então, a gratidão, o entendimento, o evangelho com Jesus, a busca da luz, é o amor, é o caminho. Então, nós não desistamos, sejamos firmes e fortes, porque vence aquele que busca o amor de Jesus, amparados pelos espíritos de luz. Rinaldo.
0: Perfeito, Neide, perfeito, né? Eu não falei ali porque você já falou, tinha falado tudo ali, né? E falou mais um pouquinho. E é isso aí, a gente precisa respeitar a gente homem, a gente precisa ter cuidado no que a gente vai falar para não magoar, para não machucar. A gente precisa respeitar as mulheres no momento delas também, né? Eu vi isso do meu avô, ouvi isso de algumas pessoas mais experientes, né? Mais velhas, quando eram mais jovens, dizia, meu filho, a gente homem precisa respeitar os momentos das mulheres, principalmente aqueles momentos que ela tem a dificuldade dela, né? Mensalmente, respeitar o querer dela, respeitar a forma dela, o jeito dela. Né? A gente precisa ter cuidado para não magoar, para não machucar, porque a mulher é muito sensitiva, né? Muito sentimental. E realmente, às vezes, nós homens, espírito ainda muito duro, muito grosso, né? E a voz ajuda ainda, né? Aí, coitada, aí a sensibilidade da mulher fica meia, né, fragilizada. Portanto, polir a palavra e a voz é algo que a minha pessoa ainda preciso trabalhar muito, né? Porque a minha voz, às vezes eu vou falar em casas espíritas que às vezes eu nem uso microfone por conta da minha voz, que ela é muito de natureza, né? Minha mulher, menino, fala baixo, senão os vizinhos vão ver. Eu digo, eu só falo assim, onde quer que eu Se eu for focar para os outros, no ouvido de alguém, vai ser complicado, porque eu acho que até que está de lado vai ouvir a fofoca no ouvido da pessoa. É o meu jeito, eu vou ter que trabalhar isso, não é fácil, é desafiador, né? Mas a gente, homem, precisa, de fato, trabalhar essa questão, né? Ser mais humilde, reconhecer o valor da mulher dentro do lar, é imprescindível, né? A Mine aqui colocou uma coisa que eu estava em mente, e quando eu estava em mente, ela foi lá e copiou da minha mente e colocou aqui, ó, que é o que Paulo diz, né? A mulher sabe, edifica o lar, né, Mine? A Mine, ela captou meu pensamento, viu, Mine? Vou tampar ele aqui para você não captar mais, viu? É que eu pensei em falar dessa frase de Paulo, que é importante, né? A mulher sabe, ela sabe conduzir, ela sabe construir, né? Ela sabe crescer junto com o homem, ela sabe dosar os gastos, ela sabe tentar economizar o máximo para que não falte mais adiante, né? Eu tenho, graças a Deus, uma esposa que está aqui arrumando a casa, está ouvindo todo esse trabalho, ela sabe o quanto eu valorizo a importância dela na minha vida, que eu gastava muito, né? Eu era uma pessoa... Enquanto ela economizava de um lado, eu gastava um pouco do outro. E, graças a Deus, ela tem me ajudado muito. Eu tenho me espelhado nela. Ela falou, me dá todo o salário para ficar administrando aqui. Não, eu preciso aprender. Eu preciso valorizar cada um real do meu sustento. Porque se eu não souber me trabalhar, como eu vou vencer? E aí, graças a Deus, aos pouquinhos, né, eu digo, estou precisando, vai ser outro, compro. Estou precisando, não. Mais para frente eu vejo. Portanto, isso aí a gente vem trabalhando em nós para que não venha faltar. E olha que a gente tenta economizar e falta, se a gente gastasse, ficaria mais difícil. Portanto, uma mulher sábia realmente edifica o lar, edifica a casa, edifica a família, né? O casal, quando entra nessa harmonia, nessa atmosférica do evangelho no lar, com Jesus, o lar respira outro ambiente. Tem gente que chega no nosso lar e não quer mais sair. O evangelho o lar que convive com Jesus e com o evangelho, as pessoas chegam no lar e não querem sair. Ai, meu Deus do céu, parece que eu estou no céu. Parece que eu estou no paraíso. Que paz, que harmonia, né? E às vezes ela fica para si, mas fala para alguém. Aí alguém vai e quer vir no lar para saber se é verdade isso. Portanto, não é fácil, gente. Eu e a esposa aqui, mais dois meninos, né? O meu menino de 14 e o outro de 9, a gente tenta manter o nosso ambiente na melhor maneira possível, né? E sobre o animalzinho, a mulher começou a ter uma gatinha, ali teve vários gatinhos, aí pegou um. Aí diguei, já começou. Aí dormia lá para fora, aí identificou que tem um problemazinho de respiração. Aí, às vezes, a gente fica, não, vai para lá, para cá, aí a gente já começa a já brincar com o gatinho. A gente já tenta trazer ele mais para dentro, ela para dentro, que parece que é uma fêmea. Quando chega um tempo, já começa a ficar no cio, os outros gatos começam a querer aperrear, a gente já, não, vamos dormir aqui dentro de casa, a gente já começa. Porque o amor tem que ser conjunto. O amor às plantas, o amor aos animais, o amor à família, porque todos nós somos parte da criação divina. Ninguém é independente, é um conjunto. É um conjunto. É um conjunto homem, é um conjunto mulher, é um conjunto filho, é um conjunto plantas e é um conjunto animais. Todos nós precisamos nos amar. E aí, no final, ele bate o martelo dizendo a importância do evangelho no lar. A importância, porque quando a gente faz o evangelho no lar, tudo se melhora, e a conquista da paz, ele reina nos nossos corações. Portanto, meus irmãos, minhas irmãs, desejo a todos vocês, para a Neide, para o Japão e para o mundo que já está mais adiantado que a gente, né? Um dia a mais do que a gente, desejo a todos vocês um bom repouso, um bom descanso, de muita luz, de muita paz, de muito amor, de muita vibração, a nossa irmã que entrou aí, que Jesus abençoe o animalzinho dela, que Francisco de Assis, protetor dos animais, abençoe ela, o animalzinho dela, né? Abençoe o animalzinho também da Neide, né? E, Neide, você quer fazer algumas últimas considerações para que a gente possa fazer a prece final e lembrar do nosso amigo?
1: Sim, eu gostaria de aproveitar esse momento também para dizer que muitas vezes, seja a mulher ou o marido, a próxima lição será o marido semana que vem. Hoje nós somos as mulheres, mas a semana que vem são o marido, né? Então espero que nós todas podemos estar aqui novamente reunidos, todos nós. Eu gostaria de dizer assim, que muitas vezes não damos o valor necessário enquanto o ser caminha conosco na jornada. Então, nós achamos que o que é eterno, nós somos eternos de maneira diferente, mas o corpo físico é difícil, nós vamos voltar, nós não vamos ficar aqui nesse corpo para sempre. Vamos, né? Então, eu estou dizendo por uma experiência mesmo familiar, né? Que é a gente, às vezes, quando está próximo, está perto, às vezes não entende que amorosidade é isso. Eu acabo de perder um ser muito querido, para mim ainda um jovem, que é um familiar meu aqui do Japão. Ele veio para o Japão, eu recebi ele em minha casa como um filho, parente meu, né? E ele ficou aqui, arrumou trabalho, deixou a esposa e os filhos no Brasil e estava trabalhando aqui. E ontem ele veio a falecer, eu a única família, eu tive que avisar os pais, um sofrimento enorme. Nós sabemos que o corpo morre, o espírito não, mas a maioria não sabe. Mas mesmo assim, quando acontece na nossa família, é bem difícil, a gente sente muito. Então, eu queria dizer que a falta que ele está fazendo para os pais, o sofrimento para a mãe, o que causou para mim foi como um filho. O velório ainda, aqui no Japão, só é a cremação, ainda será daqui uma semana, ontem, anteontem, todo foi um envolvimento nisso. Então, eu quero dizer a todos nós, a todos, com o meu coração em gratidão a Deus, eu quero dizer a todos, aproveitem a família. Eu quero dizer a todos, aproveite os momentos em vida, juntos. Aproveitem a cada ser, aos animaizinhos. Aproveite o seu marido, a sua esposa, os seus filhos. É tão triste quando aquele ser não pode nem sequer dar um beijo no filho ou na esposa. Então, o amor, ele precisa ser aquilo que Jesus nos disse. Amai-vos uns aos outros. Então, a perda é muito difícil, mas o desvaloramento, o desvalorar, não sei se estou falando a palavra certa, quando o ser está próximo, nós vamos sentir muito. Então, nós estamos dentro da oportunidade, porque o amanhã já pode ser tarde. Então, amemo-nos uns aos outros com mais dignidade, com mais amor, como Jesus nos ensinou. É isso. Gratidão a todos. Rinaldo, gratidão. Você pode fazer a nossa prece para nós hoje, Rinaldo?
0: Sim, vamos fazer a prece. Também pedir para uma grande amiga, né, do Movimento Espírita aqui do estado de Recife, né, de Pernambuco. Né, ela desencarnou ontem, 11 horas da noite, onde foi o sepultamento dela, tivemos lá também, né, a Zenilda Cavalcante, né, e que Jesus abençoe a filha dela, adotiva e todos, né, e envolvidos, a família do primo de Neide aí, né, Jesus abençoe ele, né, da família aí, o filhinho, o jovem filho dele, o pai e a mãe, que console, né, e Jesus abençoe, né, também a família daquele jogador, né, que também, né, desencarnou ele, 23 anos também, de arritmia do coração, né, e tão jovem, né, um atleta, já teve problema de coração, e aí internado, veio a falecer ontem, né, e já foi traslado para, se não me falha, não sei se foi a Espanha ou do Peru ele, né, que Jesus o abençoe ele e a todos, abençoe todos do Japão que está aí nessa tensão, né, do tufão, né, do tsunami que possa acontecer, né, que vibremos, né, para todos, né, como aconteceu na última vez, as nossas vibrações ajudou a diminuir, graças a Deus, não teve o tanto, levou para o mar, né, Ney?
1: Isso,
0: e tudo caminhou tudo na paz, esperamos que assim aconteça, que Deus proteja todos vocês. Vamos orar. Jesus, amigo divino, não temos palavras a te agradecer por mais um momento de reflexão sobre o livro A Tua Casa. Agradecer a Irtes que se preocupou em facilitar o entendimento para aquelas pessoas à época acerca da valorização da família e da importância do Evangelho no Lar, que hoje, mais do que nunca, cai como um presente para todos nós. Obrigado a Deus, obrigado a Jesus, obrigado a João Nunes Maia, que Deus abençoe o teu espírito, meu irmão. Deus te ilumine por ter sido esse instrumento da qual trouxe essas grandes reflexões desse espírito que por si só se comprometeu em facilitar o entendimento para aquelas pessoas simples e, por que não, para os nossos corações os dias atuais. Agradecer também ao benfeitor espiritual que orientou todos os tempos, o nosso amigo irmão Miramês, que trouxe a Irtes, que Jesus te abençoe, que Jesus te ilumine grandemente, e que os benfeitores espirituais de cada lar, de cada pessoa, de cada família que aqui está e que passara por aqui e que irão assistir posteriormente, recebam a visita do Mestre Jesus de Nazaré. E ao nosso irmão que desencarnou, a nossa irmã, os nossos irmãos e as nossas irmãs que desencarnou, que Jesus o abençoe, que Jesus ilumine. Ó Mestre, ao reencarnar trazemos para nós a semente. Nos ajuda a semear sempre o amor, a paz, a tranquilidade, a serenidade, o dever de tudo cumprido, Senhor, para que quando possamos retornar, possamos recolher mais coisas boas do que máximo. Abençoa a família de Neide, o seu esposo, o meu amigo Akira, abençoa seus filhos, sua netinha, abençoa cada um de nós, a Luiz Domingues, que nos dá a oportunidade de trazer com simplicidade e humildade esse estudo, essa reflexão. Abençoe meu lar, minha família, minha esposa, meus filhos. Abençoe todos os lares e principalmente os lares mais singelos, aqueles que ficam debaixo da ponte, da marquise, em todo lugar. Que teu infinito amor, Jesus, envolva os nossos corações com paz, com harmonia e com equilíbrio, hoje, amanhã e para todos sempre. Muita luz, muita paz e que Jesus nos abençoe, nos ilumine hoje, amanhã e sempre. Bem, gente, muita luz, muita paz e gratidão. Viu? Fiquem na paz de Deus e na paz de Jesus. E até a próxima quinta com teu marido.
1: Teu marido.
0: Nós homens.
1: Teu marido, gente. A quinta-feira que vem, às 9 horas da manhã no Brasil e 20 horas no Japão. Gratidão a todos.
0: Beijo no coração.
1: Tchau, tchau.

0: 15h29.
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1: Boa noite a todos. Que a doce paz do nosso Mestre Jesus envolva os nossos corações em muitas bênçãos de luz, de muita paz. Agradecidos estamos a Deus por mais uma oportunidade aqui estarmos. Agradecemos ao Mestre Jesus a bênção que é estudar a doutrina espírita, que vem nos consolar, que vem nos dar uma diretriz, que vem nos ensinar, né, o caminho do amor. Agradecemos neste momento também a todos que estão chegando, a todos que vão chegar durante o estudo, aos que vão nos acompanhar posteriormente, sejam bem-vindos, que Jesus os abençoe. Mas também nós queremos agradecer a Web Rádio Portal da Luz, de Dourados, Mato Grosso do Sul, que está fazendo a transmissão ao vivo do nosso estudo. Também aos canais amigos parceiros, a TV Nova Luz, do Rio de Janeiro, Gena, Grupo Espírita Nina Arueira, de Pernambuco, TV IDEAC, Rio de Janeiro, Coromandel Espírita de Minas Gerais, Rai TV São Paulo. Também estamos retransmitindo através do canal Estudo Lições e também através do Facebook Silmara Mello. Então sejam bem-vindos, vamos para mais um estudo do livro Nos Bastidores da Obsessão. E a gente está trazendo aqui os slides. Vamos deixar aqui, eu acho que essa posição aqui é melhor. Hoje é o capítulo 3, intitulado As Agressões, e é um capítulo que nos traz muitos, muitos esclarecimentos. É um capítulo que, quando eu fui reler, eu me emocionei bastante, que nos lembra a proposta da doutrina espírita, o objetivo dessa doutrina maravilhosa aos nossos corações. Então, a gente, como temos muitos slides, a gente já vai partir para o primeiro, para a gente extrair lições aos nossos corações, que essa é a proposta do nosso estudo, tá certo? Dando boa noite aqui, chegando por aqui, José Soares, que tem o seu canal Conexão para a Luz, onde há pouco ele estava transmitindo o seu estudo, falando também das obsessões, e ele diz boa noite a todos, paz e luz nos envolvam sempre, assim seja. Inclusive, deixa como dica aí para acompanharem também o estudo, né, que Soares faz todas as quintas-feiras, às 19h30. Muito importante. Então, vamos aqui para o nosso primeiro slide. Quando Miranda nos traz essa informação para o espírita decidido à tranquilidade de consciência ante o dever retamente cumprido, é o melhor prêmio que ele pode oferecer a si mesmo. Esse diálogo, na verdade, essas orientações, esclarecimentos que Miranda está trazendo aqui, que faz parte do capítulo 11, onde ali o benfeitor Saturnino, ele está nos lembrando, né, da importância da doutrina espírita para nós que aderimos a essa doutrina, de quando a gente realmente está decidido para não mais ser quem um dia fomos, quando a gente está decidido para mudar aquilo que a gente tem guardado dentro do nosso coração, aquilo que impede da gente avançar, quando a gente se dedica realmente a essa mudança interior, é uma bênção para nós nos colocarmos no dever diário de fazer o melhor. Porque a gente sabe que quanto mais a gente faz o bem ao outro, mais a nós estamos fazendo bem. Então, quando a gente está decidido mesmo, o maior prêmio que a gente tem é a tranquilidade de consciência. É poder chegar à noite, encostar a nossa cabeça no travesseiro e dizer: hoje eu consegui ser um pouquinho melhor do que ontem. É até a consciência do esforço diário que faz para se tornar melhor. É poder, né, ter aquela paz interior de que, independente do que o outro me faça, do que o outro pense ao meu respeito, o que importa é o esforço que eu estou fazendo para me tornar melhor, né? Ante o dever realmente cumprido. O que nos lembra uma lição do espírito Lázaro, que está em um Evangelho segundo o Espiritismo, ali no capítulo 17, item 7. Quando ele afirma que o dever é a obrigação moral, primeiro para consigo mesmo, depois para com os outros. Faz primeiro importante a gente olhar para dentro de nós, buscar aquilo que precisa ser corrigido, reformado, transformado. É importante fazer esse mergulho interior para identificar aquilo que a gente precisa mudar e aí nos colocar no trabalho de fazer o bem de forma mais consciente, né? De forma mais amorosa, né? E aí a gente passa a dedicar ao dever, ao trabalho, com mais afinco, com mais alegria no coração, na certeza de que aquilo que nós estamos nos dedicando vai nos trazer uma paz, uma tranquilidade. E isso também nos lembra, essa palavra nos lembra uma questão que está no Livro dos Espíritos, a 922, sobre a felicidade, a medida de felicidade. Os benfeitores vai nos dizer, né, que é a posse do necessário e a consciência tranquila para a vida moral. É a consciência tranquila e a fé no futuro. A consciência de que nós estamos fazendo o nosso dever retamente cumprido, como nos traz aqui o Espírito Manuel Filomeno de Miranda. A consciência de que eu estou me esforçando para seguir o caminho com Jesus. E a fé no futuro, a fé de que as minhas ações de hoje, ela é responsável pelo futuro. Ela pode ser promissora a depender, né, das nossas ações. Então, Miranda aqui já começa a nos trazer o benefício, né? Da gente estar como espírita de fato decidido ao trabalho renovador, ao trabalho do bem. Quais são as consequências que estar no trabalho do bem, no dever retamente cumprido, o que nos proporciona, né? A tranquilidade de consciência, a paz interior, uma alegria, né? Por entender que nós estamos no mundo, mas não somos do mundo. E aí a gente amplia a nossa maneira de enxergar aquilo que está fora de nós. Então, Miranda já começa aqui nos trazer a bênção que é estarmos decididos diante ali do dever que somos chamados. E mais adiante nos traz a informação, nos pedindo, lembrávamos do Mestre inconfundível, do que lhe custara descer aos homens e experimentar sem queixa a convivência com as paixões humanas. Portanto, o fardo pesado das incompreensões dos que os cercavam. Aqui, né, Miranda nos traz essa lembrança, aquele momento em que estava tendo ali os esclarecimentos que o mentor Saturnino trazia, vinha a lembrança do Mestre, né? Jesus, o Espírito mais puro que esteve entre nós, desceu. Ele não precisava encarnar, né? Ele já era o governador do nosso planeta, né? O administrador. Ele não precisava. Mas Deus, o nosso Pai, que nos ama infinitamente, imensamente, que quer a nossa felicidade, fala para o seu filho amado: olha, a humanidade ainda não compreendeu. Ainda acha que eu sou o Deus que pune, que eu sou o Deus carrasco. Vai lá, desce, meu filho, vai ensinar, vai dizer àqueles que eu sou o Deus do amor, que eu os amo, que eu quero que eles sejam felizes, que não precisam ali sentir-se escravos deles mesmos. Desperta os seus corações, sê para ele o exemplo. E Jesus encarna e vem nos trazer os seus ensinos, vem deixar os seus exemplos para que nós possamos seguir com ele. Muitas vezes nós nos equivocamos escolhendo outros deveres, seguindo a outros corações desequilibrados. E aí, igualmente, nos desequilibramos. Muitos espíritas ainda persiste em seguir a outros exemplos. Mas quando despertamos, temos a certeza, a convicção de que só há um exemplo a ser seguido, o de Jesus. O maior exemplo a seguir é de Jesus. E é claro, depois vieram outros exemplos, outros, né, como missionários, para tocar os nossos corações, para que a gente pudesse lembrar, porque Por vezes parece que a gente, através de nossas ações, ainda esquecemos de que temos Jesus como mestre, como modelo e guia. Mas Deus é tão bom que, mesmo depois da vinda do Consolador prometido, ele nos envia para aquietar os nossos corações. Outros exemplos. É claro, não como Jesus, porque o Mestre é o Espírito puro, único, que habitou neste planeta Terra. Mas vieram outros missionários, Chico Xavier com a sua humildade, com o seu amor, com a sua alegria, passando por tantas dificuldades, passando por tantos problemas, por tantas necessidades financeiras. Um dos maiores exemplos para nós espíritas do que é seguir com Jesus, do que é não desanimar diante das dificuldades. Então, Miranda traz aqui a lembrança do mestre inconfundível que desceu aos homens, né, e experimentar sem queixa a convivência com as paixões humanas. Jesus experimentou, esteve entre nós sem queixa, mesmo com as perseguições, mesmo suportando os fardos pesados, as incompreensões dos que os cercavam. Mas ele veio nos trazer o exemplo de não se queixar, de não se lamentar. E nós, por vezes, ainda nos queixamos, nos lamentamos por qualquer coisa, por qualquer motivo. Às vezes a gente se queixa até porque o tempo está quente demais ou está frio demais. Pensemos, reflitamos o quanto ainda nos queixamos por pouca coisa. Parece até que muitas vezes nos esquecemos que estamos no mundo de provas e aflições. Nos esquecemos quando o Mestre disse: no mundo tereis aflições. Ou seja, ele estava nos lembrando que não seria fácil, que a gente não ia encontrar apenas flores, mas também muitos e muitos espinhos. E aqui, dando uma paradinha para dar boa noite a Welk, nosso amigo que está chegando, boa noite a todos. Vamos ao estudo das obras ditadas por este Espírito que tanto nos direciona às reflexões e reparações. Exatamente. A reparar, corrigir, consertar, transformar. Que nos direciona e vem através dessa lição a dizer: suporta o teu fardo. Não te queixa, não te lamentes. Estás no mundo de provas e expiações. O Mestre nos pede para termos bom ânimo, para não desanimar, porque nós também podemos vencer o nosso mundo íntimo, vencer as nossas dificuldades, vencer as nossas sombras. Então, quando acharmos que o fardo está pesado demais para carregar, lembremos de Jesus a nos chamar: vinde a mim, todos vós que estáis cansados e sobrecarregados, e eu vos aliviarei. Tomai de mim o meu jugo e aprendei de mim, que sou manso e humilde de coração. O meu jugo é suave O meu fardo é leve. Com Jesus, o fardo se torna leve. Reflitamos antes de nos colocarmos nas ondas dos queixumes, das lamentações. Jesus suportou as incompreensões, as perseguições, e nada tinha que espiar. Mas nós temos um passado bem complicado. Mas lembremos que Deus, o nosso Pai, que é um Deus de amor, Ele nos dará a oportunidade de cada dia recomeçar. Ele fala aos nossos corações: Filho, vamos recomeçar? Vamos fazer o dia de hoje um dia melhor do que o dia anterior? É esse chamado que Deus faz aos nossos corações quando nos permite despertar a cada manhã. Lembremos disso. Vamos para um próximo slide. Quando Miranda traz essa lição, o Espiritismo se nos apresenta como roteiro de segurança para o equilíbrio do espírito do bem, desfazendo as ilusões da matéria e vencendo as sombras transitórias que vedam as visões do mundo espiritual. O Espiritismo, nosso roteiro de segurança, que vem trazer para nós, através dos Espíritos, as lições, vem nos mostrar um novo horizonte, vem nos dizer que sim, é possível.

o seu objetivo. É preciso, sim, estarmos, convivermos com as coisas materiais, buscando apenas o necessário para nossa manutenção. Porque é convivendo com o necessário, trabalhando a nossa renovação, que a gente vai poder ter a paz interior, a consciência tranquila, como falamos no início do nosso estudo. Então, o Espiritismo vem nos apresentar o roteiro que nos leva ao equilíbrio, que nos distancia das ilusões, para que possamos entender de que, estando aqui na Terra, nós espíritas, sobretudo, devemos andar em espírito. Assim como diz o apóstolo Paulo, se vivemos em espírito, andemos também em espírito. Se já temos a consciência de que nós não somos um corpo, nós somos espírito habitando temporariamente o corpo físico, não cabe a gente andar com as vendas nos olhos, nos deixando levar pelas ilusões do mundo, não é? Porque só assim, despertos, nós vamos vencendo as nossas sombras, como diz aqui, as sombras transitórias que vedam as visões do mundo espiritual. Quando a gente se coloca no trabalho renovador, a gente vai, ó, retirando as vendas que cobrem os nossos olhos. A gente vai voltando os nossos corações, as nossas mentes, as nossas intenções, os nossos pensamentos para os valores reais, que são os valores do Espírito. Nada levamos daqui. Nada. Nem dinheiro, nem posses, nem títulos, nem diplomas, nada. Nem sequer o corpo físico. Mas levamos aquilo que estamos agregando ao nosso coração, à nossa mente, ao nosso espírito. Vamos para uma outra reflexão. Miranda traz aqui, ao dizer que o Espiritismo, religião do amor e da esperança. A pábulo eucarístico, ou seja, o alimento espiritual, o pão da vida, pelo qual o homem pode comungar com a imortalidade. É o lenitivo para a saudade do desconforto ante a ausência dos seres amados, que o túmulo arrebatou, mas não lhes conseguiu silenciar a voz. Então, o Espiritismo é a religião, porque nos religa ao amor, à esperança, ao pábulo eucarístico, ou seja, ao alimento espiritual, ao pão da vida, que traz o consolo, que traz um conforto aos nossos corações, que aqui ficamos, né, distanciado, entre aspas, daqueles que nos precederam, que voltaram ao plano espiritual. Vem nos dizer: a morte não existe. A vida continua, como nos lembra o espírito André Luiz no livro Nosso Lar. A vida não cessa, a vida é fonte eterna e a morte
A morte é um jogo escuro.

das ilusões. Então a morte é apenas uma passagem, mas a gente continua sendo o que é. Quando diz, mas não lhes conseguiu silenciar a voz. Através das comunicações dos médiuns, os espíritos se comunicam. Não só isso. Eles, os nossos familiares, nossos amigos queridos que retornaram para o plano espiritual, que continuam vivo, se encontram conosco através dos sonhos, vêm nos visitar, vêm nos aconselhar, vêm por estar preocupado, ou vem nos incentivar a persistir no trabalho do bem. Eles ficam felizes quando nós nos esforçamos para o bem, e entristece quando a gente volta a olhar para apenas a matéria. Porque agora eles, desprendidos da matéria, eles veem muito mais. E sabendo que a vida não cessa, vem nos falar da importância de fazermos a nossa parte. Por vezes, a gente não sente. Aqueles que não têm a sensibilidade, assim, não têm a mediunidade de visão, de audição, mas pode ter certeza que os nossos familiares, os nossos amigos, vez ou outra, vêm nos visitar, vêm torcer pela gente, para que a gente permaneça firme, de cabeça erguida, trabalhando no bem. E o Espiritismo vem trazer essas informações, do mundo espiritual. André Luiz, nas suas obras, 16 obras maravilhosas que falam da vida espiritual, do mundo espiritual. Tantos casos, tantas situações para que nós possamos estudar, nos ver muitas vezes em determinadas situações que o livro nos mostra. Para que nós possamos extrair lições, prestar atenção no nosso comportamento. E é essa a proposta do livro Nos Bastidores da Obsessão, que vem nos mostrar uma história real que aconteceu ali por volta do ano de 1937 e 38, com a família Soares, que estava passando um grande processo de obsessão. Então, Miranda vem nos falar o que acontece por detrás do processo obsessivo, o que acontece ali. Ele que vem nos falar já do plano espiritual, e na época ele estava encarnado, ele, Petitinga, José Petitinga, que foi o presidente da União Espírita Baiana. Então, após o desencarne de Miranda, ele passa mais de 30 anos estudando com amigos benfeitores acerca dessa temática tão importante que é a obsessão. E aí o capítulo 11 vem trazer para nós a mudança, né? Essa proposta do Espiritismo, o objetivo que é a formação do homem de bem. Vem nos lembrar, vem nos dizer, olha, a doutrina espírita, ela vem nos trazer informações do mundo espiritual, mas vem também nos ligar a Deus, o nosso Pai, a Jesus, nos mostrando os seus exemplos, nos esclarecendo, nos tirando dúvidas, para que a gente possa ampliar nosso entendimento. Kardec deixa muito claro
em o Evangelho segundo o Espiritismo, ali no item 7, no capítulo 2, item 7, o Espiritismo dilata os nossos pensamentos, nos apresentando novos horizontes, nos tirando da visão acanhada, nos tirando da ignorância, para que possamos voltar todas as nossas atenções para o presente, termos o cuidado com aquilo que pensamos, que sentimos, que falamos, porque nós mesmos somos responsáveis, inclusive, pelas companhias espirituais que atraímos através das nossas ações. Mas vamos para uma outra lição que Miranda traz, para que possamos refletir. Quando ele fala a esperança dos padecentes que sofrem as ácidas angústias de hoje, compreendendo serem elas o resultado da própria insânia do passado. Porém, com os olhos fitos na esplendorosa visão do amanhã, que lhes está nas mãos apressar e construir. Praia de paz na qual repousam em dinâmica feliz os nautas aflitos e cansados do trânsito difícil no mar das lutas carnais. Então, Miranda vem nos lembrar que o Espiritismo é a esperança daqueles que sofrem, que estão ali agarrados nas angústias, mas mostra que nós somos responsáveis por aquilo que nós vamos colhendo. A sementeira, ela é livre, mas a colheita, ela é obrigatória. Então, se nós estamos passando por uma dificuldade, não é porque recebemos de graça. É porque nós estamos tendo ali a oportunidade, através daquela dificuldade, através daquela dor, através daquele sofrimento, de resgatar aquilo que fizemos no passado. Então, está em nossas mãos construir um novo futuro, através das nossas ações renovadas no presente. Vamos para mais uma lição. Temos bastante lição hoje aqui que o Espírito Miranda nos traz. E ele continua nos lembrando que o Espiritismo é santuário de refazimento através da prece edificante. É a escola de almas que aprendem no estudo das suas informações preciosas e das suas lições insuperáveis, a técnica de viver para fruírem a bênção de morrer nobremente. É hospital de refazimento para os trânfugas do dever, que nele encontra o bálsamo para a chaga física, mental ou moral. Então, Miranda vem nos lembrar que o Espiritismo é esse santuário de refazimento. Por isso que é tão importante quando a gente chega na casa espírita, da gente poder ali aproveitar aquela uma hora e meia, ou 2 horas, enfim, o tempo que a gente estiver lá, a gente entrar e aproveitar aquele momento em que nós vamos receber o alimento espiritual. É importante a gente estar atento aos nossos pensamentos. A gente sabe que é tão bom a gente encontrar amigos no centro espírita, né, de abraçar, mas o momento principal a gente deve voltar às atenções para aquilo que a gente está vibrando. É importante a gente também ter um cuidado, né? Não estando ali naquele ambiente
onde somos ali recebidos por amigos benfeitores que estão ali para nos acolher, para nos ajudar, né? Para que nós possamos refazer as nossas energias. Então, é importante a gente não ficar com assuntos paralelos, evitar falar sobre assuntos que possam provocar algum desconforto, evitar falar de política, evitar falar de assuntos que possam tirar da sintonia. Há um livro que, agora eu não lembro o nome, mas é de Sueli Caldas, que ela fala, Schubert, que ela fala justamente da casa espírita, do ambiente onde há uma mensagem de Bezerra de Menezes, onde ele orienta, ao entrarmos na casa espírita, a gente ser colaboradores, colaboradores através, né, dos pensamentos, a gente ficar vibrando no bem, ficar em prece, porque essa é a forma que nós podemos contribuir naquele momento. E aí a gente vai sentir mais renovado quando sair de lá, né? Então, a casa espírita é um santuário de refazimento, é uma escola, é um hospital, é uma bênção, é uma oportunidade de estarmos reunidos para estudar. Então, que nós possamos aproveitar bem esse santuário, estando na casa espírita, né? Ou não estando, estando acompanhando um estudo virtual, fazer do nosso lar, né, um templo sagrado, nos dedicando a orações, a mensagens, às leituras edificantes, contribuir para as boas vibrações do nosso ambiente, para que possam se aproximar de nós, amigos, para nos orientar, para nos inspirar e ajudar aqueles desencarnados que se aproximam, que ficam ali, esperando uma oportunidade, muitas vezes, para nos atacar. Então, prestemos atenção em qualquer situação. Onde estivermos, prestemos atenção ao que pensamos, ao que sentimos e ao que vamos falar. Continuando, Miranda traz aqui. Todavia, recebem a diretriz para amar e perdoar, a fim de serem perdoados e amados pelos que feriram e infelicitaram. Colo de mãe. Generosa é o amparo da orfandade, preparando-a para o porvir luminoso, já que ninguém é órfão do amor do nosso Pai. Vejam só. O Espiritismo nos oferece, nos dá a diretriz para que possamos nos dedicar ao amor. Ao amor sincero, ao amor que não ofende. Não é aquele amor egoísta, o amor ciumento. Isso não é amor. Quando a gente ama, a gente deseja o bem. Quando a gente ama, a gente quer o bem. Independente do que o outro pense, fale, faça. A gente simplesmente ama porque amar faz bem. Então, é a proposta que Jesus veio nos trazer e que a doutrina espírita, o Consolador Prometido, vem nos lembrar a amar como Jesus nos amou, a amar aqueles que nos perseguem, nos caluniam. A amar a todos, a perdoar, a desenvolver em nós o perdão, a compreender que o perdão diz mais respeito a nós do que ao outro.
Eu ontem contava na palestra que fizemos na Fraternidade Espírita Emmanuel, aqui em Caruaru, sobre uma mulher que ela, espírita, frequentava e ela tinha muita dificuldade de perdoar. Ela se sentiu muito ferida em seu coração por algo que um familiar fez. E ela carregava dentro dela uma mágoa muito grande. Então, ela dizia vez ou outra: eu não consigo perdoar. Eu não consigo esquecer o que ele me fez. Mas o Espiritismo vem nos ensinar que perdoar não é esquecer. Quando desenvolvemos o perdão em nós, nós até lembramos do ocorrido, mas a gente já não se sente mais ofendido, a gente já não se sente mais magoado, ressentido, a gente compreende que cada um está no seu processo, que se o outro me fez o mal, ele apenas está oferecendo aquilo que ele tem. E aquilo que ele tem é o que basta a ele. E está tudo certo, um dia vai despertar para o amor, para o perdão, para a alegria de viver. E voltando ao caso dessa senhora, ela, certo dia, estava assistindo a uma palestra e ela ouviu uma frase que tocou fortemente o seu coração. Quando dizia na palestra: perdoar não é absorver o erro do outro. Porque quando a gente está magoado, a gente se magoa porque a gente absorveu o que o outro fez. A gente fica ressentido porque a gente absorve e a gente alimenta, vira mágoa, a gente adoece. Então, perdoar não é absolver o erro do outro. Perdoar é libertar o coração. E essas palavras tocaram tão fundo a senhora que ela chegou à conclusão, estudando o Espiritismo, de que na realidade o perdão era um dever para com ela primeiro. Porque ela não precisava mais carregar o fardo pesado da mágoa. Então, com o tempo, trabalhando esse sentimento, ela aprendeu a perdoar. E uma vez ela comentou: fulano nem imagina. Mas na realidade, quem se libertou fui eu. Essa proposta do perdão nos libertar do mal, né? Nos aproximar através do perdão, da reconciliação. Por isso Jesus disse: reconcilia-te depressa com teu adversário, enquanto estás a caminho com ele. Porque se a gente não perdoa, se a gente não se reconcilia, o que acontece? Levamos esse sentimento de mágoa, de ressentimento, de raiva, de rancor, de ódio, com a gente para o mundo espiritual. Mas Deus é tão bom que nos dá a oportunidade da gente recomeçar. E aquilo que a gente insistiu por teimosia em não consertar, aí a gente numa próxima renasce com aquele sentimento para trabalhar. E Deus, com seu infinito amor, nos coloca os desafetos dentro do nosso próprio lar, para a gente aprender a desenvolver o amor, o perdão, a alegria de viver,
se reconciliar. Porque a gente não avança se a gente não resolver as questões interiores que precisam ser resolvidas. Então, o Espiritismo é colo de mãe, é generosa, é o amparo da orfandade, preparando-a para o porvir luminoso. Como diz aqui, já que ninguém é órfão do amor do nosso Pai, Deus não abandona nenhum dos seus filhos. Por isso, Jesus, quando ensina a oração dominical, diz: Pai Nosso, para que pudéssemos lembrar que, independente da cor, independente da condição social, independente do sexo, independente do partido político, independente da religião, independente do crime, independente de qualquer coisa, somos todos irmãos, filhos de um só Pai que é Deus. Somos uma família universal. Por isso nós somos convidados a trabalhar a caridade, não só a caridade material, ajudar o outro materialmente em suas necessidades, mas a caridade moral, aquela que nos transforma. Por isso, Kardec coloca como lema: fora da caridade não há salvação. Não é fora a igreja, não há salvação. Não é fora o centro espírita, não há salvação. É fora a caridade, não há salvação. E ele pergunta em O Livro dos Espíritos, na questão 886, qual o sentido da palavra caridade, como a entendia Jesus? E os benfeitores respondem: benevolência para com todos, indulgência para com as imperfeições alheias, perdão das ofensas. É uma sequência. A gente começa a trabalhar a benevolência, desejando o bem, orando pelos que nos perseguem e nos caluniam, orando por todos, orando pelos nossos irmãos desencarnados que nos visitam. A gente não sabe quem nos visita. Pode ser um familiar, mas pode ser alguém que nos persegue há séculos. Cuidemos de nossas ações. Emmanuel dizia a Chico: a palavra pode até convencer, mas só o exemplo arrasta. Não convencemos os espíritos desencarnados pelas palavras, eles veem as nossas atitudes. Então, trabalhemos no trabalho renovador. Trabalhemos o perdão em nós, como vai aqui nos lembrar, vai nos trazer a contribuição Soares aqui no canal Conexão para a Luz. Sem o perdão, perdemos a comunhão com Deus. É indispensável o perdão em nossa vida. Exatamente. Aliás, como é que a gente pode dizer que ama a Deus se a gente não ama o nosso irmão? Se a gente não ama o desafeto? Se a gente não ama a quem nos prejudicou? Que amor é esse? Nós verdadeiramente amamos a Deus quando amamos a tudo e a todos. É a maior prova do amor que a gente pode oferecer a Deus, é o amor ao próximo. Prosseguindo,
traço de união entre a criatura e o Criador, religando-os e reaproximando-os até que a plenitude da paz possa cantar em cada criatura, à semelhança do que o apóstolo dos gentios afirmava: já não sou eu quem vive, mas Cristo vive em mim. Gálatas, capítulo 2, versículo 20. Então, o Espiritismo, traz esse traço de união entre a criatura e o Criador, religando-os e reaproximando-os. Quando é que nós nos aproximamos, nos religamos com Deus? Quando todas as nossas ações estão alinhadas às suas leis. Por isso que os benfeitores vão nos lembrar na questão 614 de O Livro dos Espíritos, que a lei natural, que é a lei divina, é a única e verdadeira felicidade ao homem, a nós. Porque é essa lei que nos indica o que nós devemos fazer e deixar de fazer. E nós só nos tornamos infelizes quando dessa lei nós nos afastamos. Porque quando a gente se afasta da lei de Deus, a gente passa a nos aproximar, a ligar com as forças do mal, com a matéria, com tudo aquilo que nos distancia. E a doutrina espírita vem nos trazer esse traço, nos mostrar o caminho, para que nós possamos nos religar, nos reaproximar desse amor que nos criou. Vamos refletir. Deus, tudo que ele fez e faz é perfeito. Nada que ele fez é imperfeito. Deus nos criou simples e ignorantes. Então, não podemos dizer que Deus nos criou imperfeitos. Nós nos tornamos imperfeitos porque nós nos afastamos dele, da sua lei. Ele nos deu livre-arbítrio. E através das escolhas equivocadas é que nos afastamos. E o Espiritismo vem nos dar a diretriz, nos orientar o caminho, nos mostrar que só há um caminho que nos liga a Deus, a esse amor que é através do trabalho do bem, que é através de seguir os exemplos que Jesus nos deixou, para que um dia, assim como aconteceu com Saulo de Tarso, perverso, orgulhoso, ele se transformou em Paulo de Tarso. Transformado. E não foi fácil. Foi bem difícil. Foi preso inúmeras vezes. Foi apedrejado. Foi açoitado. Passou fome, sede, frio. Foi caluniado. Foi humilhado. Passou por muitas situações complicadas, mas firme no amor, cumprindo ali as leis divinas. Porque ele tinha a certeza
certeza, tinha a convicção de que ele poderia vencer o maior inimigo, que ele agora tinha entendido que o maior inimigo dele não era os cristãos. Quando ele era Saulo, ele compreendeu que o maior inimigo que ele tinha era aquele que estava dentro dele, ou eram aqueles, o orgulho, o egoísmo, a perversidade, a intolerância. Esses eram os seus maiores inimigos e ele compreendeu e se colocou firme no trabalho de transformar a ele mesmo. Não se deixou abater, não se deixou desanimar. Permaneceu firme na fé, confiante. E um dia ele pôde dizer: já não.

0: 16:32.
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Olá, boa tarde para quem é de boa tarde, né? E bom dia para aqueles que são de bom dia. Gratidão a todos por já estarem adentrando aqui. Gratidão ao Luiz, da Web Rádio Portal da Luz, divulgando o amor, que acorda cedo para me ajudar aqui. Gratidão a ele. Como estão todos? De bom dia, tudo bem? E nós aqui de boa noite, né, Cláudia? Cláudia Yamashiro, é boa noite. Bom dia a todos. Boa noite, querida Neide. Que Jesus abençoe e nos guie. Vamos juntos aqui, né, Cláudia? Ângela Fonseca, Minas Gerais. Bom dia, boa tarde, boa noite a todos. Bem-vinda, Ângela. Temos também Isa Santos. Bom dia, com alegria de servir a Jesus. Isa é de Sergipe, se eu não estiver equivocada, viu, Isa? Bem-vinda. Temos Alessandra Gonçalves. Bom dia, Rio de Janeiro. Bem-vinda. Temos Ana Rogéria Feitosa, Caicó, Rio Grande do Norte. Bom dia, boa noite, boa tarde. Temos aqui Eliana Andrade Ribeiro, Ribeiro. Bom dia, Guaxupé, Minas Gerais. Que maravilha. Temos também a Ana aqui dando bom dia para Ana Rogéria, né? E a Ana dando boa noite para todos nós aqui do Japão. Gratidão. Mais uma semana, né? Mais uma quarta-feira. Aqui no Japão já são 6h30 da noite. O barulhinho aqui é do meu aparelho, não ligue. Como estão todos? Gratidão, né? Imensa, né? É, Luiz acaba de me dizer que lá no Mato Grosso, em Dourados, né? Onde ele está chovendo aquela chuvinha leve. Aí eu disse, chuva boa para dormir, né? E aqui no Japão também está chovendo. Estamos com clima parecidos, né, Cláudia? Então tá, quero desejar a todos que adentraram aqui muita paz, muita alegria, muita saúde, e dizer que aqueles que desejarem colocar os nomes, né, dos seus amores, dos seus familiares, aqueles que desejarem colocar a aguinha, né, para fluidificar com as nossas orações, e também colocar o nome aqui, né, daqueles que desejarem. Ana Rogéria está dizendo que Dourados é a terra de Munir, sim, o nosso querido Munir, né? Que Deus está cuidando agora. Vamos lá, gratidão, né, Ana? Então vamos lá fazer a nossa oração para prosseguirmos aqui já com esse adiantamento da oração. Vamos então louvar, né? Porque primeiramente tudo vem do louvor. Vamos louvar ao Criador, louvar a Deus, nosso Pai, Criador de todas as coisas. Vamos louvar ao nosso Mestre Divino, louvando também nossos amigos, né, que tanto nos auxilia. E vamos agradecer, agradecer pelo dom da vida, por mais esse amanhecer no Brasil e um anoitecer no Japão. Vamos agradecer a bênção desse momento que é mais um dia para nós. E aí nós vamos pedir, porque nós ainda necessitamos de pedir. Pedir ao Mestre Divino que venha ter conosco nesse momento de oração. Vamos rogar à Mãe Santíssima que venha ter conosco nesse momento de oração. Vamos rogar aos benfeitores espirituais, aos nossos anjos guardiões, aos médicos do espaço que tanto nos auxilia, que nesse momento de comunhão, unidos com Cristo Jesus, juntos vamos oração, né? Gratidão a todos. Vamos lá. Bom dia para aqueles que chegaram depois, né? Boa noite. Então vamos lá? Olha só. Hoje tenho preparado para nós umas mensagens muito boas, muito amorosas para o nosso coração. Uma delas é, eu escrevi aqui rapidinho, é simples, mas nos toca. Ela diz assim: a prece pela vida, porque nós estamos no Setembro Amarelo, né? Então, a prece pela vida, oração e pedido, corações esperançosos do amparo e do alívio. Então, nós devemos, né, hoje também orar para os corações desesperados, né? A vida é muito maravilhosa e hoje vamos vibrar por isso. Aí em seguida diz: todo mês é mês de vida,
Todo dia é dia da vida. Setembro representa o amarelo, irmãos que até com um sorriso chegam a eles o amparo singelo. Olha só, né? Então o amparo sempre chega quando buscam, mesmo aqueles que talvez não busquem por não conhecer como sair, né, daquela sintonia. E aí, se a tristeza chega, tens muitas escolhas. A mais sábia delas é erguer as tuas mãos e rogar a Jesus: Jesus, ampare-me nesse momento de aflição. E o amigo irmão, o amigo divino, ouvindo o pedido, será, sempre te dará ouvidos, e logo chegará a luz que te vai amparar, iluminando e trazendo forças para que tua cruz possas carregar. É isso, essa oração, né, que eu oração não, são poeminhas, né, que a gente escreve. Essa tocinha é a cachorrinha latindo, aqui mordendo o bichinho. Vocês viram que o pedido sempre vai ser ouvido, né? Nunca ficaremos sem a oração. E então, nesses momentos, quando nós nos unimos, nós vibramos por nós, pedimos por nossos lares, pedimos por nossos amores, mas em sintonia também pedimos por nossos irmãos em humanidade, pelos nossos irmãos que também merecem, né, receber auxílio. E se somos nós que já entendemos um pouquinho, nós devemos compartilhar aquele pouco que nós sabemos. Olha só o que eu trouxe para nós. O Espírito, ele é uma chama divina, na sequência da eternidade, e a sua casa é o universo. Deus criou todas as leis compatíveis com a sua natureza, né? Para onde guiar, onde quer que seja nessa imensidão infinita, de acordo com essas leis. Onde estiver, colheremos o que plantamos, pela força da grande justiça universal. Então, que ele está querendo dizer? Que não adianta comprar a felicidade. Ele diz que os infortúnios nunca erram o endereço e que nunca poderemos comprar a felicidade, mas todos os nossos gestos, todos os nossos pensamentos, todas as nossas ações ficam gravadas na nossa consciência e no éter cósmico, de maneira que sempre nos encontramos com aquilo que realmente somos. Esta é a lei. Então, nós atraímos aquilo que somos parecidos. Então, atraímos os iguais, né? Então, o que hoje estamos buscando? Hoje nós queremos o melhor, não é? Nós queremos entender a nós mesmos e entender ao próximo. Então, esse é um passo muito grande. Eu não sei que barulhinho que está fazendo aqui, eu acho que é isso aqui, peraí. Então, estamos num passo maravilhoso, porque nós já estamos na busca. Então, eu não posso vibrar somente para mim, que seria egoísmo, né? Então, dai de graça, o que de graça receberdes, né? Vamos lá? Num livro que se intitula O Espírito Miramês e Lancelin, ele diz que nós verdadeiramente nós evoluímos somente com os nossos esforços. Nós não poderemos nos esquecer das experiências alheias, daqueles que servem de exemplos para nós. E que a lição dos outros pode despertar em nós uma força poderosa a nos mostrar caminhos mais convenientes. Quem pode negar a força de um místico, a força de uma influência de um santo, de um sábio, a força de um espírito superior na nossa revolução, na nossa renovação, né, interior? Todos nós queremos ouvir um sábio. Nós queremos ouvir um espírito benfazejo que nos dá conselhos, né? Então ele diz que quando nós passamos a buscar isso, nós já estamos determinados à nossa mudança interna. Então olha só. Então ele diz aqui:
quem já começa a despertar, quem já começa a despertar a consciência para o Cristo, deve sempre buscar por todos os meios lícitos, os meios corretos, o seu maior desenvolvimento. E ele nos diz aqui, nós aqui, do mundo espiritual, nos dividimos em grupos que partem em todos os rumos, que lindo, para ajudar onde Deus nos chamar e nos enviar para servir e trabalhar em favor da coletividade. Então ele está dizendo que a doutrina dos espíritos, eles têm colunas que se alimentam, essas colunas altamente iluminadas são as colunas do amor e da caridade. Então vejam só que o Espírito está nos dizendo que eles estão sempre prontos a servir conforme o comando aonde Deus os chama a servir, aonde o Mestre os chama a servir, e eles vão por amor e por caridade. Olá, Ângela, bom dia. Ângela, bom dia, boa noite, Ângela Fonseca, querida, gratidão por estar aqui, né? Então, vocês sempre podem colocar o lugar que estão, né? Ângela, eu sei que está em Minas Gerais, né? A Cláudia, Japão. Eliane, Guaxupé. Temos também Caicó, Rio de Janeiro, Japão. Que maravilha, né? E ele diz assim: se em teus caminhos, sejam materiais ou espirituais, surgirem obstáculos, não queiras apontar os outros como culpados. Isso é muito importante. Tudo isso, se estiveres em condições já de compreender, haverás de reconhecer facilmente que são reforços para as tuas experiências. Vem do modo que precisamos para que o bem possa crescer em nós. Como é difícil, né? Né, Ângela? Aceitar que aqueles companheiros da nossa caminhada são necessários para o nosso adiantamento. Como é difícil acompanhar aquele irmãozinho teimoso, agressivo ou agressiva. Como é difícil aceitar aquele irmãozinho que blasfema nomes feios. Mas aqui está nos dizendo a espiritualidade que nós, quando já tivermos um pouquinho de compreensão, vamos aceitá-lo como um irmãozinho doente. Vamos entender e vamos passar a sentir que ele nos ensinará algo, não é verdade? Ângela nos diz assim: eu que agradeço a você, querida Neide, por tamanha generosidade conosco. Vocês que são generosos por estarem aqui reunidos comigo nesse momento de oração. E a Isabel Reis, bom dia com Jesus, gratidão. Olá, Isabel, onde está? Você está em que lugar, né? Diga-nos, eu estou aqui no Japão, Ângela Fonseca está em BH, Minas Gerais. Então vamos lá? Vamos fazer uma pequena oração, porque esse momento é oração. Coloque os nomes dos seus amores e se sintam amparados. Se sintam amparados por esse. O nosso mestre. Aonde? Como que eu faço, né? Aqui, vou fazer assim para vocês verem. Aonde o mestre bendito toca nossa porta. Estou aqui. Deixe-me entrar, não é? Então vamos deixar ele entrar na porta, vamos abrir o nosso coração, vamos abrir a porta do nosso santuário, que é o santuário divino. É aquele que nós abrimos para o Mestre, não é verdade? Então vamos lá fazer uma oração, porque a oração vai nos conectando cada vez mais com os nossos amores do espaço espirituais. Vamos lá? Vamos fazer aqui a prece de Cáritas e depois voltamos a conversar. E a prece de Cáritas, ela ampara, ela socorre, ela alivia, ela traz o refazimento, ela traz o entendimento. A prece de Cáritas reúne muitos amores

que talvez precise, né? Deixe um like para que chegue a outros corações. E a querida, como se chama? Isabel Reis, ela está em Sobral, Ceará. Mas que coisa boa, né? Ah, esse mundo é tão lindo. E o Islande, tudo na paz do Cristo, minha irmã. Glória a Deus, né? Diariamente. Diariamente, das 5 às 6 da manhã, é o momento de oração com o Islande Barros. Todos estão convidados. Vamos lá para a nossa prece? Prece de Caritas. Deus, nosso Pai, que sois todo poder e bondade, dai força àquele que passa pela provação, dai luz àquele que procura a verdade, ponde no coração do homem a compaixão e a caridade. Deus, dai ao viajor a estrela guia, ao aflito a consolação, ao doente o repouso, ao órfão o pai. Pai, dai ao culpado o arrependimento, ao espírito a verdade, à criança o guia e ao órfão o pai. Senhor, que a vossa bondade se estenda sobre tudo que criastes. Piedade, piedade, Senhor, para aquele que não vos conhece. Esperança para aquele que sofre. Que a vossa bondade permita aos espíritos consoladores derramarem por toda parte a paz, a esperança e a fé. Deus, um reflexo, uma centelha do vosso amor pode abrasar a terra. Deixai-nos beber na fonte de vossa bondade fecunda e infinita. E todas as lágrimas secarão, todas as dores se acalmarão. Um só coração, um só pensamento subirão até vós, como um grito de reconhecimento e de amor. Como Moisés sobre a montanha, nós vos esperamos de braços abertos, ó poder, ó bondade, ó perfeição, e queremos, de alguma sorte, merecer a vossa misericórdia. Deus, dai-nos a força de ajudar ao progresso, a fim de subirmos até vós. Dai-nos a caridade pura, dai-nos a fé e a razão. Dai-nos a simplicidade que fará de nossas almas o espelho onde deve e se refletirá a vossa santa e divina imagem. É a prece de Cáritas. Que coisa mais abençoada, né? Que coisa linda essa prece. Quanto nos emana amor, não é verdade? Quanto nos acalenta, né? O nosso coração, a nossa alma. Chico Xavier, ele nos diz que a tua paz, desculpa, que a tua luz afaste, Jesus, de meu caminho as trevas que se projetam em mim. Que a tua inspiração me guie nas decisões que eu devo tomar para o dia de hoje. Que eu não seja instrumento do mal para ninguém. Que a tua bondade me ensine a ser melhor. E que o teu perdão me incline à misericórdia para com os meus semelhantes. Que Deus possa nos abençoar para que sejamos instrumento da bondade
instrumento.

0: sentimentos de caridade, que nós estamos buscando algo para nós. Mas quando nós também desejamos servir, nós nos abrimos para servir, nós nos abrimos para o amor, e ele adentra, e nós recebemos e doamos, doamos e recebemos. É uma troca. Por isso que a nossa vida sempre diz que dás e receberás. Não é verdade? Como é bom ouvir essas mensagens, né? Dos nossos irmãos, que tanto nos auxiliou, né? Chico Xavier, enquanto estava encarnado, e os livros que deixou, Divaldo Pereira Franco, que gratidão, né? Quantas coisas boas. Também Madre Teresa de Calcutá, o amor puro em pessoa, um ser pequenino, mas a força grandiosa daquela madre, como nós não devemos sequer imitar um pouquinho Gandhi com seu amor, né? Pela sua terra, que dizia ao peito que ele era budista, espírita, católico, evangélico, místico, ele era o ele servia ao amor, ao Cristo, não à religião, né? E nós temos também tantos outros, né, que serviram com amor e continuam nos servindo. Dr. Bezerra de Menezes, com o amor que ele serve, né, auxiliando, quando voltou para o mundo espiritual, ele quis permanecer para ajudar a todos nós. Irmã Sheila, a enfermeira do Cristo, a enfermeira de Jesus, que ampara, que vai naqueles locais onde chamamos, não é? Nós temos também os médicos que talvez não conhecemos os nomes. Por exemplo, vocês já ouviram falar de Dr. Ismael Alôncio, um servidor do Cristo, né? Dr. Fritz, Dr. Ludwig, né? Nós temos há tantos espíritos que nos ensina a dona Isabel Salomão de Campos, que trabalhou grandemente toda a sua vida para dedicar a levar o exemplo da caridade, da bondade, à casa do caminho, né? Então vamos lá, Rumi, vamos lá falar em japonês agora. Neide-san, konbanwa, boa noite a todos. Mina-san, ohayou gozaimasu. Boa noite a todos de boa noite. Osanpo itekimashita. Oinori arigatou gozaimasu. Totemu ureshi desu. Kami-sama, anata o mamotte kudasai. Arumi está dizendo bom dia, boa noite, e que ela foi levar os cachorrinhos para passear, já voltou e está aqui na oração conosco. Que maravilha, que ela seja bem-vinda, né, Ângela? Angela Fonseca também, assim seja. Ana Lúcia, bom dia, Ana Lúcia. Irmã, gratidão. Ana Lúcia, não sei se já perguntei se vocês de onde fala, né? De onde ouve, né? Que diz em português, né? Mas bem-vinda, corações de amor para nós, né? Vamos refletir? Vamos refletir de novo? Aqui, vamos refletir com uma mensagem para os nossos corações. Vocês sabiam que nós podemos ser bombeiros de Deus? O que fazem os bombeiros? Os bombeiros apagam os fogos, os bombeiros apagam os incêndios. Os bombeiros salvam vidas. Os bombeiros da terra, eles salvam acidentados, né? Eles arriscam as suas vidas para auxiliar. Né, Ângela? Com certeza, é só bênção e gratidão. Então, Emmanuel, ele nos diz que podemos ser bombeiros de Deus. Então, vamos falar o que Emmanuel nos diz sobre bombeiros de Deus. Aninha, você está aí, querida? Aninha é de Caicó. Deixa eu ver. Ana Lúcia, sou de Nova Iguaçu. Bem-vinda, representante de Nova Iguaçu. Sabia que quando adentra aqui, tu te tornas um ponto de luz do local onde estás? Que coisa linda, né? Vamos lá. Bombeiro de Deus por Emmanuel. Nós podemos ser um. Temos diversas formas de auxiliar. Suprimir a penúria. Estender a beneficência. Criar a generosidade. E consolar o sofrimento. Então, Emmanuel nos diz que existe, porém, uma delas ao alcance de todos e que pode ser largamente exercida em qualquer lugar. O donativo da calma nos momentos atribulados da vida. E ele diz, recorda os bens espirituais e consegues distinguir, distribuir e não marginalizes semelhante recurso. E ele continua dizendo, diante de reclamações e críticas, ele diz, diante de reclamações e críticas, use a tolerância que estabeleça a harmonia possível entre acusados e acusadores. Olha só. Então, ele continua dizendo, recebendo injúrias e ofensas, silencia e esquece os desequilíbrios de que porventura te fizestes vítima, sustentando calamidades da delinquência. E perante a agressividade exagerada de alguém contigo, guarda a serenidade que balsamiza corações e pacifiques ambientes. Encontrando algum veículo de discórdia, emprega o entendimento que afaste choques e conflitos capazes de suscitar azedume e perturbação. Em qualquer lance difícil da existência, dispões da possibilidade de atuar beneficamente com os recursos da bondade e da compreensão que antecedem a garantia da paz. Lembra a faísca lançada impensadamente quando se transforma em um fogo descontrolador e um fogo devorador? Qualquer criatura, quando se mostre agindo sem noção de responsabilidade, pode gerar incêndios lamentáveis, incêndios de energias verbais dolorosas, destruindo os mais altos valores da vida. Por isso mesmo, tu, onde estiverdes, onde estivermos, sejamos nós os bombeiros de Deus. Emmanuel, fala para mim, não toca nossa alma quando ele nos diz que podemos ser bombeiros de Deus? E é apagar o incêndio da discórdia, apagar o incêndio da agressão que ele colocou aqui, das injúrias. Vou tomar uma aguinha, desculpa, tá? Podemos apagar o incêndio e não jogar fogo, gasolina no incêndio. Então, essa mensagem de Emmanuel, bombeiros de Deus, busquem que vocês vão encontrar, por psicografia de Francisco Cândido Xavier. Dalva Freitas, oi querida, boa noite querida, um bom dia para todos, que as mensagens de Jesus permaneçam dentro de nós, para nós levar a todos que ainda não o conhecem. Rio Grande do Sul, representante do Rio Grande do Sul, gratidão, bem-vinda, que alegria tê-la conosco. Estávamos falando de bombeiros de Deus por Emmanuel. Vocês não concordam que não é muito melhor nós sermos apagadores de incêndio do que nós sermos incendiadores, como disse Emmanuel aqui, quando ele coloca que nós possamos parar, né, esses incêndios? Vou contar para vocês uma historinha, de pequena história de Joaquim. Uma história de Joaquim, para que possamos refletir nessa historinha de Joaquim, contada no livro Bazar da Vida, por Jair Presente. Vamos refletir aqui juntos? Vamos lá. Curado, em um pequeno grupo, pela bondade de um guia espiritual, fez-se mudado e contente o amigo Joaquim Faria. Negociante otimista, sempre afável e prazenteiro, prometer servir aos pobres se Deus lhe desse dinheiro. O dinheiro desejado, em certa hora, o alcança. E agora Joaquim era um homem rico através de uma grande herança. Desencarnado o avô, deixara-lhe rendas, grandes rendas. Apólices e seguros, minerações e fazendas. E aí, aquele Joaquim falou que ergueria o amparo aos necessitados, num lar de paz e conforto, em muitos metros quadrados. Parou e ele pensou muito tempo nisso. Depois tornou-se notório que de vez de lar alcançaria um majestoso ambulatório. E aí Joaquim montava esquemas e esquemas, dizia reter os cobres para assistência precisa a muitos enfermos e pobres. Os janeiros se ajuntavam em Joaquim com espatafalho de ideia de ambulatório, de ideia de orfanato. Ele passou para pensar em várias formas de ajudar aquele próximo. De plano em plano, Joaquim viveu e gozou uma suma, caminhando em vida mansa, sem construir obra alguma. Desencarnado por fim, Joaquim dormiu e dormiu, e depois notou junto dele um anjo. Junto de Joaquim estava um anjo, estavam a sós, os dois. E Joaquim, percebendo aquele anjo, pergunta: "Oi, anjo amigo, você sempre me acompanha. De certo sabe o meu nome? Ante a vida escura e estranha?" Disse-lhe o anjo amorosamente: "Andei contigo todo esse tempo, dia a dia, mês e mês. Você é o Joaquim Faria." "Que Faria? Mas tu nada fez." Não é, olha, é simples isso, mas olha, é o Joaquim que faria, mas ele nunca fez. Ele prometeu a Deus que se ele tivesse muito dinheiro, ele iria ajudar com a caridade. E Joaquim passou a vida inteira desfrutando a grande herança que ele ganhou. Mas ele só fazia planos mirabolantes para construir uma creche, um ambulatório, para construir algo em favor dos necessitados. Mas ele desfrutou todo o tempo da riqueza abundante, né, Patrícia? Ele desfrutou o tempo todo e ele desencarnou sem fazer nada. Nada o faria. Então, é uma história de Jair presente, esse espírito que nos conta, mas nos faz refletir. Muitas das vezes a gente faz um joguinho, né? Aí se eu acertasse aquele jogo, eu ia ajudar um montão de gente. Será que nós não viríamos um Joaquim Faria, um Neide Faria? Né? Patrícia Faria, em vez de assinar? Será que nós faríamos? Então, Patrícia diz: "Olá a todos, vamos deixar um like aí, meus amigos." Sim, compartilhe com seus amigos, seus corações, né? E temos aqui a Ana. Eita, que história verdadeira. Ana, você viu? Joaquim, ele fez planos. Deus lhe presenteou com isso. Mas ele esqueceu, porque ele estava no bem bom. Ele estava confortável. Então, ele esqueceu a dor do próximo. É uma história de Jair presente, mas é tudo para que nós possamos reflexionar sobre isso, né? Então, imagina, quando nós estamos doloridos, com problemas, né? Nós vamos certamente, se alguém me ajudasse, se aparecesse um anjo no meu caminho. Mas quando somos nós que precisamos de algo, nós também podemos ajudar. Olá, Cristiana e Naldo, vocês estão aqui? Neri, né? Stanford, Neri. Olha, bom dia para vocês. Bem-vindos aqui. Eu estava falando da história de Joaquim Faria, aquele que não fez nada, né? Vamos lá, então? Quando nós negamos essa verdade, e qual é a verdade? Jesus é o caminho, a verdade e a vida. E quando nós despertarmos que nós somos espíritos, que somos viajores e vamos ir e venir, despertar esse caminho da vida espiritual, né? Então ele vai dizer aqui, quando nós negamos a verdade, é como se nós fechássemos a luz para nossos olhos para não ver a luz. Se nós fecharmos os nossos olhos, é ser partícipe das trevas. Olha só o que nos diz isso. Quando cerramos os nossos olhos para não ver a luz, estamos participantes das trevas. Então ele diz: o melhor do que palavras são os nossos exemplos e a nossa conduta, porque Joaquim, ele somente falou, falou e falou, mas não fez nada. Deixa eu ver. Certamente, eu também não faria. Patrícia é verdadeira, deslumbrada com o brilho do ouro, mas graças a Deus já estou estudando para melhorar. É isso, né? Então nós precisamos estudar e querer melhorar, como ela foi bem sincera, né? Ela colocou que ela não faria. Ela ia ficar deslumbrada pelo ouro. Eu sei que ela está brincando, porque a Patrícia é brincalhona. Mas o ouro cega muita gente. Eu não estou dizendo a cegueira da visão, cega a visão espiritual. É, esquece de tudo. Oi, Dá! Oi, Dá, você está aqui? É o David, o Davi Alce. Boa noite, querido Dá. Estou muito feliz de vê-lo aqui. Fique aí, comente com a gente, viu? O Dá aqui é um milagre, né? Mas maravilha. Vamos lá? Quando a vaidade nos toca, olha só, impelindo-nos para estarmos sempre presentes nos acontecimentos, olha só, que pode nos elevar à relação com os outros, né? Demonstramos exatamente o contrário. O impulso de superioridade que nos leva a mostrar aos nossos irmãos o que realmente não somos. Tu não precisas falar de ti mesmo, mas é bom que não te esqueças da seguinte verdade: a tartaruga também anda, mas a gazela chega primeiro. Então ele explica: o despertar dos dons espirituais, né? Esse despertar é uma ordem divina, todos vamos chegar lá. No entanto, se não for feita a parte que nos toca, que me toca a mim na minha mudança, o andar nosso em busca da luz será igual à tartaruga. A tartaruga chega, mas demora muito tempo, em passinhos de tartaruga. Então ele diz assim: e essa luz existe com fartura nos celeiros de Deus. E ela diz, sobre a vigilância do nosso Senhor Jesus Cristo, que nos convoca todos os momentos para trabalharmos sobre sua proteção. Somos protegidos. E ele disse, o Evangelho do Cristo já é conhecido por muitas pessoas. Então, essas pessoas estão espalhadas pela terra, assim como o nosso amigo que está aqui, deixa eu buscá-lo. É, a Cristiana e Naldo Neri também são trabalhadores do Cristo. Eles também estão espalhando o Evangelho, porque eles também fazem parte do canal daqui do Portal da Luz. Então, olha só, o Evangelho, conhecido por muitas pessoas já trabalhadores na terra, sobre a proteção de Jesus, está divulgando o evangelho que o Cristo disse-nos, que nos deixou. Então ele diz: aquele que ainda, Ana Rogéria. Ana Rogéria está rindo de Patrícia, né? Com certeza, né, Ana? De quem você está rindo? Da Patrícia falar que ia ficar fascinada pelo ouro. Olha só, se você ainda se sente apegado, desanimado, triste. Eu também fico triste e desanimada. Mas comece hoje, nos diz. Comece hoje, filho, a estender a luz. Sabes como? Nos pergunta Miramês. Sabe como? Como estender essa luz? Cortando as arestas que ainda existe na tua personalidade. Não é preciso que alguém aponte a ti os teus defeitos, porque tu mesmo poderás descobri-los. Se existir vontade para tal empreendimento interior, então conhece-te a ti mesmo. Não é verdade? Conhece-te a ti mesmo, né? Que coisa boa. Porque se eu não conhecer a mim mesma, né? Tá ficando quentinho aqui, tá calorento. Ai, deixa eu tirar o cabelinho. Tá ficando caloroso, né? Deu até calor. Eu me sinto quente agora. Por quê? Porque a gente tá falando de Jesus. Né, Patrícia? Né, Ana? Né, Cristiana? A gente, quando fala de Jesus, a gente fala de amor. Então, a gente recebe aquela energia calorosa de amor. Eu passei da hora, né? Vou ficar mais um pouquinho, tá bom, né? Eu comecei 6:30. É, daqui a pouco vou encerrar. Deixa eu te falar só mais um pouquinho. A lei de amor. A lei de amor, ela nos mostra a constante dependência que temos de nossos irmãos. Porque nós não fazemos nada sozinhos. A alimentação, as vestes, o ambiente que moramos, a água que nós compramos, tudo onde nós nos movemos, um depende do outro. Vocês já imaginaram vocês ir no supermercado e não ter nada nas prateleiras? Dependemos de quem trabalha repondo as mercadorias. E quem é que traz dirigindo dia e noite as mercadorias até os supermercados? Quem é que nós, enquanto nós estamos dormindo, abastece aquilo? Quando vamos a um hospital, a um pronto-socorro vazio, não tem ninguém para me socorrer. Hã? O lavrador que planta agricultura e serve alimentação, não seria, nós passaríamos fome. Ele está dizendo aqui que nenhum de nós vive sem o outro, por isso que a bondade divina nos diz que a fraternidade deve reinar entre nós. Deixa eu ler o que o meu amigo escreveu aqui, a Cristina ou o Rinaldo. O convite para vocês, dia 1º/10, manhã, bate-papo com Jesus, a doutrina espírita. É a segunda parte do capítulo 2, Bernardinho. Está no Brasil, das 8 horas às 9 horas da manhã. Então, no Brasil, ela está fazendo o convite. É das 8 às 9 da manhã. Maravilha. Estão todos convidados para assistir. Me lembre também, vocês dois, me mandem mensagem do grupo. A hora. Então, no Brasil, será 8 da noite? É, peraí. 1º/10 da manhã. Ah, 8 horas. Hoje. É hoje, né? Ótimo. É hoje, eu acho. Eu entendi direitinho. Então, vamos lá. Então, ele diz aqui, o nosso egoísmo é a ignorância que se petrificou no coração de quem desconhece o amor, a fraternidade e o desprendimento. Ele sente medo de esquecer, e o egoísmo e o orgulho. Então, ele teme perder alguma coisa e não mais encontrá-la. Então, esse é o grande erro, o grande engano, daquele que é o egoísta, porque o amor é dadivoso. O amor é dadivoso, caridoso e abundante. O perdão é concórdia, é libertação. E ele diz, quanto mais repartirmos, dividirmos a alegria, o entendimento, a caridade, mais felizes nos tornaremos. Aquele que ama, ele enche o coração de harmonia. E ele mesmo que desfruta dessa paz harmoniosa. Porque quanto mais ele doa, mais ele recebe das mãos de Deus. Nosso próximo é a nossa meta mais segura na vida e pela vida. Quem fugir dessas diretrizes perde o caminho em direção a Deus e nunca encontrará o Cristo. Por isso que Jesus disse, amai ao vosso próximo, como a ti mesmo, amar a Deus sobre todas as coisas e ao próximo como a ti mesmo, né? E como vamos amar a Deus sem amar o próximo? Como vamos amar o próximo sem amar a Deus? Então ele está dizendo, são os dois caminhos que se interligam por afinidade. Tu e todos nós, da criação de Deus, não podemos viver sem a cooperação dos nossos semelhantes. Nós dependemos de todos os nossos irmãos em Cristo. Fomos feitos para ser livres nos atos e pensamentos, e nós amamos essa liberdade, mas nunca estamos independentes do próximo, onde quer que estejamos, em qualquer grau de evolução avançando, alcançado, devemos nos instruir para servir em tudo. E ele diz que nós e o nosso semelhante, como é também de todos nós, o amor do nosso Pai Celestial. Olha quem chegou aqui, Edna Sueli, eu digo ela Sueli, não sei se é a Sueli, eu sempre é Edna. A Edna está no Rio de Janeiro ou ela está em... Não, ela... Edna, põe a cidade que você está, eu acabei me esquecendo. Maria Cristina, Alemanha, querida. Maria Cristina Royer, Alemanha. Olha, temos Japão, Alemanha, temos Rio Grande do Sul, Minas Gerais, temos Sergipe, temos Caicó, temos Rio de Janeiro, vários lugares. Isso é uma bênção, não é? Vamos fazer uma oração, daqui a pouco já encerramos, vamos fazer oração para que nós possamos abrir a nossa coração, né? Para que a espiritualidade atue em nós e nos nossos amores, aqueles que estão conosco, todos convidados para a oração que farei. Eu já fiz agora há pouco a Francisco de Assis, né? Que eu fiz agora há pouco. E nós vamos fazer... Ah, eles estão em Recife, Pernambuco. Que coisa boa, né? Eles nos convidaram agora há pouco para o programa deles. E temos aqui mais um coração, a minha tia querida, que está em Toledo, no Paraná. Né, tia? Vê se eu falei errado. Toledo, boa tarde, minha querida sobrinha. Boa tarde, minha querida tia. Vamos falar de mamãe, um poema antes da prece? Por quê? Esse poema, João de Deus, tem muitas mães aqui, né? Mas aquelas que não são mãos, são mãe de coração, de sobrinhos. Antes da prece de São Francisco, eu vou falar homenageando as mamães, João de Deus. Olha só, minha mãezinha está no preito de amor por, né, esse livro publicado em 1992. É Bênção de Amor, eu chamo o livro. Minha mãezinha, tenho em casa uma pessoa de lábios e mãos de arminho, que me abraça de mansinho, que me beija e que me abençoa. Se erro, ela me ajuda e perdoa. E se choro, traz-me carinho. É o anjo do meu caminho, humilde, serena e boa. Se há riso e festa na rua, junto de mim ela continua. Sempre terna, sempre minha. Meu coração canta ao vê-la. Mais bonita que uma estrela, essa pessoa é mãezinha. João de Deus, é o poema para as mamães, homenagem para as mamães. Olha, chegou outra mamãe. Oi, Elci, Enlof de Menezes, Paranavaí, Paraná. João de Deus, a mensagem das mães. Vocês viram que coisa linda? Agora nós vamos fazer a prece de Francisco de Assis. Como está todos? Como estão os netinhos, os filhinhos, os maridos, as esposas, os avós, os tios? Como estão os animaizinhos do lar? Como estão todos vocês? É um grande amor em minha alma encontrá-los nesse momento. Como estão todos? Que a paz do Cristo envolva cada coração, que a paz do Senhor envolva cada irmão que aqui adentra e cada irmão que aqui adentrar. Somos pequenas estrelinhas buscando brilhar no céu do Cristo, permanecer com a nossa luzinha prendida. É de grande importância para seguirmos a nossa caminhada, segurando nas mãos dos que nos amparam e querem nos auxiliar a todos os momentos de aflições, de desarranjos. As agressões são doenças. Perdoem as almas que não conseguem ainda compreender a grandiosidade da palavra amor e a gratidão pelo nosso Senhor, o Cristo Jesus, Filho de Deus. Vamos orar? A prece de Francisco de Assis. Vamos lá. Olá, Cristiane. Oremos em prece, amém. Que a humanidade, aí encerraremos com essa prece de São Francisco de Assis. Que desçam sobre nós luzes de proteção, luzes de amor, de bênçãos. Que a cura, Senhor, se for da tua vontade, se caia sobre os doentes. Senhor, ampare a humanidade nesse momento de oração. Espíritos do Senhor, gloriosos irmãos, atende o nosso pedido. Socorre, misericórdia, vem até nossos irmãos. Vamos juntos, Francisco de Assis, ajuda-nos, abençoe os animaizinhos e a humanidade. Senhor, fazei de mim um instrumento de vossa paz. Aonde houver ódio, que eu possa levar o amor. Onde houver a ofensa, que eu possa levar o perdão. E aonde houver a discórdia, que eu possa levar a união. Onde houver dúvidas, que eu leve a fé. E onde houver erro, que eu leve a verdade. Onde houver desespero, que eu leve a esperança. Onde houver a tristeza, que eu leve a alegria. Onde houver trevas, que eu leve a luz. Ó Mestre, fazei que eu procure mais consolar que ser consolado, compreender que ser compreendido, amar que ser amado, perdoar que ser perdoado, pois é dando que se recebe. É perdoando que se é perdoado e é morrendo que se vive para a vida eterna. Amém. Gratidão a todos. Que o nosso Senhor possa ter nos abastecido, né? Como diz Inalda Ribeiro, abastecido de amor, né? Abastecido de paciência, abastecido de luz. Vamos para a luta, né? Segunda-feira, não. Que dia no Brasil hoje? Ai, me perdi. Quarta-feira. Hoje no Brasil é quarta-feira de manhã. Bom trabalho, bom dia, bom tudo. E Brasil, né? Japão, boa noite. Que nós possamos levar uma noite abençoada, uma noite iluminada e servindo com amor aos nossos amores encarnados e desencarnados. A paz do Cristo. Bom dia, até semana que vem. Bye, bye. Deixa eu ir. Ah, não, eu estou falando bye-bye, mas eu tenho que aprender a encerrar. Me desculpa, tá? Espera aí. Hoje eu vou encerrar certinho esse negócio. Vai dar certo. Hoje eu consigo encerrar, sabe? Eu estou apanhando aqui ainda. Espera aí. Encerramento. Encontrei. Beijos no coração. Gratidão. Será que é isso? Espera aí. Opa. Acho que é isso.
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1: Dezessete horas e 37

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1: Alô, amigas. Alô, amigos. Mais um programa Conexão Pineal. E eu gostaria de hoje conversar com vocês sobre alguns tópicos daquilo que se chama salutogênese, ou seja, promoção de saúde, que é uma forma de se enxergar o processo de saúde e doença. Nós estamos habituados em medicina a lidar com a patogênese, ou seja, com a doença, um remédio para tratar aquela doença. Mas emerge como uma tendência na área de saúde você fortalecer o sujeito para que ele possa suportar, para que ele possa administrar, para que ele possa superar, quem sabe, a doença ou a problemática pela qual passa. E essa estrutura que a pessoa apresenta para lidar com uma problemática, vamos dizer assim, essa fibra moral, essa fibra de espírito, fibra da alma que a pessoa apresenta para lidar com a sua problemática, recebe o nome técnico de resiliência. Ou seja, assim como o fio elétrico, ele, vamos dizer assim, resiste à passagem da eletricidade, mantendo a sua forma intacta, também nós trazemos para a medicina esse conceito da física. Quando um problema atravessa a nossa vida e nós nos mantemos firme, quer dizer, forte resiliência. E o desenvolvimento da resiliência é tão ou mais importante do que a cura da doença. Porque uma doença vem, depois vem outra. E a resiliência, ela está sempre presente. Se você conquistou, você tem aquela resiliência pronto para enfrentar qualquer problemática. Eu me lembro uma vez que eu recebi uma paciente no consultório, das primeiras pessoas que eu atendi depois de formado. Eu atendia num ambulatório de um convênio. E o prédio com os consultórios no qual eu atendia, tinha uma rua com uma feira. E no dia que eu atendia, tinha essa feira. E chegou uma senhora no consultório, que era associada do convênio, então ela aproveitou para fazer o check-up dela, ela trouxe a xepa da feira na sacola, sentou em frente à minha mesinha no consultório, uma vez que eu estava à toa, não havia pacientes que me procurasse, recém-formado, aquela coisa toda, não é? E ela assim, oh, doutor, o senhor está livre? Agora não mais, estou aqui para atender a senhora, não é? Ah, oh, obrigado. Sentou assim, arfou. Ah, doutor, eu vou lhe dizer, né? Essa vida é uma merda. Eu falei, mas como a senhora pode me dizer uma coisa dessa? Quantos anos a senhora tem? 85, doutor. Eu falei, olha, eu tenho 23 anos. A senhora com 85 está me dizendo que a vida é uma merda. O que eu vou esperar da minha vida, né? Não, doutor, eu vou lhe explicar. Eu vou explicar para o senhor. Olha, quando eu era criança, eu vivia doentinha. Né? Minha mãe dizia, quando arranjar um namoradinho, vai melhorar. Aí eu fiquei adolescente e arranjei um namoradinho. Doutor, foi uma problemática, eu sofri com aquele namoradinho. E dizia assim, quando casar a Sara, não é? É comum essa frase, né, antigamente, né? Quando casar a Sara. Casei, doutor, precisa ver o perrengue que eu passei com meu marido. Ô, meu marido era difícil. E bebia, e coisa e outra, e tal e qual, né? Diz assim, bom, vamos ter um filho que segura o casamento. Tivemos o filho, preocupação para a vida inteira, doutor. Para a vida inteira. Depois falou assim, ah, quando o filho casar, o casal fica mais sossegado, né? Meu filho casou, doutor, aí viu a próstata do meu marido. Meu marido começou a ter um problema de próstata. Depois eu comecei com a osteoporose. E assim, doutor, não acaba nunca. Parece que a gente tem problema a vida inteira, né? Então, veja que interessante. Problemas nós temos a vida inteira. A grande questão é saber lidar com o problema. Então, importante mesmo é ter essa tal dessa resiliência, né? E eu gostaria que o Nelson, representante aqui do Pró Saúde Mental, falasse alguma coisa a respeito desse tema, resiliência. Nelson.
2: Olá, amigos da Boa Nova, mais uma vez um prazer estarmos juntos para falar um pouquinho dessa promoção de saúde. A resiliência nos encanta, porque ela pode definir uma vida prazerosa, uma vida de crescimento, ou uma vida, como a sua paciente lá do passado usou o termo, não muito agradável. Não é? A gente vai falar de uma pequena ferramenta que a gente apelidou de programa 5As. Os 5As são, pela ordem, né? Autocuidado, autoconhecimento, autocontrole, autoestima e autorrealização.
1: Ô, Nelson, interessante. Autocuidado.
2: Autoconhecimento.
1: Autoconhecimento.
2: Autocontrole.
1: Autocontrole.
2: Autoestima.
1: Autoestima.
2: E autorrealização.
1: Autorrealização. Puxa, é para dar o que pensar isso, hein?
2: Então, e a gente procurou simplificar isso, né? De uma maneira que ele seja aplicável no dia a dia, né? Então, começando pelo autocontrole. Entendendo aí por autocontrole, desculpe, por autocuidado. Entendendo por autocuidado, dedicar o mesmo quantum de energia para cada aspecto diferente da nossa vida.
1: É interessante que existe o aforisma do Cristo, né? Amar o próximo como a si mesmo. Não é? Talvez esse autocuidado seja o amar a si mesmo proposto pelo Cristo, traduzido numa linguagem moderna, talvez.
2: Olha lá que referência grandiosa que você acaba de fazer.
1: O cuidar de si, o famoso e importante filósofo Michel Foucault, ele fazia conferências no Collège de France que ficaram notórias e ancoram a filosofia moderna mundial. No Collège de France, ele fazia conferências falando da história da filosofia. E ele vai atribuir a Sócrates, o filósofo, a introdução para a humanidade do conceito do cuidar de si. E é interessante porque na época da Grécia Antiga, as pessoas consultavam os oráculos. E o cuidar de si, que Sócrates dizia, na verdade significava cuidado com o que você ouve nos oráculos. Porque as pessoas consultavam os oráculos para receber, através dos médiuns, orientação dos espíritos. E o cuidar de si da época de Sócrates dizia a respeito, cuidado com os espíritos que você ouve, não é? Precisaram passar 18 séculos para cuidar de si, traduzido como cuidado com o que você ouve nos oráculos, para aquilo que acabou fazendo, vamos dizer, aquilo que acabou se transformando no wellness, no autocuidado do wellness moderno, não é? Vamos dizer assim, que talvez seja o que você está buscando traduzir ali, não é? E eu vejo, puxando o gancho dessa questão, que não pode existir salutogênese sem que o terapeuta esteja envolvido ele mesmo também com o seu próprio autocuidado, não é? Talvez, Nelson, você que vem se empenhando pela modernização dos hospitais de psiquiatria, né? Esse autocuidado envolve também o autocuidado da gestão do hospital, do modelo, não é? Não é só da pessoa, do paciente, não é? E agora, tem uma história que o Coutinho me colocou, que o Coutinho também representa o próprio saúde mental, sobre a reforma íntima, que eu não sabia, Coutinho. Você me falou das origens desse termo reforma íntima, que de certa forma traduz uma referência de autocuidado. Como é que era mesmo, Coutinho, essa história?
3: Bom, nossa saudação aos amigos ouvintes, com aqueles votos de paz, saúde e alegria em nossos corações. Isso aconteceu na década de 50. Através de um grande espírito que tinha o nome de Edgar Pereira Armand, conhecido popularmente como Comandante Armand. Era um missionário, era um homem que tinha uma missão e que levou até o fim, com muita galhardia, com exemplos fantásticos. E através do espírito de Razin, ele recebeu as orientações necessárias para que nós transformássemos-nos em outras pessoas, em criaturas novas. E no programa passado se falou em Brasil, coração do mundo, pátria do Evangelho. Para que isso se torne uma realidade, já desde aquela época, é necessário que essa transformação aconteça comigo, com você, ouvinte, com todos nós. Se não fizermos essa transformação interior, jamais o Brasil será pátria do Evangelho, coração do mundo. Isso eram palavras do comandante. E ele sempre falava que nós tínhamos essa necessidade de lutar interiormente com todas as forças, com todas as armas, para um dia realizarmos esta transformação no mundo, né, através das escolas de aprendiz do Evangelho, que é uma escola que procura fazer com que os indivíduos, de uma forma simples, vá reconhecendo seus erros, suas dificuldades, suas falhas, seus vícios, seus defeitos, e aí sim ele vai se retificando e transforma-se num novo homem. Isso era a tese da época, que existe até hoje. Hoje, com o trabalho do comandante, no mundo inteiro já existem as escolas de aprendizes do Evangelho com resultados fantásticos. São criaturas que estão realmente se preparando para novas gerações, e nós um dia chegarmos à pátria do Evangelho e coração do mundo.
1: Coutinho, você fala gostoso, você tem até voz de radialista, Coutinho.
3: Opa, muito obrigado.
1: Falou bem, falou do Edgar Armand, das escolas de aprendiz do Evangelho. Eu fiz a escola de aprendiz do Evangelho na Federação Espírita de São Paulo, eu fui da 33ª turma, já vai fazer quase meio século isso daí. Nelson, você ia falar, Nelson?
2: Complementando um pouco essa ideia que o Coutinho trouxe, né, da transformação interior, a gente havia falado antes dos diversos campos da vida que nós precisamos cuidar. Então a gente elencou como exemplo alguns campos, né, que podem ser variar de indivíduo para indivíduo, mas que são campos importantes, né, que requerem essa atenção nossa, essa dedicação energética a nós, né? Só enumerando rapidamente, né? Um exemplo, trabalho, né? Nós precisamos cuidar da nossa atividade profissional. Nenhuma outra pessoa vai cuidar por nós, somos nós que temos que dedicar a energia adequada a isso. Por outro lado, o lazer. Como que nós vamos ter energia suficiente para alimentar a nossa criatividade, o nosso desempenho, sem as nossas consoladoras horas de lazer, não é? Espiritualidade é um outro campo que é eminentemente da nossa responsabilidade desenvolver essa espiritualidade, independente até da nossa opção religiosa. Um outro campo, dinheiro. Quantos de nós hoje, nós, os ouvintes, certamente têm exemplos, se não vivem isso na pele, as dificuldades financeiras, não é? O país vive a dificuldade financeira. Então, o cuidado com o dinheiro, a falta de cuidado com o dinheiro, pode, muitas vezes, macular a nossa existência, nos fazendo perder um tempo importante de produção e de crescimento, não é? Um outro campo, o campo dos relacionamentos. O campo da família, o campo da saúde, seja ela física ou mental, e o campo do altruísmo, que nós já sabemos hoje que o altruísmo ele nos ajuda até no sistema imunológico, não é? Então são pequenos exemplos de campos que nós precisamos incluir nesse rol do autocuidado, para que a reforma íntima, de maneira simples, mas aplicada à vida comum, possa ser uma ferramenta de virada, né, no nosso processo evolutivo.
1: Interessante que nós estamos aí falando de alguma coisa que então foi chamada de reforma interior ou de reforma íntima, que é algo que ninguém pode fazer por você, que essa é uma experiência própria do sujeito, né? Do seu universo subjetivo, da valorização dos seus caminhos. Doutor Renato Riborini, eu queria que você falasse alguma coisa sobre essa questão do subjetivo, do universo do ser, do sujeito.
4: Claro, falo sim, doutor Sérgio. Antes, saudações aos ouvintes da Boa Nova. É um prazer estar aqui novamente nessa tarde tão gostosa. Vou começar falando das palavras de Aaron Antonovsky, quem primeiro introduziu e cunhou o termo salutogênese na área da saúde, né? Dizia Antonovsky que a doença só é doença quando carece de um significado. Ou seja, quando nos tornamos doentes na medida em que não vemos um sentido para determinado sofrimento. E se não há um sentido... Desculpe, vou reformular o meu raciocínio. Aaron Antonovsky dizia que a doença só é doença quando carece de um significado. E não há um significado pronto para todo mundo. A busca por um significado é uma busca pessoal, que só o indivíduo, nas suas próprias reflexões, consegue fazer. E o médico, ele só fará jus à sua nobre tarefa quando extrapolar as barreiras da quimiatria, ou seja, na busca pela uma cura apenas com remédios, e quando ele empoderar a pessoa na sua subjetividade, na busca por sentido no sofrer, num sentido...

acaba interferindo na Carta de Ottawa, que em 1990 representou a diretriz da Organização Mundial de Saúde, colocando a promoção de saúde como alicerce dos movimentos de saúde que o mundo deveria investir. Promoção de saúde envolvendo todos os segmentos da sociedade. E no processo de promoção de saúde, é você não só tratar a doença, mas você valorizar a figura do sujeito, a pessoa, nas suas crenças, inclusive crenças religiosas, na sua cultura, nos seus caminhos próprios, nos seus valores, enfim, a medicina, na sua atividade científica alopática, ela vai trabalhar com o conceito estatístico de maioria. Mas quando nós falamos de salutogênese, como proposto pelo Antonovski, é importante a sua opinião. Não importa se é maioria ou não, a sua opinião ela é importante. É o resgate do subjetivo. Então, e daí? O que implica isso, com essas palavras complicadas todas? Implica que o médico ele vai perguntar para você: e como você tem passado? E você vai explicar e ele vai te ouvir. E você vai falar do que você está sofrendo e ele vai te ouvir, vai te entender e vai valorizar. E você vai falar daquilo que você acredita e ele vai te ouvir e ele vai valorizar tudo aquilo que você fala daquilo que você acredita. Então ele está valorizando a estrutura do sujeito, da pessoa. Veja bem, na medicina biomédica, você faz o diagnóstico, então você já tem o tratamento. Então, se você está avaliando um paciente e você viu, ele tem depressão, então eu vou prescrever um antidepressivo. Não é? Esse é o raciocínio da medicina biomédica. No entanto, na medicina psicodinâmica, que é a proposta de valorização do sujeito, quando ele fala ao médico que está com angústia, está com dor, está com tristeza, o médico vai parar para ouvi-lo e dizer: mas qual é a sua história? Do que você sofre? O que que você está passando? Me conta a sua história. Me conta o que acontece contigo. E aí você vai dizer para o médico: olha, a minha história da minha infância, eu passei por esses traumas, eu passei por aquilo, eu passei por outro. E aí vem à tona as suas emoções, você solta algumas lágrimas. E aí você diz o que foi sua adolescência, o que aconteceu no seu casamento, as passagens, as perdas de sua vida, etc, etc, e tal, e tal, e tal. Num desabafo, e aquele desabafo já promove uma melhora. Mesmo que o médico ainda nem tenha fechado o diagnóstico e nem tenha prescrito uma medicação. Então é interessante que na medicina psicodinâmica proposto pela salutogênese, o tratamento, ele começa antes mesmo do diagnóstico, antes mesmo da prescrição de um medicamento. E isso é a valorização do ser, a valorização do sujeito, a valorização do universo subjetivo. Agora, tudo isso está angulado em cima de valores. E esses valores são os valores da solidariedade, do amor, do perdão, da humildade, da verdade, da perseverança, do trabalho, porque fora desses valores a vida se desestrutura. Então a salutogênese está baseada em valores. Tanto que o processo de promoção de saúde, que resgata todas as forças da sociedade, envolve inclusive a jurisprudência. Então, quando você, por exemplo, vai dizer aquele, por exemplo, o animal tem direitos? Então a jurisprudência vai entender que o animal tem direitos na medida em que se assume que o animal tem alma. Então, se o animal tem alma, ele passa a ter direitos. Por quê? Porque a alma é um espelhamento de Deus. Então, ele passa a ser uma figura ancorada nos valores divinos. Então, ele passa a ter direitos. E o feto? O feto tem alma? Se o feto tem alma, ele tem direito, porque ele está ancorado em valores divinos. Então ele passa a ter direito. A jurisprudência, ela vai se basear nesse aspecto. E do que diz respeito ao direito à saúde,
não é?

que vai desde o nascituro até a pessoa idosa, até a pessoa que está às vésperas de desencarnar, que tem direito a sustentar a sua vida e a ter recursos para sustentar a sua vida até o final.

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1: Olá, prezados amigos e amigas da Web Rádio Portal da Luz de Dourados, Mato Grosso do Sul. Estamos iniciando mais uma vibração cósmica para o planeta. Nossas saudações a todos vocês que estão aí sintonizados do outro lado e também aos nossos amigos internautas da Web Rádio Sementes de Amor de Campo Grande, Mato Grosso do Sul. Vamos iniciar com a prece de Ismael, na voz de Renato Prieto.
2: Jesus, bom e amado Mestre, sustenta os teus humildes irmãos nas lutas deste mundo. Anjo bendito do Senhor, abre para nós os teus compassivos braços. Abriga-nos do mal. Levanta os nossos espíritos à majestade do teu reino. E infunde em todos os nossos sentidos a luz do teu imenso amor. Jesus, dá aos que se acham ligados ao pesado fardo da matéria orientação perfeita no caminho da virtude, o único pelo qual podemos te encontrar. Paz a eles, misericórdia aos nossos inimigos. E recebe em teu seio bendito a prece dos últimos dos teus servos. Bendita estrela, farol das imortais falanges, purifica-nos com teus raios divinos, lava-nos de todas as culpas, atrai-nos para junto do teu seio, santuário bendito de todos os amores. Se o mundo, com os seus erros, paixões e ódios, alastra o caminho de espinhos, escurecendo nosso horizonte com as trevas do pecado, rebrilha mais com a sua misericórdia, para que, seguros e apoiados no teu evangelho, possamos trilhar e vencer as escabrosidades do caminho e chegar às moradas do teu reino. Amiga estrela, farol dos pecadores e dos justos, abre o teu seio divino e recebe a nossa súplica pela humanidade inteira. Assim seja.
3: Queridos ouvintes da Rádio Portal da Luz, mais uma vez, juntos, neste tempo e espaço, que Jesus possa acalmar os nossos corações. E diante das energias amorosas que recebemos neste momento, do nosso amado Mestre, queremos agradecer a presença amorosa de vocês aí deste lado. E que juntos possamos fortalecer os nossos laços e elevar os nossos pensamentos ao alto, entrar em sintonia com a espiritualidade maior. São poucos minutos de encontro, mas de grandes sentimentos. Que os nossos lares possam ser iluminados pelas mãos do amado Mestre Jesus. Que cada um de nós, neste momento, possamos receber um passe espiritual. Vamos silenciar as nossas mentes neste momento e ouvir esta música. Neste momento, que a espiritualidade maior possa aplicar um passe espiritual em cada um de nós.

0: que possamos nos acalmar, ter uma noite de sono tranquilo, um dia cheio de paz. Que Jesus ilumine os nossos dias. Que esta água que aí está possa ser fluidificada, que ela sirva de remédio tanto para o corpo como para a alma, para todas as pessoas que irão utilizar. Que Jesus esteja conosco. A prece de hoje será proferida pelo nosso irmão Elias de Souza Neto, do Grupo Espírita Batuíra de São Paulo.
1: Amantíssimo Pai, Pai de infinita bondade e misericórdia, conforme nos ensinam os Espíritos superiores que estiveram junto de Kardec na codificação do Espiritismo, que a natureza, desde o grão de areia, canta e vibra pelo poder, pela bondade do nosso Pai Celestial. Por isto, elevamos nosso pensamento a Ti nesse instante, Pai querido, para vos suplicar vossas bênçãos, assim como um grão de areia, louvando o teu nome e glorificando a tua bondade junto do nosso planeta Terra, num instante em que a loucura, a insanidade, a maldade da raça humana, dos teus filhos hoje, nas condições de espíritos encarnados neste planeta, promovem desequilíbrios tais que nos levam às pandemias como a que ocorre atualmente, em que mais de 11 milhões de seres em nosso orbe estiveram ou estão contaminados com o Covid-19, em que mais de 500 mil de seres já foram retornados ao plano espiritual por conta da pandemia, e os corações se encontram tão desarvorados, tão entristecidos, tão sem saber o caminho a tomar, nós elevamos nosso pensamento a Ti e vos suplicamos, dê-nos a Tua paz, aquela paz que Jesus disse que veio trazer ao mundo, que a humanidade possa receber nesses instantes indispensáveis de calma, nesses instantes indispensáveis de amor e de reflexão, a Tua paz, a fim de que ela transfira para bem longe de nossos corações o desespero, a desesperança, o desamor, que a Tua paz, Pai querido, se faça sobre todos os seres que nesse instante se encontram encarnados na Terra e que o nosso planeta possa caminhar para momentos mais felizes, mais tranquilos, superando esta fase tão provatória em que nós nos encontramos em nosso planeta. Que o teu amor infinito possa atingir a cada coração daquele que nos ouve nesse instante, a fim de que eles recebam em seus interiores a tua bênção espiritual, que há de dar-lhes a calma, a tranquilidade, a esperança e a fé indispensável para que possam vencer os momentos de dissabores que a pandemia nos trouxe nesses instantes no planeta Terra. Sê conosco e que teus filhos da luz, os espíritos superiores, possam, em cada país pelos quais são responsáveis, trazerem inspirações aos governantes desses países, a fim de que eles conduzam os seus negócios e suas nações a instantes mais equilibrados e mais felizes. Que assim seja.
0: Que assim seja. Queremos agradecer a presença de todos vocês nestes momentos em que estivemos juntos. E amanhã estaremos novamente juntos neste mesmo horário. Que Jesus ilumine os nossos corações. Fiquem na paz, fiquem na luz e até amanhã neste mesmo horário.
2: Continuando com a mensagem psicografada de Bezerra de Menezes, na voz de Oliveira Neto, e finalizando com Ave Maria de Cassini Virgilino.

Dentre inúmeras mensagens psicografadas pelo Chico, destacamos a do nosso muito querido Bezerra de Menezes. Almas queridas e corações amados, que nos trouxestes hoje a lembrança do Divino Mestre, consubstanciada em doações de amor. Desejamos agradecer às queridas irmãs do coração que trabalhastes por meses e meses, a fim de espalhar com o vosso esforço as pérolas de luz dos ensinamentos da Boa Nova, transformados em pães e rosas de carinho fraternal. Agradecemos o gesto espontâneo de beneficência que vos move os corações no rumo dos irmãos infortunados. Mãos abnegadas que entretecestes os panos do alvorecer das existências recomeçantes nos berços da dificuldade e da penúria. Que formastes agasalhos para os companheiros compelidos a passar as noites frias. Que condimentastes de bondade e ternura humana o pão que distribuístes, enriquecendo de alegria e esperança os lares estreitos a que se acolheram tantos dos nossos semelhantes, tantas vezes esquecidos sob pontes abandonadas. Que vós lembrastes das crianças que despontam de novo para as tarefas do mundo, à maneira de flores orvalhadas pelo pranto materno. Que estendestes luminosidade às irmãs que nunca abandonam os próprios filhos, por vezes órfãos de pais vivos, sitiadas entre inquietação e sofrimento, soerguendo-lhes o ânimo para a fé viva em Deus que a nenhum de nós abandona. Que recordastes os companheiros marginalizados na invalidez do corpo físico, na certeza que todos eles poderiam ser nossos pais nas trilhas da vida. Que repartistes os vossos sorrisos de simpatia e fraternidade com todos aqueles irmãos nossos caídos na delinquência, reavivando-lhes no espírito a certeza que a vida é a escola de Deus, com as portas abertas a todas as criaturas que anseiam por reajuste e renovação. A vós que semeastes a felicidade verdadeira, plantando a felicidade de nossos semelhantes, ofertando indistintamente, em nome do Cristo nosso Senhor, a quantos se aproximam de nós as bênçãos do mais alto, convertidos em alegria e paz, entendimento e esperança. O nosso muito obrigado. E o vosso e nosso lar do amor cristão se estenda sobre a terra e se eleve sobre a fronte das criaturas por estrela bendita, guiando-nos nos caminhos para um mundo melhor. São os nossos votos, desejando-vos o Natal das bênçãos, constantemente unidos em seu infinito amor, agora e sempre. Sempre o vosso servidor reconhecido, Bezerra.

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1: 18 horas e 23 minutos.

Olá, minha amiga, meu amigo, eu sou Yasmin Madeira e nós estamos começando agora o nosso encontro com Jesus Diário. 5 minutos de prece, de reflexões, a fim de que as nossas energias se multipliquem, tenhamos mais alegria de viver, confiança na presença de Jesus em nossas vidas. Eu agradeço ao Clube de Arte e à nossa rádio Rio de Janeiro, que nos permite estar aqui nestes momentos de paz com você, junto ao seu coração. Você já pensou se vive situações de estresse com frequência em sua vida? O estresse é natural, ele não é uma doença, mas uma reação muitas vezes necessária do nosso organismo que nos impulsiona a agir e a responder às diversas demandas do nosso dia a dia. Mas muitas vezes, quando esse estresse atinge graus superlativos, ele passa a gerar doenças em nós. Precisamos equilibrar nossas mentes, acalmar o nosso coração. Jesus nos ensinou: a cada dia basta o seu mal. Ou seja, nós precisamos ativar a confiança em Deus, na certeza de que tudo se resolve, tudo passa. Cada dia temos o desafio próprio do nosso processo educativo, mas confiando em Deus, nós não levamos essas energias de preocupação para os outros dias. Precisamos terminar o dia neutralizando as energias que possam ter sido elaboradas, construídas com o nosso pensamento. Energias que sejam negativas, porque os pensamentos bons só nos trazem o bem. Sinta-se agora, eu convido você, diante de Jesus. Retire da sua memória a imagem mais bela e doce do Cristo. Veja-o então à sua frente, projete essa imagem à sua frente. Jesus, com seus cabelos sobre os ombros, com o seu olhar profundo, suas vestes limpadas de luz. Sinta a luz do Cristo envolvendo você, neutralizando no seu campo áurico quaisquer energias negativas, e falemos juntos assim: Jesus, Mestre de nossos corações, que esta luz que exala do teu ser, da tua essência, envolva todos nós, que ela neutralize as nossas preocupações diárias. Pedimos, Senhor, que ilumines não apenas a nós, mas a toda a nossa irmã humanidade, que os homens se aquietem e te ouçam, e que o teu reino de paz ilumine todos os corações, agora e

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1: 18 horas e 28 minutos.

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1: Livro dos Espíritos de Allan Kardec, sequência do comentário de Santo Agostinho, em conclusão 9. Se o vosso mundo fosse inacessível ao erro, seria perfeito, e longe disso se acha ele. Ainda estáis aprendendo a distinguir do erro a verdade. Faltam-vos as lições da experiência para exercitar o vosso juízo e fazer-vos avançar. A unidade se produzirá do lado em que o bem jamais esteve de mistura com o mal. Desse lado é que os homens se coligarão pela força mesma das coisas, porquanto reconhecerão que aí é que está a verdade. Aliás, que importam algumas dissidências mais de forma que de fundo? Notai que os princípios fundamentais são os mesmos em toda parte e vos hão de unir num pensamento comum: o amor de Deus e a prática do bem. Quaisquer que se suponham ser o modo de progressão ou as condições normais da existência futura, o objetivo final é um só: fazer o bem. Ora, não há duas maneiras de fazê-lo. Queridos irmãos e irmãs, que a paz do Cristo nos envolva os corações neste instante. Hoje, somos convidados a meditar sobre um ensinamento extraído da obra Missionários da Luz, onde o instrutor Alexandre nos conduz a uma visão mais ampla da vida e de nossas responsabilidades espirituais. A partir da indagação simples: e Jesus? Somos chamados a repensar o alcance de nossas ações e o verdadeiro sentido do bem que realizamos. Eis o que diz o texto: considera você que ele, Jesus, tenha trabalhado somente para os galileus que não o compreendiam? Julga que tenha ensinado tão só no templo de Jerusalém? Não, meu amigo, convença-se de que todos os nossos atos, no bem ou no mal, estão sendo praticados para a humanidade inteira. Por agora, os nossos companheiros terrestres não nos entendem, nem cresceram devidamente para a completa consagração a Jesus, mas a semeadura é viva e produzirá a seu tempo. Nada se perde. Trecho extraído do capítulo 10, livro Missionários da Luz, do Espírito André Luiz, psicografado por Francisco Cândido Xavier. Meus queridos irmãos, o ensinamento apresentado nos convida, antes de tudo, a superar a visão limitada e imediatista de nossas ações. Muitas vezes acreditamos que nossos esforços do bem se destinam apenas àqueles que estão próximos ou àqueles que demonstram compreensão e reconhecimento. Entretanto, Alexandre amplia essa perspectiva ao nos recordar que nenhuma ação é isolada. Tudo o que fazemos repercute na humanidade inteira. Quando ele convoca a figura de Jesus, está nos levando a refletir sobre a universalidade do Evangelho. O Cristo não trabalhou apenas para um povo ou para uma época específica. Seu exemplo e seus ensinamentos transcendem fronteiras, culturas e séculos. Assim também deve ser a nossa postura, agir no bem, sem restringir o alcance de nossas intenções. Outro ponto essencial do texto é a incompreensão momentânea dos homens. Muitas vezes, aqueles que nos cercam ainda não possuem maturidade espiritual para assimilar determinados valores. Isso pode gerar desânimo em quem trabalha pelo bem. No entanto, a mensagem é clara, a semente está viva. Ainda que o solo pareça árido ou improdutivo, o tempo se encarregará de fazê-la germinar. Essa ideia nos remete à lei divina de progresso, tão bem explicada por Allan Kardec no Livro dos Espíritos. Nada se perde no ensino moral. Cada gesto de amor, cada palavra de consolo, cada esforço sincero de elevação constitui patrimônio espiritual imperecível. Portanto, somos convidados à perseverança. O bem não exige aplausos nem resultados imediatos. Ele pede constância, confiança e fé no tempo de Deus. Trabalhar com Jesus é compreender que muitas vezes semeamos hoje para colher em existências futuras, nossas ou de outros. Assim, o ensinamento de Alexandre nos fortalece contra o desalento e nos orienta a servir sempre, independentemente das circunstâncias, certos de que toda ação no bem é investimento eterno na evolução da humanidade. Ave Cristo. A nossa ouvinte Florimeire Pedroso, de Londrina, Paraná, encaminha o programa pedido de prece em favor de dois amigos da cidade de Cambé, atuantes trabalhadores do Centro Espírita Allan Kardec, que retornaram à pátria espiritual no mesmo dia. São eles, Emanuel Gonçalves e Wilson Furnaleto, pessoas muito estimadas na cidade de Cambé. Roguemos a Jesus que os receba em sua infinita misericórdia, amparados pelos Espíritos amigos, e que conforte os corações de seus familiares e companheiros, fortalecendo-os diante da dor causada pela separação material. Recebemos também com carinho e amor fraternal o pedido de prece encaminhado ao programa por nossas queridas cunhadas, as irmãs Estrela e Aurora Vilarinho, que nos convidam a elevar o pensamento em favor de Antônio Divino Moura, que desencarnou esta semana. Antônio Divino Moura, carinhosamente conhecido como Totonzinho no seio familiar, foi uma personalidade de notável grandeza intelectual e moral. Filho de Inocente Moura e Maria José da Costa, ambos de saudosa memória, destacou-se desde muito jovem por sua dedicação aos estudos, saindo de Ituiutaba para conquistar com brilhantismo o primeiro lugar no curso de Engenharia Elétrica da UFMG, onde já despertava a admiração de colegas e professores. Sua trajetória acadêmica e profissional foi marcada por conquistas expressivas. Realizou mestrado pelo INPE, doutorado pelo prestigiado MIT, onde recebeu o prêmio Carl Gustav Rossby pela melhor tese do ano, e ainda desenvolveu pós-doutorado junto à NASA. Atuou por muitos anos no exterior, especialmente em Nova York, onde foi diretor-geral, fundador do Instituto Internacional de Pesquisa para Clima e Sociedade, vinculado à Universidade de Colômbia. De volta ao Brasil, continuou a servir com dedicação, sendo eleito, em 2011, primeiro vice-presidente da Organização Meteorológica Mundial, tornando-se o primeiro brasileiro a ocupar tão elevada função. Em 2018, recebeu o prêmio IMO, a mais alta honraria da área, um reconhecimento por suas contribuições relevantes à meteorologia e ao estudo de fenômenos climáticos como o El Niño. Entretanto, para além de suas conquistas no campo científico, Antônio Divino Moura foi, sobretudo, um homem de caráter íntegro, exemplo de dignidade e inspiração para todos que com ele conviveram. Primo e companheiro de infância de minha saudosa esposa, Celeida Davi Dias, era profundamente estimado pela família Vilarinho, que nele via não apenas o cientista ilustre, mas o ser humano generoso e edificante. No dia 16 de abril de 2026, às 18 horas, retornou à pátria espiritual após breve e difícil enfrentamento de um câncer no baço, enfermidade de evolução agressiva, diagnosticada há apenas 2 meses. Diante desse momento de separação, unamo-nos em prece, rogando a Jesus que o acolha com misericórdia e luz, amparando-o em sua nova jornada. Que os benfeitores espirituais o envolvam em paz, recompensando-o por todo o bem semeado ao longo de sua existência. Estendemos também nossas vibrações de consolo e fortalecimento aos familiares e amigos, especialmente a família Vilarinho, para que encontrem na fé a serenidade necessária para atravessar este momento de saudade, sustentados pela certeza da imortalidade da alma e da continuidade da vida. Recebemos ainda o pedido de prece de nosso estimado amigo Breno Carvalho, dedicado profissional de fisioterapia que com zelo e competência tem atendido às necessidades de tantos corações. Breno recorre às nossas vibrações fraternas neste momento de reflexão e decisão importante em sua vida. Ele recebeu um convite especial de um atleta brasileiro para acompanhá-lo como assistente de fisioterapia em uma competição que será realizada no Peru nos próximos dias. Oportunidade que poderá representar significativo crescimento em sua trajetória profissional. Entretanto, surge como desafio a questão financeira, que poderá, eventualmente, dificultar a concretização dessa viagem. Diante disso, nosso amigo eleva o pensamento à providência divina, buscando inspiração e amparo para discernir com serenidade se deve ou não aceitar o convite, confiando que, sendo essa uma porta útil ao seu progresso, os recursos necessários poderão ser providenciados. Unamo-nos assim em prece, rogando a Jesus que ilumine o caminho de Breno, concedendo-lhe clareza nas decisões, tranquilidade no coração e confiança nos desígnios superiores. Que se esta oportunidade estiver em consonância com seu bem maior, sejam removidos os obstáculos e favorecidos os meios para sua realização. Que os benfeitores espirituais o inspirem, sustentem e fortaleçam, conduzindo-o sempre pelos melhores caminhos, aqueles que promovem o crescimento, a dignidade e o serviço no bem. Vamos orar. Senhor Jesus, Mestre amado, agradecemos pela luz destes ensinamentos que nos ampliam a visão da vida e nos fortalecem o coração para o serviço no bem. Ajuda-nos a compreender que nenhum esforço sincero se perde, que toda semente de amor lançada à terra encontrará no tempo oportuno o solo fértil para florescer. Dá-nos, Senhor, a perseverança diante das incompreensões, a serenidade diante das dificuldades e a confiança inabalável em Tua divina providência. Que possamos trabalhar sem desânimo, amar sem exigências e servir sem esperar recompensas, conscientes de que estamos cooperando contigo na construção de um mundo melhor. Abençoa, Senhor, todos os lares, todos os corações aflitos e sustenta-nos no caminho da luz e do bem. Que assim seja.

Olá, queridos amigos, que alegria estarmos juntos em mais uma reflexão. Hoje trazendo mensagem de Allan Kardec, que está no Evangelho segundo o Espiritismo, capítulo 17, item 3, a respeito do homem de bem. Será que nós somos homens de bem? Ou pelo menos temos nos esforçado a sê-lo? Allan Kardec diz que o verdadeiro homem de bem é o que cumpre a lei de justiça, de amor e de caridade na sua maior pureza. Se ele interroga a consciência sobre os seus próprios atos, a si mesmo perguntará se violou esta lei, se não praticou o mal, se fez todo o bem que podia ter feito, ou se desprezou voluntariamente alguma ocasião de ser útil. Se ninguém tem qualquer queixa dele, enfim, se fez a outrem tudo o que desejasse que lhe fizessem. É um trecho desse capítulo, que é mais extenso, vale a pena a leitura, porque a lógica de ser um homem de bem é porque a bondade é o que nos proporciona, de fato, a felicidade que tanto nós desejamos. Todo mundo quer o bem, mas nem sempre estamos dispostos a fazer o bem. Quando Deus cria o mundo num ato de amor, Ele cria a cada um dos seus filhos, dentro desta lógica do amor, da bondade, da benevolência. Isto é constitutivo, isto é estruturante de cada um de nós. É a nossa natureza. A nossa natureza é divina. Somos centelhas divinas, de modo que a nossa felicidade está intrinsecamente ligada ao exercício daquilo que nós de fato somos. Somos seres bons. Somos seres amorosos. Somos seres afetivos. Esta é a nossa essência. Porém, quando a gente se aparta, quando a gente passa a viver diferentemente daquilo que nos configura a divindade, nós entramos em desarmonia. Deu para entender esse tipo de situação que todos nós estamos vivendo? E aí, vivendo em desarmonia, é impossível que a gente chegue a ter paz no coração. É impossível que a gente desfrute de uma saúde boa. É impossível que a gente tenha relações saudáveis. É impossível que a nossa convivência seja harmoniosa com as pessoas, porque a gente não tem harmonia dentro da gente. E não tem harmonia por quê? Porque a gente está se afastando da nossa configuração divina com a qual Deus nos criou para sermos criaturas que amam, que fazem o bem, portanto, ao seu próximo. Daí porque, então, Allan Kardec fala da importância, né, de a gente
começar a se voltar para o bem que, segundo Allan Kardec, é aquele que pratica a lei de justiça, de amor e de caridade. É aquele que se interroga, vale dizer, é aquele que pratica o autoconhecimento, é aquele que procura examinar a si mesmo, no seu dia a dia, nas suas condutas, nas suas relações. Estou sendo justo com as pessoas? Será que eu estou cometendo alguma injustiça? Será que estou fazendo algum mal ao outro? Será que estou prejudicando alguém? E a gente poderia aprofundar até um pouco mais. Será que estou fazendo mal a mim mesmo? Porque muitas vezes a gente está também fazendo mal a nós, deixando de fazer o bem que nos é possível, esperando que os outros façam por nós aquilo que nós muitas vezes já poderíamos fazer. Às vezes estamos nos maltratando com palavras duras, com vícios, com defeitos, insistentes. Quantas vezes adoecemos por nossa própria imprevidência? Quantas vezes acumulamos sentimentos negativos, mágoas, ressentimentos, ódios, rancores? Tudo isso é um mal a si mesmo. É interessante observar, né, nessa mensagem de Kardec, que ele fala que o homem de bem deve se interrogar, deve se examinar. A importância de a gente todos os dias reservar um tempinho para se olhar.

maneira com a qual eu trato as pessoas? Se a gente não tem esse hábito de se olhar, a gente vai atropelando, a gente vai fazendo as coisas e muitas vezes nem percebe que está sendo injusto, que está prejudicando alguém, que está deixando de fazer o bem quando nós poderíamos ter feito o bem. Veja que uma das perguntas que Allan Kardec menciona aqui é se eu deixei de fazer algum bem que me poderia. Ter sido feito. Então a omissão no bem também é um mal. Quando a gente deixa de fazer o bem que se pode fazer, a gente está, de alguma forma, praticando mal também. Então, quanta coisa a gente tem para se olhar, para se corrigir, para se aperfeiçoar. Quantos ajustes de rota a gente precisa fazer todos os dias. Isso é um trabalho interior interminável, mas que é extremamente compensador, porque quando a gente vai melhorando por dentro, a gente vai melhorando as nossas atitudes. A gente vai pouco a pouco se conformando a este homem de bem. E quanto mais a gente fizer isso, mais a gente entra num processo de harmonia, de paz interior, de alegria, de bem-estar, de paz na consciência, de poder deitar a cabeça no travesseiro e falar, puxa, dormi em paz. Isso significa muita coisa para nós. Isso é endireitar a nossa vida, endireitar os nossos caminhos. Então é extremamente compensador. Essas perguntas aqui que Allan Kardec nos sugere formular sempre a nós mesmos. Então vamos nos dedicar a isto. E vamos, tanto quanto possível, a cada dia, procurar nos integrarmos a esse plano que Jesus trouxe para nós, que é o seu Evangelho, que é o maior tratado de felicidade e paz que a gente pode encontrar. Então, sejamos todos, estejamos todos no caminho do homem de bem. Ainda nós não somos totalmente. Estamos dando os primeiros passos, mas é importante todo dia dar um passo, ainda que pequeno, mas dar um passo, porque isso é decisivo para a nossa felicidade. O meu abraço cheio de fé, de força e luz na tua caminhada. Que assim seja.

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Olá, meus amigos, um dia de muita paz para todos nós. É sempre um motivo de muita alegria estarmos reunidos para estudarmos a obra O Livro dos Espíritos. E hoje nós estamos finalizando a nossa introdução. Vamos mergulhar no item 17. Já elevando o nosso pensamento a Deus, nosso Pai, a Jesus, o amor de nossa vida e a espiritualidade amiga, para que mais uma vez e nos ajudem à compreensão dessa obra, para que nós possamos, mediante o entendimento, a reflexão, a fé raciocinada, realizarmos as verdadeiras mudanças que são íntimas. Graça te damos, Senhor, e é em teu nome que todos nós aqui nos encontramos. Que assim seja. Então vamos lá. Logo no início, o professor Allan Kardec, ele vai retratar a palavra ceticismo. Então vamos lá para o conceito. Ceticismo. Doutrina segundo a qual o espírito humano não pode atingir nenhuma certeza a respeito da verdade, o que resulta em um procedimento intelectual de dúvida permanente e na abdicação, por inata incapacidade de uma compreensão metafísica, religiosa ou absoluta do real. Por extensão, a gente também pode colocar de uma forma mais simples: falta de crença, descrença, incredulidade, dúvida. Então, esse é o conceito do ceticismo. Vamos lá então para o nosso último item da introdução de Livro dos Espíritos. O ceticismo, no tocante à doutrina espírita, quando não resulta de uma oposição sistemática, interesseira, ela origina-se quase sempre do conhecimento incompleto dos fatos. O que não impede algumas pessoas de darem a questão por encerrada, como se a conhecessem perfeitamente. Pode-se ser muito espirituoso, ter muita instrução mesmo e carecer-se de bom senso. Ora, o primeiro indício da falta de bom senso é a crença de alguém na própria infalibilidade. Achar que a pessoa nunca poderá errar e que está sempre certa. Muitas pessoas também só veem nas manifestações espíritas um objeto de curiosidade. Esperamos que, pela leitura deste livro, encontrem nesses fenômenos estranhos algo mais do que um simples passatempo. Que é isso realmente, até eu até digo, se a gente está dentro da instituição espírita, vamos abrir um curso para o estudo do Evangelho. 30, 25 pessoas, dependendo da casa espírita, do tamanho. Vamos ter um estudo de O Livro dos Médiuns. Pronto, 3 mil pessoas. Então, a gente observa que as pessoas ainda hoje buscam muito fenômeno, ou seja, movidos por curiosidade e não verdadeiramente vontade de aprender para servir melhor ao Cristo. Mas vamos lá. A ciência espírita, por que ciência? Porque ela foi construída e pautada sobre observações, pesquisas, anotações, logo, uma ciência, tá bom? A ciência espírita compreende duas partes: uma experimental, sobre as manifestações em geral, outra filosófica, sobre as manifestações inteligentes. Aquele que observou apenas a primeira, ou seja, as manifestações, está na posição de quem só conhece a física pelas experiências recreativas, sem haver penetrado o âmago, ou seja, o íntimo da ciência. A verdadeira doutrina espírita está no ensino que os espíritos deram
E os conhecimentos que esse ensino comporta são muito graves para serem adquiridos de outro modo que não seja por um estudo sério e perseverante. Olha, gente, que coisa! Olha só o que Kardec está nos falando. A pessoa entra na casa espírita, faz dois cursinhos de 2, 3 meses e se torna um trabalhador, inclusive de reuniões mediúnicas, e acha que já está quite. Olha só. E os conhecimentos que esse ensino comporta são muito graves para serem adquiridos de outro modo que não seja por um estudo sério e perseverante. O que é um estudo sério? Leve com seriedade essa proposta que você se colocou de estudar essa doutrina. Por exemplo, as pessoas às vezes fazem um estudo na casa espírita e deixam os livros todos dentro do carro, todos dentro do carro ou dentro da sacola. No dia do estudo, na hora do estudo, pega a sacola ou pega o que está dentro do carro e entra para a sala de estudo, sem ter se dado o trabalho de ter estudado em casa. Aí vai para as reuniões, vai para os estudos na instituição espírita e fico discutindo abobrinhas. Por quê? Porque não se prepararam e às vezes nem o dirigente. Então, gente, é uma filosofia. É necessário nós verdadeiramente fazer o que nós estamos fazendo aqui, parar e estudar verdadeiramente, com seriedade, com respeito, não é de qualquer jeito. Continua o professor. A verdadeira doutrina espírita está no ensino que os espíritos deram, vou repetir. E os conhecimentos que esses ensinos comportam são muito graves para serem adquiridos de outro modo que não seja por um estudo sério e perseverante, feito no silêncio e no recolhimento. Outra informação belíssima. Quantas vezes eu vou falar por mim? Fala da pessoa, da tia Conceição. Eu leio um livro espírita da codificação e eu tenho dificuldade de compreender. Digo, meu Deus, eu não estou entendendo. Às vezes, por exemplo, nós estamos agora estudando o livro Sexo e Vida, de Emmanuel, e nós estamos publicando, e tem hora assim que a minha cabeça fica, parece um grilo, cri, cri, cri. Não consigo. O mesmo livro, Pensamento e Vida, quantas vezes eu fiquei dando nó na minha cabeça, digo, eu não estou dando conta. Mas aí é no silêncio realmente. Eu faço uma prece, peço ajuda, mergulho na reflexão. Às vezes eu fico minutos, minutos e minutos em um parágrafo só, olhando para o parágrafo e refletindo. E pedindo inspiração do mais alto. Porque, meus irmãos, isso aqui não é um estudo comum. Nós estamos estudando a terceira revelação. Nós estamos estudando lições dadas por espíritos superiores, que está muitas vezes longe da nossa reflexão do cotidiano, da nossa forma de entender. Por isso nós falamos sempre em nossas orações que eu me sinto incapacitada, muitas vezes incapaz. E se não fosse a ajuda dos espíritos, eu não conseguiria fazer a interpretação e mergulhar. É por isso é isso que o professor está dizendo. Esse estudo deve ser feito no silêncio e no recolhimento, que era o que ele fazia. Porque nesse processo do silêncio íntimo, e do recolhimento, você vê novamente essa parte íntima, volver realmente para o teu mundo interior, você recebe muita inspiração da espiritualidade amiga. Então ele diz, somente nessa condição, silêncio e recolhimento, se pode observar um número infinito de fatos e particularidades que escapam ao observador superficial e que permitem firmar uma opinião. Se você faz uma leitura corrida, por exemplo, a gente estuda as obras subsidiárias. A gente lê André Luiz. Se nós fizermos uma leitura corrida, sem refletirmos, sem um silêncio, sem uma atenção, muitas informações iriam passar despercebidas. É necessário realmente esse silêncio,
essa reflexão, esse estudo minucioso, detalhado, com carinho, porque são muitas informações em poucas palavras, que é típico de espíritos superiores, falam muito em poucas palavras, dão muitas lições em poucas palavras. Se este livro, diz o professor Allan Kardec, não tivesse como resultado senão mostrar o lado sério da questão e provocar estudos neste sentido, isso já seria muito e nos sentiríamos felizes por haver sido escolhido para realizar uma obra sobre a qual, aliás, não pretendemos ter nenhum mérito pessoal, já que os princípios que encerra não são criação nossa. Kardec não, nunca diz meu, minha, eu, não. Porque ele tem consciência que esse trabalho é um trabalho coletivo. Então ele vai, você nunca vai ver o Kardec falar eu, não, nunca na primeira pessoa, nunca. Seu mérito é, pois, inteiramente dos espíritos que o ditaram, o Livro dos Espíritos. Esperamos que ele tenha o livro outro resultado, o de guiar os homens que desejam esclarecer-se, mostrando-lhe nestes estudos um fim grande e sublime, o do progresso individual e social, e o de lhes indicar o caminho a seguir para o alcançar. Progresso, alcançar o progresso, progresso individual. Por que individual, gente? Eu estou aqui estudando essa obra e ela cai dentro de mim. E eu faço as minhas reflexões e Deus sabe do meu esforço. Eu não tenho como pegar o que eu estou estudando aqui e impor, por exemplo, aos meus familiares, aos meus amigos. Porque progresso é algo individual e até mesmo intransferível. Só você tem capacidade de movimentar o teu mundo íntimo. Se você não quiser mudar, você não vai mudar. Por isso é que é algo individual e é intransferível. O do progresso individual e social, porque uma vez você se tornando um humano melhor, você se torna um humano em sociedade melhor. E logo, se todos fizermos as nossas mudanças íntimas, teremos uma sociedade evangelizada. Concluamos com uma última consideração. Alguns astrônomos, sondando os espaços, encontraram na distribuição dos corpos celestes lacunas injustificáveis e em desacordo com as leis do conjunto. Suspeitaram que essas lacunas deviam estar preenchidas por globos que lhes tinham escapado à observação. De outro lado, observaram certos efeitos cuja causa lhes era desconhecida, e disseram a si mesmos: ali deve haver um mundo, porque esta lacuna não pode existir, e esses efeitos hão de ter uma causa. Julgando então da causa pelo efeito, puderam calcular seus elementos e mais tarde os fatos vieram justificar suas previsões. Apliquemos esse mesmo raciocínio a outra ordem de ideias. Se observarmos a sequência ininterrupta dos seres, descobriremos que eles formam uma cadeia sem solução de continuidade, desde a matéria bruta até o homem mais inteligente. Mas, entre o homem e Deus, o Alfa e o Ômega de todas as coisas, que imensa lacuna. Só para a gente recordar, Alfa e Ômega, gente, é a primeira e a última letra do alfabeto grego.
E é interessante que na tradição cristã ela associa Jesus e Deus, né? O Alfa e o Ômega. Esse conjunto simboliza aí a eternidade de Deus e Cristo, tá? O Alfa e o Ômega. Será racional pensar que terminem no homem os anéis dessa cadeia e que ele transponha sem transição a distância que o separa do infinito? A razão nos diz que entre o homem e Deus deve haver outros elos. Como disse aos astrônomos que entre os mundos conhecidos devia haver outros mundos desconhecidos. Qual a filosofia que já preencheu essa lacuna? O Espiritismo Nola mostra preenchida pelos seres de todas as categorias do mundo invisível. E esses seres nada mais são do que os espíritos dos homens que alcançaram os diferentes graus que levam à perfeição. Tudo então se liga, tudo se encadeia, desde o Alfa até o Ômega. Vós, que negais a existência dos espíritos, preenchei o vácuo que eles ocupam. E vós, que rides deles, ousai rir das obras de Deus e da sua onipotência. Allan Kardec. Ai, gente, fico super feliz quando nós completamos um capítulo, um estudo e conseguimos completar a introdução do Livro dos Espíritos, que vocês puderam perceber. É a introdução, porque o professor Allan Kardec, ele dá uma base enorme para nós adentrarmos no Prolegômenos e mesmo adentrarmos nas perguntas e respostas dos espíritos, perguntas de Kardec e resposta dos espíritos, já com uma boa base de raciocínio, de reflexão. E é como se ele dissesse aqui: eu quero zerar aqui essas dúvidas preliminares, que é a existência do espírito, a comunicabilidade dos espíritos, os termos. Então, gente, só temos realmente a agradecer a Deus, nosso Pai, agradecer a Jesus, o amor de nossas vidas, agradecermos a espiritualidade amiga que nos conduziu até aqui e que possam, ainda uma vez mais, nos inspirar e nos conduzir em toda a leitura deste livro, o Livro dos Espíritos. Graça te damos, amor querido. Que assim seja.

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1: Dezenove horas e 23 minutos.

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0: Jesus, te dá. Que se sinta.
1: Fechemos novamente os nossos olhos. E como a música diz, todos os ensinamentos do Mestre não passou, estão vivos, e que possamos ter essa vontade firme de colocá-lo em prática no dia a dia, pegando o exemplo de Paulo, de Gesiel, Pedro, possamos nós ter a coragem e essa vontade de, no nosso dia a dia, nas nossas convivências, seja familiar ou social, sempre colocar em primeiro plano e em único plano os ensinamentos do Mestre. Obrigado, Mestre amigo Jesus. E fica conosco hoje e sempre, que assim seja.
2: Boa noite a todos.
3: Boa noite.
2: Hoje, o 11º estudo da obra Paulo e Estevão. Nós estamos em Jerusalém. O nosso menino Gesiel já se restabeleceu. E agora, nesse momento, o apóstolo Pedro está apresentando a Gesiel o nosso Senhor Jesus. Então, Pedro já percebeu que Gesiel tinha e tem bastante informação dos profetas do Antigo Testamento. Ele trazia de cor. Ele percebeu isso no momento que Gesiel estava com febre. Ele recitava as passagens. E o Gesiel falou exatamente que um dos profetas ao qual ele tem assim, maior afinidade, maior respeito, é justamente Isaías. Porque Isaías falava da vinda do Messias. E aí Pedro disse, mas o Messias já veio. Então, nós estamos nesse momento dessa apresentação, Jesus a Gesiel. Vamos lá, então. Gesiel sensibilizou-se e chorou. Aquele Cristo amoroso e bom, suspenso na cruz da ignomínia humana, era a personificação de todos os heroísmos do mundo. Como se aliviava ao analisá-lo. Sentia-se bem por não haver reagido contra o despotismo de que fora vítima. Seria a prepotência, a tirania. Cristo era o Filho de Deus e não desdenhara o sofrimento. Seu cálice transbordara e Pedro lhe fazia sentir que, nos instantes mais acerbos, aquele mestre desconhecido e humilde no mundo sabia transmitir a lição da coragem, da renúncia e da vida. Como exemplo do seu amor, ali estava aquele homem simples e carinhoso, que ele chamava irmão, que o acolhia como pai dedicado. O rapaz lembrou seus últimos dias em Corinto e chorou longamente. Foi aí que, abrindo o coração, tomou as mãos de Pedro e contou-lhe toda a sua tragédia, sem nada omitir e rogando-lhe conselhos. Então, aqui nesse momento que Gesiel começa a retratar como que ele foi parar em Jerusalém. Finalizando a narrativa, acrescentou Gesiel, comovido.
4: Revelastes-me a luz do mundo. Perdoai, pois, se vos revelo meus sofrimentos, que devem ser justos. Tendes no coração as claridades da palavra de Salvador e a vez de inspirar minha pobre vida.
2: O apóstolo abraçou e murmurou.
5: Julgo prudente guardares o anonimato, pois Jerusalém regurgita de romanos, e não seria justo comprometer o generoso amigo que te restituiu a liberdade. Teu caso, entretanto, não é novo, meu amigo. Estou nessa cidade há quase um ano.
2: E que ano nós estamos? Então você vê que logo depois do assassinato de Jesus, ele se mudou para Jerusalém, porque ele não é de Jerusalém, ele é da Galileia, lembra? Lá em cima. Então não demorou muito, ele já passou a construir a sua residência em Jerusalém, que era, foram doações, em verdade, doação de terreno, doação.
5: Estou nesta cidade há quase um ano, e por esses leitos singelos, têm passado as mais singulares criaturas. Eu, que era um paupérrimo pescador, tenho adquirido ampla experiência do mundo nesses poucos meses. A essas postas têm batido homens esfarrapados, que foram políticos importantes, mulheres leprosas, que foram quase rainhas. Em contato com a história de tantos castelos desmoronados no jogo das vaidades mundanas, agora reconheço que as almas necessitam do Cristo acima de tudo.
2: Porque quando se você era dono de uma fortuna e tu adquirisse a lepra, a tua família te jogava no Vale dos Imundos. Você saía sem nada. Não tinha tratamento. Não tinha tratamento. Então você era relegado, você era jogado. E tinha que se libertar daquela pessoa o mais rápido possível para não contaminar os demais. Então isso foi uma surpresa, porque ele se deparou com pessoas extremamente famosas, pessoas extremamente importantes, da alta sociedade, e ele vendo ali a pessoa se acabando com a lepra. A lição dele. Essas explicações singulares, né, únicas, constituíam conforto para Gesiel, que interrogou agradecido.
4: E achais que vos poderia servir em alguma coisa? Eu, que era cativo dos homens, desejaria escravizar meu Salvador, que soube viver e morrer por todos nós.
5: Serás meu filho doravante,
2: exclamou Simão no transporte de júbilo.
4: E já que preciso reformar-me em Cristo, como me chamarei?
2: Perguntou Gesiel com olhos fulgurantes de alegria. O apóstolo refletiu algum tempo e falou:
5: para que não te esqueças da Acaia.
2: Acaia é a Grécia, tá, gente?
5: Onde o Senhor se dignou de buscar-te para o seu ministério divino, eu te batizarei no credo novo com o nome grego de Estevão.
2: Batizar é uma iniciação, tá? Você está iniciando alguém em um novo credo. Então, o nome Estevão é um nome grego. Meus irmãos, bastou para Estevão um dia de estudo das anotações de Mateus para ele entender que Jesus era o Messias. Um dia de estudo. Porque Estevão estava pronto, gente. Gesiel é uma alma nobre. Quanto tempo Saulo levou só no deserto? Nós vamos lembrar disso lá na frente. Ele com todo o material em mão, quantos anos ele ficou no deserto estudando para nascer o homem? Gesiel, em verdade, ele sempre aguardou a vinda do Senhor. Quando ele lia Isaías, se apaixonava por aquilo. E quando ele pegou Isaías e pegou os textos, as anotações de Mateus falando de Jesus, ele disse: esse aqui é o homem que eu procurava. É esse aqui que é o homem. Porque o Evangelho já estava nele. Vocês lembram que Gesiel passou? Em algum momento ele se revoltou? Em algum momento ele rebateu? Em algum momento ele criticou o pai dele? Em algum momento se revoltou dentro? Não. Então o Evangelho, o amor já estava em Gesiel. Não precisava aprontar nada. Então ele já está pronto. Vamos ver aqui. Muito bom. Consolidaram-se ainda mais os laços de simpatia que os aproximavam desde o primeiro instante. E o moço jamais olvidaria, esqueceria, né, aquele encontro com Cristo, à sombra das tamareiras aureoladas de luz. Foi ali que Cristo foi apresentado. Durante um mês, Gesiel, agora conhecido por Estevão, absorveu-se no estudo de toda a exemplificação e ensinos do mestre que não chegara a conhecer de modo direto. 30 dias de estudo. A casa dos apóstolos em Jerusalém apresentava um movimento de socorro aos necessitados cada vez maior. requerendo vasto coeficiente de carinho e dedicação. Coeficiente aí na condição de um multiplicador. Eram loucos a chegarem de todas as províncias, anciães abandonados, crianças esquálidas e famintas. Não só isso, a hora habitual das refeições, extensas filas de mendigos comuns imploravam a esmola da sopa. Acumulando as tarefas com ingente, seria enorme sacrifício, João e Pedro, com o concurso dos companheiros, haviam construído um pavilhão modesto, destinados aos serviços da igreja, cuja fundação iniciavam para difundir as mensagens da Boa Nova. Então eles fizeram um galpão com o intuito de ensinar o Evangelho, mas não tinha ninguém ainda ensinando. Igreja aí lembra que é congregação, tá? A assistência aos pobres, entretanto, não dava tréguas ao labor das ideias evangélicas. Foi quando João considerou irrazoável que os discípulos diretos do Senhor menosprezassem a sementeira da palavra divina e despendessem todas as possibilidades de tempo no serviço do refeitório e das enfermarias, visto que, dia a dia, multiplicava o número de doentes infelizes que recorriam aos seguidores de Jesus como a última esperança para os seus casos particulares. Havia enfermos que batiam à porta, benfeitores da nova instituição que requeriam situações especiais para os seus protegidos, amigos que reclamavam providências a favor dos órfãos e das viúvas. Lembra lá, é muita gente, é, quem é que banca a casa? Vocês lembram? São os judeus. Então o judeu que bancava, que dava uma assistência, se ele tivesse algum necessitado, o que ele fazia? Ele ia lá, atende esse meu aqui também, e aí passava por detrás da fila. E João começou a se inquietar. Por quê? Porque só fazia o serviço assistencial. Se continuasse dessa forma, o evangelho ia acabar, porque ninguém ia saber mais quem era Jesus, não tinha ninguém ensinando. Que é esse o perigo da casa espírita. Serviço assistencial, segunda, terça, quarta, quinta, sexta, sábado, domingo, os dois horários. Qual é o dia que vocês estudam? Hã? Ah, não precisa estudar. Nós já estamos fazendo a caridade. Eu ouvi isso várias vezes. Você tem que trabalhar. Eu digo, meu amor, irmão, o primeiro trabalho que nós devemos realizar é a nossa reforma moral. O povo não consegue entender isso. É a reforma moral, porque é esse movimento de reforma moral que tu te torna um ser humano melhor. Se você trabalhar segunda, terça, quarta, quinta, sexta, sábado, não estudar, tu não vai fazer a tua reforma moral. Tu vai fazer o teu serviço assistencial irritado, impaciente, com raiva porque o fulano não veio, chateado porque Beltrano falou isso. Isso é o quê? Falta de estudo, não houve uma reforma moral, vai para o trabalho e depois estão se batendo. Quando a dor bate na porta, ainda diz, poxa, mas eu estou fazendo a caridade, por que isso está acontecendo comigo? Não entendeu o evangelho.
3: Faz apostila de Esdras e acha que sabe tudo.
2: Já acha que sabe tudo. Então você vê aqui, no início do cristianismo, a preocupação de João e de Pedro. Nós não estamos ensinando Jesus para ninguém. A posteridade não vai saber quem é o mestre. E nesse processo de ensinar o mestre, você faz a sua reforma moral. Não acontece isso? A gente está aqui ouvindo, não dá uma inquietação aqui dentro? Você sai por essa porta refletindo. Essa é a reforma moral, que é necessária. Havia então enfermos, né? Que batiam a porta e os benfeitores da nova instituição, o povo que doava, ia por detrás e atende-se aqui. Na primeira reunião da igreja humilde, Simão Pedro pediu então nomeassem 7 auxiliares para o serviço das enfermarias e dos refeitórios. Resolução que foi aprovada com geral aprazimento, agrado. Entre os 7 irmãos escolhidos, Estevão foi designado com a simpatia de todos. Estevão já chegou?
5: Chegando,
2: conquistando. Foi ser o quê? Enfermeiro. Começou para o jovem de Corinto uma vida nova. Aquelas mesmas virtudes espirituais que iluminavam a sua personalidade e que tanto haviam contribuído para a cura do Patrício, olha, porque a gente é assim. Quanto mais moralizado a alma, o grupo espiritual que acerta são de espíritos bons, de espíritos que têm uma empatia muito grande. A vibração de Gesiel era uma vibração de amor. O contato de Sérgio Paulo com Gesiel, foi Gesiel que auxiliou a cura. Vocês estão entendendo? Por causa justamente dessa amorosidade de Gesiel. É que ele diz, virtudes espirituais que iluminavam a sua personalidade. A personalidade é exatamente o que eu me apresento, é o que eu sou, o que eu estou. E que tanto haviam contribuído para a cura do Patrício. Então, ele tem aí, vamos chamar, uma mediunidade de cura, proporcionada pelo amor que ele
3: irradia.
2: Quantas pessoas num toque com Chico Xavier se sentiam bem? Um toque. É a vibração. Que o restituir à liberdade, Sérgio Paulo, difundiam entre os doentes, os indigentes de Jerusalém, os mais santos consolos. Grande parte dos enfermos, recolhidos ao casarão dos discípulos, recobraram a saúde através das mãos de velhos desalentados, encontravam bom ânimo sobre a influência da sua palavra inspirada na fonte divina do Evangelho. Retratava o Evangelho. Mães aflitas buscavam-lhe o conselho seguro. Mulheres do povo, esgotadas pelo trabalho e angústias da vida, ansiosas de paz e consolação, disputavam o conforto da sua presença carinhosa e fraterna. Vocês acham que Pedro, João, ficou com ciúme disso? Você está vendo? Estevão, a proporção, mal chegou. Nós que somos os discípulos, gente... Essa atitude é de pessoas vaidosas, orgulhosas e presunçosas. Se chega alguém à casa e está realizando um trabalho divino em nome do Senhor, eu tenho que me alegrar. Nós encontramos isso em reunião mediúnica. Chega um médium novo, o médium mais antigo já olha meio torto. E se o médium começa a dar mais comunicação, ele já fica irritado. Porque é ele que é o médium principal. Tem isso. É o que? Vaidade das vaidades. Fala, Graco.
6: Mães aflitas buscavam-lhe conselho seguro. Entendo eu, hoje, que o diálogo fraterno foi inaugurado aí.
2: Sim. É por isso que o Espiritismo é o cristianismo redivivo. Deve ser. Então, esse trabalho do diálogo fraterno traz a pessoa... Estudo em um número menor, o atendimento aos necessitados, mas é esse conjunto, não pode ser só aquilo. E Estevão fazia esse trabalho. As pessoas se aproximavam e sentiam-se que consolados com a presença desse homem. Mas lembra que a fala não era dele, a fala era de quem? Do Cristo, ao qual ele estudou, bastou 30 dias. Porque já estava nele. Ele só relembrou. Então eu não posso dizer assim, ah, fulano mal chegou e já está fazendo tudo. Sim, eu não sei, mas o fulano só tem 20 anos, e daí? É um espírito milenar. Pode trazer muito mais informação, só que estava adormecida. Uma vez em contato com a obra, aquilo vai tomando uma proporção enorme.
6: Você levantou uma questão aí muito, muito, muito importante no movimento espírita. Que as pessoas tivessem as inspirações assim nas casas, né, que dirigem. Por exemplo, hoje, isso me dói, é ver casas assim que a gente ajudou a fundar e hoje a gente vê as pessoas, como você mesmo fala, né, infelizmente não estuda e as pessoas vivem se degladiando, né, vivem nas fofocas. E talvez, se tivesse passado pelo menos uma leitura nesse livro, né, quer dizer, as coisas seriam diferentes. Como você falou, né, cada um de nós hoje sai daqui, quando passa pela porta, a gente não pode dizer uma outra pessoa, mas pode-se dizer que vai fazer uma reflexão. E era isso que deveria acontecer nas casas.
2: O estudo é um dos trabalhos dentro da casa mais combatido por espíritos inferiores, encarnado e desencarnado. Porque o estudo incomoda muito. Vamos lá então. Simão Pedro não cabia em si de contente em face das vitórias do filho espiritual. Os necessitados tinham a impressão de haver recebido um novo mensageiro de Deus para alívio de suas dores. Olha que interessante. Em pouco tempo, Estevão tornou-se famoso em Jerusalém pelos seus feitos quase miraculosos. Mediunidade de cura. Considerado como escolhido do Cristo, sua ação resoluta e sincera arregimentara em poucos meses as mais vastas conquistas para o Evangelho do amor e do perdão. Seu nobre esforço não se limitava à tarefa de mitigar a fome dos desvalidos. Entre os apóstolos galileus, sua palavra resplandecia nas pregações da igreja. Começou a pregar, foi palestrar. Iluminada pela fé ardente e pura, porque ele era um vaso puro. Quando quase todos os companheiros, agora olha aqui, olha, a pretexto de não ferirem velhos princípios estabelecidos, deixavam de ampliar os comentários públicos para além das considerações agradáveis ao judaísmo dominante. Então, alguns que, quando iriam fazer a palestra, evitavam falar de citações de Jesus que viessem a agredir os judeus. Estevão não. Ele não estava ali para agradar A, B, C ou D. Ele estava ali para fazer o trabalho, para divulgar o evangelho. Ele diz: Estevão apresentava a multidão desassombradamente, sem medo, o Salvador do mundo na glória das novas revelações divinas, indiferente às lutas que iria provocar, comentando a vida do Mestre com o seu verbo inflamado de luz. Porque os judeus não aceitavam.

0: considerações os próprios discípulos. Nem João, nem Pedro, nem Tiago falavam como Gesiel falava. E os três beberam na fonte. Conviveram com Jesus. Oi?
1: O Pedro e João, eles participavam dessa... seguiam uma política.
2: Sim.
1: Eles faziam essa política.
2: Vai ver isso bem na frente.
0: Fazendo. Pedro não era um bom orador. João também não. Você vê que ele fala aqui que não eram nem eles. Quando pessoas iriam falar, ensinar, falavam cheio de dedos. Eles não se sentiam um orador, um bom palestrante. Pedro falava em um grupo menor, mas não subia para fazer palestra. E nem João. Tanto é que João diz, nós precisamos de alguém. E eles se sentem extremamente felizes com a presença de Gesiel, porque eles percebem que Gesiel é inspirado naquele momento.
3: Pedro era mais assim para um conselheirão, né? Aquela coisa de macho pai, né? Pelo menos eu entendo dessa forma, né?
0: Aqui, ele diz aqui, ó, volta só. Quando quase todos os companheiros, a pretexto de não ferirem velhos princípios estabelecidos, deixavam de ampliar os comentários públicos para além das considerações agradáveis ao judaísmo que dominava. E ele diz que Estevão não. Os próprios discípulos surpreendiam-se à magia das suas profundas inspirações. Olha lá. Alma temperada na forja, né, que é na oficina sublime do sofrimento. Sua pregação estava cheia de lágrimas e alegrias, de apelos e aspirações. Porque a gente é diferente. Você imagina se eu maltratasse meu pai e eu maltratasse minha mãe? Meu pai já desencarnou. Se eu tivesse maltratado meu pai, como que eu iria abrir o evangelho para falar honra teu pai e tua mãe? Só se eu fosse uma psicopata. Eu poderia até falar, mas as palavras seriam mortas. Eu não ia convencer nem eu mesmo. Então, nós iríamos abordar o tema de uma forma intelectual. Seca, vazia, sem emoção. Então, na fala de Estevão aqui, ele, quando falava da dor, vibrava. Por quê? Porque ele sofreu. Como ele diz aqui. Alma temperada na oficina sublime do sofrimento. Sua pregação estava cheia de lágrimas e alegrias, de apelos e aspirações. Então havia uma empatia, havia uma vivência. E ele estava dizendo, olha, eu sofro, eu sofri, mas eu não perdi a esperança. Estou me retemperando com Cristo. Então a palavra dele era inflamada. Era apaixonada.
2: Havia o sentimento falando.
0: É por isso que nós temos que passar por várias provações. Por isso a reencarnação. Como um dia eu poderei chegar e consolar alguém, ter essa empatia se eu nunca senti essa dor? Em poucos meses, seu nome era aureolado de uma veneração surpreendente. E ao fim do dia, quando chegava as orações da noite, o moço de Corinto, ao lado de Pedro e João, falava das suas visões e das suas esperanças, cheio do espírito daquele mestre adorável, que através do seu evangelho lhe semeara no coração as estrelas abençoadas de um júbilo infinito, de uma alegria infinita. Conheceu Jesus pessoalmente? Não. Conheceu através dos pergaminhos. Mas Jesus já estava nele. Só lembrou. Trabalho belíssimo. Gente, poucos meses. O que eu achei lindo nesse material é justamente isso. Era os discípulos terem se alegrado com a atitude de Gesiel. E jamais se sentirem ofendidos, porque Gesiel não conheceu Jesus, não era um discípulo. Como ele poderia chegar e já fazer todo esse sucesso, vamos dizer assim? Não havia isso. Não havia. Quando Emmanuel apresenta Saulo de Tarso, primeiro que a gente se apaixona, tu diz uau, uau, uau, né? Você vai, um homem bonito, lindo, né? Ele vai descrevendo.